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1: Nos últimos programas temos estado à conversa com o Miguel Mateus, numa reflexão em torno da vida, obra e pensamento de Bertrand Russell. Falamos de quem foi Russell e analisámos já dois dos seus grandes argumentos contra a religião: a ideia de que a religião nasce do medo e a crítica à oposição histórica de certas religiões à ciência e ao progresso. Hoje vamos concluir esta abordagem e vamos desmontar e descodificar os argumentos 3 e 4. Russell considerava a religião prejudicial, chegando mesmo a afirmar que ela podia ser imoral, e via as religiões como estruturas dogmáticas, sem espaço para a dúvida nem para o pensamento crítico. Será que é mesmo assim? Vamos continuar nesta conversa fluida e interessante com Miguel Mateus.
2: Miguel, um dos temas que Russell fala é de facto sobre o conceito de que a religião faz mal. Ele diz, inclusive, diz que a religião é prejudicial, não é? E a pergunta que fica é: mas será a religião? Será que os maiores males da história vieram da religião? Ou será que não, que vêm de outro tema?
3: É uma boa questão, e ele a escrever isto em 1927 ainda não sabia da história à metade, se calhar, não é? Porque se nós pensarmos, o século mais sangrento da história deste mundo foi o século XX. E ao mesmo tempo tivemos grandes escândalos, digamos assim, dentro de instituições religiosas, e tivemos uma explosão religiosa à volta do negócio religioso, não é? Se vamos ver os televangelistas nos Estados Unidos, o caso do Brasil, que eu conheço bem, que vivi lá há muitos anos, e nós vemos como a religião é transformada em negócio, não é? O Russell ainda não tinha nada disso, e mesmo assim ele dizia que a religião prejudica as pessoas ou tem uma parte imoral. Portanto, eu acho que o argumento dele seria ainda mais fortalecido. Mas agora vou dar o contraponto, a minha opinião, que vale o que vale. Que realmente será que o problema é a religião? Ou mais uma vez, como vimos no caso do medo, a religião é mais uma vez um instrumento que é utilizado, e portanto não podemos misturar os chamados religiosos com a verdadeira religião baseada na Bíblia. E eu quero dar aqui um exemplo que vem da ciência e que me chocou quando eu descobri isto, que tem a ver com a forma como a desonestidade humana, mesmo sem religião, se manifesta em todo lado. Então, na ciência, as pessoas progridem por escreverem artigos científicos, os chamados papers. E eu descobri há pouco tempo atrás que há uma indústria de papers falsos. Ou seja, eles não são falsos no sentido de não serem papers completos, mas são falsos no sentido de não pertencerem àquele autor. Explico-me. Chama-se, em inglês, chama-se paper mills, ou fábricas de artigos científicos. Então, por $300 hoje, tu, se és uma cientista de alguma universidade, podes contratar alguém para te escrever um paper científico na tua área, e esse paper consegue ser publicado. E tu não tens ideias tuas, não tens nada, e outros cientistas depois vão ler aquele paper e extrair as conclusões e usar as conclusões e citar o paper.
2: Mas o que eu vejo aí, de facto, tem a ver com a natureza humana, não é?
3: Exatamente. E não é 1% ou um paper de vez em quando. Repara os números. Num estudo entre 1999 e 2024, analisou 2,6 milhões de papers, 10% vinham destes paper mills.
2: Impressionante.
3: É muita coisa. Em 2024, essa porcentagem já era 15%. Estima-se que só 15 a 25% desses papers são retratados, porque quando um paper tem problemas, depois ele é retirado da revista. Ou seja, não é que eles apareçam e depois sejam detectados. Não. A grande maioria continua e continua a ser base para a ciência progredir. Não vai progredir, porque não é verdadeira ciência. Ora, por trás disto o que é que temos? A ganância humana, a desonestidade humana, não é? E aí, deixem-me voltar à Bíblia, porque a Bíblia diz assim, em Jeremias capítulo 17, 9, diz: enganoso é o coração mais do que todas as coisas. Uhum. Ou seja, o que nós, quando lemos a Bíblia, entendemos é a nossa, ser humano, a minha, a incapacidade de ser uma boa pessoa por nós próprios. E isso depois manifesta-se, e manifesta-se também no fenómeno em que a religião é instrumentalizada para benefício de algumas pessoas ou para criar sistemas realmente de domínio e que são péssimos. E eu concordo com o Russell. Isso é imoral, não é? E vemos isto em todo lado. Vemos na ciência, vemos na política, vemos como as instituições estão também muito instrumentalizadas e até muitas vezes manipuladas para princípios imorais. E, portanto, eu não, acho que não é justo apontar o dedo apenas à religião, acho que temos de apontar o dedo a nós próprios, e isso manifesta-se em todas as áreas da vida, inclusive na religião.
2: É isso mesmo, de facto, se as pessoas são más, se tornam as pessoas más, essa religião não é uma religião que vem de Deus, não é? Portanto, isso também é um tema importante. E em contraste com a certeza dogmática da religião, Russell defendia a dúvida. A filosofia tem o poder de libertar da tirania do hábito. E somente a filosofia ilumina o dogmatismo arrogante de quem nunca se permitiu conhecer a dúvida libertadora. Miguel, o que é que me dizes de uma igreja que não permite a dúvida? Será que é tal e qual como está aqui, como ele aqui referiu, que a dúvida não permite a evolução? O que é que, da ciência, o que é que me dizes?
3: Eu acho que, mais uma vez, ele acertou na mosca, como se costuma dizer, porque se nós formos ver a maioria das religiões, ou as mais estabelecidas, realmente são religiões que não são muito tolerantes à dúvida, não é? Mas, mais uma vez, permite-me ir à fonte, e a fonte é a Bíblia, e quando nós vamos à Bíblia, o que é que nós encontramos? Uma religião dogmática, em que as pessoas não podem duvidar, em que duvidar é um pecado. Há até um livro que foi publicado recentemente, que eu gosto muito, que o título é O Pecado da Certeza. Ou seja, o autor argumenta que o verdadeiro pecado é a pessoa não admitir a dúvida. O pecado da certeza. Então, quando eu vou à Bíblia, o que é que eu encontro? Por exemplo, Jesus, quando vai curar uma criança, em Marcos capítulo 9, 24, ele curou a criança e perguntou ao homem se ele queria. E o texto diz assim, Marcos 9, 24, e logo o pai do menino, clamando com lágrimas, disse, eu creio, Senhor, mas depois disse, ajuda a minha incredulidade. Ou seja, eu creio, mas eu sei também que em qualquer momento posso perder a minha fé. E ele admite isso perante Jesus, e Jesus aceita perfeitamente, porque ele sabe como nós somos e sabe as dificuldades que nós temos na nossa fé. Por exemplo, no livro de Salmos, muitos salmos, encontramos textos como até quando, Senhor, esconderás o teu rosto de mim para sempre? Uma dúvida, não é? E depois o pináculo da dúvida na Bíblia é o próprio livro de Jó, não é? Em que Jó passou por circunstâncias realmente excepcionais e ele argumenta com Deus, não é? Ele até em alguns momentos pode parecer-nos agressivo. Por exemplo, em Jó capítulo 7, versículo 11, ele diz, por isso eu não posso ficar calado. Estou aflito, tenho de falar, preciso de me queixar, pois o meu coração está cheio de amargura. Ora, esta não é uma pessoa cheia de fé naquele momento. Ele tem uma crença, ele acredita, mas ele tem muitas dúvidas. E ele, no final, é curioso porque Jó estava com dois amigos, Elifaz e Bildad, e no final, esses amigos criticavam Jó por estar a parecer ser fraco na fé e por questionar a Deus, e no fim é Jó que é louvado por Deus e esses amigos são criticados. E portanto o que eu vejo na Bíblia é exatamente o contrário. E se nós pensarmos, a essência da religião é realmente ter alguma dúvida. Porquê que eu digo isso? Eu vou ler aqui um texto de Mortimer Adler que diz assim, concluí que o argumento racional mais sólido para a existência de Deus só nos consegue levar até à beira do abismo que separa a afirmação filosófica da existência de Deus da crença religiosa em Deus. É necessário o que geralmente se chama dar o salto da fé para atravessar esse abismo. Ou seja, se eu quero ter fé, eu preciso de aceitar esta dúvida. Porque eu nunca vou ter evidências completas de Deus. Não tenho uma cruz no céu a dizer Deus existe e tu tens mesmo de acreditar. Até porque isso negaria o meu livre-arbítrio, exato, a minha liberdade. E a religião é o contrário de qualquer negação de liberdade. E por isso a dúvida é aceite, é encorajada na verdadeira religião. Na instituição religiosa, ela é afetada e os heréticos são colocados de lado. Mas com Jesus, os heréticos iam para Jesus para conversar com ele e entender melhor aquilo que eles acreditavam.
2: Então podemos concluir que a dúvida é libertadora e é essencial para termos uma religião sólida. Então estamos assim muito próximos do que Russell defendia. não é? Muito bem.
3: É verdade. Portanto, ou seja, em resumo, digamos assim, não é? Se pegarmos nos quatro assuntos, não é? E a minha posição, e eu aqui não estou a representar ninguém, é a minha posição pessoal quando eu olho para isto como cristão, como pessoa que acredita na Bíblia e que faz disso a regra de fé. A religião baseada no medo realmente foi sempre, durante séculos, mas eu acho que é errado apontar o dedo à religião, temos de apontar o dedo a quem usa a religião como estrutura de poder. Uhum. A oposição à ciência e ao progresso, penso que trouxemos evidências que mostram que não foi bem assim. A religião ser imoral, realmente há instituições religiosas que tiveram comportamentos e se calhar estão a ter comportamentos imorais e têm de ser denunciadas e paradas, mas a verdadeira religião é o contrário, liberta as pessoas e ajuda-as a atingir níveis, digamos, de humanidade muito maiores. E, finalmente, a dúvida é o motor da religião. A fé é acreditar, definição que também está na Bíblia, é acreditar naquilo que não se vê. Uhum. Ora, para eu acreditar naquilo que não se vê, eu não vou estar sempre a acreditar, não é? E não vou ter 100% de crença. Então, a dúvida tem este lugar na religião. Uhum. E aí estamos de acordo, eu estou de acordo com o Bertrand Russell, mas temos de entender que ele estava a criticar a religião que ele conhecia. E talvez, infelizmente, ele não conhecesse o que eu chamo a verdadeira religião, que é a que podemos extrair diretamente das páginas da Bíblia, sem intermediação de ninguém.
2: Fantástico, muito bem. Miguel, uma das frases que tu disseste, e que eu concordo plenamente, assino por baixo, é a seguinte: se o cristianismo fosse o que ele entende como cristianismo, ou seja, se o cristianismo fosse o que Russell entende como cristianismo, eu, Miguel, seria o primeiro a não ser cristão. E eu queria que falasse acerca disso. Então, se tudo isto é não ser cristão, o que é de facto ser cristão? O que é a verdadeira religião? Fala-me sobre isso.
3: Muito obrigado pela oportunidade. Eu acho que é talvez das perguntas mais profundas que nós podemos encontrar. Então vou tentar fazer o meu melhor para dar uma resposta que eu vou tentar que venha diretamente da fonte, que eu acredito que é a fonte divina, que é a Bíblia. Quando Jesus andou nesta terra, ele deixou-nos muitos ensinamentos. E um deles foi acerca do que era a verdadeira religião. Então, se formos a Mateus capítulo 7, versículo 21, Jesus diz assim: "Nem todo o que me diz, Senhor, Senhor, entrará no reino dos céus. Muitos me dirão naquele dia, Senhor, Senhor, não profetizámos nós em teu nome? Mas eu lhes direi abertamente, nunca vos conheci." Ora, isto faz-me refletir do que é realmente a verdadeira religião. De acordo com este texto, não é ir à igreja, não é andar a dizer, Senhor, Senhor, eu sou muito bom, não é? Ou eu sei muitas coisas sobre a Bíblia, ou eu ajudo os outros, porque se não o fizer com a intenção certa, de nada vale. No dia em que Jesus nos pedir as contas, digamos assim, uhum, o que é que ele vai dizer? Nunca vos conheci. Então faz-me pensar que a verdadeira religião tem a ver com conhecer alguém. E, portanto, não é sobre uma doutrina, não é sobre um sistema, é sobre uma pessoa. Essa pessoa é Jesus Cristo, com o qual somos convidados a ter um relacionamento. Então, para mim, essa é a verdadeira religião. Agora, o que é que significa conhecer a Jesus Cristo? Não é? Ele dizia, eu sou o caminho, a verdade e a vida. Não é? Depois, no outro texto, diz, a vida eterna é esta, que te conheçam a ti, o único Deus verdadeiro e a Jesus Cristo a quem enviaste. Ele diz também, no outro local, permanecei em mim, e eu permanecerei em vós. E, portanto, temos todo este relacionamento, inclusive em outros sítios, Jesus toma o lugar de um pai, não é? Como se fosse o nosso paizinho, digamos assim, uma coisa carinhosa. Esta é a verdadeira religião, de ter alguém com quem nós nos podemos relacionar de uma maneira íntima e que nos vai ajudar na nossa vida. Agora, porquê é que essa pessoa merece o nosso relacionamento? Não é? Será uma boa notícia que existe um Deus? Só se ele for um Deus, e aqui entra a palavra-chave de toda a Bíblia, para mim de toda a religião, que é só se ele for um Deus de amor. E nós, quando vamos à Bíblia, mais uma vez encontramos o amor por todo lado. 1 João capítulo 4, versículo 8 diz: aquele que não ama não conhece a Deus, porque Deus é amor. E nós conhecemos e cremos no amor que Deus nos tem. Deus é amor e quem está em amor está em Deus e Deus nele. Portanto, quando nós olhamos para esses sistemas de poder à volta de religiões, etc., é muito difícil descortinar o amor ali. e, portanto, não será a verdadeira religião. E mesmo se calhar na nossa própria igreja, se nós olhamos à volta e não vemos um amor entre os membros, entre as pessoas, talvez não estejamos na verdadeira religião. E essa é a crítica que temos de fazer a todos nós. Queria só deixar esta ideia de que a verdadeira religião tem a ver com conhecer a Jesus Cristo e amá-lo e ser amado. Quando perguntaram a Jesus qual é o maior mandamento, não é? E aí, reparem, estamos no Antigo Testamento. Muitas pessoas dizem, não, o Antigo Testamento era sobre punições e leis e regras, não tem nenhuma importância para nós hoje. Mas quando Jesus foi perguntado sobre qual é o maior mandamento, o que é que ele respondeu? Ama a Deus acima de todas as coisas. E não foi uma coisa que ele inventou na altura. Ele estava a citar o Antigo Testamento. E depois diz, a seguir, e ama ao teu próximo como a ti mesmo. Sobre isto se baseia toda a religião. E, portanto, se nós entendermos isto, se formos desenvolvendo este relacionamento, esta capacidade de olhar o outro, de não o desumanizar, pelo contrário, de nos colocarmos no lugar dele, de sofrermos com ele, não é? Como Jesus dizia, se te dizem para andar uma milha, vai duas, não é? Uhum. Dá outra face. Aí vemos o amor na prática, porque podemos perguntar o que é o amor. Vejam o que Jesus fez, como Jesus atuou, esse é o nosso modelo e essa é a verdadeira religião. E eu acredito que se Russell vivesse no século XXI, talvez pudéssemos ter uma conversa com ele e tentarmos recomeçar, não é? Com base na Bíblia, com base no verdadeiro amor, um relacionamento que podia ser diferente, quem sabe. É o que eu queria deixar aqui.
2: Acho muito interessante esta análise que fizeste destes quatro pontos, e acho interessante quando tu referes que tornas as razões porque Russell não foi cristão as razões pelas quais tu decides ser cristão. E foi sobre este ponto que eu quis que tu aqui viesse e que falasses com os nossos ouvintes acerca deste tema, porque de facto acho que é interessante pensarmos que a religião não faz bem às pessoas quando não é uma religião vinda diretamente da fonte, e a fonte são as Sagradas Escrituras. Miguel, obrigada de coração por ter estado aqui connosco, obrigada por falares e pensares, sobretudo meditares bastante sobre este tema e fazeres esta abertura tão importante para os dias de hoje, e foi um prazer estar aqui.
3: Muito obrigado, eu é que agradeço o convite.
2: Hoje falámos sobre um dos maiores génios do século XX, Bertrand Russell, escreveu que a religião é uma doença. E a verdade é que, olhando para a história, há momentos em que é difícil discordar. Mas talvez o problema nunca tenha sido a religião, talvez o problema sejamos nós, porque ideias não matam, não manipulam, não oprimem, mas pessoas sim. E por isso fica a pergunta no ar. Não é se acreditamos ou não, é no que é que estamos realmente a transformar aquilo em que acreditamos. Caro ouvinte, continue connosco na próxima semana para mais um programa 2D de Escultura, com as maiores bênçãos de Deus na sua vida durante esta semana.
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4: Olá, eu sou a Ana. Olha o que eu vi. Eu não sei se tens algum hábito específico do verão, mas as noites de verão para mim são sinónimo de, depois de jantar, sair para dar uma caminhada, independentemente das horas. Essa caminhada, normalmente de uma horinha, sabe-me pela vida. É uma rotina que há vários anos faço e é tão bom ter aquele momento para respirar, para ver, ouvir e sentir o sossego da noite sem aquela correria do dia. E que é mesmo bom. Mas numa destas noites, estava eu tranquila na minha caminhada, quando virei para uma zona industrial aqui perto de mim. Ao virar para essa rua, reparei que no passeio do lado esquerdo, no mesmo passeio que eu ia, estava uma senhora à minha frente, possivelmente ia entrar ao trabalho nessa noite, e ela ia a passo bastante rápido para, imagino eu, ou estava atrasada ou para não chegar tarde. Só que é interessante porque da mesma maneira que ela ia entrar ao trabalho, havia pessoas que estavam a sair do trabalho. E olha o que eu vi. Vi que numa das fábricas armazéns saiu de lá dois senhores, diria que eram de meia idade, e percebia-se que eram estrangeiros, e o mais surreal aconteceu. Aquela senhora mal os viu, é que foi imediatamente naquele segundo, simplesmente atravessou a rua e foi para o outro lado. Eu sei. Podes estar a pensar, mas o trabalho da senhora era no outro lado, não foi com maldade. Pois, eu também dei esse benefício da dúvida até que ela mal passa por eles, estando no outro passeio, volta para o mesmo passeio onde ela estava antes. Sabes, entrou em mim um misto de sentimentos. Comecei a pensar no porquê da senhora se ter esquivado. Será que aquelas pessoas eram más pessoas e eu estava ali naquele passeio? O que é certo é que eu permaneci naquele mesmo lado e os senhores passaram por mim e disseram apenas good night e sorriram. Imagina, depois disto eu fiquei apenas em choque. Será possível que ainda hoje haja tanto preconceito só porque o outro é do país X ou Y? É que ainda para mais os senhores eram simpáticos. Porquê é que nós não celebramos a diferença? Porquê é que nós não nos enriquecemos com as outras culturas? O preconceito é uma sombra que paira sobre a interação humana, enraizando-se em diferenças percebidas entre os grupos. Uma dessas manifestações é o preconceito contra outras nacionalidades e etnias. E é um fenómeno bastante complexo, diria eu, e prejudicial, que tem prejudicado a harmonia global e perpetuando a desigualdade. Para entender, enfrentar e superar este preconceito, é essencial examinar as suas raízes, os impactos e buscar caminhos para uma coexistência mais tolerante e inclusiva. As sementes do preconceito contra outras nacionalidades e etnias frequentemente são plantadas na falta de conhecimento e na falta de contacto com outras culturas. Essa ignorância pode levar a estereótipos simplistas e distorcidos que criam uma visão unidimensional dos outros. Às vezes até os próprios meios de comunicação desempenham um grande papelaço nesse processo, ao perpetuarem representações negativas ou às vezes demasiado exageradas de certos grupos étnicos específicos. Por exemplo, quando nós vemos narrativas de determinados grupos, as características negativas, nós ampliamos o medo e a aversão a essas mesmas pessoas desses mesmos países ou desses grupos étnicos. As consequências desse preconceito são profundas e são muito abrangentes. Ele alimenta a discriminação, a segregação, a marginalização de pessoas com base apenas e só na sua nacionalidade. E em cenários mais extremos, esse preconceito até pode mesmo desencadear conflitos armados e genocídios, como tem vindo a acontecer na história da Terra. Além disso, o preconceito mina a coesão social e impede o desenvolvimento de sociedades verdadeiramente inclusivas e igualitárias. O preconceito contra outras pessoas, só porque são de outra nacionalidade ou de outra cultura, afeta também a sociedade a nível económico e até mesmo social. As pessoas enfrentam discriminação e podem ter menos oportunidades de educação, de emprego, de acesso a serviços básicos. E isso às vezes contribui, e não é às vezes, é sempre, contribui para um ciclo de desvantagem e perpetua a desigualdade de recursos. A intolerância é uma barreira para o enriquecimento cultural e até mesmo a troca de conhecimento, uma vez que a intolerância impede a colaboração entre diferentes grupos. E para superar tudo isto é fundamental começar por uma abordagem educativa abrangente. As instituições de ensino têm um papel crucial em promover o entendimento e a aceitação de diferentes culturas e etnias, ao incorporar currículos inclusivos, por exemplo, e fomentar a diversidade no ambiente escolar, podemos criar gerações futuras mais conscientes e que respeitem as outras culturas e, acima de tudo, que aprendam a não julgar somente pela aparência ou pela nacionalidade. A exposição direta a outras nacionalidades também é um antídoto o mais poderoso contra o preconceito. A interação pessoal permite que as pessoas conheçam indivíduos além das generalizações e desafiam os estereótipos e preconceitos que estão enraizados. Essas iniciativas de intercâmbios culturais, de programas de imigração e eventos multiculturais ajudam e podem desempenhar um papel fundamental na promoção do entendimento e na construção de pontes entre grupos diversos. É importante conhecermos outras culturas, isso vai nos enriquecer e vamos criar pontes e ligações e uniões. É crucial criar um espaço de diálogo aberto e honesto sobre este tema do preconceito. Estas conversas ajudam a trazer à tona a realidade que se vive no nosso país, nas nossas sociedades, na nossa micro-sociedade, às vezes em casa, e ajuda-nos também a permitir uma reflexão profunda sobre aquilo que nós valorizamos e o que é importante para nós. Ao reconhecermos, às vezes, as nossas próprias tendências preconceituosas, isso é dar um passo em frente para conseguirmos superá-las. É interessante porque num mundo que está cada vez mais interconectado e é redes sociais para trás e para a frente e estamos ligados à distância de um clique, hoje em dia já não será tanto um clique, mas à distância de um WhatsApp ou algo do género, é crucial reconhecer que a diversidade é uma força e uma riqueza e não uma ameaça. A história já nos ensinou que a humanidade prospera quando abraça a sua pluralidade e encontra unidade na diversidade. A celebração das diferenças culturais e éticas enriquece nossa compreensão do mundo e abre portas para a colaboração significativa e uma coexistência pacífica. Isto é um assunto bastante profundo, não achas? Mas é bastante necessário também pensarmos um pouco sobre isto. Temos tanto a aprender uns com os outros, temos tanto a desenvolver uns com os outros. E isto é sem dúvida um tema muito importante. Vou-te contando mais coisas daquilo que eu tenho visto. Até à próxima!
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1: Olá, seja muito bem-vindo a mais um episódio do Diário da Saúde. Eu sou o Marco Figueiredo e hoje quero abrir uma nova página dedicada a um tema fundamental: a saúde das mulheres. O Dia Internacional da Saúde da Mulher celebra-se a 28 de maio e foi criado em 1987 com um objetivo muito claro: chamar a atenção para o bem-estar da mulher, em especial no que toca à saúde sexual e reprodutiva e aos direitos que lhe estão associados. Sabia que, antes da pandemia, numa pesquisa de 2015, 78% das mulheres afirmaram que adiavam cuidar da sua própria saúde por estarem demasiado ocupadas a cuidar dos outros? É mesmo, é um dado impressionante e, infelizmente, muito real. Com a pandemia da Covid-19, essa tendência agravou-se. Segundo a ONU, as mulheres foram significativamente mais afetadas do que os homens, em especial nos países em desenvolvimento. O encerramento das escolas, o teletrabalho, as tarefas domésticas acumuladas, os aumentos da violência doméstica, o desemprego e a precariedade laboral vieram acentuar ainda mais as desigualdades já existentes. E houve também consequências sérias na saúde. Muitos rastreios foram suspensos, cirurgias adiadas, consultas canceladas, e tudo isto dificultou o diagnóstico e o tratamento atempado de muitas doenças, algumas delas evitáveis. É essencial que cada mulher tenha acesso à informação e aos cuidados de saúde que necessita. Há recomendações simples, mas muito importantes para manter a saúde em dia: ter uma alimentação equilibrada, praticar exercício físico de forma regular, realizar check-ups de rotina, fazer exames como a mamografia ou teste de Papanicolau com a devida regularidade. Note bem, a prevenção salva vidas e mulheres saudáveis são o pilar de sociedades saudáveis. Este dia é também um alerta para a realidade de muitas mulheres e raparigas que, um pouco por todo o mundo, continuam a ser discriminadas no acesso aos cuidados de saúde. Fatores socioculturais, económicos e até ilegais limitam o direito básico a uma vida saudável e com dignidade. E isto exige um esforço global diário muito para além do dia 28 de maio. Por isso, neste Dia Internacional da Saúde da Mulher, se é mulher, deixe-lhe um apelo. Cuide-se, priorize a sua saúde, marque aquela consulta que tem adiado, fale com o seu médico, faça os seus exames, porque cuidar de si não é egoísmo, é um ato de amor, de coragem e de responsabilidade. O Diário da Saúde fica por aqui. Obrigado por estar desse lado e por fazer parte deste compromisso com a saúde e com o bem-estar. Volto no próximo episódio. Até lá, cuide-se e fique bem.
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1: Espero que eu goste tanto destes provérbios quanto eu gosto e o prazer que eu tenho em partilhá-los contigo. O nosso texto de hoje é um texto que eu já conheço há muitos anos. E diz-nos assim, no capítulo 14 e no verso 12: há caminhos que ao homem parecem retos, mas que no fim conduzem à morte. O que são isto dos caminhos retos e os caminhos que conduzem à morte? Estamos a falar em termos de eternidade também. Quando eu penso, quando eu acho, quando eu considero, quando a minha maneira de ser, a minha maneira de estar, está centrada no meu eu estou no caminho que me conduzirá à morte. À morte eterna. E muitas vezes eu não ouço também as palavras dos outros e posso correr riscos aqui nesta terra. Por outro lado, quando eu ouço a palavra de Deus, quando eu ouço aquele que é o caminho, a verdade e a vida, eu tenho outra atitude na minha vida do dia a dia. Eu tenho outra atitude na maneira como me conduzo. Eu tenho outra atitude na maneira como olho para as coisas que eu considero corretas. Eu tenho outra atitude em todas as coisas na minha vida. Porquê? Porque aquele que é o caminho, a verdade e a vida é aquele que me direciona. E aquele que é o caminho, a verdade e a vida é o Senhor Jesus. Quando eu olho para os Evangelhos e vejo os ensinos que Ele me traz, quando eu olho para os Evangelhos e vejo a esperança que Jesus dá à minha vida, quando eu olho para os Evangelhos e ouço e vejo, leio, ouço os conselhos do próprio Jesus, como se Ele estivesse a falar diretamente a mim, e eu os aplico à minha vida, então eu estou no caminho que me conduz à vida, que me conduz à vida eterna. E é isso, é esta a recomendação que a Palavra de Deus traz para mim e traz para ti também. E tu, se a aceitares, és sábio e estarás no caminho certo para a vida eterna.
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Seja muito bem-vinda a Olhos nos Olhos na TV Novo Tempo Portugal. Comunicar é algo que todos fazemos todos os dias. Falamos, ouvimos, respondemos, mas comunicar é muito mais do que palavras. É uma linguagem que nasce do movimento das mãos, da expressão do rosto, da postura do corpo. Uma linguagem viva que abre portas entre o mundo dos sons e o mundo do silêncio. A convidada de hoje dedica a sua vida precisamente a isso, a construir pontes entre estes dois mundos. Cláudia Raquel da Fonseca Santos Dias é intérprete de língua gestual portuguesa e há décadas trabalha com a comunidade surda, ajudando milhares de pessoas a viver com mais autonomia. Mas a história da Cláudia vai muito além da sua profissão. Nasceu em Luanda, cresceu em Lisboa, descobriu a fé ainda jovem e desde muito cedo sentiu uma curiosidade especial pela forma como as pessoas surdas comunicavam. Hoje vamos conhecer a mulher por trás desta missão. Vamos falar de infância, de fé, de perdas e alegrias, da inclusão na igreja, do mundo das pessoas surdas e da beleza de uma linguagem que se vê tanto quanto se sente.

0: Cláudia, muito obrigado por teres aceitado o nosso convite, por estares aqui connosco. Consideras que a tua vida pode inspirar alguém?
1: Eu espero que sim. Principalmente dentro da Igreja Adventista, porque foram muitos anos a tentar que a língua gestual fosse um meio de transmitir o Evangelho dentro da Igreja, porque existem 150 mil surdos em Portugal que precisam de conhecer Jesus como nós conhecemos.
0: Nós já vamos conhecer melhor o trabalho que tens desenvolvido. Antes de tudo isso, tens uma história de vida muito interessante. Tu não nasceste em Portugal, nasceste em Luanda. Eu creio que nós temos ajuda-nos a explicar esta foto, Cláudia. É uma imagem tua, ainda bebezinha, não é?
1: Sim. É, sou eu no colo da minha mãe, em Luanda.
0: Em Luanda. Não te vou perguntar quanto é que foi, quando é que foi, porque não vamos perguntar a tua idade, naturalmente, mas foi numa época muito diferente de hoje. Viveste quantos anos em Luanda?
1: Eu vim de lá com 10 anos.
0: Com 10 anos. Então viveste até aos 10 anos. Que memórias tens desta vida em Angola?
1: Muitas. Eu acho que nasci para a comunidade surda porque tenho memória visual mais do que qualquer outra coisa e recordo-me das casas onde vivi, recordo-me da igreja de Luanda, da Igreja Adventista de Luanda, e foi o colégio Adventista que ficava na parte de baixo da igreja que eu frequentei até vir para Portugal.
0: E foste feliz nessa altura?
1: Muito, muito. Tenho memórias fantásticas de lá.
0: Tu tens um irmão
1: Tenho.
0: que é mais
1: Aliás, eu
0: velho?
1: tenho mais irmãos, mas da minha mãe só tenho mais um irmão, que é mais novo que eu e que está a viver na Escócia.
0: Ele tem uma história interessante, já lá vamos, a história em que tu resolveste pagar um curso ao teu irmão para ele estudar sobre língua gestual. Mas já lá vamos. Antes, tenho esta curiosidade de ainda saber um pouquinho desta tua vida em Luanda. Viveste lá até aos 10 anos, vieste para cá, para Portugal, precisamente com 10 anos. Como é que foi esta mudança? Foi difícil para uma criança de 10 anos, que já entendia um pouco o mundo? Como é que foi?
1: Foi difícil principalmente porque foi numa fase onde crianças eram chamadas para a guerra. E a minha mãe, quando recebeu a informação de que eu deveria preparar-me para me apresentar, ela pediu para irmos dar um passeio e viemos com a roupa que tínhamos no corpo. E foi o meu padrinho que arranjou forma de entrarmos no avião e virmos. Portanto, nós não trazíamos nada connosco.
0: Então foi algo que tu não tinhas a menor noção que ia acontecer.
1: Não.
0: No fundo, a tua mãe tentou proteger-te daquilo
1: Sim.
0: que poderia acontecer e nem te deixou sequer ficar com esse medo e essa ansiedade. Simplesmente entraste no avião e vieste.
1: Sim, vinhamos passear.
0: E depois, como é que foi quando chegaste a Portugal?
1: Eu tenho uma filosofia desde pequenina, que para mim tudo sempre foi uma aventura, e foi um bocado estranho porque nós vivemos no aeroporto 3 meses, dentro de contentores,
0: No aeroporto
1: junto.
0: de Lisboa.
1: No aeroporto de Lisboa,
0: Depois
1: junto
0: de chegarem,
1: com.
0: foram para um conto.
1: Ficámos no aeroporto. A
0: Sim.
1: Cruz Vermelha encaminhou-nos, porque nós não tínhamos cá ninguém. Não, nós não somos retornados, somos refugiados, como milhares atualmente. E ficámos no aeroporto a viver, com o apoio da Cruz Vermelha, que nos ia dando alimentos conforme podiam.

0: E para mim foi uma aventura. Eu não consigo recordar isso como medo ou qualquer coisa
1: Tens
0: assim.
1: presente essa memória de chegar à noite
0: Sim.
1: e ires para dentro de um contentor dormir com mais pessoas? Como é que era?
0: Sim. Aquilo eram contentores grandes do aeroporto, aqueles que eram mais utilizados até pelos mecânicos. Os nossos contentores estavam perto da zona mecânica dos aviões. E foi muito interessante porque os mecânicos tinham pena de nós e nos traziam chocolates. E nos ensinavam a perceber um bocado da mecânica dos aviões. Por isso, para mim, foi uma aventura, não foi um mau
1: Quem é
0: momento.
1: que estava? Era só tu e a tua mãe ou
0: E o
1: tinhas
0: meu irmão.
1: tu, a tua mãe e o teu irmão a viver
0: Éramos
1: num
0: só os
1: contentor
0: três.
1: 3 meses? Presumo que se calhar para ti era uma brincadeira, mas para a tua mãe devia ser uma grande
0: Sim,
1: ansiedade.
0: sim. Principalmente porque nós, ao pequeno almoço, não sabíamos se íamos ter almoço e ao almoço não sabíamos se íamos ter jantar. Portanto, eu imagino. Atualmente sendo mãe, quantas vezes a minha mãe não terá ficado sem refeições para que nós pudéssemos comer?
1: Já que falamos na tua mãe, temos também uma foto dela contigo. Esta é um bocadinho mais recente, naturalmente. Que também ajuda os nossos telespectadores a conhecerem e a visualizarem a tua mãe. Tua mãe que deixa muitas saudades, naturalmente. Nós aqui na Novo Tempo conhecemos porque ela também trabalhou aqui bem perto de nós, aqui nos estúdios da Novo Tempo. E temos também uma fotografia com o teu pai. Podes falar-nos, já falaste da tua mãe, podes falar-nos também um bocadinho sobre o teu pai. Gostava que pudéssemos ver esta imagem antes, precisamente. É o teu pai que está contigo aqui.
0: É.
1: Esta fotografia presumo que terá alguns anos.
0: Muito.
1: Que memórias é que tu tens no caso do teu pai?
0: É assim, os meus pais divorciaram-se, tinha eu 5 anos, pouco contacto tínhamos, porque ele teve outra família,
1: Mas lá em Angola
0: em
1: também.
0: Angola ia mais regularmente. Quando viemos para Portugal, eu estivemos desde 75, que foi o ano em que eu vim para Portugal, até 81, sem saber notícias do meu pai. Depois de 81, ele veio também para Portugal. Não, perdão, ele veio para Portugal em 82. Em 82 comecei a ter algum contacto, mas nunca foi um contacto muito próximo. Éramos mais distantes.
1: Tu, em criança, tiveste uma doença, tiveste sarampo, que na altura ainda era um bocadinho mais desconhecida, no entanto, não deixa de ser uma doença. E naquela altura, crianças com sarampo eram basicamente escondidas. Foi isso que aconteceu? Foi em Angola que
0: Foi
1: tiveste
0: em
1: sarampo?
0: Angola, sim, eu
1: Ainda
0: era
1: lá.
0: pequenita, uns 3 anos, talvez,
1: E recordas-te
0: e
1: disso?
0: recordo-me porque eu estava habituada a andar descalça por todo lado, e ao sol, e a correr, e fui colocada num quarto com panos vermelhos, porque não podia entrar luz de sol, uma filosofia que havia qualquer na altura, mas recordo-me essencialmente de um primo que é bastante mais velho que eu. Ficar com pena de mim e sentar-se no chão do meu quarto, de lanterna a ler-me histórias. E para mim ficou sempre momentos especiais, porque era um miúdo na altura, um jovenzinho, e que deu do seu tempo para me fazer companhia.
1: E essas experiências que tiveste, seja desse teu primo, seja do que viste em Angola, transmitiram-te valores que ainda hoje tomas como garantidos e aplicas na tua vida? Coisas que aprendeste nesses 10 anos, nessa década que viveste em Angola?
0: Sem dúvida. O gostar de aproximar a família e os amigos e ter amigos como família, foram ensinamentos que aprendi nessa altura, tanto por parte da minha mãe como por parte da minha avó paterna, que tinha por hábito visitar as senzalas e levar alimentos. Portanto, foi uns ensinamentos que eu tive, uns hábitos que adquiri, que são base da minha vida atualmente.
1: E tu sonhavas ter um orfanato?
0: Eu
1: Ainda
0: sempre
1: em
0: quis,
1: Angola. Em
0: ainda em
1: criança
0: Angola,
1: já dizias:
0: sim,
1: um dia eu vou ter um orfanato.
0: porque nós, quando íamos às senzalas, havia muitas crianças sem família, que eram, digamos assim, adotadas por outras famílias, eram criadas por outras famílias. E eu sempre disse, e que não frequentavam as escolas como nós frequentávamos. E eu sempre disse que gostava de ter uma escola onde recebesse essas crianças, porque cresci não fazendo diferença. Eu tenho primos mulatos, tenho irmãos mulatos, portanto, para mim isso não havia diferença de cor, éramos todos iguais e eu queria dar os mesmos direitos que eu tinha a essas crianças, e desde pequena pensei nisso.
1: E que valores é que tu recebeste? quer do teu pai, mesmo com o pouco convívio que tiveste, acredito que alguma coisa ele te conseguiu transmitir, quer da tua mãe. Olhando agora para esta distância, que Cláudia Dias é esta e que influências é que recebeu no caso dos teus pais?
0: Infelizmente, do meu pai não posso dizer que tenha recebido grandes influências positivas, mas da minha mãe, sim. Porque a minha mãe sempre foi muito lutadora, sempre arregaçou as mangas sem se preocupar com ela própria, sempre fez pelos outros. Foi uma pessoa que sempre quis manter a família unida, sempre lutou e nos deu valores de que ajudar os outros faz com que nós sejamos melhores a cada dia. E foram ensinamentos que eu sempre trouxe e que tento pôr em prática na minha vida.
1: Chegas a Portugal com 10 anos, começas a frequentar a Igreja Adventista do Sétimo Dia de Alvalade. Já frequentavas alguma Igreja Adventista do Sétimo Dia em Angola?
0: Sim, eu cresci dentro da igreja.
1: Ou seja, podemos dizer que nasceste na igreja, entre aspas, com
0: Sim.
1: tudo o que isso implica. Ou seja, para ti, o ato de ir à igreja, o ato da fé, foi algo que nasceu e que faz parte da tua idade mais tenra.
0: Sim, eu só tive 3 anos sem frequentar a igreja, que foi de 75 a 79, porque, aliás, eu vim em novembro de 75, portanto, esse ano de 75 para mim foi só um restinho. Só não frequentei a igreja porque estive a viver no Porto, enquanto a minha mãe regressou à Angola. E durante esse período, o casal que nos recebeu eram católicos, e então não frequentei a igreja adventista durante esse período. Mas quando a minha mãe regressou, frequentámos algum tempo a igreja de Lisboa Central, mas ficava um bocadinho longe de onde nós estávamos a morar. E então um dia, por acaso, encontrei a igreja de Alvalade e fui muitíssimo bem recebida. Era uma criança, ia sozinha. Primeira vez fui sozinha e fui muito bem recebida pelo pastor Sabino e pela uma pessoa na igreja que se chamava Ercília, que era responsável bíblica e que nos fez sentir em casa. Aliás, a maior parte das pessoas que estavam nessa igreja eram de Angola e sentimos-nos completamente em casa.
1: E foi o movimento de jovens que havia na altura. O que é
0: Sim.
1: que, para uma criança com 10 anos que chega a Portugal nos anos 70, numa altura de grande transformação política no nosso país, o 25 de Abril tinha acontecido há pouco tempo, como é que era a vida nessa altura? Ajuda-nos lá. Como é que era a vida na igreja enfim, numa cidade uma cidade grande, como Lisboa, mas ainda assim muito diferente daquilo que viveste em Angola?
0: É assim, em Angola nós não tínhamos o clube na altura era Missionários Voluntários, agora são os Desbravadores. Não, nunca tínhamos frequentado, não havia na altura em que eu frequentei a igreja. Quando vim para cá já havia, quando eu comecei a frequentar em 79 a Igreja de Alvalade, já havia o movimento dos Missionários Voluntários que me entusiasmaram porque fazíamos coisas de campo, que sempre foi a minha paixão, mas fazíamos coisas muito interessantes porque na altura a zona de Alvalade tinha um grande bairro da Lata e nós íamos lá buscar jovens para participar no movimento adventista, nos missionários voluntários. Tínhamos um grande grupo de jovens, tínhamos reuniões todos os sábados e todos os domingos de manhã para os missionários voluntários, mas tínhamos reuniões de sábado. Toda a gente almoçava na igreja. E isso deu-me bases e deu-me uma forma de ver a igreja como união que às vezes sinto falta hoje em dia.
1: Ou seja, havia uma grande proximidade entre a igreja e o local à volta da igreja. Era isso que tu
0: Sim.
1: me estás a explicar, que vocês iam, os jovens
0: Trabalhava-se para fora.
1: juntavam-se, iam aos bairros, o bairro de Lata, presumo que seja aquilo que hoje em dia se chama um bairro social, com pessoas mais carenciadas, ou era
0: Sim.
1: mesmo aquilo que antigamente se via quando se entrava em
0: Era
1: Lisboa?
0: mesmo aquilo que se
1: Ok.
0: via quando se entrava em Lisboa. Casas feitas com madeiras, com latas, com forradas a pacotes de leite abertos, por causa do frio. E eram esses jovens que nós íamos buscar. E chegámos a ter muitos jovens, muitos mesmo.
1: E nesta altura também, é quando tu começas a deparar com as primeiras dificuldades em relação ao sábado, com aulas ao sábado, era uma realidade presente na
0: Era
1: altura?
0: uma realidade presente, todas as escolas tinham aulas ao sábado E quando eu passo para o que é chamado agora o segundo ciclo, quinto, sexto ano, quando eu passo para o sétimo ano, porque eu, quando vim para cá, não, eu vinha para entrar no quinto ano e não me deixaram, porque vinha de Angola, burocracias, tive que repetir 2 anos. E então, quando fui para ingressar no sétimo ano, foi numa escola perto da Igreja de Alvalade e tinha aulas ao sábado. E a minha teimosia dizia-me que eu não podia frequentar as aulas ao sábado. Então eu só ia à escola antes de ir para a igreja e dizer: olhem, eu sou adventista e eu não venho às aulas ao
1: Ah,
0: sábado.
1: tu ias ao sábado às 8h30, 9h, não sei, dizer, olha, hoje estou aqui para dizer que não vem cá. É um
0: Exato,
1: bocadinho
0: e depois
1: isso.
0: ia para a igreja.
1: E como é que eles qual era a reação dos, não sei se eram professores, se eram funcionários da escola, como é que...
0: Era mais do diretor de turma, que era o meu professor de artes oficinas, que na altura havia uma grande separação. As meninas faziam artesanato e tapeçaria, os meninos faziam eletricidade e madeiras, e eu sempre teimei em ir para as madeiras e para as eletricidades, e ele achava muita piada. E então, a maior parte dos sábados, as aulas eram as oficinas. Então ele nunca me marcou falta. E eu consegui sempre passar o ano sem
1: Ah, foi então
0: problemas.
1: numa relação próxima que tinhas com o teu professor que no
0: E
1: fundo te autorizou a não frequentar as
0: ele
1: aulas ao
0: achava
1: sábado.
0: piada porque eu chegava lá e dizia: só vim avisar que eu não venho porque vou à igreja.
1: E houve alguém que marcou o teu percurso espiritual nesta altura, nos anos 70, 80, pessoas que tu recordas que, se hoje estás aqui sentada nesta mesa, deves também muito a essas pessoas?
0: Devo ao Pastor Sabino, muito ao Pastor Sabino. A Anne Myers, que foi uma grande referência para mim. À família do Pastor Sabino, que sempre foi muito próxima. E ao Pastor Daniel Vicente, que se tornou meu tio nesse período.
1: Cláudia, estamos aqui no fundo a recordar a tua história de vida, a perceber em que medida que este teu percurso espiritual acabou por desaguar naquilo que é, e tu és uma referência não só na nossa Igreja Adventista do Sétimo Dia, mas também em muitas outras instituições no que diz respeito à língua gestual. Já lá vamos. Mas há aqui uma fotografia que eu gostaria que comentasses. Eu pedia que a nossa produção pudesse passar aqui a próxima foto, que é do Grupo Aliança. Aqui não dá para perceber bem, tu estarás ali no meio, lá em
0: Alguns.
1: casa.
0: Por acaso
1: Quem...
0: até estou à frente com uma criança de chapéu.
1: O que é para ti o
0: É a
1: Grupo
0: minha filha.
1: Aliança, já que
0: Ah.
1: falamos neste teu percurso de vida? O Grupo Aliança vem um bocadinho mais à frente, não é? No teu trajeto, mas é também algo muito importante para ti.
0: Sim. É uma forma de evangelismo, é um grupo de evangelismo. E tornou-se uma família até hoje. Para mim, são mais do que irmãos de igreja que trabalhamos para transmitir a palavra de Deus. São uma família para mim.
1: Começou com a tua mãe, que te levou ao
0: Começou,
1: mesmo tempo? Como
0: não,
1: é que
0: começou
1: foi?
0: com o meu irmão, mais uns jovens da Igreja da Natural Roçadas e o pastor Júlio Carlos, que para mim, posteriormente, se tornou também uma grande influência espiritual. E me mostrou em como podemos trabalhar com pessoas de outros âmbitos, com outras histórias, sem ferir os nossos princípios.
1: Trabalhar com pessoas diferentes é algo que tu fazes todos os dias. Vamos para o nosso primeiro intervalo, Cláudia, e já voltamos.
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1: Segunda parte do programa Olhos nos Olhos. Estamos com Cláudia Dias. Estamos a conhecer um pouco o trajeto enfim, o trajeto de fé, também o trajeto de vida. E agora gostaria de entrar um bocadinho no trajeto profissional. Como é que tu te classificas? Eu já te apresentei, mas como é que tu te classificas profissionalmente, Cláudia?
0: Sou intérprete e tradutora de língua gestual portuguesa.
1: É o que fazes todos os dias.
0: É o meu trabalho todos os dias.
1: Começaste com que idade?
0: É assim, na língua gestual comecei tarde, porque eu só fui aprender língua gestual já em 1997. Portanto, na minha idade já fui tarde, teria gostado de ter começado quando jovem, mas aproveita cada segundo. Comecei, fui fazer a formação numa associação de surdos, como todos nós.
1: Mas antes desta formação, desculpa interromper-te, tu primeiro pagaste um curso ao teu irmão para fazer esta formação, foi isso?
0: Sim.
1: O porquê? Ou seja, juntaste dinheiro do teu trabalho, deste
0: dinheiro?
1: Eu já
0: trabalhava nessa altura, eu trabalho desde os 16 anos, portanto, eu na altura já trabalhava, e o curso era caro, na altura era caro, e a minha mãe não conseguia pagar, e combinámos as duas, e eu paguei o curso ao meu irmão, e dei-lhe a possibilidade, porque nós os dois víamos todos os dias aqueles jovens a falar em língua gestual e ele entusiasmou-se e foi uma oportunidade para ele. Ele foi dos primeiros intérpretes de língua gestual e fez parte de uma associação de intérpretes, a primeira do país, e foi com muito orgulho vê-lo chegar a esse patamar.
1: Ou seja, disseste que ele está na Escócia, não é?
0: Está. E também trabalha na área da deficiência.
1: Ah, ok. Essa é a minha questão também, que eu não sabia.
0: Neste momento não é intérprete, mas trabalha na área da acessibilidade.
1: Como é que foi a primeira vez que tu conseguiste ter uma conversa, recordas-te, através da língua gestual?
0: É assim, eu fiz o nível 1 na associação e como ao final do nível 1 fui convidada para ficar a trabalhar na associação, a conversa tornou-se... É como quando nós conhecemos alguém com outra língua e convivemos diariamente com eles, acabamos por conseguir conversar com essas pessoas. E foi assim para mim, foi uma coisa natural. A língua gestual, ao final de alguns meses, já estava a conversar, porque a associação tinha, todos os dias em que havia aulas, tinha os séniores que ficavam na associação para puxar por nós. Era uma forma, digamos que era a parte prática, e que me deu muita bagagem e tive grandes mentores dentro da Associação de Surdos, que admiro muito até hoje e que para mim os trato com muito carinho, porque me deram a oportunidade e o desafio de trabalhar na comunidade surda e que tornou-se parte de mim, não tem outra forma.
1: O que é que mais surpreende quando se começa a aprender a língua gestual portuguesa? Ou língua gestual, pronto.
0: Que não é tão difícil quanto nós metemos na cabeça que é. Porque é intuitiva. Todos nós, ainda por cima nós portugueses, que falamos muito com as mãos, somos muito expressivos, mais intuitivo é. E é delícia descobrir que sem complicar conseguimos comunicar e transmitir aquilo que sentimos e vemos e precisamos de conversar com alguém que não nos ouve.
1: Em que momento é que percebeste que isto podia ser uma missão de vida? Porque tu, mais do que falar língua gestual portuguesa, tu também utilizas essa capacidade que tu tens e que foste adquirir também para falar de Jesus, para ensinar a Bíblia a muitas pessoas. Já lá vamos a essa parte, mas a primeira, como é que tu percebeste, em que momento é que tu percebeste? Se calhar eu comecei tarde, mas isso não significa que eu não possa fazer disto a minha vida.
0: Quando fiz o quarto nível de língua gestual e que eles começaram a marcar coisas aos sábados, e eu comecei a dizer, olha, podes marcar aos domingos, mas aos sábados não, porque aos sábados vou à igreja. E comecei a ser conhecida, já o meu irmão era conhecido pelo escoteiro, por causa dos desbravadores, porque desafiava os surdos a irem fazer atividades com a igreja. E a seguir comecei eu, porque aos sábados eu não fazia nada que estivesse ligado profissionalmente. E desafiava-os a vir ver atividades às expo-saúdes e atividades de saúde, na altura não se chamavam expo-saúde, mas atividades de saúde e principalmente atividades antitabágicas, porque havia muitos surdos que fumavam e eu desafiava-os a vir e traduzia para eles nos bancos de trás da Igreja Central. E isso fez-me ver que, para além dessa parte da saúde, se calhar estava na altura de nós abrirmos as portas à comunidade surda para o conhecimento de Jesus, porque só ali na associação eu já conhecia mais de 100 pessoas, portanto.
1: Sim, tinha já um leque de pessoas às quais tu podias abrir um mundo novo, basicamente. Cláudia, ajuda-nos aqui, porque é muito importante, eu creio, para os nossos telespectadores também, e para mim, percebermos algumas questões ligadas ao mundo das pessoas surdas. O que é que os ouvintes, e quem nos está a ver, e este programa está a ser traduzido para a língua gestual portuguesa em simultâneo, por isso também temos muitas pessoas da comunidade surda que nos estão a ver, o que é que a maioria dos ouvintes não entende sobre a comunidade surda?
0: Não entendem o facto de elas olharem nos olhos quando conversamos, porque e sentem que a comunidade surda, as pessoas são muito desconfiadas. É o preconceito que existe na comunidade ouvinte. Os surdos são muito desconfiados. Porquê? Porque quando nós os dois estamos a conversar, se houver um surdo na sala, ele está a olhar para nós. E está a olhar para nós concentrado, porque está a fazer o esforço de fazer a leitura labial. E automaticamente nós criamos o preconceito de que eles são desconfiados. E criamos o preconceito de que nós não temos a obrigação de saber a língua deles, mas eles têm a obrigação de fazer a leitura labial. E isso deixa-me muito triste. Porque se nós nos esforçamos a aprender outras línguas para conversar com pessoas que vêm de outros países, por que não aprender uma língua que é do nosso próprio país?
1: Falaste que há 150 mil pessoas em Portugal com algum tipo de deficiência auditiva.
0: Cerca de 90 mil surdos e gestualistas, uhum. E os restantes com um déficit auditivo, não necessariamente gestualistas.
1: O que é que significa gestualista, no caso?
0: Utilizadores de língua gestual portuguesa.
1: Então há 90 mil pessoas em Portugal que utilizam a língua gestual portuguesa.
0: Correto.
1: Para comunicar. O que significa, e daí se percebe também, que a maior parte dos telejornais em Portugal e muitos programas têm também alguém que faz essa tradução, mas a minha pergunta é a seguinte: que desafios é que ainda hoje, em 2026, existem em Portugal para uma pessoa surda que enfrenta no seu dia-a-dia?
0: Tantos. Basta ver que...
1: Tenta meter-nos no corpo de uma pessoa surda e como é que é o seu dia-a-dia, que desafios é que enfrenta?
0: Basta... as informações nos transportes públicos são em áudio. Se um comboio está atrasado, é áudio. Se o metro tem problemas, é áudio. Se há um sismo, as informações são em rádio. Portanto, tudo é feito em áudio e o surdo não tem acesso. Basta pensarmos nisso. Se nós, a situação de Leiria, por exemplo, que houve esta catástrofe este ano, existem muitos surdos em Leiria que ficaram desamparados porque não tinham qualquer tipo de informação. E isso deixa-me angustiada, porque se nós nos pusermos nos pés deles, como nos sentiríamos? Porque não recebem informação, não têm, não há meios de comunicação e ninguém sabe chegar até eles para os avisar. Se houver um sismo, como é que eles podem agir? Onde é que eles podem encontrar apoio? Porque nem, até isso não está preparado ainda.
1: E no caso, o que é que já existe? Está um bocadinho também ligado à tua profissão, mas já existem plataformas que permitem dar cada vez mais autonomia à comunidade surda?
0: Sim, graças a Deus já existem alguns serviços. Existe o serviço onde eu trabalho já há 15 anos, que é o Servin, que pertence à empresa Zone Advanced, e que presta um serviço de língua gestual, faz a ponte entre serviços e empresas privadas e as pessoas surdas que nos ligam.
1: Desculpa interromper, o Servin é uma empresa privada?
0: É isso? Servin é a responsabilidade social de uma empresa privada, da Zone Advanced. E presta este serviço gratuito à comunidade surda. Um surdo que precise ligar para as finanças, liga para nós e nós fazemos a chamada. Se ele estiver presencialmente nas finanças, pode ligar para nós fazemos a tradução. Em algumas repartições bancárias também já fazemos isso, em hospitais públicos também já fazemos isso. Temos muitos serviços, serviços de comunicação, a maior parte das empresas de comunicação já estão connosco também, e dá autonomia para que um surdo em qualquer momento Nós até costumamos brincar que estamos à distância de um clique, porque temos uma app em que eles instalam gratuitamente no telemóvel e clicam e nós estamos do outro lado para os atender.
1: Como é que se chama a aplicação?
0: App Servin,
1: que também presumo pode ser útil para quem precisa de comunicar com alguém, com algum surdo, não é?
0: Não.
1: Só para os surdos é que poderão utilizar.
0: O serviço é gratuito para os surdos.
1: Então uma pessoa surda tem essa aplicação no telemóvel, vai a um lugar qualquer, precisa de comunicar com essa pessoa não fala a língua gestual, ele abre a aplicação e depois como é que funciona? Vira o telefone para a pessoa? Como é que...
0: Não, quando ele abre a aplicação, a câmara está virada para ele,
1: uhum.
0: E vamos imaginar que ele quer conversar contigo.
1: Sim.
0: A câmara está virada para ele, tu só precisas de ouvir, não precisas de me ver. A única pessoa que me precisa de ver é o surdo.
1: E no caso, então eu irei ouvir o que vai sair daquele telemóvel, que serás tu que vais dizer.
0: Exatamente, eu faço a triangulação, ou seja, faço a leitura da língua gestual, transmito em voz, e da voz transmito em língua gestual.
1: E já tiveste situações assim complicadas, de emergência, alguma história que te tenha marcado no teu trabalho?
0: Agora já existe uma plataforma que é o CNS24LGP, que surgiu durante a pandemia, mas antes não havia. E houve um fim de ano que um casal surdo em Braga me ligou. Ela estava grávida de 9 meses e entrou em trabalho de parto. E eu estava a qualquer momento à espera de assistir a um parto em videochamada. Porque foi muito complexo chamar o 112 na altura e fazê-los compreender que eu não podia passar o telefone ao surdo, porque eles queriam que passasse o telefone ao pai. Não, é surdo. E foi um bocado complexo, porque na altura ainda não se falava muito... nem usávamos a app na altura, usávamos uma outra plataforma e a videochamada não era muito usada nessa altura, foi há mais ou menos 10 anos atrás e foi muito interessante porque aqueles momentos de inquérito do 112 deixavam-me estressada porque eu estava a ver que íamos ter um parto em videochamada, mas foi muito interessante conseguir mantê-los calmos até o 112 chegar. Uhum.
1: E tu acabas por desenvolver algum tipo de relacionamento com essas pessoas que te ligam ou é de tal forma aleatório que não dá sequer para conheceres e para voltares a ter contacto com a pessoa?
0: É assim, eu já conhecia, antes de trabalhar no Servin, já conhecia muitas pessoas da comunidade surda. Eu trabalhei na área do desporto para surdos, eu trabalhei na Federação Portuguesa de Associações de Surdos, na Associação Portuguesa de Surdos. Portanto, o meu percurso durante estes anos todos... desde 98 foi sempre dentro da comunidade surda, portanto eu conheço muitos surdos e o engraçado foi quando começámos eles ligavam-me e diziam: "Ai, és tu!" E com essas pessoas que eu já conhecia há uma proximidade, mas no serviço é um serviço que tem que ser mais ético. É lógico que há situações e situações. Nós temos a APAV como nossa parceira e essas situações deixam-me sempre mais frágil. Porque...
1: Quando diz a APAV, é a sessão de apoio à vítima.
0: Correto.
1: E no caso, estamos a falar de surdos que possam estar a ser vítimas de violência doméstica, etc.
0: Exatamente.
1: Uhum.
0: E são situações que me fragilizam um bocado, principalmente quando são situações de que a violência doméstica é por parte de pais ou de filhos, quando os pais já são idosos. E isso deixou-me sempre mais apegada à pessoa surda. Porque a minha vontade é depois sair e ir dar apoio e tenho que me lembrar das regras de ética de serviço para não me envolver demasiado nessas situações.
1: Cláudia, ajuda-nos agora a perceber aqui algumas questões para a comunidade de ouvintes que nos está a ver e a ouvir, que tem a ver com a língua gestual. Existe uma língua gestual universal?
0: Sim.
1: Alguns gestos que são iguais em qualquer parte do mundo?
0: Jesus. Jesus é igual em todo o mundo. O gesto de Jesus...
1: Ajuda-nos agora
0: Jesus
1: a perceber, sim.
0: É igual em todo o mundo. É o único gesto que é mesmo igual em todo o mundo. O alfabeto é diferente de país para país. Alguns países têm o alfabeto igual porque foram buscar o alfabeto americano, o ASL do inglês, mas nós temos um alfabeto muito parecido com a escrita. Nosso alfabeto português é muito parecido com a escrita, e daí ser único. Angola também absorveu o nosso alfabeto português, mas há muitos outros países que usam o alfabeto americano. mas existe uma língua, gestos internacionais que são usados em encontros internacionais, em seminários e congressos onde se junem, tem vários países, é gestos internacionais, mas cada país tem a sua língua.
1: Mas, por exemplo, no Brasil, Cabo Verde, Angola, Moçambique, é a língua gestual portuguesa que se fala lá, não tem nada a ver, então?
0: Não, cada país tem a sua língua.
1: Então, porque existe no Brasil, será que é a língua gestual brasileira?
0: Ou não, é Libras.
1: Chamam-lhe as Libras.
0: Libras, okay. Porque cada língua tem a sua influência cultural. E daí ter que ser diferente, porque as nossas culturas são diferentes. Tal como a língua oral também tem influência cultural, a língua gestual também a tem. E por isso é diferente. E é então, rica por isso mesmo.
1: A língua gestual portuguesa só se fala em Portugal? Não há mais nenhum país?
0: Não. Só se fala em Portugal.
1: Uhum. Sendo então que quando, por exemplo, no YouTube vemos os vídeos de Libras do Brasil, etc., um surdo em Portugal não os vai entender?
0: Se não tiver aprendido a língua, a Libras,
1: no caso,
0: poderá não entender. Embora consigas, em algumas situações, compreender a língua, a Libras, vendo o contexto daquilo que está a acontecer. Eu dou-te um exemplo. Há muitos anos atrás, num encontro de desporto de futsal, um encontro europeu de futsal para surdos, eu estava sentada ao lado de um surdo que não conhecia, e ele estava a tentar conversar comigo, e eu estava a pensar, de repente fiquei burra, não estou a perceber o que é que ele está a dizer. Depois fizemos um bocado de mímica, e eu tentei dizer, até que descobri que o senhor era turco. Portanto, daí eu não estar a perceber logo à primeira, mas passado um bocado já conversávamos, misturando língua gestual portuguesa, ele turca, gestos internacionais, e conseguimos conversar. O que é muito mais fácil que nós ouvintes, a não ser que saibamos todos inglês, é muito difícil conversarmos.
1: Cláudia, ajuda-nos então aqui a entender também uma questão que tem a ver com a gramática. Existe uma gramática própria? Dá-nos alguns exemplos, por exemplo, de como é que funciona a gramática na língua.
0: A gramática é muito parecida com o inglês. Nós, por exemplo, dizemos eu vou trabalhar, enquanto que na língua gestual portuguesa eles dizem trabalhar vou. Portanto, os verbos são no fim, o sujeito é no início. E é uma gramática simples. Nós é que temos uma gramática complicada. Eles têm uma gramática muito simples. E está muito ligada também às expressões faciais, à posição do corpo.
1: Consegues dar-nos alguns exemplos de como é que a gramática é utilizada nos gestos, na expressão facial? Como é que uma expressão facial, por exemplo, de um tradutor, ou no caso de um surdo, muda completamente uma frase?
0: Por exemplo, se eu apontar para o teu copo, eu estou a dizer ali, aquilo. Mas se eu fizer, estou a dizer lá.
1: Só um gesto diferente no rosto já significa...
0: Basta o movimento da língua para mudar completamente aquilo que eu quero dizer. Se eu disser, estou a dizer aqui, estou a dizer em cima. Se eu disser assim, vou. Se eu disser assim, fui. Ou fui. Portanto, gestos diferentes significam coisas diferentes, dependendo da expressão também.
1: Cláudia, então ajuda-nos. Vamos tornar este programa um bocadinho mais didático. Alguns gestos importantes, básicos para quem está a ver e que de alguma forma... Enfim, entra num autocarro e tem uma pessoa surda ao lado e quer simplesmente ser simpático, dizer olá, ou então, ao contrário, gestos que surdos podem fazer e que é importante toda a comunidade ouvinte entender. Dá-nos alguns exemplos que possam ser úteis.
0: Bom dia. É muito fácil porque, quer para bom dia, boa tarde ou boa noite, começamos sempre assim. E imaginar que a nossa mão é o sol nasce, é bom dia, está a pique, é boa tarde, e desce, é boa noite. É um cumprimento simples e que coisas que podem acontecer no autocarro, este gesto, muitas vezes. Significa desculpa ou com licença. Este é um gesto muito importante. E este, obrigada. São dois gestos que podemos, se um surdo nos der um encontrão, ele de certeza vai fazer isto. E se nós formos simpáticos, ele vai fazer isto.
1: E situações de emergência, por exemplo, como tu dizias há pouco, um comboio atrasou eu estou ao lado de alguém que é surdo e eu preciso dizer àquela pessoa que o comboio atrasou, enfim, alguma informação auditiva que eu recebi e que quero transmitir àquela pessoa, coisas muito básicas que possam ser úteis.
0: Quando um relógio atrasa, nós fazemos, o ponteiro fica para trás, não é? Neste caso, nós dizemos que ele atrasou, está a demorar. Está a demorar. E isto é comboio, não é? Uhum. Mas, não sabendo o gesto de comboio, podem apontar para o relógio e dizer...
1: Uhum.
0: E quando fazemos esta expressão, é de uma expressão apreciativa, e ele vai compreender que está atrasado.
1: Uhum.
0: Portanto, ainda vai demorar a chegar.
1: Sim. Cláudia, vamos para mais um intervalo, é o nosso último, mas eu vou já dizer o que é que eu gostava de fazer no início da terceira parte. Eu gostava que nós conseguíssemos transmitir lá para casa o que é ser surdo, no fundo. Vamos tentar ter aqui uma conversa os dois em que os microfones vão ficar desligados. E aquilo que eu te proponho, enfim, obviamente que eu não sei fazer, mas tu sabes, é traduzirem aquilo que vai acontecendo aqui entre nós para só a comunidade surda entender e para que os nossos ouvintes, no caso os telespectadores que conseguem ouvir, sentirem um bocadinho o que é ser surdo. Podemos fazer isso?
0: Okay. Com certeza.
1: Vamos para um curto intervalo e já voltamos.
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1: Terceira e última parte do programa Olhos nos Olhos. Estamos com Cláudia Dias, a nossa convidada, onde estamos a falar essencialmente sobre o seu ministério, sobre o seu trabalho, no fundo, sobre a sua vida ligada à comunidade surda. E conforme eu tinha dito, Cláudia, no final da segunda parte, nós vamos então aqui ter agora um momento em que eu vou pedir ao nosso técnico de som, Paulo Ambrósio, para desligar os microfones e eu vou ter aqui uma conversa muito curta, Cláudia. Eu vou dizer o que é que vamos fazer, que é para lá em casa tentarem perceber. Cláudia, eu vou-te perguntar, vou-te pedir para tu me contares uma história muito engraçada que já tenhas vivido no âmbito da tua profissão. Tu vais-me contar essa história, eu vou ouvir lá em casa, enfim, vamos ver como é que acontece. Por isso agora, por breves momentos, não há nenhum problema no seu televisor, apenas vai tentar perceber o que é não ouvir. Vamos a isto. Cláudia, então pedia-te que, enquanto fosses contar esta tua história, pudesses fazer alguns gestos, enfim, não é gestos, no fundo é tradução de língua gestual, para que a nossa comunidade surda entenda. E nós aqui também no estúdio vamos perceber qual foi então uma história muito engraçada que tu recordes, que tenhas vivido e que gostaste de partilhar connosco.
0: Queres que eu faça um
1: podes livro? fala. Ah, pois tu não podes falar. Ah, ok, então faz só em língua gestual e ninguém aqui vai perceber. Pronto, nem eu vou entender. Aí, um minuto mais ou menos. Ok, Ambrósio, podes ligar os microfones? Ambrósio, já. O Paulo Ambrósio já ligou os microfones. O que é que aconteceu? Eu não tinha pensado bem nisto. É que, na verdade, tu não podes falar enquanto fazes os gestos, porque não dá. Então eu também não percebi nada. Então, na verdade, eu fiquei igual aos nossos telespectadores. Mas agora eu vou-te pedir, Cláudia, tens que nos contar essa história, porque eu fiquei curioso. No fundo, eu tinha-te pedido para nos contares uma história engraçada que tenhas vivido no âmbito do teu trabalho.
0: É uma história recorrente, que acontece muito, infelizmente, que eu fui acompanhar um surdo a um serviço público. E sentámos-nos e eu comecei por dizer à pessoa que nos estava a atender que estava a acompanhar uma pessoa surda. E automaticamente ela começou a falar em inglês. E eu disse, não, é uma pessoa surda. E ela, sim, eu posso falar em inglês, eu sei inglês. E levámos ali um bocado para dizer, não, ele é surdo, não é inglês. Portanto, a senhora fala comigo, eu traduzo, e ele fala comigo e eu traduzo. E foi nesse momento que ela ficou muito admirada, porque não tinha percebido, não lhe tinha caído a ficha que se ele era surdo não ia perceber inglês também. Uhum. E foi um momento ali um bocado, porque o surdo também era uma pessoa bem disposta, não levou a mal e ficámos, ainda nos rimos um bocado, a própria senhora depois ficou um bocado constrangida porque não lhe tinha caído a ficha que se era um surdo não ia ouvir.
1: Notas que tenha havido enfim, uma sensibilidade maior por parte da comunidade de ouvintes para estas situações e que situações como essa de achar que pelo facto de eu falar inglês o surdo vai entender já são cada vez menos, há maior sensibilidade?
0: Eu espero que sim. Não me tem acontecido tanto, mas ainda acontece. Desde o Covid, por causa de toda a informação ter passado a ser com intérpretes presentes, houve uma maior abertura da comunidade ouvinte para a sensibilidade com a comunidade surda. Houve um maior reconhecimento da necessidade de intérpretes, houve um maior reconhecimento da criação de pontes de comunicação e foi a partir desse momento que começou a haver menos confusão em relação ao que é ser surdo e a necessidade da língua gestual.
1: Eu dou-te um exemplo que aconteceu comigo, é uma história pessoal, enfim, que não em Portugal, mas num outro país que eu estava, no caso estava numa estação de comboios e eu precisava de uma informação. E então eu estava num país em que se falava inglês, então cheguei perto do senhor que estaria na estação de comboios e fiz-lhe uma pergunta. E o senhor disse, e a pergunta que eu fazia era, apontei para o telemóvel e este comboio vai para um determinado sítio, é este comboio que eu tenho que apanhar e ele tem que me dizer. E eu insistia, não, isto que está aqui. E ele tem que me dizer, tem que falar. E eu não percebi que aquele senhor era cego. E então eu fiquei ali durante algum tempo a insistir, não, está aqui, porque aquele era um nome difícil, eu não sabia dizer, então eu queria que ele lesse o nome. E ele, pela terceira vez, disse, tem que me dizer. E só quando ele nunca chegou a dizer que ele era cego, foi depois dele insistir três vezes que tem que dizer que eu olhei para ele e percebi, temos aqui uma pessoa que me vai ajudar, que é cega. Isso para mim não faria sentido, mas na verdade faz todo o sentido, porque ele ajudou-me, eu disse o nome, ele ajudou-me, ou seja, ter uma pessoa que pode ajudar as outras mesmo tendo algum tipo de deficiência, seja, enfim, ser surdo ou cego, não importa aqui o caso. Faltam situações como estas que no meu caso me despertou para a situação de que eu posso ter um cego que me ajude para uma situação que eu esteja a viver no dia-a-dia, mas que se calhar em Portugal, devido à minha cultura portuguesa, nunca me tinha acontecido, mas noutros países se calhar é muito normal. Sim. Falta um pouco este entendimento global?
0: Sim. Infelizmente, eu, por exemplo, eu fui bombeira durante muitos anos e durante o meu percurso de bombeira eu fui fazer uma formação em Espanha. E em Espanha houve um atentado, na altura da ETA, houve um atentado e nós corremos todos para lá para ver atuar a equipa deles. E chega um médico de mota e utiliza um aparelho que eu nunca tinha visto na minha vida, coloca na pessoa e começa a olhar para um ecrã. E eu perguntei logo a um dos alunos que estava connosco, que era espanhol, disse assim, o que é aquilo? E ele disse-me, não, que aquele é um senhor, é um médico cardiologista, que é surdo. E aquilo para mim, que eu já estava na comunidade surdocista em Portugal, é impensável. Porque foi a primeira vez que eu vi atuar um surdo na emergência médica e que cá continua a ser uma barreira. E isto foi em 2003, estamos em 2026 e cá já se abriu portas. Temos uma médica surda que coincidentemente também é adventista, mas não há mais portas nesta área, muito menos para a emergência pré-hospitalar. Existem em vários países, na Alemanha, em Espanha, surdos que são bombeiros e cá é impensável, as barreiras são enormes e podemos pensar que se calhar dar formação de pré-hospitalar a surdos pode ser a nossa salvação um dia.
1: Cláudia, vamos falar agora um bocadinho sobre inclusão na igreja. Tu dás estudos bíblicos, tu ensinas a Bíblia a muitas pessoas surdas, como é que é a reação delas e como é que é dar um estudo bíblico a uma pessoa surda?
0: É uma emoção, porque o vocabulário bíblico não é compreendido por todos, até por ouvintes, não é? Por quem leia a Bíblia e não tenha alguma base, por vezes não compreende o vocabulário que está na Bíblia. E ao explicarmos em língua gestual, na língua materna do surdo, nós vemos a expressão de descoberta. E isso para mim é emocionante. Perceber que eles se apaixonam por aquilo que nós estamos a explicar, que se apaixonam por Deus, que fazem uma descoberta do amor de Cristo por eles, é completamente uma mudança de vida.
1: Cláudia, temos aqui um vídeo que eu gostaria de partilhar contigo, de uma amiga tua. Não fiques preocupada, tu vais gostar. Vamos ver este vídeo e a mensagem que ela traz aqui para ti.
4: A Cláudia é uma pessoa que respira caminho e serviço ao próximo. Sempre participando de voluntariado, missão e cuidado com aqueles que têm alguma necessidade. Não é por acaso que ela é responsável pelo Ministério das Possibilidades na nossa igreja. São inúmeras as pessoas da Igreja da Amadora que ela tem ajudado de forma discreta e quase invisível. Ela é uma pessoa fantástica.
1: É uma amiga tua da Igreja Adventista do Sétimo Dia da Amadora, que é onde atualmente frequentas, e que fala muito isto, que no fundo é a tua vida de serviço que tens dado, que curiosamente querias criar um orfanato quando eras criança, mas hoje em dia, na verdade, tu cuidas, se calhar a palavra é certa, cuidas de muitas pessoas que se não fosses tu, eventualmente não iriam ter acesso a tanta, no fundo, ao Evangelho, que é naquilo que nós aqui estamos também mais a incidir. E isso acaba por fazer a diferença, sentes isso?
0: Eu acho que não faço tanto quanto aquilo que ela diz. Sinto que falta tanta coisa por fazer. Mas tento. Eu não gosto muito de dar nas vistas. O que parece um bocadinho incongruente com a minha profissão, porque é uma profissão que tem que ser visível. Mas em língua gestual eu considero-me uma ferramenta. Eu não ajudo ninguém. Eu sou uma ferramenta que está nas mãos de Deus e transmito a mensagem que é dita. É verdade que nos estudos bíblicos sou só eu e a pessoa surda, mas no restante eu só transmito aquilo que é dito. Nas outras situações, eu acho que a burocracia existente para ajudar em muitas situações existentes, quer cognitivas, quer físicas, as burocracias são tantas que as pessoas se perdem. E então, uma vez que eu tenho muitas formações na área da inclusão, das acessibilidades e da área da deficiência, eu tento prover essa informação e ajudar a chegarem até ela, porque se as ajudas existem, nós devemos aproveitá-las e tento que elas se aproveitem ao máximo.
1: Cláudia, eu tenho aqui algumas perguntas que eu gostaria, perguntas de resposta rápida que eu gostaria, tenho muita curiosidade para saber que resposta é que dás a estas perguntas. Uma palavra que para ti define comunicação?
0: Amor.
1: Um gesto que resume a tua vida?
0: Deus.
1: Mas no caso um gesto de língua gestual. Como é que seria Deus em língua gestual?
0: Deus.
1: Qual é que para ti o gesto mais bonito da língua gestual?
0: Jesus.
1: Já fizeste, não é?
0: Jesus.
1: Uma pessoa que ainda hoje te inspira muito?
0: São duas, dizer só uma é difícil. É o pastor Daniel Vicente e o pastor Júlio Carlos.
1: Um conselho para quem quer aprender língua gestual?
0: Perderem o medo e contactarem uma associação e aprenderem.
1: Há algo que tu ainda gostavas de fazer?
0: Aprender mais.
1: Um gesto que represente esperança?
0: Esperança.
1: Uma palavra que tu achas que o mundo precisava de ouvir mais?
0: Amor ao próximo.
1: Uma pessoa surda que te marcou profundamente?
0: O José Betancourt e Aldés Duarte.
1: Um gesto que para ti representa a amizade?
0: Entrega.
1: Mas um gesto físico, entrega. Visual, entrega.
0: Entrega. Uhum.
1: Se pudesses, imagina que tinhas agora a oportunidade que se tornaria viral este momento e que todo o mundo iria ver algo. Se tu pudesses ensinar um gesto ao mundo inteiro, que gesto é que seria esse?
0: União.
1: O que é que representa para ti esta foto que eu pedia que a nossa produção colocasse, que é uma foto que representa quatro gerações? O que é que, quando olhas para esta foto, o que é que te diz esta foto?
0: União. Porque é o que existe entre nós em família.
1: Se, a nível de língua gestual portuguesa, qual o gesto que tu utilizarias para se lembrarem de ti, para se lembrarem da Cláudia, do trabalho que ela fez?
0: Este é o meu nome gestual e que é conhecido na comunidade surda. É este. E que significa contente. Porque é assim que eles me veem constantemente. Porque eu sou paga para fazer o que eu amo. E isso dá-me muita felicidade. Eu acordo com vontade de trabalhar e isso é meio caminho andado para não estar triste. E é o que eu amo fazer.
1: E se algum dia, e esta é a minha última pergunta, é a pergunta que eu faço a todos os nossos convidados, se algum dia alguém quisesse escrever um livro sobre ti, fazer um filme sobre ti, ou até no fundo dar um título a este programa, como é que tu gostarias de ser lembrada, Cláudia?
0: Através das minhas mãos.
1: Muito obrigado, Cláudia, por teres dado a honra de estarmos olhos nos olhos num programa com tantos gestos e que deste continuar a vencer.
0: Obrigada, que Deus vos abençoe também.

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2: Efemérides. Há todavia uma coisa, amados, que não deveis esquecer, que para o Senhor um dia é como mil anos e mil anos como um dia. 2 de Pedro, capítulo 3, versículo 8. A palavra efêmero descreve algo que dura apenas um dia. Quando juntamos efêmero com ptera, asa em grego, obtemos efemeroptero, o nome científico de um grupo de insetos alados que vivem apenas um dia. São as efemérides. Na verdade, passam anos como larvas aquáticas escondidas no fundo dos rios e lagos, mas no dia em que se tornam adultas, emergem da água, abandonam o corpo antigo, abrem as asas brilhantes e voam. Têm menos de 24 horas para acasalar, pôr ovos e completar o ciclo da vida. Depois morrem fiéis à sua natureza efêmera. Os ovos ficam na água e o ciclo recomeça. Comparadas às efemérides, outras criaturas vivem muito tempo. Uma tartaruga chegou aos 152 anos, mas isso não é nada comparado com Matusalém, que viveu 969 anos, lemos em Gênesis 5:27. E mesmo assim, a Bíblia diz que mil anos são como um dia para Deus. O que importa não é a duração da vida, mas como usamos o tempo que Deus nos dá. Uma efeméride cumpre a sua missão em apenas um dia. Também nós recebemos tempo suficiente para cumprir o propósito de Deus para a nossa vida.
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1: Olá, eu sou Ana Margarida, sou missionária cá em Portugal, por isso é que ando sempre a saltar de terra em terra, mas sempre com a minha roca e a pulga atrás. Desde que entrei para o projeto Jovens por Jesus em 2013, com o meu relacionamento com Deus também tem sofrido várias alterações, mas há algo que tem sido sempre constante, que é a importância que a música tem na forma como eu vivo Deus. Através da música eu oro, eu louvo, eu agradeço, eu expresso aquilo que eu não consigo exprimir por palavras. Por isso é que eu vou partilhar consigo um pouco da música da minha vida e começo já com uma música que eu ouvi pela primeira vez num acampamento. Esta música tocou-me muito, pois fala do quanto é que eu sou amada por Deus. Na verdade, ela é uma carta de amor de Deus para nós. Espero que gostem.

Digam lá que acordar todas as manhãs a ouvir Deus dizer eu te amo não é uma das melhores formas. É por isso que essa música é o meu despertador. A verdade é que eu, ao ouvir esta música, sinto-me tão abençoada. Não porque a vida seja mais fácil, mas porque eu sei que, aconteça o que acontecer, eu sou filha de Deus. E é exatamente sobre isso que a próxima música vai falar. Quer nos dias maus, quer nos dias bons. Eu sei que vai acabar tudo bem, porque eu sou filha de Deus.

mesmo com a certeza da identidade que nós temos em Cristo e sabendo o que é que Ele já fez por nós, às vezes os desafios parecem demasiado grandes e que nós ficamos lá sozinhos. Foi numa dessas alturas em que eu descobri a próxima música e eu ouvia tantas vezes porque ela, na verdade, transformou-se numa oração que eu não estava a conseguir fazer.

A verdade é que a vida não é um mar de rosas. E muitas vezes nós lutamos e lutamos, tentamos dar o nosso melhor e parece que não chega. A próxima música é uma carta a Deus que fala o quão difícil é que esta luta pode ser. Mas o que mais me chama a atenção é a segunda parte da letra, em que Deus nos revela qual é a sua postura nestes momentos. Espero que goste.

se há coisa que já reparei é que por vezes nós estamos em lutas e em sofrimentos que são um bocado desnecessários. Porque nós queremos resolver tudo, queremos dar conta de tudo, queremos ser bons e perfeitos em tudo o que nós fazemos. É algo muito exaustivo e, na verdade, por vezes inútil. Há momentos em que tudo aquilo que nós podemos fazer é ficar quietos e deixar agir. Foi exatamente isto que esta música me lembrou. Que por vezes, nos desafios da minha vida, eu ando de um lado para o outro e tudo aquilo que eu precisava de fazer era ir a Deus, ficar quieta e ver Deus agir.

Aprender a ficar quieto é uma das melhores decisões que nós podemos tomar para aprendermos a ouvir Deus no meio da confusão, neste mundo tão barulhento, tão cheio de ruídos. E, tal como a próxima música fala, se o cego te pode ver, se o surdo te pode ouvir, que te ouça eu, que te veja eu, Deus. Esta é uma das minhas orações.

ver Deus, ouvir Deus, sentir Deus é uma das melhores sensações que nós podemos ter na nossa vida. É algo inexplicável que nós vivemos de uma maneira que nos enche e que nos preenche de forma única. E então, quando eu sinto isto, o meu coração fica cheio de gratidão. E é sobre isso que a próxima música fala, sobre esta gratidão que preenche o nosso coração a cada dia, cada vez que nós vivemos Deus.

Ainda neste espírito de gratidão, a próxima música é mais uma oração por aquilo que Deus tem me ensinado, por aquilo que Deus tem moldado no meu caráter. A letra diz: quero aprender, ó Deus, contigo, ser cada dia melhor. Afinal, o nosso grande alvo como cristãos é sermos cada dia melhor e cada dia mais semelhante a Cristo.

estas duas últimas músicas que quero partilhar consigo têm a ver com o meu propósito de vida. Ainda me lembro da altura em que aceitei o desafio para ser missionária. Confesso que não sei porquê. Não me sentia e não me sinto à altura da missão. A verdade é que aquilo que eu sei e aquilo que sentia é que era um ninguém a ir partilhar com toda a gente sobre um alguém que salvou a minha vida. E é exatamente sobre isso que a próxima música fala.

chegamos ao final do programa Música da Minha Vida. Mas não me queria ir embora sem antes partilhar consigo um dos versículos que tem moldado muito a minha vida ao longo destes últimos anos. Está em Romanos 11:36, que diz: "Pois dele, por ele e para ele são todas as coisas. A ele seja a glória para sempre. Amém." Assim me despeço. E espero que tenha gostado deste pedacinho de tempo que passamos aqui juntos. Eu posso dizer que gostei bastante de partilhar um pouquinho da música da minha vida convosco. Pode ser que nos voltemos a encontrar no outro dia. Mas por agora, deixo-vos aqui com a próxima música, Tudo por Ele. Um abraço.

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1: Volvida mais uma semana, aqui estamos para trazer mais um médico de família. É um prazer enorme estar na sua companhia. Hoje o assunto toca a todos. De uma forma muito ligeira, dizer que é um problema que todos nós, em algum momento, temos na vida. Vamos falar de dor, mais concretamente, de dor crónica. Para falar sobre isto, tenho mais uma vez a Cláudia connosco. Cláudia Neves, mais uma vez, bem-vinda.
2: Mais uma vez, muito obrigada. É um prazer estar aqui.
1: Vamos falar de dor crónica. Noutros programas, em vários programas, já abordámos dor em vários contextos. Esta dor é uma dor muito específica. Antes de irmos à dor crónica, tentar definir algo que é muito difícil de definir, porque imagino que varia até de pessoa para pessoa, o próprio conceito de dor, não é?
2: Há uns anos dor era considerado um sinal, hoje em dia é considerado uma doença.
1: É um sintoma, vá lá, não é?
2: Sim. A dor realmente, pela minha experiência e realmente pelo que diz a estatística, é dos principais motivos de consultas urgentes nos médicos em geral ou no hospital.
1: Então ainda bem que temos. Porque se só

0: perspectiva, nós sentimos fisicamente, mas também emocional, é desagradável, portanto, a dor é uma experiência sensitiva fisicamente e emocionalmente desagradável, associada ou semelhante àquela associada a uma lesão de um tecido real ou potencial. Ou seja, quando existe lesão de um tecido que foi real ou que achamos que estamos a ter essa lesão, nós temos essa sensação desagradável, que é a dor, que pode ou não estar associada à sensação emocional desagradável. Ou seja, como tu disseste, a dor é complexa e abrange não só a parte física, mas a parte emocional também é importante. Passou a ser em 2019 considerada realmente uma doença e inserida na Classificação Internacional de Doenças, que é realmente a lista que existe internacional de consideradas doenças com códigos. Depois, nós temos a dor crónica. E porquê que isto é importante dizer? Porque a dor crónica é uma doença e que pode realmente evoluir negativamente ou agravar-se ao longo do tempo, pode ter uma causa óbvia ou não ter nenhuma causa óbvia, sejam alterações físicas, psicológicas ou ambientais que vai estar associado ou consequência dessa dor. Ou seja, só o facto de ter uma dor crónica já me vai afetar fisicamente a outros níveis, pode-me afetar psicologicamente e pode afetar o meu comportamento, a minha sociabilização, a minha produtividade no trabalho ou ausência ao trabalho, não é?
1: Muitas vezes criamos até posturas menos corretas porque o nosso corpo se está a defender de determinada dor e nós vamos nos defendendo e criamos posturas incorretas.
0: Também, também. Como realmente existe uma lesão real ou potencial de um tecido, a dor pode vir de qualquer tecido, desde a pele, músculos, ligamentos, qualquer órgão interno, as articulações, os nervos também. Ou a combinação destes. As pessoas podem ter dor que afete várias destas estruturas. E, no fundo, a dor é um sinal de alerta de que alguma coisa não está bem. E devemos realmente valorizar a dor.
1: Por isso é que ela é tão importante para nós como seres humanos. Ou seja, o nosso Deus, quando nos criou, criou a dor porque ela é importante precisamente com esse sinal de alerta. Aliás, há uma doença que eu não me lembro agora o nome de pessoas que não sentem dor e
0: É
1: isso
0: muito rara,
1: é um problema
0: felizmente,
1: para eles.
0: mas é um problema porque tem lesões graves dos tecidos e não
1: Queimaduras.
0: sentem. E não sentem, exatamente. Tem a ver com as terminações nervosas. Depois, estamos a falar de dor crónica como doença. Então, há que aqui diferenciar entre o que é dor aguda e dor crónica.
1: Ou dor persistente, porque também pode haver uma dor persistente que não seja propriamente uma dor crónica, não é? Depende
0: Dor crónica
1: do período.
0: define-se com o período de tempo. A dor é quando realmente surgiu há pouco tempo, prevê-se que vai ter uma duração limitada pela sua origem, e normalmente, realmente nós temos a noção da causa e que vai ser autolimitada no tempo, dor aguda. A dor crónica é uma dor contínua ou recorrente, ou seja, eu posso nem estar sempre com dor, mas estou realmente vários dias com dor, ao longo de pelo menos 3 meses ou mais, é uma dor crónica. Pode nem ser todos os dias ou não ser o dia inteiro, mas se ela é recorrente nos últimos 3 meses ou mais, já é considerada dor crónica. Ou quando persiste também para além do curso natural da doença, imaginemos que uma pessoa tem uma dor de garganta, muito comum, por exemplo, na época do inverno. Vamos fazer o diagnóstico, tem uma amigdalite. Tratamos a amigdalite, supostamente, a pessoa, olhando para a sua orofaringe, até ficou bem. Mas a dor persiste ao longo do tempo. É uma dor persiste, apesar daquilo que nós achávamos que era a causa, já não está lá. Já não existe essa lesão. Há que investigar, não é? Agora, normalmente, quando nós falamos de doenças, falamos dos números, não é? O número de casos, quantas pessoas vivem com dor crónica. A dor é muito complexo porque é assim, depende dos critérios para considerar dor crónica, depende da origem da dor, os tipos de tecidos atingidos. Então, existe mais ou menos uma noção da prevalência, o número total de casos de dor crónica no mundo. Pensa-se que 20% da população mundial sofre de dor crónica. Adultos. Não existem estudos feitos nas crianças.
1: 20%.
0: 20%. Uma dor há mais de 3 meses, é verdade.
1: É inacreditável. Espera aí, um quinto da população no mundo
0: adultos.
1: De adultos sofre de

0: Dor crónica.
1: O que dizem as estatísticas.
0: Parece-me ser um número. Estou incrédulo.
1: Pronto, eu já te vou mostrar um estudo em Portugal. Em Portugal, a dor mais frequente pensa-se que é a dor lombar, a chamada lombalgia,
0: uhum.
1: que é a dor aqui na parte inferior das nossas costas, que as pessoas dizem, ah, dói-me o rins, não é o rins, é a mesma parte lombar, tem a ver com, pode ser músculos, pode ser coluna, pode ser várias coisas. A mais frequente é essa dor. Mas também surge muito em Portugal a dor cervical, portanto da coluna cervical mais superior, ou a dor dos membros inferiores em geral. Pode ser do joelho, da anca, da perna ou da coxa. São as mais frequentes no nosso país. A média de intensidade da dor, isto foi um estudo que foi feito realmente, publicado em setembro de 2023, sobre o impacto da dor em Portugal. Nós avaliamos a intensidade da dor numa escala diferente, ou seja, avaliamos nas crianças com caras, tipo emojis, se está muito sofredor, até ficar alegre, qual é a tua dor neste momento? E
0: mas
1: a criança escolhe.
0: É definida pelo próprio.
1: É a própria que define a intensidade da dor, sempre.
0: Portanto, é percepcionada.
1: Sim. Eu não posso avaliar a dor de outra pessoa, porque não estou a senti-la. Claro que não. Em termos numéricos, é avaliada de 1 a 10. 10, o máximo de dor que existe. 1, ausência de dor ou mínimo de dor. E a média da dor em Portugal, mais comum, é 7. E que normalmente tem um impacto negativo sobre a qualidade de vida das pessoas. Porquê? Porque esta dor prolongada no tempo vai interferir com a sua higiene pessoal, com a sua alimentação, com a sua atividade profissional, com o seu descanso, com as atividades da vida diária. Este estudo diz que 37% da população adulta, se estavas admirado com os 20% no mundo, este estudo em Portugal, do impacto da dor em Portugal, dor crónica, 37% da população adulta portuguesa sofre de dor crónica. 70% dos doentes submetidos à cirurgia têm dor aguda, expectável.
0: Claro.
1: Não é? Portanto, a dor aguda após a cirurgia.
0: Não quer que seja forçosamente dor crónica, não é?
1: Não, dor aguda. Aqui dor aguda. 70% dor aguda após uma cirurgia. E claro que isto vai ter um custo económico. Este custo foi avaliado em cerca de 4 mil, ou seja, 4 milhões e 610 mil custo anual da dor crónica na população portuguesa.
0: Estamos a falar de consulta, farmácia, analgésicos, estamos a consulta, tratamentos,
1: ausência ao trabalho, exatamente. Tudo o que tem a ver com o custo da dor crónica em Portugal. Ou seja, se calhar como tu estás admirado, quem nos está a ver e ouvir também vai estar admirado, porque realmente tem um grande impacto, não só na vida da pessoa, mas na sociedade em geral.
0: Mas talvez na população mais envelhecida possa ser mais recorrente, o que também depois acaba por equilibrar os números tão grandes que tu mencionaste, não é?
1: Uhum. Sim, isto é nos adultos. Nos adultos, realmente, não é? E estes são os números realmente da dor, que é assustador.
0: É mesmo assustador. Enfim, ainda temos muitas perguntas para falar, porque temos de saber o que fazer então com ela. Sendo algo muito percepcionada, fica difícil, mas também é a pessoa que sente a dor a que tem que ser tratada. Portanto, tem que se aliviar a sua vida e o impacto dessa dor na vida da pessoa. Por isso é que, imagino eu, que seja assim. Porque há algo que na minha cabeça é natural, que é: se eu tenho uma dor que eu até vou qualificar de 2 ou 3,
1: uhum,
0: se ela se mantém durante muito tempo,
1: o impacto é outro.
0: O impacto é outro. E a forma como eu vou percepcionar, mesmo que essa dor não aumente, já é diferente. Mas também medicamente tem que ser atuado de forma diferente.
1: Sim,
0: portanto,
1: sim.
0: Uma coisa está ligada à outra, imagino eu. Enfim,
1: sim,
0: vamos tentar falar sobre isto, mas já daqui a uns pequeninos minutinhos, até porque temos que fazer uma pequena pausa para o intervalo, mas já voltamos porque queremos tratar este assunto até ao último pormenor. Então até já.
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0: Estamos de volta para, para a nossa segunda parte do Médico Família de hoje. Estamos a falar de dor crónica. Ainda há muito para falar. Praticamente na primeira parte só fomos definindo o que era a dor e como é que, enfim, ela se qualificava. Mas antes de falarmos sobre este assunto mais uma vez, quero-lhe fazer a oferta do nosso guia de estudo. 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Cláudio, estamos a falar de dor, caracterizar a dor, definir dor. Eu diria que, se calhar, se me permites, até porque ela vai diferenciar de todos nós, como é que eu vou perante o médico, não é? Estou na tua consulta, uhum. Sou doutora, estou com muitas dores. Então, mas defina-me lá a sua dor. Eu, ora bolas, como é que eu faço
1: não,
0: isso?
1: Nós normalmente...
0: muito, dói pouco. Como é que fazemos isso?
1: Normalmente não perguntamos assim, defina a sua dor. Nós temos perguntas específicas. Primeiro, quando? Quando surgiu a dor? Há horas, há minutos, há dias, há semanas, há meses?
0: Muito bem.
1: Primeiro, como? Ou seja, está associado a algum traumatismo? Caiu, bateu? Lembra-se de algum evento traumático? Teve algum acidente? Segundo, características da dor. É tipo moinha, tipo facada, tipo pontada, tipo queimadura? E normalmente as pessoas sabem definir isso.
0: Pois, porque já há estratégia na pergunta exatamente para obter a resposta
1: tipo cólica,
0: que é preciso.
1: Por exemplo, tipo cólica. É uma dor que intensifica, depois alivia. Todos nós já tivemos cólicas abdominais. Tipo cólica. Tipo queimadura. Acontece, por exemplo, na chamada dor neuropática, quando os nervos dos membros inferiores estão atingidos, é tipo queimadura, tipo dormência. Ou parece ali alguma coisa a queimar, mas eu olho para lá e não tem lá nada. Caracterizar a dor é importante. Outro aspecto importante, posições de alívio. Alguma posição em que esteja aliviado? A pessoa diz, já realmente tenho aqui uma dor de barriga, mas quando eu me dobro sobre mim mesma, alivia. Importante. Interfere com o seu sono? A dor acorda de noite? Tomou algum medicamento para aliviar essa dor? O que é que tomou? Quantos dias tomou? Que doses tomou? Nota realmente algo que agrava a dor? Quando come, por exemplo, dói-me aqui na zona do estômago. A refeição agrava, alivia, tem alguma relação? A dor é fixa num sítio ou irradia para outro sítio? Por exemplo, a lombalgia. Muitas vezes dizem, ah, vai aqui pela perna abaixo. Irradiação. Ou dói-me o peito, mas vai aqui para o ombro. Ou vai para o pescoço. Se vai para outro sítio, realmente. Mais. Efeitos secundários. Tomou algum medicamento? Notou algum efeito secundário desse medicamento? Ou é alérgico a algum medicamento que já tenha tomado no passado? Isso perguntamos normalmente em todas as consultas urgentes, não é? Relacionado com esta dor, já foi algum médico? Já realizou algum exame no passado ou recentemente sobre esta dor? Portanto, todas estas perguntas servem como dicas para nós sabermos identificar ou precisar mais dessa dor.
0: Mas eu diria que é uma ajuda fantástica, porque realmente, quando colocaste o assunto em cima da mesa, a minha mente ficou, é muito difícil caracterizar, mas todas essas perguntas, até se já levar as respostas mais ou menos preparadas, fica bem mais fácil e na realidade vai conduzindo o profissional de saúde para aquilo que possa ser o problema. Mas eu estou com dor. Ela já cá está. E o que fazer com ela? Porque imagino que toda a gente chegue a esta pergunta, não é?
1: É verdade. Existem várias estratégias a nível mental, da atitude, a nível de tratamentos locais que podemos fazer, a nível de tratamento farmacológico, não é? Ou até a nível de psicoterapia. E eu achei interessante que encontrei estas dicas num folheto da Associação Portuguesa de Medicina Geral e Familiar e podem pesquisar online. E realmente, direto ou indiretamente, é isto que nós tentamos fazer. Importante ver quais são os fatores que influenciam positivamente a forma de termos dores. Há dores que nós não conseguimos tirar toda. Não estamos a falar de dor oncológica, ok? Esqueci-me de dizer isto no início do programa. Estamos a falar de dor crónica não oncológica, porque existe a dor crónica oncológica. Ou seja, a minha atitude perante o facto de eu estar com uma dor crónica pode influenciar a minha percepção ou aquilo que eu vou deixar que essa dor interferir na minha vida, no meu dia-a-dia. Primeiro, estar ocupado é importante, para não me focar tanto na dor e focar-me noutra coisa. Estar ocupado, a fazer alguma coisa, seja no trabalho, seja nos tempos livres, não estar desocupado.
0: Cláudia, desculpa lá interromper-te, porque eu acho que, enfim, que pode ser pertinente para quem nos ouve. Isso é depois dela estar diagnosticada, de se saber que ela existe e que eu lido com ela.
1: Sim.
0: Não é numa primeira fase em que eu não sei o que é e vou negligenciar essa dor, vou fingir que ela não existe e continuo no meu dia-a-dia, não é? Não.
1: Dor é para ir ao médico,
0: isso.
1: Fazer aquela história clínica com aquelas perguntas que eu já referi, e depois temos estas estratégias.
0: Muito
1: não
0: bem.
1: É
0: só para que há muitos, não é? Que depois não ouvimos, oh, sou doutora, ele está ali cheio de dores, mas não vem ao médico, nunca vem, nunca quer cá vir, está sempre bem, está sempre bem. Há muita gente que depois adia um problema que pode vir a agravar a situação sem necessidade nenhuma. Tem dor, não precisa de viver com dor, ela não faz parte de nós.
1: Sim.
0: Vamos ao médico.
1: Exatamente.
0: Sabemos que ela existe, então agora vamos lidar com ela, não é?
1: Exatamente.
0: É nesse sentido. Muito bem. Continua,
1: atitude,
0: desculpa.
1: Estar ocupado é importante e esclarecer as condições que levam a essa dor. As pessoas normalmente tendem a tolerar um pouquinho mais quando já percebem qual é a origem da dor.
0: O fator desencadeante, não é?
1: Exatamente. Quando as pessoas vão ao médico e estão ali com aquela dor há vários meses e não sabem pelo que é, a própria ansiedade intensifica essa dor. Ao esclarecer de onde é que vem a dor, realmente ajuda a tolerar melhor a dor. Não alivia, ajuda a tolerar melhor a dor. O que é que realmente influencia negativamente a sensibilidade a esta dor? O facto de ter tido problemas anteriores não resolvidos, sejam eles físicos ou emocionais. O facto da pessoa estar mais ansiosa com algo do seu passado, ter um outro problema de saúde que não está ainda tratado, influencia negativamente realmente a forma como vai lidar com esta dor. Acontece muito nos idosos, porque o facto de aceitar as limitações do envelhecimento é uma forma de lidar com a dor. Porquê? Porque o envelhecimento leva inevitavelmente à deterioração do nosso organismo, do nosso corpo, a vários níveis. E a dor osteoarticular, que é das mais frequentes, é muito frequente na terceira idade por causa das destruições das articulações. Assumir que isso faz parte da idade é uma estratégia também, é uma forma de ver.
0: Mas também pode ser um erro, desculpa eu voltar à mesma ideia, porque há muita gente que tem e diz, isto é da velhice e vive.
1: Não, depois de saber o diagnóstico.
0: É o que eu ia dizer, e vive sem recorrer ao médico porque, olha, isto já é da idade, uhum. Não é? É mesmo como a osteoporose, então isto é normal, então, pela minha idade, é normal ela estar cá. Percebe o que eu estou a dizer? Ou seja, eu percebi o que estás a querer dizer, faz todo sentido, eu só estou. Olhar para o outro lado, porque é o que acontece muitas vezes. Muitas vezes as pessoas toleram a dor sem necessidade nenhuma, porque acham que faz parte da idade. Enfim, já estou na idade do condor, na idade da dor de costas, portanto é normal.
1: Infelizmente, pela minha experiência, a maioria tolera pouco a dor. São poucos. Felizmente ainda existem alguns, mas são poucos esses que realmente vivem com a dor e não vivem ansiosos pelo facto da dor e que assumem que realmente, muito depois bem. De saber que é a idade, assumem que realmente têm artrose, têm um problema ali e pronto, vai ter dor de forma intermitente ao longo da vida. Mas realmente, claro que pode haver também outros problemas associados, como o luto, a perda de alguém, a solidão, tudo isso são fatores negativos para lidar com a dor também, não é? Dentro da atitude... importante aceitar a limitação da própria doença, fazer as adaptações necessárias mediante essa limitação, tentar adaptar na minha casa realmente situações para que não volte a acontecer algo de grave, por exemplo as quedas, lembrei-me agora das quedas, que é muito frequente a partir de uma certa idade. Conviver com a dor crónica é importante reduzir mentalmente a sua importância, tolerar e aceitar. E isto não fui eu que inventei, está escrito. É uma forma de gerir realmente a dor com a atitude que nós temos. Claro que nós somos seres físicos, mentais, espirituais e sociais. O apoio social é muito importante. Se uma pessoa está sozinha, é mais difícil lidar com a doença, mais difícil lidar também com a dor, que é uma doença. Se a pessoa realmente tiver uma boa rede de apoio, seja familiar, seja de amigos, é mais fácil de lidar realmente com esta doença.
0: Não está só a lidar com a dor, mas está a lidar com os efeitos da dor que tem no seu contexto de vida.
1: Exatamente.
0: Né?
1: Outras técnicas importantes é o relaxamento. É assim, podem achar, isto não funciona, mas funciona. Imaginemos, tentemos sentir o nosso corpo. Nós muitas vezes estamos ocupados e nem sentimos o nosso corpo. Será que, por exemplo, eu estou nesta posição sentada, será que estou relaxada? Como é que eu sei? Imaginemos, isto é muito bom de fazer deitado numa cama ou sentado numa cadeira, numa posição confortável. Começa a sentir os teus pés. Tens mesmo os pés apoiados no chão?
0: Não.
1: Então vá.
0: Agora tenho.
1: Então vá. Isto façam lá em casa, quem estiver a ver ou a ouvir-nos. Pés apoiados no chão. Sentir mesmo os pés cair. A seguir, foquem-se nas pernas. As pernas estão relaxadas? Vamos subindo. As coxas. Ok? Os glúteos, tudo relaxado. Estou numa postura em que estou relaxada, em termos de tronco. Os meus membros superiores, os braços, estão relaxados. A cabeça, claro que estamos sentados, não dá para estar relaxados como se fosse deitados. É tentar sentir todo o corpo em como estar completamente relaxado. Se tu reparares, nestes segundos já acabámos de desligar de montes de coisas.
0: Eu estou a sentir que, se continuo assim, não acaba o programa.
1: É relaxamento. E respirar fundo e devagar, várias vezes. Se mantivermos assim alguns minutos, é uma forma de relaxamento. Isto ajuda a controlar não só a dor, mas é uma técnica também para controlar, por exemplo, a ansiedade. E quando terminamos este período de relaxamento, isto resulta, que eu já experimentei muitas vezes quando estamos na cama, sobretudo para adormecer, é uma técnica excelente. Ajuda realmente a depois voltar à atividade com outro tipo de atitude. Quando voltamos à atividade, fazer lentamente, manterem um bocadinho de relaxamento e realmente perceber que é importante nós regularmente percepcionarmos o nosso corpo a todos os órgãos, as estruturas. Isto é uma técnica de relaxamento que funciona. Claro que para eu lidar melhor com a dor é importantíssimo o descanso, o sono. E realmente, se eu não dormir como adulto às 7 a 9 horas, eu não vou ter o relaxamento muscular adequado e isso vai-me gerar também mais dor. Portanto, o sono é importante para lidar com a dor, ter uma boa higiene do sono. As posturas, já aqui falámos também, ter uma postura correta quando estamos sentados, quando estamos deitados, terem atenção à forma como temos as costas. Quando vamos apanhar um objeto, será que dobramos as pernas? Uhum. Ou debruçamos sobre a nossa lombar e forçamos a nossa lombar? Tudo isto são pequeninas coisas que nos ajudam a não ter tanta dor ou tolerar melhor a dor crónica. Se eu tenho uma dor crónica lombar, existem dispositivos por aconselhamento médico, chamados lombostatos, na cervical, os colares cervicais, que ajudam também a gerir melhor essa dor. Importantíssimo, exercício físico regular, para manter os músculos tonificados, menor probabilidade de dores depois nos tendões, nos ligamentos. Claro que o tipo de exercício deve ser aquele que goste, e que mexa o maior número possível de músculos. Caminhada, natação, bicicleta. Ter, mediante conselho médico, também exercícios de faltar a palavra, de aumentar o tónus muscular, de musculação, pelo menos duas vezes por semana no adulto.
0: Carga.
1: De carga, exatamente, faltava a palavra. E em determinadas situações são necessários medicamentos. Importante ser prescrito por um médico. Nunca passar as dosagens, nem o número de dias prescritos, que há medicamentos que não devem ser tomados mais que X dias. Não tomar o medicamento do familiar, do vizinho, que também foi para a dor e que talvez me faça bem. Porque há pessoas que têm outro tipo de doenças e que não podem tomar alguns medicamentos. Portanto, ver a validade dos medicamentos que têm em casa, consultar sempre o seu médico antes de tomar um medicamento, para ter a certeza que realmente é adequado para si. E temos as técnicas pelo calor ou pelo frio, mediante o tipo de dor, que também ajudam. Contratura muscular, o calor é excelente. Uma dor inflamatória, o frio é excelente. E nós vemos aqui, portanto, algumas técnicas simples. Em alguns casos é preciso a ajuda do psicólogo ou da psicóloga, para a psicoterapia também, para ajudar a gerir melhor a dor crónica.
0: Em todos os casos, é necessário pedir ajuda. Obrigado, Cláudia, mais uma vez. 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
1: Olá, meu amigo, minha amiga, muito obrigado pela sua presença aqui no programa Equilíbrio. No programa anterior eu falei sobre, comecei a falar sobre uma história real de um rapaz rebelde, e hoje eu queria complementar essas ideias de como lidar com essa situação, né, de rebeldia de um filho e de uma filha. Naquele programa eu falei que foi uma história, claro, e troquei algumas informações para não identificar a pessoa. Esse rapaz era de uma família cristã e na adolescência ele estudou no internato, ele queria estudar lá, ele teve apoio financeiro dos pais, mas ele tinha um temperamento confrontador e com qualquer situação que parecia injustiça ou realmente era injustiça, ele agia de forma impulsiva sem medir as consequências. Lá no internato ele viveu realmente algumas situações injustas por parte de líderes, e só que ele confrontou de uma forma muito destrutiva e acabou sendo expulso da escola. E o pai dele tinha uma posição administrativa que poderia ter interferido nisso aí na escola para que ele não fosse expulso. Mas o pai não queria usar de manipulação com abuso de poder, procurou apoiar esse filho, acolher, orientar de como ele devia lidar, mas o garoto queria que o pai agisse da forma como ele, rapaz, queria. Então, aquele rapaz revoltado e, por extensão, todos os que se rebelam contra Deus, contra o pai ou a mãe, contra o marido ou a esposa, pessoas essas que fizeram no passado o melhor que podiam, elas estão presas em si mesmas com revolta imatura. São ainda dominados por emoções que elas mesmas não se dão conta, talvez, de quais sejam. São prisioneiros de emoções descontroladas produzidas por revolta, talvez justa. São pessoas que reclamam diante de um sofrimento sem perceber que elas também têm problema de conduta. Ou até dizem, é verdade, eu tenho problema assim, mas aí começa a atacar de novo os outros, não conseguem parar para raciocinar e ver qual é o seu problema. Aquele rapaz não aceitava que seu pai não podia ter feito melhor. Ele não aceitava os limites do pai. E mesmo que o pai pudesse ter feito algo mais, ele não aceitava que o pai tivesse limites, medos, inseguranças pessoais. Em sua revolta, o rapaz estava dizendo, sem palavras, como se fosse assim, meu pai tinha que ter sido perfeito. Meu pai tinha que ter sido um Deus para me livrar do sofrimento e da vergonha. Eu não aceito meu pai, não aceito a minha dor. E você pode trocar pai por marido, esposa, enfim, outra pessoa. Com isso, o que o rapaz estava dizendo e fazendo? Ele discriminava, desrespeitava e tinha preconceitos contra o pai, e isso é abuso. Ele fazia com o pai o que fizeram com ele, gerando revolta. Aceitar os limites de uma pessoa próxima a nós não é condescender com a injustiça ou nos acostumarmos com o sofrível. É aceitar a realidade de que todos nós temos limites. É aceitar a nossa dor e ver o que fazer com ela agora de maneira melhor, em vez de continuar vivendo como um rebelde crônico, perdendo a luz da vida. Para alguns, como esse rapaz revoltado, é muito difícil aceitar falhas dos outros com eles, porque talvez no núcleo do pensamento dessas pessoas existe um desejo narcísico de amor, de aceitação. É como se na mente dessas pessoas tivesse um letreiro de neon aceso e piscando com a seguinte frase: como é que você ousa não me tratar e não me amar do jeito que eu quero? Parece arrogância de políticos, né? Esse rapaz só se libertará de sua dor interior ao perdoar o pai, entendendo que o pai fez melhor que podia na época. Ficará livre do ressentimento ao se olhar e notar que ele também discrimina. Ele terá essa iluminação e atitude? Não sei. Algumas pessoas são tão dominadas pela sede insaciável de aprovação e amor que talvez nunca aceitarão o que os outros podem lhe dar. Outras, ao se humilharem diante da verdade, darão os passos necessários para obter paz interior, que envolve aceitar que não existe ninguém, nenhum ser humano, que pode nos dar tudo o que queremos. Então, que o Criador do Universo nos dê a cura que precisamos e que está disponível ao que crê para vencermos as nossas revoltas. Um abraço.
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1: Bem-vindo ao Comportamento aqui na Rádio Novo Tempo. O meu nome é Aline Carvalho. Hoje nós vamos conversar com a Rosana, e a Rosana é conselheira. Rosana, a história de hoje é de um ouvinte que é casado e disse que ama a esposa dele. Inclusive, ele já é casado há mais de 26 anos. Ele conta que viveu a homossexualidade, mas deixou de praticar e realmente se casou e ama a esposa. Porém, agora ele tem sentido atração por homens novamente. Inclusive, ele também sente atração pela esposa dele. Ele disse que é horrível e ele pede muito nossas orações. Ele termina contando que foi abusado com 14 anos. E pergunta, Rosana, se isso pode ter a ver com a homossexualidade. Rosana, como você poderia ajudar esse nosso ouvinte?
2: Olá, Aline. Olá, queridos ouvintes. Que a paz do meu Senhor esteja invadindo a sua mente hoje, para acreditar nos lindos planos que Deus tem para cada um de nós. Querido ouvinte, todos os dias nós temos a alegria que Deus nos deixou do livre-arbítrio de fazermos escolhas. E talvez eu e você não prestemos atenção o quanto isso é importante. Na verdade, o nosso dia é recheado de escolhas. Escolhemos ir trabalhar ou não, e eu deixo aqui com você a oportunidade da escolha. Escolher prosseguir naquilo que você sabe que Deus espera de você e que é bom para sua família. O abuso tem deixado marcas dolorosas na vida de muita gente. E a minha sugestão é para que você procure uma terapia para trabalhar esta questão do abuso. Isso não é voltar para trás, viver do passado, mas poder conversar, conhecer as possibilidades que existem de você compreender na sua jornada o que este abuso lá atrás está refletindo hoje em algumas coisas que você pensa, em algumas atitudes. Você, pelo jeito, tem um casamento maravilhoso. Com certeza ama sua esposa e ela também te ama. Está aí algo que nós não podemos fazer por você. Tomar uma decisão ou uma escolha. Você mesmo diz que está se sentindo muito mal, que é horrível o que você sente. Na verdade, eu tenho falado muito nas minhas palestras para não prestarmos muito atenção no nosso sentimento, porque o coração do homem e da mulher é enganoso. Nós sentimos muitas coisas. Hoje o mundo vive pelos sentimentos. Fazemos, às vezes, aquilo que nos faz bem, mas que trará um resultado doloroso lá na frente. Portanto, ignore os sentimentos e trabalhe um pouquinho mais com a razão. Um pouquinho mais com aquilo que você sabe que é a jornada que Deus tem para você. Pois eu nunca, querido ouvinte, vi alguém que escolhe o que é bom, o que é agradável e perfeito, que é a vontade de Deus, e tenha se arrependido. Querido ouvinte, a sua história poderá terminar numa jornada linda de um plano perfeito que Deus elaborou para a sua vida. O plano de Deus é perfeito, o nosso é falho. Aquilo que você decidir na sua jornada será aquilo que você vai trilhar. Agora, qual é o papel de Deus? Te fortalecer, te amparar, te dizer, vem por aqui, este é o caminho. A Bíblia diz, né, eis que eu te proponho, tenha vida e tenha morte, quero que vocês escolham vida. Existe aí um ano novo para você recomeçar com sua família, sua esposa, mas não guarde essa angústia para você sozinho. Você não precisa caminhar tão só. Você tem a mão de Deus a te estender e profissionais nesta terra que poderão ser as mãos de Deus e a palavra de Deus para você nesse momento. Um grande abraço, sucesso e muitas bênçãos para você. Deus te abençoe.
1: Rosana, muito obrigada pelo seu aconselhamento. Espero que realmente tenha ajudado esse nosso ouvinte. Muito obrigada pela companhia e até o próximo programa.
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2: Olá, amigo ouvinte, bem-vindo a mais esta edição de Palavras e Virtudes. Diz o povo que o começo da sabedoria é o silêncio e que o escutar nos faz sábios. Bom, não sei se é mesmo assim, mas o que é certo é que hoje escolhi falar-lhe de sabedoria. Desde sempre, o homem interessou-se pela compreensão da sabedoria como aquilo que o eleva e o distingue. É fácil encontrarem-se registros antigos com referência a essa preocupação humana. Os antigos gregos e romanos relacionavam dentro das suas mitologias, considerando a sabedoria como uma atribuição concedida apenas a alguns afortunados. Mas com o passar do tempo, a sabedoria foi sendo cada vez mais considerada uma qualidade dos mais idosos, talvez por causa da longa experiência de vida. Daí o aparecimento de contos e histórias sobre sabedoria, com frequente uso da expressão o velho sábio. Mas o que é sabedoria? Nos dias de hoje ainda existe alguma confusão em torno da sua definição. Frequentemente confunde-se sabedoria com inteligência, conhecimento e com o saber. Mas tudo isso não é a mesma coisa. Talvez, ao olharmos para a origem da palavra, ficaremos a conhecer melhor o que ela realmente significa. O termo sabedoria surgiu na língua portuguesa a partir do latim sapere, que significa saber ou sentir o gosto. É muito mais do que apenas conhecer, mas é experimentar. Contempla uma manifestação de discernimento e lucidez adquiridos particularmente pela experiência vivida e que permitem interpretar sensações, ações e ideias com clareza e profundidade. Mas o termo latino surgiu do termo grego sophia, que significa inteligência plena, isto é, excelência mental no sentido mais pleno. Bom, mas o que diz a Bíblia sobre a sabedoria? Antes de tudo, refere que a sabedoria é uma característica de Deus presente na sua omnisciência, pois só Deus é capaz de saber e conhecer todas as coisas sem que nada lhe seja vedado. Este atributo está, pois, muito além da nossa capacidade de compreensão. O apóstolo Paulo, na sua carta aos Romanos, declarou: ó profundidade da riqueza, da sabedoria e do conhecimento de Deus! Quão insondáveis são os teus juízos e inescrutáveis os seus caminhos! Bom, a história bíblica mais conhecida e que melhor exemplifica a importância da sabedoria na vida humana é a conhecida experiência do rei Salomão, filho de Davi. Salomão reinou durante 40 anos em Israel. Subiu ao trono ainda muito jovem, teria talvez uns 20 anos de idade, com pouca experiência de vida, como é natural a um jovem de 20 anos. Diz o relato bíblico que Deus

0: e pede a Deus sabedoria para que pudesse distinguir entre o bem e o mal. E Deus responde-lhe: já que me pedes sabedoria, e não uma vida longa nem riqueza, nem me pedes a morte dos teus inimigos, mas discernimento para ministrar a justiça, farei o que me pediste. Eu te darei um coração sábio e capaz de discernir, de modo que nunca houve nem haverá ninguém como tu. Em toda a história de Israel, Salomão foi talvez o monarca mais bem-sucedido. Diferente do seu pai no modo de governo, optou pela paz entre os povos vizinhos, conseguiu desenvolver o comércio externo e a indústria, levando ao progresso o reino de Israel. Internamente foi um governante sábio e um juiz imparcial, conhecido no seu tempo como um homem cheio de sabedoria, com largueza de coração e muitíssimo entendimento. A Bíblia revela-nos os vários dons com os quais Deus agracia o homem, tornando-o mais qualificado para o bom viver. Entre eles, destaca-se a sabedoria, considerada por muitos a virtude master. O apóstolo Tiago diz mesmo que Deus a dá liberalmente a quem dela sente falta. A sabedoria que Deus oferece ao homem é o resultado de uma vida com Deus. O mesmo grande sábio Salomão dizia: o temor do Senhor é o princípio da sabedoria. O temor a Deus não significa ter medo de Deus, mas a consciência da sua grandeza, da sua santidade e imensurável amor que leva o homem à adoração, ao louvor e à obediência. E isso é o princípio da sabedoria. Sem essa consciência da grandeza divina, jamais alcançaremos a sabedoria que vem de Deus. O apóstolo Tiago diferenciava a sabedoria que vem de Deus de outra qualquer suposta sabedoria. Para ele, a sabedoria que vem do alto é primeiramente pura, depois pacífica, moderada, tratável, cheia de misericórdia, de bons frutos, sem parcialidade e sem hipocrisia. O sábio é então aquele que compreende que não pode viver sem Deus, sem fé, sem estar comprometido com Cristo. Ninguém pode obter a sabedoria do alto sem orar, sem estudar a palavra de Deus. Ninguém é sábio sem princípios, sem respeito pelos direitos do próximo, sem estabelecer para si mesmo uma conduta pela qual possa desfrutar de relacionamentos saudáveis e equilibrados. E por fim, amigo ouvinte, o modelo de sabedoria é sem dúvida Cristo. Como diz a Escritura, Jesus ia crescendo em sabedoria, estatura e graça diante de Deus e dos homens. E é o ponto final nesta edição de Palavras e Virtudes. Voltarei em breve. Desde já, o meu abraço sincero.
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1: Olá, seja muito bem-vindo a mais um episódio do Diário da Saúde. Eu sou o Marco Figueiredo e hoje quero abrir uma nova página dedicada a um tema fundamental, a saúde das mulheres. O Dia Internacional da Saúde da Mulher celebra-se a 28 de maio e foi criado em 1987 com um objetivo muito claro: chamar a atenção para o bem-estar da mulher, em especial no que toca à saúde sexual e reprodutiva e aos direitos que lhe estão associados. Sabia que, antes da pandemia, numa pesquisa de 2015, 78% das mulheres afirmaram que adiavam cuidar da sua própria saúde por estarem demasiado ocupadas a cuidar dos outros? É mesmo, é um dado impressionante e, infelizmente, muito real. Com a pandemia da Covid-19, essa tendência agravou-se. Segundo a ONU, as mulheres foram significativamente mais afetadas do que os homens, em especial nos países em desenvolvimento. O encerramento das escolas, o teletrabalho, as tarefas domésticas acumuladas, os aumentos da violência doméstica, o desemprego e a precariedade laboral vieram acentuar ainda mais as desigualdades já existentes. E houve também consequências sérias na saúde. Muitos rastreios foram suspensos, cirurgias adiadas, consultas canceladas, e tudo isto dificultou o diagnóstico e o tratamento atempado de muitas doenças, algumas delas evitáveis. É essencial que cada mulher tenha acesso à informação e aos cuidados de saúde que necessita. Há recomendações simples, mas muito importantes para manter a saúde em dia. Ter uma alimentação equilibrada, praticar exercício físico de forma regular, realizar check-ups de rotina, fazer exames como a mamografia ou o teste de Papanicolau com a devida regularidade. Note bem, a prevenção salva vidas e mulheres saudáveis são o pilar de sociedades saudáveis. Este dia é também um alerta para a realidade de muitas mulheres e raparigas que, um pouco por todo o mundo, continuam a ser discriminadas no acesso aos cuidados de saúde. Fatores socioculturais, económicos e até ilegais limitam o direito básico a uma vida saudável e com dignidade. E isto exige um esforço global diário muito para além do dia 28 de maio. Por isso, neste Dia Internacional da Saúde da Mulher, se é mulher, deixo-lhe um apelo. Cuide de si, priorize a sua saúde, marque aquela consulta que tem adiado, fale com o seu médico, faça os seus exames, porque cuidar de si não é egoísmo, é um ato de amor, de coragem e de responsabilidade. O Diário da Saúde fica por aqui. Obrigado por estar desse lado e por fazer parte deste compromisso com a saúde e com o bem-estar. Volto no próximo episódio. Até lá, cuide-se e fique bem.
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1: Olá, é um gosto contar com a sua presença aí desse lado em mais um Fórum Bíblico. Nós deste lado queremos continuar a merecer a sua confiança todas as semanas e queremos também contar com a sua participação. Se está connosco pela primeira vez, poderá estar a perguntar-se como é que pode participar neste programa. Deixe-me dizer que o Fórum Bíblico é, antes de mais, um programa feito para si e por si. Como? É muito simples. Pode participar através das perguntas que nos enviar sobre dúvidas ou necessidade de clarificação de um tema da Bíblia ou algum texto bíblico que não entende e para os quais gostaria de obter uma resposta. E porque acreditamos que cada pergunta desperta à procura de uma resposta, quero deixar-lhe este convite. Envie-nos as suas perguntas para o nosso e-mail programas@novotempo.pt. Pode fazê-lo rapidamente com o seu telemóvel enviando uma mensagem por WhatsApp ou SMS para o número 933-939291 com as suas questões e com a menção do nome do programa, já sabe, Fórum Bíblico. 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Para o fórum de hoje, selecionámos três perguntas que nos chegaram e todas elas sobre a promessa feita por Jesus ao ladrão na cruz com base no episódio relatado no Evangelho de Lucas. Para falarmos dessa promessa de Jesus em particular, está connosco, uma vez mais, o teólogo Artur Machado, que nos vai ajudar a responder às perguntas acerca desse diálogo ocorrido pouco tempo antes da morte de Jesus. Olá, Artur. Bem-vindo. Obrigado uma vez por estar entre nós e por nos ajudar a responder às questões que nos vão chegando dos nossos telespectadores e também dos nossos ouvintes. E hoje, a primeira questão que temos no nosso programa vai de encontro àquilo que já introduzi sobre o diálogo de Jesus com o ladrão na cruz e a promessa que lhe fez. E a pergunta é, de acordo com o relato do Evangelho de Lucas, Jesus prometeu a um dos ladrões que estavam crucificados com ele que iria para o céu nesse dia logo após a sua morte?
2: Na verdade, há algumas pessoas que leem o relato do Evangelho de Lucas e há alguns teólogos que acreditam na teoria da imortalidade da alma, têm utilizado esta passagem de Lucas do capítulo 23, versículos 42 e 43, como uma prova de que, após a morte, segue-se uma existência consciente no céu. Lembremos o contexto, isto é sempre importante. Jesus é crucificado, a crucificação é realmente um processo cruel e também moroso, indigno, poderíamos mesmo dizer, e de muito sofrimento. E Jesus é crucificado com dois ladrões, um de um lado direito e outro do lado esquerdo. E o relato de Lucas começa por dizer que estes ladrões começaram por insultar de alguma maneira Jesus Cristo. Era normal, as pessoas sofriam imenso e, portanto, extravasavam a dor e o sofrimento físico e psicológico que tinham desta maneira. Mas a um determinado momento, um destes ladrões reconhece, afinal de contas, que Jesus era inocente enquanto que eles eram culpados. Eles mereciam estar ali e Jesus não merecia. E esse mesmo ladrão, que no cristianismo passa por ser conhecido como o bom ladrão, esse ladrão vai até criticar o outro por continuar, portanto, a insultar Jesus. E é neste contexto que nós temos o texto de Lucas capítulo 23, versículos 42 e 43, que seria bom
1: nós podermos
2: ler no ecrã. E disse a Jesus, portanto, o ladrão diz, lembra-te de mim quando entrares no teu reino. E disse-lhe Jesus, em verdade te digo que hoje estarás comigo no paraíso. E, portanto, é este o texto. Este é o texto. Para quem o lê, dependendo da tradução que tem, nós iremos ver que há ali uma palavra que não faz parte do texto original, portanto, dos manuscritos gregos. E, por incrível que pareça, toda a interpretação deste texto é uma questão de pontuação. De resta saber onde é que nós vamos colocar, por exemplo, aqui nesta tradução está o que, mas em algumas traduções está ali a questão de uma vírgula. Tudo se baseia na questão de uma vírgula. E onde é que a vírgula vai? Se a vírgula vai antes da palavra hoje, se a vírgula vai depois da palavra hoje. Se nós fizermos abstração deste que, desta tradução que nós temos aqui, porque eu posso adiantar desde já que a palavra oti, o que, não existe no texto grego. Portanto, aquele que não existe, aquele que, desta tradução que nós estamos a ver aqui, está aqui a substituir uma suposta vírgula. E todas as interpretações, porque elas mudam o sentido do texto, vai de saber onde é que se coloca essa vírgula. Vamos então passar a colocar a vírgula. Se, como muitos afirmam, a vírgula for colocada depois da palavra hoje, okay, o texto fica desta maneira. Em verdade te digo, portanto, hoje estarás comigo no paraíso. Se a vírgula é colocada antes da palavra hoje, Jesus teria dito àquele ladrão, eu estou-te a dizer neste momento em que estamos aqui a sofrer, que hoje, quando morreres, estarás comigo no paraíso. É uma interpretação. Nós vamos ver que Jesus dificilmente ele poderia ter dito isto por uma razão muito simples. A crucifixão era um processo moroso, como eu disse. Às vezes durava dias. E, portanto, Jesus nunca poderia saber se ele iria morrer naquele dia. Por acaso, ele morreu naquele dia. Ele morreu realmente naquele dia. Mas os outros poderiam não ter morrido naquele dia. A morte dos outros é-lhes acelerada. Porque se nós estamos num contexto religioso, vai iniciar-se o sábado, ninguém quer os corpos pendurados nesse dia e, portanto, a morte é-lhes acelerada. Mas esta é uma interpretação caso a vírgula vá antes do hoje. Então, e se a vírgula for depois do hoje?
1: Que justifica a pergunta que nos foi
2: colada,
1: né? nesse
2: exatamente.
1: Sentido, não é?
2: Em verdade, te digo hoje, estarás comigo no paraíso. A interpretação aqui é diferente. Ou seja, Jesus estaria a dizer naquele momento e naquele dia àquele homem, um dia, estarás comigo no paraíso. Não forçosamente hoje. A vírgula vai mudar, portanto, todo o sentido da frase. Logo nós temos que ir a uma disciplina da Bíblia que se chama a crítica textual para perceber se houve vírgula ou não houve vírgula, se havia pontuação nos manuscritos mais antigos de Lucas. Depois nós iremos avançar para uma outra análise, que é perceber qual o uso que Lucas faz da palavra dia e também noutras partes da Bíblia. E, finalmente, vamos ver o que é que os evangelhos dizem sobre a morte de Jesus e sobre esta famosa promessa. Comecemos pela primeira coisa. Nós sabemos que os manuscritos do Antigo Testamento foram escritos em grego e com uma característica. As frases eram todas seguidas. Não havia espaços entre as frases e também utilizava-se pouca ou nenhuma pontuação.
1: Portanto, poucos pontos finais e poucas vírgulas.
2: Não, isso não existia.
1: Não existia.
2: Para as pessoas terem uma ideia, a vírgula na pontuação dos manuscritos gregos só vai aparecer no século IX. Ou seja, muito tempo depois de Lucas ter escrito o seu evangelho. Logo, Lucas não utilizou vírgula. Isso nós sabemos. Antes da introdução da vírgula, se se queriam fazer algumas pausas na leitura, aí sim, colocava-se uma espécie de um ponto final que ajudasse a pessoa a perceber como é que ela poderia fazer a pausa na leitura. Mais tarde vai-se adicionar a vírgula para que os textos fiquem mais espaçados e também mais compreensíveis. Mas o que é interessante é que nenhum manuscrito mais antigo do Novo Testamento nós não temos este pontuação. Nós temos, por exemplo, o papiro Bodmer 14 e 15, ou o chamado o P75, que contém a maior parte do Evangelho de Lucas, que é a cópia mais antiga, que remonta mais ou menos ao século III da nossa era, e não há qualquer pontuação, nem antes da palavra hoje, nem depois da palavra hoje. Embora seja encontrada nesse manuscrito alguma pontuação aqui e ali. Portanto, a vírgula que é colocada no século IX para pontuar o texto de Lucas 23, versículo 43, não é por razões gramaticais, é por razões teológicas. Porque nessa altura os cristãos já acreditavam na imortalidade da alma. E, portanto, ao pontuarem o texto de Lucas, o que eles vão fazer é dizer-lhe algo com o qual eles já acreditavam. E a prova disso é que aquela palavrinha, o que eu vos mencionei na tradução, não, nunca existe. Ela não existe no texto grego. Esse que é a tentativa de explicar o texto, de ajudar a explicar o texto, ajudar a perceber que Jesus terá prometido àquele ladrão que naquele dia, após a sua morte, ele estaria realmente no paraíso. Mas há um códex, que é o chamado Códex Vaticanus, que é um dos manuscritos da Bíblia mais válidos, muito próximo deste pergaminho 75, que tem um ponto sobre a linha após a palavra hoje. O ponto não está antes da palavra hoje, o ponto está depois e, portanto, permitia fazer o tal espaço, a tal... se quisermos, a tal respiração, a tal pausa na leitura. E é verdade que este Códex Vaticanus tem aqui e ali algumas manchas de tinta. É um facto. E poder-se-ia dizer, esse ponto é acidental. Faz parte de uma das manchas de tinta que caiu ali. Não fosse o facto de que ele está equidistante de duas palavras. E, portanto, se ele está equidistante entre duas palavras, seria uma grande coincidência ele ter caído justamente ali. E não noutro sítio, não é? Há um especialista da crítica textual chamado Wilson Paroschi que mostra justamente isso. O ponto é equidistante entre duas palavras, o que reduz drasticamente a possibilidade de ser um acidente.
1: Foi intencionalmente colocado.
2: Foi intencionalmente colocado ali. Não para pontuar como uma vírgula, como nós quiséssemos dizer, mas para que a pessoa que estivesse a ler percebesse que tinha que fazer ali uma pausa. Claro que isto, por si só, não é uma prova conclusiva. E uma boa parte da Igreja Cristã lia a palavra hoje em conjunção com a forma verbal precedente. Eu te digo, em verdade, eu te digo hoje, estarás comigo no paraíso. O que faria sentido. Jesus estava-lhe a dizer, neste momento, eu digo-te, um dia estarás comigo no paraíso. Um outro manuscrito, que é o manuscrito 339 do século XIII, não tem apenas um ponto após a palavra hoje, como também deixa um espaço suficiente antes da palavra seguinte, tornando assim a tese de que o acidente do tal ponto teria sido um acidente. Aí é impossível. Ou seja, temos um manuscrito do século XIII que nos mostra que faria sentido para os cristãos essa acentuação no hoje. Ou seja, Jesus a dizer ao ladrão, em verdade te digo hoje, neste momento em que falo contigo, estarás. E não, em verdade te digo, hoje estarás comigo no paraíso.
1: Uma promessa feita no presente.
2: Uma promessa feita no presente, com implicações exatamente no futuro. E há outras traduções. Nós temos a tradução antiga como a siríaca coretuniana, cujo texto já remonta ao século II, portanto estamos muito perto do texto de Lucas, que preferia esta leitura. Ou seja, colocava a ênfase na promessa e não no tempo. E alguns escritores da Igreja, como Efraim, o Ciro, no século IV a.C., Cassiano e Ezíquios, no século V século IV depois de Cristo, perdão, e Ezíquios do século V depois de Cristo, concordavam também com esta leitura e com esta interpretação. E há dois livros apócrifos que são interessantes, que é os Atos de Pilatos e a descida de Cristo ao inferno, que também atestam este tipo de interpretação. Portanto, há evidências que nos mostram que o que Jesus Cristo disse àquele ladrão foi assegurá-lo naquele dia em que ambos estavam a morrer, de que um dia ele estaria no paraíso, não forçosamente naquele dia.
1: Muito bem, como já reparou, o tema hoje em análise é muito interessante e as próximas perguntas vão ainda cimentar mais a compreensão desta promessa feita por Jesus. 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Acredito que esteja curioso em relação às próximas duas perguntas, mas chegou o momento agora para um brevíssimo intervalo. Continue por aí, porque nós voltamos já de seguida.
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1: Estamos de volta ao programa Fórum Bíblico. Hoje estamos a responder a perguntas relacionadas com a promessa feita por Jesus ao ladrão na cruz durante a crucificação de Jesus e contamos com a presença do teólogo Artur Machado para nos guiar nas respostas. Se começou a assistir apenas a este programa na televisão ou se está a ouvir na rádio pela primeira vez, então quero dizer-lhe que este é um espaço onde as suas perguntas ou dúvidas sobre os mais diversos assuntos relacionados com a Bíblia poderão encontrar aqui a resposta que talvez esteja à procura. Se for esse o seu caso, pode enviar agora mesmo a sua questão para o nosso e-mail programas@novotempo.pt ou então uma mensagem para o nosso número 933-939291. Não se esqueça de mencionar sempre o nome do programa, já sabe, Fórum Bíblico. Vamos então agora para a segunda pergunta e ela vai surgir agora no ecrã. E a pergunta é: existem outras evidências linguísticas além da pontuação que possamos avançar para a compreensão do texto em Lucas 23:43?
2: Existem outras evidências. Ora bem, começemos por uma que é a regra da posição do advérbio. Não há uma regra no grego para a posição do advérbio, isto é, o advérbio tanto pode estar colocado antes como depois do verbo. Assim, nós, só pelo advérbio hoje, nós não sabemos se ele está a reger o verbo eu te digo, se ele está a reger o verbo estarás. Esse é um facto. Mas há uma tendência em Lucas. Lucas tem uma tendência para usar este advérbio com o verbo que está atrás. Ou seja, das 20 ocorrências em que Lucas usa a palavra hoje, 14 delas, o advérbio hoje vai reger o verbo que está atrás, não o que está à frente. Vamos ver um exemplo. Vamos ver Lucas, por exemplo, capítulo 12, versículo 28. E se Deus assim veste a erva que hoje está no campo e amanhã é lançada no forno, quanto mais a vós, homens de pequena fé? Aqui o advérbio hoje está a reger o verbo veste. E, portanto, há um outro exemplo. Eu posso-vos dar o exemplo que era clássico de Lucas também 22, versículo 34, quando Jesus diz a Pedro: não cantará hoje o galo antes que três vezes tu me negues. Hoje não cantará. Portanto, eu estou-te a dizer hoje, Pedro, que o galo não vai cantar antes que tu me traias. O hoje de Lucas é o momento em que o autor está a falar. Não é o momento em que ele quer produzir uma determinada ação, digamos assim. E das outras utilizações de Lucas acerca deste advérbio, uma delas é uma citação do Salmo 2, versículo 7, e portanto, nos três casos seguintes em que a regra de Lucas não se aplica, ela é precedida por uma conjunção. E quando ela é precedida por uma conjunção, portanto, essa construção gramatical tem que ser mesmo assim. Logo, Lucas é muito claro na maneira como ele escreve e vai-nos dizer que a palavra hoje, por tendência natural, rege o verbo que está atrás. E embora Lucas não seja judeu, é um facto, poderíamos dizer, mas ele não é judeu, mas o seu pensamento é um pensamento semita. E, portanto, se nós virmos no Antigo Testamento, por exemplo, o livro de Deuteronómio, tem muitos exemplos, tem mais de 40 exemplos, para dizer a verdade, do que Lucas está a fazer aqui no seu Evangelho. Por exemplo, em Deuteronómio capítulo 28, versículo 13, diz assim: o Senhor te porá por cabeça e não por cauda, só estarás em cima e não de baixo, quando obedeceres aos mandamentos do Senhor teu Deus, que hoje te ordeno.
4: Uhum.
2: E, portanto, o que Lucas está aqui a transmitir no seu Evangelho é um procedimento absolutamente bíblico, onde há qualquer coisa que Deus diz num determinado momento que a pessoa deverá fazer no seu futuro. Portanto, a partir daí. E o que Jesus, portanto, estava a dizer ao ladrão, hoje, naquele momento, era fazer-lhe uma promessa de esperança do que poderia vir a acontecer um dia, no futuro. Ora, logo, é claro que no caso de Lucas, a influência se pode ter feito pela tradução dos 70, que nós já mencionámos em programas anteriores, que é a tradução do texto hebraico para o texto grego. Aliás, 90% do vocabulário que Lucas utiliza é do vocabulário da tradução dos 70. Por isso, não admira que Lucas tenha usado este procedimento, que é um procedimento judaico, embora ele não fosse.
1: Exato. Passamos agora à terceira pergunta, e esta terceira pergunta é muito interessante, porque na sua formulação traz uma sugestão para a compreensão deste texto. E ela é a seguinte: o ensino bíblico acerca do estado dos mortos e da ressurreição pode ajudar na compreensão do texto que estamos a ver, Lucas 23:43?
2: Claramente. E vamos começar até com uma palavra que aparece ali. Em verdade, digo hoje, estarás comigo no paraíso, que é a palavra paradeisos. A palavra paradeisos, no grego, aqui a temos, ela significa justamente jardim. A palavra era isto que ela significava. Ela é encontrada duas outras vezes no Novo Testamento. Paulo, por exemplo, afirma que foi elevado ao terceiro céu, que ele identifica com o paraíso, que é o lugar onde Deus mora. A segunda vez aparece também em Apocalipse capítulo 2, versículo 7, que identifica o paraíso, onde está, o lugar onde está localizada a árvore da vida. Jesus também disse aos discípulos que ele haveria de voltar segunda vez para os levar para a casa do Pai, onde há muitas moradas. E no Evangelho de Mateus ele diz aos seus seguidores que eles tomariam posse do reino que lhes estava preparado desde a fundação do mundo. Acontece que Jesus não pode prometer uma coisa, nem nunca prometeu uma coisa que ele não pudesse cumprir. Isto é importante nos Evangelhos. E Jesus não poderia ter cumprido a promessa que fez ao ladrão se nesse dia ele tivesse dito que ele estaria com ele no paraíso, porque Jesus não foi para o paraíso. É que no dia da ressurreição, o Evangelho de João diz, Maria vai querer abraçar Jesus quando de repente percebe que é Jesus que está no jardim, e Jesus diz: não me detenhas, eu ainda não subi para o meu Pai. E portanto, se Jesus está a dizer a Maria: eu ainda não subi para o meu Pai, no dia da sua ressurreição, ele não poderia ter prometido ao paraíso uma coisa que não tinha podido cumprir.
1: Exato.
2: E esse é um ponto importante. Em segundo lugar, Jesus sempre ensinou que haveria de haver uma ressurreição. Em João, no capítulo 5, Jesus ensinou sobre a ressurreição. A Bíblia fala de duas ressurreições: uma ressurreição de justos, uma ressurreição de injustos. Toda a Bíblia tem este paradigma. A morte é um descanso. Nesse descanso não há qualquer conhecimento, qualquer coisa que se produza. É um estado inconsciente. E, portanto, a próxima vez que o ser que morre estará consciente é nesse momento da ressurreição. Logo, quando nós vemos o paradigma bíblico, nós percebemos que Jesus nunca poderia ter dito ao ladrão uma coisa que estaria contra todo o ensino da Bíblia, que estaria também contra aquilo que lhe aconteceu na sua própria experiência, porque Jesus, portanto, expirou e só volta à vida no domingo de manhã. Logo, ele não foi para o paraíso. Logo, o ladrão, por consequência,
1: também não
2: foi. Logo, o que nós podemos dizer é que foi realmente uma infelicidade a teologia ter influenciado a gramática de um texto. Nós percebemos que a maneira como o texto de Lucas é escrito não nos induz a acreditar numa promessa de uma ida imediata para o céu após a morte, mas sim o que Lucas escreveu e o que Jesus disse foi que naquele dia confortou alguém que, como ele, iria morrer, de que ele poderia ter a certeza da salvação.
1: Ter essa esperança.
2: E isso é que é o mais importante. E, portanto, eu espero ter esclarecido muitas dúvidas das pessoas que nos veem e que nos ouvem acerca deste texto de Lucas.
1: Estou seguro que sim, que todos aqueles que nos estão a ver e que nos estão a ouvir ficaram esclarecidos em relação a este texto em particular. E também o programa de hoje reforça muito esta ideia de que a Bíblia não é apenas um livro que basta ser lido, é preciso ser estudado. Uhum. E foi o que nós fizemos, estudamos o que está por trás e toda a envolvente para percebermos e entendermos, lá está, e fazermos a interpretação correta do texto. E fica o desafio para todos aqueles que nos estão a ouvir, que o façam, que possam estudar e que aproveitem este programa, se têm dúvidas, porque aqui poderão encontrar, sem dúvida, o esclarecimento, como aconteceu. 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Ao estudá-la, vai certamente descobrir evidências que mostram que a ressurreição de Jesus aconteceu realmente e será também, creio eu, um complemento ao estudo e ao aprofundamento daquilo que abordámos hoje no nosso programa. 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Anote bem este número, 933-939291. Ficamos, desde já, a aguardar a sua mensagem. Esperamos que envie para que possa receber, muito em breve, este Guia de Estudo em sua casa. Como já lhe disse anteriormente, pode participar neste programa, aqui no Fórum Bíblico, sempre que entender e assim o desejar, através do envio das suas perguntas para o nosso e-mail programas@novotempo.pt, eu repito, programas@novotempo.pt, ou então, se preferir, pode enviar uma mensagem para o nosso número de contacto, que talvez até já o tenha memorizado, e que é o 933-939291. Também já sabe que pode acompanhar este programa no canal 186 da MEL, ou então no YouTube da Novo Tempo, ou se preferir na rádio RCS, em 91.2 FM, na região da Grande Lisboa, ou em qualquer lugar, através da emissão online em rádio rcs.novotempo.pt. 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O programa de hoje termina aqui, mas o nosso Fórum Bíblico volta a abrir na próxima semana, porque cada pergunta vai abrir sempre espaço para uma resposta. Obrigado uma vez mais pela sua companhia e até ao próximo programa.
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1: Como é que está para começar esta manhã? Satisfeito? Hoje não, hoje se calhar até está assim um bocadinho mais ansioso, preocupado, sorridente, animado, cheio de sono. Seja como for, para qualquer uma das situações nós temos o remédio certo para si. Uma boa dose de toda a informação que precisa para começar o dia encorajado, informado, e com aquela música que traz assim uma tranquilidade especial ao nosso coração. Daqui a pouco também já avançamos com aquele espaço especial para os mais novos, com o Mil e Um Porquês, para aqueles que estão a caminho da escola ou do ATL, já lá vamos. Para já, esta música é mesmo para si.

0: Matheus, quero saber como é a Lua.
1: A Lua é formada por rochas e metais. O núcleo interno da Lua é uma enorme bola quente de ferro sólido. O núcleo externo, que rodeia o interno, é composto por ferro quente e líquido. Vários astronautas já foram à Lua. Até foi à Lua uma cadela chamada Laika, sabias?
2: Se também quiseres fazer uma pergunta, já sabes. Fazes a pergunta para programas@radiorcs.pt. Até à próxima!
3: Adoro ouvir este espaço com os mais novos a fazer as suas perguntas e a professora Amélia a dar as suas respostas. E neste início de dia e de manhã, sobretudo para os mais pequeninos que estão à escuta, vá lá, preguiça, toca a espreguiçar e toca a prepararem-se para mais um dia entusiasmante na escola. Por isso, a próxima música é para vocês. Boas aulas!

A música continua na RCS, agora com Eunice Mecklenburg. Depois de cantar no grupo Gerações, agora com este seu primeiro trabalho a solo. Vamos ouvi-la?

0: Bom dia, e seguimos aqui nas manhãs da RCS com mais um apontamento, desta vez virado para a educação. É isso mesmo, ponto e vírgula, é já a seguir com Jorge Branquinho.
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2: Olá! No nosso último encontro, refletimos sobre os efeitos das novas tecnologias na sociedade e, em particular, na educação. Dessa reflexão emergiu como conclusão que as novas tecnologias são de facto importantes, mas que não constituem de forma alguma a panaceia ou elixir que garanta o sucesso das aprendizagens, isto contrariamente ao que por vezes se anuncia. Acrescentaremos hoje outros contributos que nos permitem formar uma convicção pessoal e mais consciente relativamente à importância do uso das novas tecnologias, ou seja, dos ecrãs digitais e dos softwares interativos nas escolas, como potenciadores da aprendizagem. Em rubricas anteriores, já tive a oportunidade de partilhar a convicção de um neurocientista francês de nome Michel Demourget, que, suportado numa série de estudos, considera os benefícios como sendo muito ténues e os prejuízos desse uso como inegligenciáveis. Hoje acrescentarei o nome de um artigo escrito por um ex-diretor da Fundação de Bill Gates, igualmente investigador em tecnologia aplicada à educação. E o título desse artigo a que me refiro foi publicado no New York Times e era Aulas do Futuro, Resultados Estagnados. Nesse mesmo artigo, ele reconhece que os benefícios das novas tecnologias nas aulas são muito fracos e acrescenta a seguinte e curiosa afirmação: quando nos pressionam para mostrar dados convincentes, torna-se muito complicado. Deixemos as afirmações e vamos a exemplos concretos. Muitos dos executivos das empresas tecnológicas com sede no Silicon Valley, o fulcro das investigações e invenções tecnológicas, ali situam a Google, a Apple, a eBay, etc., etc., pois eles colocam os seus filhos numa espécie de escola de elite que se orgulha de, pasme-se, não usar qualquer tecnologia nas suas aulas. Esses filhos escrevem com papel e lápis e usam um quadro tradicional. Outro exemplo vem da Suécia, um país inovador no que respeita à introdução das novas tecnologias na escola, mas que, ao verificar a queda nos resultados de testes que avaliam as aprendizagens, está a voltar às origens. Em 2023, o governo sueco decidiu dar de novo ênfase a competências como a leitura e a escrita, em particular nos primeiros anos de escolaridade. Os livros em formato físico, que anteriormente haviam sido dispensados, estão agora a ser reintroduzidos nas salas de aula. E os alunos aprendem a escrever à moda antiga, isto é, à mão, com lápis ou caneta e em folhas de papel. Em 2025, foram investidos 70 milhões de euros na aquisição de manuais escolares e guias para professores e 46 milhões de euros foram investidos na compra de livros de ficção e não ficção destinados aos alunos. Ao saber disto, fico uma espécie de urticária quando vejo a adulação pelo uso das novas tecnologias nas nossas escolas. Saber usar as tecnologias de hoje não garante a utilização das novas tecnologias no futuro. Há outras competências que o possibilitarão, como a de raciocínio lógico, indutivo, dedutivo, a capacidade de estabelecer conexões entre conhecimentos, entre matérias, a resolução de problemas, etc., etc. Por vezes, as novas tecnologias surgem mesmo como um fator dificultador. Eu dou-vos dois rápidos exemplos de situações vividas muito recentemente, quando desempenhei as funções de vigilante em duas provas de avaliação externa do quarto ano, conhecidas como provas moda de ensaio. Na prova de matemática, fui chamado por um aluno que estava a expor um raciocínio, o raciocínio que ele tinha seguido na resolução de um problema, mas não sabia como colocar o sinal de mais, o sinal da adição. O uso do computador estava a dificultar-lhe o exercício de uma competência que devia constituir ela própria o único desafio. Na prova de português, foi constrangedor vê-los à procura de cada letra com que deveriam escrever o mínimo de 50 palavras de um texto. A sequenciação das palavras, a articulação das ideias, das frases, enfim, toda uma série de competências associadas à produção escrita estavam comprometidas pela necessidade de descobrir onde estavam as letras no teclado. São dois processos, um de produção e organização e outro de digitalização, em disputa da mesma disponibilidade mental, digamos assim. Mas tudo isto para dizer que poucas dúvidas restam, para que não embarquemos no sonho de apostar as nossas fichas todas, ou pelo menos muitas das nossas fichas, nas tecnologias, nas novas tecnologias. Isto no que respeita à formação das nossas crianças. Com isto me despeço, até ao próximo encontro. E esse, já sabe, é no próximo ponto e vírgula. Então, até lá!
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0: Bom dia mais uma vez. Continuamos aqui nas manhãs da RCS com música para nos inspirar e às vezes damos connosco a pensar em voz alta. Nunca lhe aconteceu? Então, pensar em voz alta, para ouvirmos já a seguir estes pensamentos com Vilma Vieira.
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2: Só as pontas, por favor. Foi o que eu pedi. Com toda a educação, com toda a doçura, como quem entrega uma missão simples e sagrada. Eu só queria que tirassem o essencial. Nada de transformações, um corte discreto, uma mudança quase invisível. Só isso. Mas o cabeleireiro tinha outros planos. Acho que dá para ir um bocadinho mais, disse ele já com a tesoura em modo freestyle. Quando dei por mim, o só as pontas tinha ido ao meio da orelha. Saí de lá com o pescoço mais exposto, a nuca a apanhar mais sol e um certo conflito interno. Eu queria uma coisa, ele achou que eu precisava de outra. E foi aí que começou a reflexão. Quantas vezes pedimos só as pontas à vida? Só um ajuste, só um detalhe, só um retoque. Mas a vida, que às vezes aparece com a cara de um cabeleireiro bem intencionado, vai lá e corta mais do que pedimos. E o pior é que no momento não gostamos. Achamos injusto, exagerado, invasivo. Queríamos manter o controle, mas alguém ou algo decidiu que era hora de ir mais fundo. E é algo desconfortável porque desmonta a nossa ilusão de domínio. Mas com o tempo, e só com o tempo, conseguimos ver que afinal aquele corte fez bem. Que era mesmo preciso. Que as pontas estavam mais estragadas do que imaginávamos, que já não dava para continuar igual. Esta situação fez-me pensar na forma como Deus age na nossa vida. Muitas vezes pedimos a Ele que apenas melhore uma coisinha, que ajeite um detalhe, que remenda uma dor. Mas Deus, com a sua visão mais ampla, sabe que o problema está mais fundo e corta. Corta relações, corta oportunidades que aos nossos olhos pareciam boas, corta caminhos que julgávamos certos e, como crianças birrentas, dizemos: mas eu só queria um ajustezinho. Deus, em silêncio, continua a trabalhar com precisão, com amor e com firmeza, porque Ele não está interessado em agradar, está interessado em curar. Ele dá-nos o que precisamos, mesmo quando vai contra o que queremos. E isso, convenhamos, exige muita confiança. No dia em que cheguei à casa com o novo corte, confesso, o espelho e eu tivemos uma conversa tensa. O que é que te aconteceu? Perguntou o espelho. Não sei, eu só queria tirar as pontas, respondi. Ficamos ali, os dois, em silêncio, a tentar entender quem é que tinha autorizado tamanha ousadia. Mas depois dos primeiros dias, depois do susto e da estranheza, comecei a ver diferente, comecei a perceber a leveza onde antes havia peso, comecei a sentir liberdade onde antes havia receio. A mudança doeu, mas libertou. Às vezes, Deus corta mais do que pedimos, e no início é frustrante, dá vontade de reclamar, de pedir reembolso emocional, de questionar as decisões alheias. Mas com o tempo, vemos que aquilo que parecia uma injustiça era, na verdade, um cuidado. E que o corte que custou foi o início de uma renovação que não teria acontecido se tivéssemos ficado com medo de perder só as pontas. Por isso hoje eu penso, que bom que Ele não me dá sempre o que eu quero. Porque se me desse eu estaria presa a versões antigas de mim mesma, com medo de crescer, com medo de mudar, com medo de cortar o que já não serve. Nem tudo o que nos faz bem vem embrulhado naquilo que desejamos. Às vezes o amor de Deus veste-se de desapontamento, mas guarda em si o sabor da transformação. Acredito que a partir de hoje vais começar a pensar um pouco mais antes de pedir à vida que te corte apenas as pontas. Obrigada por me teres acompanhado nos pensamentos em voz alta de hoje, nesta saga O Corte de Cabelo da Vilma. Eu espero encontrar-te no próximo episódio. Até lá!
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0: Cíntia Alves, aqui nas manhãs da RCS.
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0: Olha que dia giro, hoje é dia do brincar, a importância das atividades lúdicas, brincar, brincar, brincar, é tão bom. Agora, ainda a brincar, hoje o dia vai estar terrível, cheio de chuva. Não, não, estava mesmo a brincar. O dia de hoje não vai ser com tanto calor como ontem, é verdade, e há algumas zonas até com céu bastante nublado, em Lisboa com a máxima de 32 graus, portanto hoje... Já um pouco mais fresco, é isso mesmo. Quanto a temperaturas para Sintra, tudo indica então que, atualizando aqui as temperaturas, 25 graus, é verdade, hein? Quase 10 graus. 10 graus quase de diferença. Portanto, realmente vamos ter agora os próximos dias mais a menos, com alguma nebulosidade e com a máxima de 25 graus para Sintra. Quanto ao trânsito...

Começamos no IC19, onde já há as habituais paragens a partir do Cacém para Queluz e da Amadora para Pinamanique, isto portanto em direção a Lisboa. No sentido inverso, para Sintra, temos um acidente ao quilómetro 1, logo a seguir à entrada da Cril. Não, um trânsito compacto em São João da Talha em direção a Sacavém. Há 8, trânsito compacto em Frielas para o túnel do Grilo. Há 5, com fila de Oeiras para o Estádio Nacional Linda Velha e de Monsanto para as Amoreiras. Na travessia da ponte 25 de Abril, trânsito compacto também nos acessos da A33 Montijo para as portagens e no tabuleiro. Há 2, com fila de Corroios para a ponte 25 de Abril, com dificuldades nos acessos ao Nó de Almada. É tudo para já, boa viagem! Daqui a pouquinho avançamos também com a palavra amiga de hoje sobre efemérides, para já e até lá, 8h38, avançamos com a música dos Sei Lá.

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1: Efemérides. Há todavia uma coisa, amados, que não deveis esquecer, que para o Senhor um dia é como mil anos e mil anos como um dia. 2 de Pedro, capítulo 3, versículo 8. A palavra efêmero descreve algo que dura apenas um dia. Quando juntamos efêmero com ptera, asa em grego, obtemos efemeroptero, o nome científico de um grupo de insetos alados que vivem apenas um dia. São as efemérides. Na verdade, passam anos como larvas aquáticas escondidas no fundo dos rios e lagos. Mas no dia em que se tornam adultas, emergem da água, abandonam o corpo antigo, abrem as asas brilhantes e voam. Têm menos de 24 horas para acasalar, pôr ovos e completar o ciclo da vida. Depois morrem, fiéis à sua natureza efêmera. Os ovos ficam na água e o ciclo recomeça. Comparadas às efemérides, outras criaturas vivem muito tempo. Uma tartaruga chegou aos 152 anos, mas isso não é nada comparado com Matusalém, que viveu 969 anos, lemos em Gênesis 5:27. E mesmo assim, a Bíblia diz que mil anos são como um dia para Deus. O que importa não é a duração da vida, mas como usamos o tempo que Deus nos dá. Uma efeméride cumpre a sua missão em apenas um dia. Também nós recebemos tempo suficiente para cumprir o propósito de Deus para a nossa vida.
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0: Iluminado, música com Wesley Fonseca aqui nas manhãs da RCS. Já a seguir, estamos a 10 minutos das 9 e hoje é Dia Internacional da Saúde da Mulher, e dizia eu, já a seguir, ficamos então com mais um Diário da Saúde com Marco Figueiredo, precisamente sobre este tema. Mas primeiro, quero lembrar que logo à noite temos mais um especial Fórum Bíblico.
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3: Olá, seja muito bem-vindo a mais um episódio do Diário da Saúde. Eu sou o Marco Figueiredo e hoje quero abrir uma nova página dedicada a um tema fundamental, a saúde das mulheres. O Dia Internacional da Saúde da Mulher celebra-se a 28 de maio e foi criado em 1987 com um objetivo muito claro. Chamar a atenção para o bem-estar da mulher, em especial no que toca à saúde sexual e reprodutiva e aos direitos que lhe estão associados. Sabia que, antes da pandemia, numa pesquisa de 2015, 78% das mulheres afirmaram que adiavam cuidar da sua própria saúde por estarem demasiado ocupadas a cuidar dos outros? É mesmo, é um dado impressionante e, infelizmente, muito real. Com a pandemia da Covid-19, essa tendência agravou-se. Segundo a ONU, as mulheres foram significativamente mais afetadas do que os homens, em especial nos países em desenvolvimento. O encerramento das escolas, o teletrabalho, as tarefas domésticas acumuladas, os aumentos da violência doméstica, o desemprego e a precariedade laboral vieram acentuar ainda mais as desigualdades já existentes. E houve também consequências sérias na saúde. Muitos rastreios foram suspensos, cirurgias adiadas, consultas canceladas, e tudo isto dificultou o diagnóstico e o tratamento atempado de muitas doenças, algumas delas evitáveis. É essencial que cada mulher tenha acesso à informação e aos cuidados de saúde que necessita. Há recomendações simples, mas muito importantes para manter a saúde em dia. Ter uma alimentação equilibrada, praticar exercício físico de forma regular, realizar check-ups de rotina, fazer exames como a mamografia ou o teste de Papanicolau com a devida regularidade. Note bem, a prevenção salva vidas e mulheres saudáveis são o pilar de sociedades saudáveis. Este dia é também um alerta para a realidade de muitas mulheres e raparigas que, um pouco por todo o mundo, continuam a ser discriminadas no acesso aos cuidados de saúde. Fatores socioculturais, económicos e até ilegais limitam o direito básico a uma vida saudável e com dignidade. E isto exige um esforço global diário muito para além do dia 28 de maio. Por isso, neste Dia Internacional da Saúde da Mulher, se é mulher, deixe-lhe um apelo. Cuide-se, priorize a sua saúde, marque aquela consulta que tem adiado, fale com o seu médico, faça os seus exames, porque cuidar de si não é egoísmo, é um ato de amor, de coragem e de responsabilidade. O Diário da Saúde fica por aqui. Obrigado por estar desse lado e por fazer parte deste compromisso com a saúde e com o bem-estar. Volto no próximo episódio. Até lá, cuide-se e fique bem.
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1: E são horas de avançarmos para os principais temas da atualidade. 14 distritos estão sob aviso amarelo devido ao tempo quente. Hoje, em Lisboa e Sintra, as temperaturas voltam a descer. Olhamos também para outros temas que estão hoje, então, na ordem do dia.

Na revista de imprensa, vamos a isso. Começamos pela visão que traz 28 de maio de 1926. Assim começou a ditadura. Factos e reflexão sobre o início há 100 anos da mais longa ditadura da Europa Ocidental. O Diário de Notícias revela a linha SNS 24 com 2.222 queixas, centros de saúde visados por não atenderem utentes, enquanto o Correio da Manhã noticia a Inspeção das Finanças revelou irregularidades. Gestora do Siresp acumulou 3 salários. O público salienta entidades da saúde arriscam coimas pesadas por roubo de dados do SNS. Por sua vez, o Jornal de Notícias vinca criminosos foragidos da América Latina pedem asilo político para sair da cadeia e evitar extradição. Na imprensa especializada, o negócios puxa por ex-pornós, vendida por 32 milhões a português, e o Jornal Económico por turismo receia que filas causem desastre no verão. Olhamos também para os desportivos. O jogo fala em futebol Clube do Porto, mercado, vai pela sombra. Na bola, carta blanca, Benfica e Real Madrid já convenceram com intermediação de Jorge Mendes, e no Record Sporting, varandas arrasadores. Agora sim é tudo quanto a estes temas da atualidade.

Quanto ao trânsito, voltamos então a espreitá-lo. IC19 ainda com paragens do Cacém para Queluz e da Amadora para Pinamanique. No sentido inverso, há também um acidente ao quilómetro 1, logo a seguir à entrada na Cril. Há um trânsito compacto em São João da Talha, em direção a Sacavém. Há 8 com trânsito compacto em Frielas, para o túnel do Grilo. Há 5 com fila de Oeiras para o Estádio Nacional Linda Velha e de Monsanto para as Amoreiras. Na A2 há fila de Corroios para a ponte 25 de Abril e com dificuldades nos acessos ao Nó de Almada. Na Vasco da Gama, trânsito compacto também nos acessos da A33 Montijo para as portagens no Tabuleiro. É tudo para já.

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1: Hoje é Dia Mundial da Saúde Feminina. Daqui a pouco já voltamos a este espaço hoje no nosso lifestyle. Antes disso, temos também o Pensar Faz Bem. Hoje, Ezequiel Quintino traz-nos pensamentos de fé. Mas para já, ficamos com Patrícia România e Daniel Lutzke.

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Pensamentos de fé. No meu dia a dia, recordo com frequência a frase: nem só de pão viverá o homem. E o mestre dos mestres, Jesus, acrescentava: mas de toda a palavra que sai da boca de Deus. Na realidade, a vida não consiste apenas no material. A vida não deve resumir-se apenas ao ganhar para gastar, mesmo que seja no pão para a boca. A autêntica vida é quando nos encontramos e descobrimos por dentro. É quando ouvimos, em silêncio, a voz do transcendente Pai. É quando lhe respondemos, o interrogamos ou simplesmente lhe abrimos o coração. Viver é falar com Deus como com um amigo. Por isso, escuta o convite feito por Ele. Quando nas horas de íntimo desgosto o desalento te invadir a alma e as lágrimas te aflorarem aos olhos, busca-me. Eu sou o Consolador, aquele que sabe sufocar o pranto e secar as lágrimas. Quando te julgares incompreendido pelos que te rodeiam e vires que à tua volta há indiferença, aproxima-te de mim. Eu sou a luz sob cujos raios aclaram a pureza das tuas intenções e a nobreza dos teus sentimentos. Quando diminuir o ânimo e te achares na iminência de desfalecer, chama-me. Eu sou a força capaz de remover as pedras do caminho e sobrepor-te às adversidades do mundo. Quando, inclementes, te açoitarem os vendavais da vida e já não souberes onde reclinar a cabeça, corre para junto de mim. Eu sou o refúgio em cujo seio encontrarás guarida para o teu corpo e tranquilidade para o teu espírito. Quando te faltar a calma nos momentos de maior aflição e te considerares incapaz de conservar a serenidade, invoca-me. Eu sou a paciência que te faz vencer os transes mais dolorosos e triunfar nas situações mais difíceis. Quando te debateres nos porquês da dor e tiveres a alma ferida pelos espinhos, grita por mim. Eu sou o bálsamo que cicatriza as chagas e te diminui os sofrimentos. Eu sou o teu amigo Jesus. Pensar faz bem.

0: Ou tudo, a voz de Ana Mari. São 9h25.
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0: Hoje é Dia Mundial da Saúde Feminina e é este o tema que vamos tratar já a seguir no nosso Lifestyle de hoje.
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0: Cá estamos nós para mais um espaço Lifestyle, cuidando da sua saúde e bem-estar. Hoje, a propósito do Dia Internacional pela Saúde da Mulher, a Saúde Feminina, que se assinala todos os anos a 20 de maio, e mais do que uma efeméride no calendário, é um dia de ação global focado nas especificidades biológicas e nas desigualdades de género que ainda persistem muitas vezes nos acessos aos cuidados médicos. Por exemplo, sabia que em Portugal quase metade da população feminina reporta viver com alguma doença crónica? Hoje vamos falar um pouco sobre isso e também sobre a importância da doença feminina, da saúde, não? Vamos falar pela positiva, não é da doença, é mesmo da saúde feminina. E connosco que está então mais uma vez a Lara Prazeres. Bem-vinda, Lara, obrigada por estares connosco.
3: Olá, Sara, é muito bom estar aqui e a falar deste tema tão pertinente que é a saúde feminina e que a mim diz muito, Sara.
0: Então, se calhar começamos precisamente por aí, porque a importância de um dia como este no calendário?
3: Olha, a saúde feminina é muitas vezes e ultimamente tem sido muito desvalorizada. Nós temos visto que ao longo dos anos a mulher é educada para suportar tudo em silêncio e no fundo o que nós vimos é que a sociedade habituou-nos, não é, a ver a mulher como alguém que consegue cuidar e consegue, e muito bem, mas consegue cuidar de tudo e de todos, mesmo quando está física e emocionalmente exausta, e isto normalizou-se em tudo o que tem a ver com a mulher, normalizou-se na dor menstrual, no cansaço constante, na ansiedade, nas alterações hormonais, na sobrecarga também mental e até mesmo no esgotamento. E isto, nós temos que olhar para isto de uma forma mais com algum cuidado e refletirmos sobre isto, porque se nós pensarmos, muitas mulheres vivem anos em desequilíbrio, sem procurar ajuda, porque muitas vezes diziam, é normal, o que estás a sentir é normal, e há uma certa desvalorização, porque a mulher, e lá está, e nós temos a capacidade como mulheres de suportar tudo, mas não é normal suportarmos tudo e não olharmos para dentro e não olharmos para a nossa saúde, estamos a perder, né, qualidade de vida. E depois, também, não só nestes tempos modernos, mas olhou-se muito para a saúde feminina como uma abordagem só apenas de forma reprodutiva, não de uma forma integral, não é? Apenas os exames de rotina e algo muito simples, mas na área reprodutiva. E hoje em dia sabemos que a saúde feminina envolve muito mais do que isso.
0: Envolve o quê?
3: Envolve as hormonas, as emoções, a alimentação, porque há alimentação específica para determinadas fases da vida da mulher e isso vai ajudar a melhorar a sua qualidade de vida e a melhorar também o seu sono. Depois temos áreas também como o intestino, a saúde mental, a prevenção e até o próprio estilo de vida. E quando nós falamos desta mulher moderna que acumula estas funções todas, esta pressão, esta responsabilidade, nós temos que olhar de uma forma muito integral, ou seja, como um todo. A mulher é um todo e não só uma parte, e acabamos sempre por isso é que é importante falarmos sobre isso, que acabamos sempre por nestes dias por refletir aquilo que a mulher ainda tem tempo e que pode realmente ajustar para melhorar a sua qualidade de vida, visto ser uma mulher moderna e ser capaz de cuidar de tudo, e isso é um privilégio, mas também de tudo e de si próprio. É importante estes dias para falarmos sobre isto.
0: Sabe? A mulher, super mulher, tão forte e tão frágil também. Então, neste sentido, Lara, que cuidados, que autocuidados é que tu achas que é importante lembrares nesta altura e neste dia para a mulher?
3: Sim. Olha, quando a mulher, e por ser tão, tão sensível, ela consegue perceber sinais quando o seu corpo está em desgaste. Muitas vezes ignora-os, porque lá está, mete a capa de super mulher e vamos lá, e consegue tudo e todos. E é preciso ouvir esses sinais. Isso também é uma forma de autocuidado. E depois, para além de cuidar dos outros de uma forma ínfima, não é? De cuidar a nível da saúde, a nível também das emoções dos outros, também tem que cuidar delas. E um dos autocuidados que a mulher tem que ter é realmente ter tempo para si. O primeiro de todos, já que falamos em saúde feminina, não é? Ter tempo para os exames de rotina. E não só a parte reprodutiva, e a parte ginecológica, de exames e tudo isso, mas também um todo. Cuidar da sua saúde mental, cuidar da sua alimentação, cuidar do seu corpo, fazer exercício físico, olhar para si. O exercício físico é adequado à sua condição física, porque, como tu disseste no início, a mulher tem algumas doenças crónicas e vem com uma bagagem de algumas doenças, e portanto é preciso adequar este exercício físico e adequar também à alimentação, quer à doença, e mulheres que não tenham nenhuma doença, adequar a alimentação a determinadas alturas, fases da vida. E falo, por exemplo, uma mulher na idade da menopausa tem alimentos específicos que são muito, que têm os seus benefícios muito benéficos para a sua saúde, para a sua saúde feminina, e estamos a falar, por exemplo, das bagas vermelhas, dos frutos vermelhos, mirtilo, framboesa, amora, são antioxidantes e anti-inflamatórios. Depois estamos a falar também cuidar do seu intestino, como eu falei, é uma área da saúde feminina muito importante, e há estudos que dizem mesmo que nós, ao cuidarmos do nosso intestino, é como se fosse um segundo cérebro, é onde está toda a nossa imunidade. Portanto, estamos a falar de fibra, estamos a falar de cereais integrais, estamos a falar também de cuidarmos do nosso sistema imunitário, ou seja, as defesas, estamos a alimentar o exército, hein? Que quando acontece alguma coisa está alerta e que vai à frente e que vai defender o organismo. E este tipo de alimentação vai ajudar, vai contribuir muito para que não haja este cansaço. Depois, suplementação, há determinadas alturas da vida que a mulher precisa de suplementação, e voltamos a nível de cálcio, por causa da osteoporose, a nível também da saúde mental, o complexo B é importantíssimo também para a mulher, porque, como lá está, acumula várias funções a nível cerebral, é preciso realmente estar a funcionar bem, ter uma boa circulação cerebral, para que depois aconteça toda a parte do raciocínio, da parte mental, de estar. Depois, em termos de emoções, também é importante, e podemos falar não só do exercício físico, que faz libertar as hormonas do bem-estar, como estamos a falar a socialização, fazer coisas que realmente lhe tragam alegria, bem-estar. É muito importante pensar de uma forma intencional, ou até estar com amigas, ou passar um tempo mais intencional com os seus filhos, com a sua família, e tempos de qualidade. E isto tudo contribui para que haja, para que toda a saúde feminina, de forma integral, todo o corpo e a mente da mulher esteja, e as suas emoções estejam em equilíbrio. E se ela estiver em equilíbrio, tudo o resto à sua volta, já que ela é uma super mulher, e que sim, em determinadas alturas da sua vida, tem que vestir uma capa de super mulher, de super filha, de super mãe, super profissional, e de super neta, por exemplo, também, mas isso são, não ao mesmo tempo, mas tem que realmente resistir-se com essa capa em determinadas alturas. E ao mesmo tempo, quando depois cuidou dos outros, tem que também cuidar dela própria. E nós sabemos, quando nós cuidamos de nós, conseguimos cuidar dos outros. Então, primeiro, pronto, posso só dar este exemplo. Quando nós estamos a viajar, por exemplo, de avião, a primeira coisa que nos dizem, por causa das máscaras, aquela introdução, né, inicial, é primeiro colocar a máscara em nós, depois colocar nas crianças e depois ajudar os outros, não é? E então, primeiro em nós, porque se nós não conseguimos colocar esta máscara, se nós não conseguimos cuidar de nós, nós depois não conseguimos depois receber este oxigênio para depois cuidarmos no avião das outras pessoas, das crianças primeiro que estão ao nosso lado e depois for preciso orientar as outras pessoas que também estão naquela fila. Portanto, primeiro, não é uma forma de egoísmo, este autocuidado, não é uma forma de olhar e sentir-se culpada porque está a cuidar, porque está a sair, porque está a ir ao ginásio e este tempo podia estar ou a cuidar da casa ou a cuidar dos filhos, mas quando regressar, vai ser realmente uma mulher mais plena, mais com a saúde, com a, olhar para ela, né, com a sua saúde mais forte, não é? Para que depois todas as funções que ela tem que desempenhar ao longo da vida e o resto do dia, quando regressar, vai ser de uma forma diferente e muito mais forte, Sara.
0: Então, com isto, peço-te para terminarmos este nosso bloco do programa Lifestyle com uma palavra de encorajamento para nós, mulheres, e que seja importante também para eles, homens, ouvirem e sentirem-se também encorajados, porque muitas vezes acredito que se não compreenderem as dores, os incómodos, não é, da parceira, também se torna um bocadinho complicado para eles.
3: Sim, olha, a mulher não... Quando o homem olhar para a mulher de uma forma realmente de cuidado, não é? Aí já está a cuidar dela, já está a olhar de uma forma diferente e aí já é um alívio para a mulher poder também cuidar-se. E a mulher que nos está a ouvir, pensar que não nasceu para viver constantemente cansada e constantemente a olhar para os outros sempre primeiro e nunca, em nenhuma altura, olhar para ela. Porque cuidar da saúde dela própria não é um luxo, nem nenhuma forma de egoísmo, como eu já tinha dito, é sim uma responsabilidade. E não só, estamos a falar dos homens, sim, que estão ao lado destas super mulheres e que muitas vezes não estão a olhar para elas e não estão a olhar para a sua saúde, mas estamos a falar de todas as pessoas também que rodeiam estas mulheres. E estamos a falar também até de entidades patronais, porque muitas vezes há esta desigualdade, não é? De não poder cuidar delas, de não poder ir ao médico, de sair para ir ao médico, à consulta, para ela própria e apenas para acompanhar um filho ou acompanhar alguém da sua família. E se pensarmos que uma mulher, quando ela está bem fisicamente, emocionalmente, todo o ambiente à sua volta muda, toda a comunidade, toda a família, a sociedade beneficia com este bem-estar físico e emocional. E é mesmo urgente falarmos, e é tão bom estar aqui a falar sobre este tema contigo, Sara, porque realmente quando nós começamos a falar da saúde feminina de uma forma mais séria e refletirmos sobre isso, mais humana e também, não é? Porque o termo de saúde feminina foi evoluindo e também de uma forma mais completa, sem tabus e sem normalizarmos, não é? É mesmo, realmente é urgente e é mesmo muito, muito importante. E as mulheres que nos estão a ouvir e que estão a se sentir cansadas, que já estão a ouvir, mas estão a ignorar, os sinais do seu corpo antes de adoecer, é hora de agir, é hora de aprender a ouvir estes sinais e é hora de agir, de pensar que realmente está na hora, não é egoísmo, é sim responsabilidade. E não sentir-se culpada de ser responsável, porque nunca se pode esquecer também que Deus fez-nos realmente mulheres de cuidado, isso é muito importante, mas ao mesmo tempo o nosso corpo é o templo do Espírito Santo e nós também temos que olhar para ele de outra forma e não só de cuidar dos outros, mas também cuidar do nosso corpo como mulheres de uma forma completa, de uma forma integral e de uma forma também de respeito por nós próprios. Por nós próprias, Sara. Por isso, acho que era esta a mensagem que eu queria deixar a todas as mulheres que nos ouvem e a todos os homens e todas as pessoas que lidam com as mulheres, para também estarem atentas, porque estas mulheres também precisam de ser cuidadas, estas super mulheres também precisam de ser cuidadas e não se sentirem culpadas por estarem a cuidar delas próprias.
0: Sabe? Muito obrigada, um grande beijinho, Lara, prazeres e autocuidado, cuida-te também como mulher. Obrigada. A nossa Lara Prazeres, neste espaço Lifestyle, hoje dedicado ao Dia Internacional da Saúde Feminina, lembrando a necessidade da compreensão, reforçarmos a prevenção, diagnóstico precoce também, são ferramentas para garantir a qualidade de vida das mulheres em todas as suas etapas do ciclo biológico e em todas as partes do mundo, é verdade. Portanto, cuide-se, é isso mesmo, e uma das boas formas de cuidar de si é estar aqui também connosco diariamente na RCS. Esperamos inspirá-la e contribuir para isso. Entretanto, se tiver algum outro tema que gostava que nós abordássemos aqui no espaço Lifestyle, podem fazê-lo então enviando a sua mensagem para os nossos canais habituais, nomeadamente 933-912-912, são os nossos contactos SMS e WhatsApp, 933-912-912. Para a semana estamos de volta com o Lifestyle, a esta hora, com outros temas, e quem sabe não seja aquele tema que vai sugerir.
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1: E é mesmo para continuar a sorrir, hein? E com esse smile. Agora, atualizando o trânsito, que a pouco e pouco já vai ficando um pouco menos congestionado. Na travessia da Ponte 25 de Abril, ainda aqui uma avaria no início do tabuleiro, na via da esquerda. Na A2 temos um acidente em Corroios, ao quilómetro 10, com paragens a partir da área de serviço do Seixal. Trânsito lento do Feijó para a Ponte 25 de Abril e nos acessos ao nó de Almada. Ainda não há um trânsito compacto em São João da Talha, em direção a Sacavém. Há 8, trânsito compacto em Frielas, para o túnel do Grilo. Na Vasco da Gama, trânsito compacto na saída para o IC2, onde foi resolvido um acidente. E no IC19, há paragens também do Cacém para Queluz, da Amadora para Pinamanique, sentido inverso, há um acidente ao quilómetro 1, a seguir à entrada na Cril. Há 5, com fila de Oeiras para o Estádio Nacional Linda Velha e de Monsanto para as Amoreiras. É tudo para já. Boa viagem! Já estamos a 12 minutos das 10 da manhã, é verdade. Continua a decorrer no Parque Eduardo VII a Feira do Livro, até 14 de junho, é verdade. Começou esta semana e não se esqueça da Hora H. É aquela hora de segunda à quinta-feira, em que uma hora antes do fecho da feira, os livros, muitos deles ficam com 50% de desconto. Portanto, hoje, se quiserem aproveitar, se calhar vale a pena. Daqui a pouco já volto com as notícias atualizadas. Agora ficamos com David Neutel.

A fechar, lembramos o calor. 14 distritos de Portugal continuam sob aviso amarelo até sábado, mas em Lisboa não é o caso. As temperaturas hoje voltaram a descer e estão assim um pouco mais amenas. Greve de 4 dias na próxima semana, na AIMA. E noutros temas da atualidade, a administração da Unidade Local de Saúde do Algarve instaurou já um processo de avaliação para apurar responsabilidades após o Hospital de Faros ter recusado a admissão de uma grávida de 40 semanas em trabalho de parto, alegando a falta de contacto prévio para a linha SNS 24. No plano regional, a Força Aérea Portuguesa assinalou esta quarta-feira o 106º aniversário da base aérea número 1. Lá por fora, as forças norte-americanas atacaram 4 drones iranianos no Estreito de Hormuz e uma estação de controle em Bandar Abbas, após as declarações de Trump sobre negociações em Lume Brando com Teherão. O Irão diz ter retaliado contra uma base aérea americana e bloqueado embarcações em Hormuz. No desporto, olhos voltados para o automobilismo em Sintra, porque é já no próximo sábado que Sintra volta a sentir a emoção do desporto automóvel com a passagem do Rally de Lisboa pelo troço Sintra à margem do Bispo. Já no desporto e associativismo local, o Janas Clube, Futebol Clube, na União de Freguesias de Sintra, foi alvo de um assalto qualificado nas últimas semanas. Em causa estão prejuízos de cerca de 10 mil euros em material indispensável, que o clube considera indispensável para o seu funcionamento. E fecho este bloco informativo lembrando que é também já no próximo sábado que a Praça de Armas do Castelo dos Mouros será transformada pela primeira vez num palco ao ar livre, ao pôr do sol, com vista privilegiada sobre a Serra de Sintra e o Oceano Atlântico. Um concerto musical imersivo em formato 360 graus, para o qual estão já disponíveis bilhetes online. E é tudo quanto às notícias que marcam a atualidade. A informação regressa mais logo às 10h30.

0: Já a seguir, depois das 10, vem por aí mais um programa Palavra Viva, hoje sobre o Santuário. E mais logo à noite, se lembro, vamos ter mais um especial Fórum Bíblico às 9 da noite, a não perder, com mais um tema super interessante.
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0: É verdade, Artur Machado e Marco Figueiredo esperam por si, então, mais logo neste especial Fórum Bíblico às 9 da noite. Eu fico por aqui, às 10h30 então as notícias voltam e amanhã, às 8, voltamos a estar juntos com as manhãs da RCS. A fechar, Vânia Sazes. Até amanhã, se Deus quiseres.

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1: Olá, querido ouvinte, é uma alegria profunda estar consigo para mais um momento de reflexão da Palavra de Deus. Hoje vamos entrar num dos temas mais belos e estruturantes de toda a revelação bíblica, o santuário. Não apenas como um edifício antigo, mas como uma mensagem viva e um símbolo da presença de Deus no meio do seu povo. Ao longo deste programa, vamos caminhar juntos pelos pátios, pelos véus, pelos móveis e por todos os rituais que Deus instituiu e descobrir como cada detalhe revelava o seu caráter, a sua misericórdia e o seu desejo de habitar connosco, seres humanos. Desde os primeiros passos do povo de Israel no deserto, havia uma pergunta silenciosa que pairava sobre a comunidade. Como poderia um Deus santo habitar no meio de um povo tão frágil e tão sujeito a quedas? Um povo marcado por murmurações e arrependimentos. A resposta divina não veio sobre a forma de um discurso, mas foi feito um convite. E me farão um santuário e habitarei no meio deles. Era mais do que uma ordem da parte de Deus, era uma declaração de intenção, uma promessa de presença, um gesto de graça. Deus não queria apenas conduzir Israel, queria caminhar com eles, partilhar o centro da vida do acampamento, ser o Deus que habita no meio do seu povo. Moisés recebeu esta ordem enquanto estava no monte, envolvido pela glória divina. Ali, Deus não lhe deu apenas instruções técnicas, mostrou-lhe uma visão. O tabernáculo que Israel iria construir seria uma réplica, ou seja, uma miniatura pedagógica do verdadeiro santuário no céu, onde Cristo, o grande sumo sacerdote, ministraria um dia em favor da humanidade. Cada medida, cada material e cada peça tinha o seu significado. Nada era arbitrário. Tudo apontava para realidades maiores, eternas e espirituais. Moisés desceu do monte com o modelo gravado na sua mente e no seu coração e acabou por transmitir ao povo todas as instruções com a precisão que Deus exigia. Mas, antes de qualquer tábua ser cortada ou qualquer tecido ser tecido, Deus estabeleceu um princípio fundamental. O santuário seria construído apenas com ofertas voluntárias. Não haveria impostos, não haveria coação nem pressão, apenas o que o coração movido pela gratidão desejasse oferecer. E o povo respondeu com uma grande generosidade que atravessou os séculos. Homens e mulheres trouxeram ouro, prata, bronze, tecidos finos, peles, madeiras de acácia, pedras preciosas, azeite, especiarias. As mulheres fiaram com as suas próprias mãos, os príncipes ofereciam as pedras mais raras. A devoção era tão grande que Moisés teve de mandar parar. Havia mais do que o suficiente. Era como se cada pessoa quisesse dizer: Senhor, queremos que habites connosco, queremos preparar-te uma morada digna. Infelizmente, o mesmo espírito não é visto hoje nas igrejas cristãs, quer por parte dos membros que muitas vezes retêm em proveito próprio, quer também por parte da liderança que nunca está saciada. Repare, prezado ouvinte, é verdade que em muitos aspectos o povo de Israel não deu o bom exemplo, mas quanto ao seu envolvimento neste projeto do santuário no deserto, demonstraram grande maturidade espiritual. A construção começou com homens escolhidos e capacitados pelo próprio Deus. A madeira da acácia, resistente e duradoura, formava a estrutura. As tábuas eram revestidas de ouro, dando ao edifício a aparência de ouro maciço. O teto era composto por 4 camadas de cortinas, desde o linho fino bordado com querubins até às peles exteriores que protegiam o santuário das intempéries. Tudo era pensado para ser portátil, porque Deus caminharia com o seu povo em todas as jornadas. O interior era dividido em 2 compartimentos, separados unicamente por um véu ricamente bordado. Mas antes de explicar o que cada um deles continha, é importante que o meu prezado ouvinte perceba que nenhum dos objetos dentro destes 2 compartimentos estava ali aleatoriamente. Pelo contrário, havia um sentido espiritual em cada um deles, Cada peça era uma mensagem, cada cor era um lembrete, cada gesto do sacerdote era uma lição viva sobre o caráter de Deus e o caminho da salvação. O primeiro compartimento, então, chamado o Lugar Santo, continha a mesa dos pães da proposição, colocada do lado norte. Sobre ela repousavam 12 pães, renovados a cada sábado, representando as 12 tribos de Israel diante do Senhor. Era chamado o pão da presença, porque permaneciam continuamente perante Deus como um testemunho que a vida, o sustento e a bênção fluíam sempre da sua mão. Quando os pães eram substituídos, o incenso que os acompanhava era queimado no altar, subindo como memória diante de Deus. Era uma forma de ensinar que

totalmente, lembrando que Deus iluminava o seu povo mesmo quando tudo ao redor parecia escuro. A luz do castiçal refletia-se nas paredes revestidas de ouro, multiplicando o brilho e enchendo o lugar santo de uma atmosfera de reverência e beleza. Era impossível entrar ali sem se sentir que se estava num espaço onde o céu tocava a terra. Diante do véu que separava o lugar santo do lugar santíssimo, encontrava-se o altar de incenso. Todas as manhãs e todas as tardes, o sacerdote queimava ali incenso perfumado, cujo aroma se espalhava por todo o santuário e até para fora do acampamento. O fogo daquele altar tinha sido aceso pelo próprio Deus e devia ser mantido continuamente. O incenso simbolizava a intercessão constante de Cristo que apresentava diante do Pai as orações do seu povo. Era o ponto máximo que o sacerdote chegava à presença divina no serviço diário. Mas era além do véu que se encontrava o coração do santuário, o lugar santíssimo. Ali estava a Arca da Aliança, feita de acácia e revestida de ouro, por dentro e também por fora. Dentro dela repousavam as tábuas da lei, escritas pelo próprio dedo de Deus. Sobre a arca estava o propiciatório, uma tampa de ouro maciço e sobre ela dois querubins também de ouro. As asas estendidas e os rostos inclinados dos anjos representavam a reverência da hoste angelical perante a lei divina e o seu profundo interesse no plano da redenção. E acima deles brilhava a Shekinah, a manifestação visível da presença de Deus. Era dali, de entre os querubins, que Deus comunicava a sua vontade. O ministério sacerdotal era cuidadosamente regulado por Deus. A tribo de Levi fora separada para o serviço do santuário, e da família de Arão vinham os sacerdotes. As suas vestes eram um sermão silencioso sobre a santidade de Deus. O sacerdote comum vestia linho branco, símbolo da pureza, e entrava descalço porque o chão era santo. Mas o sumo sacerdote tinha vestes ainda mais elaboradas. Um manto azul com campainhas e romãs, o éfode artisticamente tecido, as pedras de onix com os nomes das tribos sobre os ombros e, sobretudo, o peitoral do juízo, com 12 pedras preciosas representando o povo de Deus sobre o seu coração. Era uma imagem poderosa. O mediador carregava o povo diante de Deus, não apenas nos ombros, mas no coração. À direita e à esquerda do peitoral estavam o Urim e o Tumim, por meio dos quais Deus revelava a sua vontade. E, na mitra do sumo sacerdote, brilhava uma lâmina de ouro com a inscrição «Santidade ao Senhor». Todo o santuário apontava para a santidade de Deus, para a necessidade da pureza e para a graça que tornava possível a aproximação do pecador. Quando o tabernáculo ficou pronto, Moisés examinou tudo e viu que estava conforme o modelo. E então, diante de todo o povo, a nuvem desceu e a glória do Senhor encheu o santuário. Foi um momento de reverência profunda. Deus aceitara a obra, Deus faria morada no meio deles. O santuário era assim uma escola viva. Cada objeto, cada cor, cada gesto ensinava a Israel a compreender quem Deus é e como Ele salva. Era um evangelho em símbolos revelados séculos antes da cruz. À medida que avançamos no entendimento do santuário, começamos a perceber que ele não era apenas um edifício belo e simbólico. Era um lugar onde a vida espiritual de Israel se desenrolava diariamente. Cada manhã e cada tarde, o acampamento inteiro era convidado a parar, a silenciar o coração e a voltar o rosto para o Deus Santo. Era a hora do incenso, a hora em que o sacerdote entrava no santuário para oferecer perante Deus o perfume que simbolizava as orações do povo. E, quando o aroma se elevava, também as súplicas silenciosas de Israel subiam, unindo-se à intercessão daquele que um dia viria como o verdadeiro mediador. Era um momento de profunda reverência. O povo sabia que, naquele instante, o sacerdote estava mais perto da presença divina do que em qualquer outro momento do dia. Por isso, cada pessoa era chamada a examinar o coração e a confessar os seus pecados, a buscar essa reconciliação com Deus. Mesmo séculos mais tarde, quando os judeus foram espalhados por terras distantes, continuavam a orar nestas horas, voltando o rosto para Jerusalém. Era como se o ritmo do santuário tivesse ficado gravado na alma do povo. E ainda hoje, para o cristão,

Então, este hábito inspira a prática da oração matinal e vespertina não como um ritual vazio, mas como um encontro diário com Deus. Entre os elementos do serviço diário estavam também o pão da proposição, sempre diante do Senhor. Era um lembrete constante de que o sustento físico e espiritual vem de Deus e que tudo o que recebemos é mediado pela graça de Cristo. O maná no deserto e o pão na presença do santuário apontavam ambos para Jesus, o pão vivo que desceu do céu. Cada sábado, quando os pães eram substituídos, o incenso que os acompanhava era queimado no altar, subindo para a memória diante de Deus. Era uma forma de ensinar que a vida espiritual precisa de renovação constante, de alimento fresco e de comunhão contínua. Mas talvez a parte mais pessoal e mais intensa do ministério diário fosse a oferta individual pelo pecado. Quando alguém pecava, não bastava um sentimento de culpa ou um pedido de desculpa. O pecador arrependido tinha de ir ao tabernáculo, levar a sua oferta e colocá-la diante de Deus. Ao colocar a mão sobre a cabeça da vítima, confessava o seu pecado, transferindo simbolicamente a culpa para o animal inocente. Era um gesto profundo que mostrava que o pecado não desaparece por si só. Exige uma substituição, exige um sacrifício e exige sangue. O próprio pecador matava a vítima, lembrando que o pecado tem um custo real. O sacerdote então levava o sangue ao lugar santo e espargia-o diante do véu, atrás do qual estava a arca com a lei que o pecador transgredira. Assim, o pecado era figuradamente transferido para o santuário. Em alguns casos, o sangue não era levado. A carne era comida pelo sacerdote, simbolizando igualmente a transferência dessa culpa. Dia após dia, ano após ano, os pecados de Israel acumulavam-se no santuário, tornando necessária uma obra especial de purificação. Era aqui que o ministério anual entrava em cena. Uma vez por ano, no grande dia da expiação, o sumo sacerdote entrava no lugar santíssimo para purificar o santuário das impurezas acumuladas. Era o dia mais solene do calendário hebraico. Toda a nação parava. Não havia trabalho, não havia distrações. Cada pessoa era chamada a afligir a sua alma, a examinar a sua vida, a buscar a reconciliação com Deus. O destino espiritual de Israel parecia concentrar-se naquele único dia. Dois bodes, então, eram trazidos à porta do tabernáculo. Eram lançadas sortes e um era sacrificado como oferta pelo pecado do povo e o outro bode, o emissário, recebia simbolicamente os pecados de Israel e seria levado para o deserto, para longe da congregação. Era uma imagem poderosa. O pecado não apenas perdoado, mas removido, separado para sempre do povo de Deus. O dia da expiação completava o ciclo anual do santuário. Era um momento em que a justiça e a misericórdia se encontravam, em que a lei era honrada e o pecador arrependido era libertado. E tudo isto apontava para uma realidade maior que um dia se cumpriria no ministério celestial de Cristo. Ao contemplarmos todo o ritual do santuário, percebemos que Deus nunca quis que Israel ficasse preso a símbolos vazios. Cada gesto e cada móvel, cada sacrifício, era uma janela aberta para uma realidade maior. O santuário construído por Moisés não era um fim em si mesmo. Era uma figura, uma sombra, uma representação pedagógica do verdadeiro santuário no céu. Deus mostrou a Moisés o modelo no monte. E o santuário terrestre foi erguido segundo essa visão. Mas o original, o grande centro da obra da redenção, encontra-se no céu, onde Cristo ministra hoje em favor da humanidade. O apóstolo João, em visão, teve o privilégio de contemplar esse templo celestial. Ele viu sete lâmpadas de fogo diante do trono, como o castiçal no lugar santo. Viu um anjo com um incensário de ouro oferecendo incenso com as orações dos santos, como no altar do incenso no tabernáculo terrestre. E viu, quando o templo se abriu, a arca do concerto, símbolo da lei eterna de Deus. Era como se o céu confirmasse que tudo o que Moisés construíra era uma cópia fiel das realidades celestiais. O santuário terrestre era pequeno, limitado e portátil. O celestial é vasto, glorioso e habitado por míriades de anjos que servem diante do trono do Altíssimo. Depois da sua ascensão, Cristo iniciou o seu ministério como nosso grande

0: grande sumo sacerdote. Ele não entrou num santuário feito por mãos humanas, como diz a palavra de Deus, mas no próprio céu, para comparecer diante de Deus por nós. Assim como o sacerdote no serviço diário aspargia o sangue no lugar santo em favor do pecador, Cristo apresenta o seu próprio sangue, não para repetir o sacrifício, mas para aplicar os seus méritos a todos os que se arrependem. O sangue de Cristo liberta o pecador da condenação da lei, mas o registro do pecado permanece até o momento da expiação final. No tabernáculo terrestre, o sangue símbolo do pecado era transferido para a cortina que dividia o lugar santo do lugar santíssimo. No santuário celestial, no entanto, os pecados dos arrependidos ficam registados nos livros celestiais até ao juízo. A Bíblia diz que no grande dia da paga final, os mortos serão julgados pelas coisas que estavam escritas nos livros, segundo as suas obras. Nós podemos ler isso em Apocalipse capítulo 20, versículo 12. Neste momento, pela virtude do sangue de Cristo, os pecados dos verdadeiros arrependidos serão apagados para sempre. O santuário celestial será purificado, assim como o terrestre era purificado no dia da expiação. Na cerimónia terrestre, os pecados eram removidos do santuário e colocados sobre o bode emissário que os levava para longe da congregação. No santuário celestial, os pecados serão finalmente colocados sobre Satanás, o originador de toda a rebelião, que suportará a pena final. A obra de Cristo terminará com a purificação do universo de todo o pecado e de todos os que se apegam a ele. Assim, o santuário terrestre ensinava diariamente as verdades sobre a morte e o ministério de Cristo e, uma vez por ano, transportava a mente do povo para os acontecimentos finais do grande conflito. Era uma escola viva, um sermão permanente, um convite constante à santidade, ao arrependimento e à confiança no mediador. Querido ouvinte, ao concluirmos este programa, fica diante de nós uma verdade luminosa. Deus sempre quis habitar no meio do seu povo. No deserto, no tabernáculo, no templo e hoje no santuário celestial, Cristo ministra por nós. Ele leva o nosso nome sobre o seu coração como o sumo sacerdote levava as pedras no peitoral. Ele intercede, ele perdoa, ele purifica e ele restaura. E um dia, quando a obra estiver completa, ele voltará para nos levar para o lar. Que esta mensagem fortaleça a sua fé e encha o seu coração de esperança. Encontramo-nos no próximo programa. Um grande e forte abraço deste seu amigo pastor Samuel Aires.
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Avançamos para as notícias nesta quinta-feira, dia 28 de maio. 14 distritos de Portugal continental estão hoje sob aviso amarelo devido ao tempo quente, 8 dos quais vão permanecer assim até sábado. Em Lisboa as temperaturas hoje desceram e estão mais amenas. Greve de 4 dias na próxima semana na AIMA. Em causa está a persistência de problemas estruturais que afetam gravemente os trabalhadores e o funcionamento dos serviços. Noutros temas da atualidade, a administração da Unidade Local de Saúde do Algarve instaurou um processo de avaliação para apurar responsabilidades, isto após o Hospital de Faro ter recusado a admissão de uma grávida de 40 semanas em trabalho de parto, alegando a falta de contacto prévio para a linha SNS 24. A utente acabou por ser reencaminhada e fazer uma viagem de 70 km até ao Hospital de Portimão, onde o bebê acabou por nascer em segurança, motivando já um pedido urgente de esclarecimento por parte da direção executiva do SNS e do Ministério da Saúde. No plano regional, a Força Aérea Portuguesa assinalou esta quarta-feira 106 anos da Base Aérea número 1, numa cerimónia militar realizada em Sintra e presidida pelo chefe de Estado-Maior da Força Aérea, Sérgio da Costa Pereira. A sessão contou com a presença de diversas entidades militares e civis, tendo incluído a imposição de condecorações e o desfile das forças em parada, momentos marcados pelo reconhecimento do mérito, dedicação e serviço prestado pelos militares e restantes elementos da instituição. Ao longo dos seus 106 anos de existência, de resto, a Base Aérea de Sintra continua a afirmar-se como uma estrutura central da Força Aérea Portuguesa, preservando o legado das várias gerações que ali serviram e contribuíram diariamente para o cumprimento da missão da

0: instituição. Lá por fora, as forças norte-americanas atacaram 4 drones iranianos no Estreito de Hormuz e uma estação de controle após declarações de Trump sobre negociações estarem enlumbrando com o Teherão. Irão diz ter retaliado contra uma base aérea americana e bloqueado embarcações em Hormuz. No desporto, o que temos a dizer, Daniel Galaio?
1: Casa Pia e Torriense disputam hoje a última vaga na Primeira Liga de Futebol 2026-2027, em jogo da segunda mão dos play-offs de acesso ao primeiro escalão, em Rio Maior, casa emprestada do Casa Pia. Depois do empate a 0 golos no primeiro jogo, depois de ter feito história, vencendo a Taça de Portugal, o Torriense procura regressar à Primeira Liga 34 anos depois da última presença, em 1991-92. Por outro lado, o Casa Pia está há 4 épocas consecutivas no escalão maior, com resultados satisfatórios, nas 3 primeiras épocas com 2 nonos lugares e 1 décimo, mas nesta última deixou a permanência em risco. Esta partida ditará o destino das duas equipas.
0: Já no desporto local, o que temos por aí?
1: Sintra volta a sentir a emoção do desporto automóvel. No próximo sábado, com a passagem do Rally de Lisboa pelo troço Sintra à margem do Bispo, naquela que será a estreia da prova no calendário do Campeonato de Portugal de Rallys. Com uma extensão de cerca de perto de 11 km, esta classificativa é reconhecida pelas suas características desafiantes, conjugando zonas rápidas com setores mais técnicos e exigentes, enriquecidos por saltos e ressaltos que prometem proporcionar um grande espetáculo ao público e colocar à prova a perícia dos pilotos. Esta está agendada então para o próximo sábado. Ainda no desporto local, o Janas Futebol Clube, na União de Freguesias de Sintra, foi alvo de um furto qualificado nas últimas semanas. Em causa estão prejuízos de cerca de 10 mil euros em material que o clube considera indispensável para o seu funcionamento e para a comunidade. Entretanto, a direção do Janas Futebol Clube já avançou com uma queixa formal junto das autoridades e lançou uma campanha de angariação de fundos online. Mais informações nas redes sociais do clube.
0: E fechamos lembrando que este sábado, a partir das 5 da tarde, a Praça de Armas do Castelo dos Mouros será transformada pela primeira vez num palco ao ar livre, ao pôr do sol, com vista privilegiada sobre a Serra de Sintra e o Oceano Atlântico. O destaque da noite vai para um espetáculo musical imersivo em formato 360 graus, prometendo uma experiência próxima e envolvente para o público. Os bilhetes estão ainda disponíveis através do site oficial da Parques de Sintra. O ingresso inclui transporte de ida e volta entre a Estação Ferroviária de Sintra e o Castelo dos Mouros. E é tudo quanto às notícias que marcam a atualidade.

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Pensamentos de fé. No meu dia a dia recordo com frequência a frase: nem só de pão viverá o homem. E o mestre dos mestres, Jesus, acrescentava: mas de toda a palavra que sai da boca de Deus. Na realidade, a vida não consiste apenas no material. A vida não deve resumir-se apenas ao ganhar para gastar, mesmo que seja no pão para a boca. A autêntica vida é quando nos encontramos e descobrimos por dentro. É quando ouvimos, em silêncio, a voz do transcendente Pai. É quando lhe respondemos, o interrogamos ou simplesmente lhe abrimos o coração. Viver é falar com Deus como com um amigo. Por isso, escuta o convite feito por Ele. Quando nas horas de íntimo desgosto o desalento te invadir a alma e as lágrimas te aflorarem aos olhos, busca-me. Eu sou o Consolador, aquele que sabe sufocar o pranto e secar as lágrimas. Quando te julgares incompreendido pelos que te rodeiam e vires que à tua volta há indiferença, aproxima-te de mim. Eu sou a luz sob cujos raios aclaram a pureza das tuas intenções e a nobreza dos teus sentimentos. Quando diminuir o ânimo e te achares na iminência de desfalecer, chama-me. Eu sou a força capaz de remover as pedras do caminho e sobrepor-te às adversidades do mundo. Quando, inclementes, te açoitarem os vendavais da vida e já não souberes onde reclinar,

0: inclinar a cabeça, corre para junto de mim. Eu sou o refúgio em cujo seio encontrarás guarida para o teu corpo e tranquilidade para o teu espírito. Quando te faltar a calma nos momentos de maior aflição e te considerares incapaz de conservar a serenidade, invoca-me. Eu sou a paciência que te faz vencer os transes mais dolorosos e triunfar nas situações mais difíceis. Quando te debateres nos porquês da dor e tiveres a alma ferida pelos espinhos, grita por mim. Eu sou o bálsamo que cicatriza as chagas e te diminui os sofrimentos. Eu sou o teu amigo Jesus.
1: Pensar faz bem.

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2: Olá, a Voz da Esperança está de regresso aqui há Novo Tempo, como todas as semanas. Agradeço muito a sua presença. Sei que também pode estar a escutar-me na rádio, através do podcast ou no site. São muitas as plataformas. Quero, por isso, hoje começar mais uma vez por relembrar-lhe que a Voz da Esperança, mas também toda a programação aqui da Novo Tempo Portugal ou da Rádio RCS, ela está disponível em diferentes plataformas, em vídeo, em áudio, para que possa acompanhar-nos de uma forma permanente, quem sabe até descobrir novos programas. Aqui estamos na Voz da Esperança, mas aqui na Novo Tempo, área de saúde, estilo de vida, família, educação, música, espiritualidade, cultura, história, enfim, há um conjunto de temas variadíssimos que nós vamos tratando aqui semana após semana, em vários programas. Também aqui na Novo Tempo tem sempre a oportunidade de ver uma vastíssima programação que nos vem do Brasil, a casa-mãe, se quisermos, da Novo Tempo, com muitos programas de grande qualidade, com um sotaque do Brasil, também sempre aqui na nossa grelha. Por isso, há uma enorme diversidade de conteúdos que pode acompanhar. 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Por isso hoje quero chamar-lhe a atenção disso, para que conheça um bocadinho mais destas várias oportunidades que tem de assistir a toda a nossa programação. Por hoje, aqui estamos na Voz da Esperança, para o ajudar a refletir um pouquinho mais. Vamos a mais uma história de vida de Jesus. Venha daí connosco, vamos abrir agora o nosso programa com as maravilhosas vozes do quarteto Voz da Esperança.

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Há momentos na vida em que Deus nos conduz a lugares inesperados. E isso acontece, às vezes, não apenas para mudar as nossas circunstâncias, não é nelas que Deus tem propriamente interesse, mas em transformar a nossa visão. E foi exatamente isto que aconteceu no momento e na história em que hoje quero chamar a sua atenção. Jesus saiu de Cafarnaum, uma cidade onde ele ia com muita frequência, e dirigiu-se às regiões de Tiro e Sidom. À primeira vista, isto pareceria talvez apenas um percurso normal, mas na verdade Jesus estava prestes a ensinar uma das lições mais profundas sobre fé, sobre graça e também sobre inclusão. Precisamente, longe do ambiente religioso de Israel, iria surgir no caminho de Jesus uma mulher improvável. E através dela, da sua história e do encontro com Jesus, ele iria

conseguia derrubar barreiras que existiam naquele tempo, que eram muito evidentes, mas eu acredito que ainda hoje há barreiras que precisam de ser derribadas e é por isso que estas histórias têm tanta atualidade. Vamos olhar para esta história. Jesus caminhava naquela região de Tiro e uma mulher cananeia vai aparecer e romper o silêncio com um clamor profundo. Mateus 15 conta esta história e a mulher dizia: Senhor, filho de Davi, tem misericórdia de mim. Este clamor, esta súplica, obviamente nascia de uma dor. Claro que dor, para haver um clamor a Deus, também tem de haver fé. Esta mulher, ela não pertencia ao povo de Israel. Portanto, ela não tinha acesso às promessas que tinham sido feitas pelos profetas para o seu povo, nem, obviamente, a todo o sistema religioso que o povo judeu tinha e praticava. No entanto, ela tinha o suficiente para reconhecer em Jesus o Messias, porque é isso que significa ser filho de Davi. É por isso que o que acontece nesta história, desde o seu início, é bastante desconcertante. Mas também desconcertante vai ser a reação de Jesus. Jesus não responde, primeiro fica em silêncio, um silêncio que parece um pouco duro, que soa quase a rejeição, mas este silêncio nós vamos perceber que ele tinha um propósito. Jesus estava a revelar algo maior, especialmente aos seus discípulos que precisavam de aprender naquele dia uma lição importante. Aliás, os discípulos ficaram meio incomodados com a insistência desta mulher e vão dizer, sugerir a Jesus que a despeça, é a expressão que aparece na Bíblia, despede-a, Senhor. É como quem diz, manda-a embora, diz-lhe para parar de chatear e de te importunar. Portanto, mesmo sem perceberem, estes homens vão expor ali publicamente, diante de Jesus, que eles tinham este mesmo espírito que, aliás, dominava a cultura deste tempo. Corações fechados aos outros, àqueles que não são do nosso clube. Esta incapacidade de ver valor naqueles que estão fora das nossas fronteiras, dos nossos limites, dos nossos hábitos. E os discípulos revelaram tudo isto. Só que esta mulher não desiste. Ela era mais forte do que esta vontade de afastar. Ela, na verdade, vai aproximar-se de Jesus, vai prostrar-se aos seus pés e vai dizer-lhe: Senhor, socorre-me. Nós percebemos que a fé desta mulher não dependia da resposta imediata. Por isso ela continuou, mesmo sem sinais aparentes de vontade de ajudar. E então vem a prova ainda mais difícil. Jesus vai responder agora, vai falar, quebrar o silêncio, e Jesus vai dizer estas palavras estranhas. Não é bom pegar no pão dos filhos e lançá-lo aos cachorrinhos. Palavras bizarras, quase. O que é que Jesus quis dizer com isto? Mas, na verdade, estas palavras refletem, e Jesus usou-as intencionalmente, porque elas refletem a mentalidade judaica que havia neste tempo. Qualquer pessoa era considerada inferior se não pertencesse àquela elite religiosa, espiritual, e por isso esta mulher, obviamente, tinha razões para se sentir ofendida e ir embora, diante da exposição deste problema social, mas não com ela. Esta mulher responde a esta aparente provocação do mestre e ela vai manter humildade e confiança ao mesmo tempo. E vai responder da seguinte forma: Sim, Senhor, mas também os cachorrinhos comem das migalhas que caem da mesa dos seus senhores. Extraordinário. Ela não discute, ela não exige, mas ela crê e permanece persistente. Nas suas palavras, esta mulher reconhece que até uma migalha vinda de Cristo e do seu poder pode ser suficiente para mudar a realidade que ela estava a viver naquele momento. E é neste momento que o coração de Jesus, obviamente, se vai revelar plenamente. É aqui que vai ficar claro que aquela expressão de Jesus tinha uma intenção. E Jesus vai dizer: mulher, grande é a tua fé. Seja isso feito para contigo
exatamente como tu desejas. E o que aconteceu? Qual era o seu desejo? A sua filha foi curada. Mas o milagre e o ensino desta história, obviamente, vai muito além da cura. Porque o que aconteceu aqui foi que uma tremenda barreira espiritual e social foi quebrada e derrubada por Jesus. Esta mulher era considerada estrangeira, logo excluída. E ela é recebida por Jesus como alguém que é totalmente participante da graça de Deus. Por isso cumpriu-se neste momento este princípio eterno, que é tão importante ser compreendido por todos os crentes em Cristo e na sua palavra. No reino de Deus não há exclusão. Porque aqueles que podem ser considerados estranhos, gentios, como eram designados neste tempo, eles também são, agora vou citar o apóstolo Paulo, que mais tarde vai escrever e aprofundar estes conceitos, Jesus viveu-os na prática, não tanto os formulou em princípios, mas o apóstolo Paulo vai fazer isso muito, muito bem, claro, e ele, o apóstolo, quando escreve aos Efésios, diz que esses que não são parte da nossa fronteira, do nosso grupo, do nosso clube, ele diz que são participantes da promessa em Cristo por causa do Evangelho. Porque é isso o Evangelho, é essa inclusão. Os discípulos estavam a aprender precisamente que o Evangelho distinguia-se das suas tradições e da sua velha religiosidade, porque o Evangelho não pertence a um grupo. Nenhuma igreja, nenhuma associação, nenhum grupo de crentes pode dizer o Evangelho é nosso. O Evangelho é de todos. Deus fez de um só Cristo, ele fez toda uma geração entre os homens. Aliás, está escrito no livro de Atos. Por isso, nesta história e no Evangelho, nossa atenção é atraída para esta ideia de que cada pessoa, sem distinção, é chamada à salvação. Ela é universal. Ela pode ou não ser aceita, mas ela, o seu apelo é universal. Por isso é que a Escritura o que é que diz? Todo aquele que nele crer não será confundido, porque todo aquele que invocar o seu nome será salvo. É novamente o apóstolo Paulo que, na carta aos Romanos, capítulo 10, no versículo 11, dizia estas palavras. Ora, a fé desta mulher atravessou todo este universo, o silêncio de Jesus, o preconceito de todos, a distância e a aparente rejeição do próprio Mestre. E isto revela-nos uma verdade muito poderosa. Não há barreira que a fé verdadeira não possa vencer e ultrapassar. A história desta mulher cananeia, como a designamos, ela não fala apenas sobre si mesma, sobre a ocorrência. Esta história, meu querido amigo e minha prezada amiga, que hoje está comigo aqui na Voz da Esperança, esta história fala sobre si e sobre mim. Porque esta é uma história sobre barreiras que nós criamos. Nós criamos muitas barreiras culturais, baseadas nas diferenças, nas histórias, no que herdamos dos antepassados, nós criamos barreiras religiosas, nós criamos barreiras sociais, às vezes até emocionais, porque tem a ver com os nossos afetos e a maneira como lidamos com as emoções, de quem nos sentimos parte. Esta história fala sobre quantas vezes nós limitamos o poder e a ação de Deus porque nós julgamos quem merece ou não merece fazer parte do clube. Quem merece ou não merece a graça de Deus. Esta história fala também sobre aqueles que, mesmo quando se sentem fora e até são excluídos às vezes de forma direta, ainda assim decidem manter a fé suficiente e a firmeza para crerem. E olhamos para esta história maravilhosa e percebemos que Jesus é o verdadeiro derrubador de muros. Eu creio profundamente, Jesus hoje continua a fazer o mesmo. Não há nenhuma origem, não há nenhum passado, não há nenhuma condição que impeça alguém de ir até Jesus. Na verdade, a única coisa que nos afasta dele é a nossa incredulidade. Isso sim. Agora, não é a nossa condição. Esta mulher é, portanto, um exemplo vivo disto. Ela não tinha posição, não tinha privilégio.
mas ela tinha fé. E essa fé foi uma arma poderosa, suficiente, para fazer chegar a este resultado e ser incluída no reino de Deus. Hoje temos muito que aprender esta lição e aprender com esta mulher a confiar, a insistir às vezes, a crer, porque em Cristo ninguém está longe demais para ser alcançado. Eu convido agora a escutar uma mensagem musical maravilhosa que vamos ouvir na voz da nossa Amália, que hoje não no quarteto, mas vai cantar aqui ela a solo para nós, e que as palavras desta ovelha errante que ela vai cantar possam tocar os nossos corações. Reflita precisamente em quantas vezes na sua própria vida já foi essa ovelha que se afasta ou que se sente rejeitada ou que se perdeu, e o quanto a mão de Jesus puxa e alcança. Mas às vezes também precisamos de pensar se não fomos nós os responsáveis por separar, por rejeitar, por criar barreiras. Medite sobre isto enquanto ouvimos esta maravilhosa melodia.

0: Estamos mesmo a chegar ao final do nosso episódio de hoje aqui na Voz da Esperança. Ouvimos destas maravilhosas histórias, como sempre, histórias de Jesus que tem tanto ensino para nós. E eu desejo de todo o meu coração que o Espírito de Deus possa hoje também ter falado ao seu coração. 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Fica a promessa, se Deus quiser, se nos der vida e saúde, cá estaremos na próxima semana para mais um episódio. Eu fico a orar por si, para que Deus o abençoe, guie os seus caminhos. Nosso encontro está marcado. Até lá, se Deus quiser.
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1: Olá! No nosso último encontro, refletimos sobre os efeitos das novas tecnologias na sociedade e, em particular, na educação. Dessa reflexão emergiu como conclusão que as novas tecnologias são de facto importantes, mas que não constituem de forma alguma a panaceia ou elixir que garanta o sucesso das aprendizagens, isto contrariamente ao que por vezes se anuncia. Acrescentaremos hoje outros contributos que nos permitem formar uma convicção pessoal e mais consciente relativamente à importância do uso das novas tecnologias, ou seja, dos ecrãs digitais e dos softwares interativos nas escolas, como potenciadores da aprendizagem. Em rubricas anteriores, já tive a oportunidade de partilhar a convicção de um neurocientista

0: artista francês de nome Michel Demourget, que, suportado numa série de estudos, considera os benefícios como sendo muito ténues e os prejuízos desse uso como inegligenciáveis. Hoje acrescentarei o nome de um artigo escrito por um ex-diretor da Fundação de Bill Gates, igualmente investigador em tecnologia aplicada à educação. E o título desse artigo a que me refiro foi publicado no New York Times e era Aulas do Futuro, Resultados Estagnados. Nesse mesmo artigo, ele reconhece que os benefícios das novas tecnologias nas aulas são muito fracos e acrescenta a seguinte e curiosa afirmação: quando nos pressionam para mostrar dados convincentes, torna-se muito complicado. Deixemos as afirmações e vamos a exemplos concretos. Muitos dos executivos das empresas tecnológicas com sede no Silicon Valley, o fulcro das investigações e invenções tecnológicas, ali situam a Google, a Apple, a eBay, etc., etc., pois eles colocam os seus filhos numa espécie de escola de elite que se orgulha de, pasme-se, não usar qualquer tecnologia nas suas aulas. Esses filhos escrevem com papel e lápis e usam um quadro tradicional. Outro exemplo vem da Suécia, um país inovador no que respeita à introdução das novas tecnologias na escola, mas que, ao verificar a queda nos resultados de testes que avaliam as aprendizagens, está a voltar às origens. Em 2023, o governo sueco decidiu dar de novo ênfase a competências como a leitura e a escrita, em particular nos primeiros anos de escolaridade. Os livros em formato físico, que anteriormente haviam sido dispensados, estão agora a ser reintroduzidos nas salas de aula. E os alunos aprendem a escrever à moda antiga, isto é, à mão, com lápis ou caneta e em folhas de papel. Em 2025, foram investidos 70 milhões de euros na aquisição de manuais escolares e guias para professores e 46 milhões de euros foram investidos na compra de livros de ficção e não ficção destinados aos alunos. Ao saber disto, fico uma espécie de urticária quando vejo a adulação pelo uso das novas tecnologias nas nossas escolas. Saber usar as tecnologias de hoje não garante a utilização das novas tecnologias no futuro. Há outras competências que o possibilitarão, como a de raciocínio lógico, indutivo, dedutivo, a capacidade de estabelecer conexões entre conhecimentos, entre matérias, a resolução de problemas, etc., etc. Por vezes, as novas tecnologias surgem mesmo como um fator dificultador. Eu dou-vos dois rápidos exemplos de situações vividas muito recentemente, quando desempenhei as funções de vigilante em duas provas de avaliação externa de quarto ano, conhecidas como provas moda de ensaio. Na prova de matemática, fui chamado por um aluno que estava a expor um raciocínio, o raciocínio que ele tinha seguido na resolução de um problema, mas não sabia como colocar o sinal de mais, o sinal da adição. O uso do computador estava a dificultar-lhe o exercício de uma competência que devia constituir ela própria o único desafio. Na prova de português, foi constrangedor vê-los à procura de cada letra com que deveriam escrever o mínimo de 50 palavras de um texto. A sequenciação das palavras, a articulação das ideias, das frases, enfim, toda uma série de competências associadas à produção escrita estavam comprometidas pela necessidade de descobrir onde estavam as letras no teclado. São dois processos, um de produção e organização e outro de digitalização, em disputa da mesma disponibilidade mental, digamos assim. Mas tudo isto para dizer que poucas dúvidas restam para que não embarquemos no sonho de apostar as nossas fichas todas, ou pelo menos muitas das nossas fichas, nas tecnologias, nas novas tecnologias. Isto no que respeita à formação das nossas crianças. Com isto me despeço, até ao próximo encontro. E esse, já sabe, é no próximo ponto e vírgula. Então, até lá!
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1: Eu sou a Matilde, tenho 13 anos, vivo em Oeiras e quero saber que coisas posso saber sobre a Dinamarca. Beijinhos! Porquê?
2: A Dinamarca é o mais pequeno dos países nórdicos. É um país continental e insular. É formada pela Península da Jutlândia, por numerosas ilhas e também pelas longínquas regiões da Groenlândia e das Ilhas Feroé. A agricultura constitui a essência do desenvolvimento da Dinamarca. A criação de gado é também uma importante atividade económica, sendo a Dinamarca um dos países mais importantes do mundo a nível de número de cabeças de gado. As indústrias químicas, mecânicas e de brinquedos, por exemplo a Lego, que conheces muito bem, estão muito desenvolvidas. É um país que depende do estrangeiro quanto à energia. Tem investido uma grande quantidade de parques eólicos, tanto em terra como no mar. A sua capital é Copenhaga e pertence à União Europeia desde 1973. Já agora, uma curiosidade. Sabias que no idioma dinamarquês não há uma palavra correspondente à nossa expressão por favor?
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1: Espero que eu goste tanto destes provérbios quanto eu gosto e o prazer que eu tenho em partilhá-los contigo. O nosso texto de hoje é um texto que eu já conheço há muitos anos. E diz-nos assim, no capítulo 14, no verso 12: há caminhos que ao homem parecem retos, mas que no fim conduzem à morte. O que são isto dos caminhos retos e os caminhos que conduzem à morte? Estamos a falar em termos de eternidade também. Quando eu penso, quando eu acho, quando eu considero, quando a minha maneira de ser, a minha maneira de estar, está centrada no meu eu estou no caminho que me conduzirá à morte. À morte eterna. E muitas vezes eu não ouço também as palavras dos outros e posso correr riscos aqui nesta terra. Por outro lado, quando eu ouço a palavra de Deus, quando eu ouço aquele que é o caminho, a verdade e a vida, eu tenho outra atitude na minha vida do dia a dia. Eu tenho outra atitude na maneira como me conduzo. Eu tenho outra atitude na maneira como olho para as coisas que considero corretas. Eu tenho outra atitude em todas as coisas da minha vida. Porquê? Porque aquele que é o caminho, a verdade e a vida é aquele que me direciona. E aquele que é o caminho, a verdade e a vida é o Senhor Jesus. Quando eu olho para os evangelhos e vejo os ensinos que ele me traz, quando eu olho para os evangelhos e vejo a esperança que Jesus dá à minha vida, quando eu olho para os evangelhos e ouço e vejo, leio, ouço os conselhos do próprio Jesus, como se ele estivesse a falar diretamente a mim, e eu os aplico à minha vida, então eu estou no caminho que me conduz à vida, que me conduz à vida eterna. E é isso, é esta a recomendação que a palavra de Deus traz para mim e traz para ti também. E tu, se a aceitares, és sábio e estarás no caminho certo para a vida eterna.
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1: Cá estamos nós para mais um espaço Lifestyle, cuidando da sua saúde e bem-estar. Hoje, a propósito do Dia Internacional pela Saúde da Mulher, a saúde feminina, que se assinala todos os anos a 20 de maio, e mais do que uma efeméride no calendário, é um dia de ação global focado nas especificidades biológicas e nas desigualdades de género que ainda persistem muitas vezes nos acessos aos cuidados médicos. Por exemplo, sabia que em Portugal quase metade da população feminina reporta viver com alguma doença crónica? Hoje vamos falar um pouco sobre isso e também sobre a importância da doença feminina, da saúde, não? Vamos falar pela positiva, não é da doença, é mesmo da saúde feminina. E connosco está então, mais uma vez, a Lara Prazeres. Bem-vinda, Lara, obrigada por estares connosco.
2: Olá, Sara, é muito bom estar aqui e a falar deste tema tão pertinente que é a saúde feminina e que a mim me diz muito, Sara.
1: Então, se calhar começamos precisamente por aí, porque a importância de um dia como este no calendário?
2: Olha, a saúde feminina é muitas vezes, e ultimamente tem sido muito desvalorizada. Nós temos visto que ao longo dos anos a mulher é educada para suportar tudo em silêncio. E, no fundo, o que nós vimos é que a sociedade habituou-nos, não é, a ver a mulher como alguém que consegue cuidar, e consegue, e muito bem, mas consegue cuidar de tudo e de todos, mesmo quando está física e emocionalmente exausta. E isto normalizou-se em tudo o que tem a ver com a mulher, normalizou-se na dor menstrual, no cansaço constante, na ansiedade, nas alterações hormonais, na sobrecarga também mental e até mesmo no esgotamento. E isto, nós temos que olhar para isto de uma forma mais com algum cuidado e refletirmos sobre isto, porque se nós pensarmos, muitas mulheres vivem anos em desequilíbrio sem procurar ajuda, porque muitas vezes diziam é normal, o que estás a sentir é normal, e há uma certa desvalorização, porque a mulher, e lá está, e nós temos a capacidade como mulheres de suportar tudo, mas não é normal suportarmos tudo e não olharmos para dentro e não olharmos para a nossa saúde, estamos a perder, né, qualidade de vida. E depois, também, não só nestes tempos modernos, mas olhou-se muito para a saúde feminina como uma abordagem só apenas de forma reprodutiva, não de uma forma integral, não é? Apenas os exames de rotina e algo muito simples, mas na área reprodutiva. E hoje em dia sabemos que a saúde feminina envolve muito mais do que isso.
1: Envolve o quê?
2: Envolve as hormonas, as emoções, a alimentação, porque a alimentação específica para determinadas fases da vida da mulher, e isso vai ajudar a melhorar a sua qualidade de vida, e a melhorar também o seu sono. Depois temos áreas também como o intestino, a saúde mental, a prevenção e até o próprio estilo de vida. E quando nós falamos desta mulher moderna que acumula estas funções todas, esta pressão, esta responsabilidade, nós temos que olhar de uma forma muito integral, ou seja, como um todo. A mulher é um todo e não só uma parte, e acabamos sempre por isso é que é importante falarmos sobre isso, que acabamos sempre nestes dias por refletir aquilo que a mulher ainda tem tempo e pode realmente ajustar para melhorar a sua qualidade de vida, visto ser uma mulher moderna e ser capaz de cuidar de tudo, e isso é um privilégio, mas também de tudo e de si próprio. É importante estes dias para falarmos sobre isto.
1: Tá? A mulher, super mulher, tão forte e tão frágil também. Então, neste sentido, Lara, que cuidados, que autocuidados é que tu achas que é importante lembrares nesta altura e neste dia para a mulher?
2: Olha, quando a mulher, por ser tão sensível, ela consegue perceber sinais quando o seu corpo está em desgaste. Muitas vezes ignora-os, porque lá está, mete a capa de super mulher e vamos lá, e consegue tudo e todos. E é preciso ouvir esses sinais. Isso também é uma forma de autocuidado. E depois, para além de cuidar dos outros de uma forma idínea, não é? De cuidar a nível da saúde, a nível também das emoções dos outros, também tem que cuidar delas. E um dos autocuidados que a mulher tem que ter é realmente ter tempo para si. O primeiro de todos, já que falamos em saúde feminina, não é? Ter tempo para os exames de rotina. E não só a parte reprodutiva, e a parte ginecológica, de exames e tudo isso, mas também um todo. Cuidar da sua saúde mental, cuidar da sua alimentação, cuidar do seu corpo, fazer exercício físico, olhar para si. O exercício físico é adequado à sua condição física, porque, como tu disseste no início, a mulher tem algumas doenças crónicas e vem com uma bagagem de algumas doenças, e portanto é preciso adequar este exercício físico e adequar também a alimentação, quer à doença, e mulheres que não tenham nenhuma doença, adequar a alimentação a determinadas alturas, fases da vida. E falo, por exemplo, uma mulher na idade da menopausa tem alimentos específicos que são muito, que têm os seus benefícios muito benéficos para a sua saúde, para a sua saúde feminina, e estamos a falar, por exemplo, das bagas vermelhas, dos frutos vermelhos, mirtilo, framboesa, amora, são antioxidantes e anti-inflamatórios. Depois estamos a falar também cuidar do seu intestino, como eu falei, é uma área da saúde feminina muito importante, e há estudos que dizem mesmo que nós, ao cuidarmos do nosso intestino, é como se fosse um segundo cérebro, é onde está toda a nossa imunidade. Portanto, estamos a falar de fibra, estamos a falar de cereais integrais, estamos a falar também de cuidarmos do nosso sistema imunitário, ou seja, as defesas, estamos a alimentar o exército, é? Que quando acontece alguma coisa está alerta e que vai à frente e que vai defender o organismo. E este tipo de alimentação vai contribuir muito para que não haja este cansaço. Depois, suplementação a determinadas alturas da vida, que a mulher precisa de suplementação, e voltamos a nível de cálcio, por causa da osteoporose, a nível também da saúde mental, o complexo B é importantíssimo também para a mulher, porque, como lá está, acumula várias funções a nível cerebral, é preciso realmente estar a funcionar bem, ter uma boa circulação cerebral, para que depois aconteça toda a parte do raciocínio, da parte mental, de estar depois, em termos de emoções. Também é importante, e podemos falar não só do exercício físico, que faz libertar as hormonas do bem-estar, como estamos a falar a socialização, fazer coisas que realmente lhe tragam alegria, bem-estar. É muito importante pensar de uma forma intencional, ou estar com amigas, ou passar um tempo mais intencional com os seus filhos, com a sua família, tempos de qualidade. E isto tudo contribui para que haja, para que toda a saúde feminina, de forma integral, todo o corpo e a mente da mulher esteja, e as suas emoções estejam em equilíbrio. E se ela estiver em equilíbrio, tudo o resto à sua volta, já que ela é uma super mulher, e que sim, em determinadas alturas da sua vida tem que vestir uma capa de super mulher, de super filha, de super mãe, super profissional, e de super neta, por exemplo, também, mas isso são, não ao mesmo tempo, mas tem que realmente revestir-se com essa capa em determinadas alturas. E ao mesmo tempo, quando depois cuidou dos outros, tem que também cuidar dela própria. E nós sabemos, quando nós cuidamos de nós, conseguimos cuidar dos outros. Então, primeiro, e há aquela, eu pronto, posso só dar este exemplo, quando nós estamos a viajar, por exemplo, de avião, a primeira coisa que nos dizem, por causa das máscaras, aquela introdução, né, inicial, é primeiro colocar a máscara em nós, depois colocar nas crianças e depois ajudar os outros, não é? E então, primeiro em nós, porque se nós não conseguimos colocar esta máscara, se nós não conseguimos cuidar de nós, nós depois não conseguimos depois receber este oxigênio para depois cuidarmos no avião das outras pessoas, das crianças primeiro que estão ao nosso lado e depois for preciso orientar as outras pessoas que também estão naquela fila. Portanto, primeiro, não é uma forma de egoísmo, este autocuidado, não é uma forma de olhar e sentir-se culpada porque está a cuidar, porque está a sair, porque está a ir ao ginásio e este tempo podia estar ou a cuidar da casa ou a cuidar dos filhos, mas quando regressar, vai ser realmente uma mulher mais plena, mais com a saúde, com a, olhar para ela, né, com a sua saúde mais forte, não é? Para que depois todas as funções que ela tem que desempenhar ao longo da vida e o resto do dia, quando se libertar, vai ser de uma forma diferente e muito mais forte, Sara.
1: Então, com isto, peço-te para terminarmos este nosso bloco do programa Lifestyle com uma palavra de encorajamento para nós, mulheres, e que seja importante também para eles, homens, ouvirem e sentirem-se também encorajados, porque muitas vezes acredito que se não compreenderem as dores, os incómodos, não é, da parceira, também se torna um bocadinho complicado para eles.
2: Sim, olha, a mulher não... Quando o homem olhar para a mulher de uma forma realmente de cuidado, não é? Aí já está a cuidar dela, já está a olhar de uma forma diferente e aí já é um alívio para a mulher poder também cuidar. E a mulher que nos está a ouvir, pensar que não nasceu para viver constantemente cansada e constantemente a olhar para os outros sempre primeiro e nunca, em nenhuma altura, olhar para ela. Porque cuidar da saúde dela própria não é um luxo, nem nenhuma forma de egoísmo, como eu já tinha dito, é sim uma responsabilidade. E não só, estamos a falar dos homens, sim, que estão ao lado destas super mulheres e que muitas vezes não estão a olhar para elas e não estão a olhar para a sua saúde, mas estamos a falar de todas as pessoas também que rodeiam estas mulheres. E estamos a falar também até de entidades patronais, porque muitas vezes há esta desigualdade, não é? De não poder cuidar delas, de não poder ir ao médico, sair para ir ao médico, à consulta, para ela própria e apenas para acompanhar um filho ou acompanhar alguém da sua família. E se pensarmos que uma mulher, quando ela está bem fisicamente, emocionalmente, todo o ambiente à sua volta muda, toda a comunidade, toda a família, a sociedade beneficia com este bem-estar físico e emocional. E é mesmo urgente falarmos, e é tão bom estar aqui a falar sobre este tema contigo, Sara, porque realmente quando nós começamos a falar da saúde feminina de uma forma mais séria e refletirmos sobre isso, mais humana e também, não é? Porque o termo de saúde feminina foi evoluindo e também de uma forma mais completa, sem tabus e sem normalizarmos, não é? É mesmo, realmente é urgente e é mesmo muito, muito importante. E as mulheres que nos estão a ouvir e que estão a sentir cansadas, que já estão a ouvir, mas estão a ignorar os sinais do seu corpo antes de adoecer, é a hora de agir, é a hora de aprender a ouvir estes sinais e é a hora de agir. Pensar que realmente está na hora, não é egoísmo, é sim responsabilidade. E não sentir-se culpada de ser responsável, porque nunca se pode esquecer também que Deus sermos realmente mulheres de cuidado. Isso é muito importante. Mas, ao mesmo tempo, o nosso corpo é o templo do Espírito Santo e nós também temos que olhar para ele de outra forma e não só de cuidar dos outros, mas também cuidar do nosso corpo como mulheres de uma forma completa, de uma forma integral e de uma forma também de respeito por nós próprios, por nós próprias, Sara. Por isso, acho que era esta a mensagem que eu queria deixar. A todas as mulheres que nos ouvem e a todos os homens e todas as pessoas que lidam com as mulheres, para também estarem atentas, porque estas mulheres também precisam de ser cuidadas, estas super mulheres também precisam de ser cuidadas e não se sentirem culpadas por estarem a cuidar delas próprias.
1: Tá? Muito obrigada, um grande beijinho, Lara, prazeres e autocuidado, cuida-te também, como mulher. Obrigada. A nossa Lara Prazeres, neste espaço Lifestyle, hoje dedicado ao Dia Internacional da Saúde Feminina, lembrando a necessidade da compreensão, reforçarmos a prevenção, diagnóstico precoce também, são ferramentas para garantir a qualidade de vida das mulheres em todas as suas etapas do ciclo biológico e em todas as partes do mundo, é verdade. Portanto, cuide-se, é isso mesmo, e uma das boas formas de cuidar de si é estar aqui também connosco diariamente na RCS. Esperamos inspirá-la e contribuir para isso. Entretanto, se tiver algum outro tema que gostava que nós abordássemos aqui no espaço Lifestyle, podem fazê-lo então enviando a sua mensagem para os nossos canais habituais, nomeadamente 933-912-912, são os nossos contactos SMS e WhatsApp, 933-912-912. Para a semana estamos de volta com o Lifestyle, a esta hora, com outros temas, e quem sabe não seja aquele tema que vai sugerir.
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1: Olá, seja muito bem-vindo a mais um episódio do Diário da Saúde. Eu sou o Marco Figueiredo e hoje quero abrir uma nova página dedicada a um tema fundamental: a saúde das mulheres. O Dia Internacional da Saúde da Mulher celebra-se a 28 de maio e foi criado em 1987 com um objetivo muito claro: chamar a atenção para o bem-estar da mulher, em especial no que toca à saúde sexual e reprodutiva e aos direitos que lhe estão associados. Sabia que, antes da pandemia, numa pesquisa de 2015, 78% das mulheres afirmaram que adiavam cuidar da sua própria saúde por estarem demasiado ocupadas a cuidar dos outros? É mesmo, é um dado impressionante e, infelizmente, muito real. Com a pandemia da Covid-19, essa tendência agravou-se. Segundo a ONU, as mulheres foram significativamente mais afetadas do que os homens, em especial nos países em desenvolvimento. O encerramento das escolas, o teletrabalho, as tarefas domésticas acumuladas, os aumentos da violência doméstica, o desemprego e a precariedade laboral vieram acentuar ainda mais as desigualdades já existentes. E houve também consequências sérias na saúde. Muitos rastreios foram suspensos, cirurgias adiadas, consultas canceladas, e tudo isto dificultou o diagnóstico e o tratamento atempado de muitas doenças, algumas delas evitáveis. É essencial que cada mulher tenha acesso à informação e aos cuidados de saúde que necessita. Há recomendações simples, mas muito importantes para manter a saúde em dia: ter uma alimentação equilibrada, praticar exercício físico de forma regular, realizar check-ups de rotina, fazer exames como a mamografia ou o teste de Papanicolau com a devida regularidade. Note bem, a prevenção salva vidas e mulheres saudáveis são o pilar de sociedades saudáveis. Este dia é também um alerta para a realidade de muitas mulheres e raparigas que, um pouco por todo o mundo, continuam a ser discriminadas no acesso aos cuidados de saúde. Fatores socioculturais, económicos e até ilegais limitam o direito básico a uma vida saudável e com dignidade. E isto exige um esforço global diário muito para além do dia 28 de maio. Por isso, neste Dia Internacional da Saúde da Mulher, se é mulher, deixe-lhe um apelo. Cuide-se, priorize a sua saúde, marque aquela consulta que tem adiado, fale com o seu médico, faça os seus exames, porque cuidar de si não é egoísmo, é um ato de amor, de coragem e de responsabilidade. O Diário da Saúde fica por aqui. Obrigado por estar desse lado e por fazer parte deste compromisso com a saúde e com o bem-estar. Volto no próximo episódio. Até lá, cuide-se e fique bem.
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0: Avançamos para as notícias nesta quinta-feira, dia 28 de maio. 14 distritos de Portugal continental estão hoje sob aviso amarelo devido ao tempo quente, 8 dos quais vão permanecer assim até sábado. Em Lisboa as temperaturas hoje desceram e estão mais amenas. Greve de 4 dias na próxima semana na AIMA. Em causa está a persistência de problemas estruturais que afetam gravemente os trabalhadores e o funcionamento dos serviços. Noutros temas da atualidade, a administração da Unidade Local de Saúde do Algarve instaurou um processo de avaliação para apurar responsabilidades, isto após o Hospital de Faro ter recusado a admissão de uma grávida de 40 semanas em trabalho de parto, alegando a falta de contacto prévio para a linha SNS 24. A utente acabou por ser reencaminhada e fazer uma viagem de 70 km até ao Hospital de Portimão, onde o bebê acabou por nascer em segurança, motivando já um pedido urgente de esclarecimento por parte da direção executiva do SNS e do Ministério da Saúde. No plano regional, a Força Aérea Portuguesa assinalou esta quarta-feira os 106 anos da Base Aérea número 1 numa cerimónia militar realizada em Sintra e presidida pelo chefe de Estado-Maior da Força Aérea, Sérgio da Costa Pereira. A sessão contou com a presença de diversas entidades militares e civis, tendo incluído a imposição de condecorações e o desfile das forças em parada, momentos marcados pelo reconhecimento do mérito, dedicação e serviço prestado pelos militares e restantes elementos da instituição. Ao longo dos seus 106 anos de existência, de resto, a Base Aérea de Sintra continua a afirmar-se como uma estrutura central da Força Aérea Portuguesa, preservando o legado das várias gerações que ali serviram e contribuíram diariamente para o cumprimento da missão da instituição. Lá por fora, as forças norte-americanas atacaram 4 drones iranianos no Estreito de Hormuz e a administração de controle após umas declarações de Trump sobre negociações para estarem em negociações com Teherã em Irã, diz ter retaliado contra uma base aérea americana e bloqueado embarcações em Hormuz. No desporto, o que temos a dizer, Daniel Galaio?
1: Casa Pia e Torreense disputam hoje a última vaga na Primeira Liga de Futebol 2026-2027, em jogo da segunda mão dos play-offs de acesso ao primeiro escalão em Rio Maior, casa emprestada do Casa Pia. Depois do empate a 0 golos no primeiro jogo, depois de ter feito história vencendo a Taça de Portugal, o Torreense procura regressar à Primeira Liga 34 anos depois da última presença, em 1991-92. Por outro lado, o Casa Pia está há 4 épocas consecutivas no escalão maior, com resultados satisfatórios, nas 3 primeiras épocas com 2 nonos lugares e 1 décimo, mas nesta última deixou a permanência em risco. Esta partida ditará o destino das duas equipas.
0: Já no desporto local, o que temos por aí?
1: Sintra volta a sentir a emoção do desporto automóvel. No próximo sábado, com a passagem do Rally de Lisboa pelo troço Sintra à margem do Bispo, naquela que será a estreia da prova no calendário do Campeonato de Portugal de Rallys. Com uma extensão de cerca de perto de 11 km, esta classificativa é reconhecida pelas suas características desafiantes, conjugando zonas rápidas com setores mais técnicos e exigentes, enriquecidos por saltos e ressaltos que prometem proporcionar um grande espetáculo ao público e colocar à prova a perícia dos pilotos. Está agendado então para o próximo sábado. Ainda no desporto local, o Janas Futebol Clube, na União de Freguesias de Sintra, foi alvo de um furto qualificado nas últimas semanas. Em causa estão prejuízos de cerca de 10 mil euros em material que o clube considera indispensável para o seu funcionamento e para a comunidade. Entretanto, a direção do Janas Futebol Clube já avançou com uma queixa formal junto das autoridades e lançou uma campanha de angariação de fundos online. Mais informações nas redes sociais do clube.
0: E fechamos lembrando que este sábado, a partir das 5 da tarde, a Praça de Armas do Castelo dos Mouros será transformada pela primeira vez num palco ao ar livre, ao pôr do sol, com vista privilegiada sobre a Serra de Sintra e o Oceano Atlântico. O destaque da noite vai para um espetáculo musical e imersivo em formato 360 graus, prometendo uma experiência próxima e envolvente para o público. Os bilhetes estão ainda disponíveis através do site oficial da Parques de Sintra. O ingresso inclui transporte de ida e volta entre a Estação Ferroviária de Sintra e o Castelo dos Mouros. E é tudo quanto às notícias que marcam a atualidade.

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1: O programa Ser Família está de volta e esta série que temos trazido até si de famílias especiais vai terminar hoje. Não precisamente com uma família especial, mas com alguém que está habituado a trabalhar precisamente com essas famílias. Mas antes de sabermos quem é a nossa convidada de hoje, vou estar à conversa com Daniel Bastos. Mais uma vez, Daniel, bem-vindo.
2: Obrigado.
1: Esta tem sido uma série, eu diria até mesmo, emocionante, tem sido fantástica, mas tu decidiste, para terminar esta série, trazer também ela uma convidada especial por aquilo que ela faz em termos de trabalho no seu dia-a-dia. Conta-nos tudo sem nos esconderes nada.
2: Muito bem. Então, Cláudia Dias é a nossa convidada para este programa. Bem-vinda. Obrigado por ter aceito este convite, Cláudia.
3: Obrigada.
2: Sei que trabalha com famílias e com famílias que têm uma característica também comum de alguém na família com alguma deficiência. Podes nos dizer um bocadinho qual é o trabalho que fazes?
3: Eu trabalho com pessoas surdas. Não consideramos que as pessoas surdas sejam deficientes, têm uma incapacidade sensorial apenas. E o meu trabalho, eu sou intérprete de língua gestual num serviço que é o Servin, um serviço gratuito para os cidadãos surdos, independentemente da idade, possam contactar família, empresa, serviços públicos ou serviços privados.
1: Sendo que todos nós já nos separamos do dia-a-dia com alguém com essas mesmas dificuldades e no contexto do nosso programa desta série chamamos carinhosamente de famílias especiais, exatamente porque muitas vezes passam por dificuldades e têm necessidades especiais que outras famílias não têm, mas também acabam por viver e experienciar momentos de grande tensão, mas também de grande proximidade, de grande intimidade, e por isso também nesse aspecto são especiais. Só que nós muitas vezes não conseguimos perceber quais são as suas principais dificuldades, quais são os seus desafios. Na tua prática, no teu dia-a-dia, como é que analisas, na tua opinião, quais são os maiores desafios que essas famílias enfrentam?
3: Bem, neste momento, o primeiro desafio é conseguirem um diagnóstico, porque não é fácil. As famílias, quando algumas saem do hospital já com algum diagnóstico, devido à situação ser mais visível. Agora, naquelas situações que são menos visíveis, a surdez, que é o caso da surdez, por exemplo, da cegueira...

0: uma perda de tempo, claro, para o desenvolvimento da criança.
1: E depois o impacto da notícia quando ela chega, não é?
0: Sim, nem todos conseguem lidar com uma situação dessas. A nível da surdez, se os pais já forem surdos, para eles é extremamente natural, mas quando não são surdos, infelizmente no nosso país ainda se pensa que é surdo, vamos implantar, independentemente se venha a ter ganho ou não. E às vezes temos crianças implantadas sem ganho nenhum, apenas com sofrimento. E aí é um choque ainda maior para os pais. E por isso nós aconselhamos sempre a que os pais procurem instituições da área. No caso da surdez, procurem uma associação de surdos. Da cegueira, procurem uma associação de cegos, a ACAP, a APEC, que são associações que acompanham bem. E nos outros casos há associações específicas para cada área. Por isso nós aconselhamos sempre, é o primeiro passo, porque eles indicam os médicos necessários, indicam inclusivamente as ajudas, os apoios que são possíveis tratar.
2: Cláudia, então basicamente o apoio, o trabalho é de encaminhamento, mas certo, também há situações, necessidades peculiares que muitas vezes te colocam numa posição de estares a aconselhar, a orientar as pessoas?
0: Sim, eu para além do meu serviço, eu tenho uma irmã autista e por isso fiz várias formações ao longo da vida em diversas áreas, porque sempre fiz voluntariado nessas áreas e aprendi que é muito importante estarmos ao lado da família, porque às vezes o choque é tão grande da notícia que elas ficam bloqueadas, não conseguem dar os primeiros passos, além de que é extremamente burocrático o pedido de apoio, abrir o site, aquilo está tudo por siglas, as siglas nem sempre estão explicadas, e saber por onde que começa é a primeira parte. Eu aconselho sempre, e pessoas com quem eu lido, trabalho também, aconselhamos, damos uma ordem para tratar das coisas. Por exemplo, nós quando temos um filho, a primeira coisa que fazemos na Segurança Social é o abono de família, certo?
2: Uhum.
0: E é isso que eles começam. Nós dizemos primeiro o abono de família, depois o abono para a deficiência, que tem que ser tratado a seguir e que não precisa de uma declaração de incapacidade de multiusos. Portanto, é muito fácil de fazer esse pedido. E então, depois do diagnóstico, tratar dos restantes pedidos de apoio, porque tem que ter uma ordem específica. Se não tiver ordem, eles perdem esses apoios e não ajudem nada. E os sites não estão a explicar isso.
1: Sendo que nós estamos a falar só necessidade de apoio em termos de financeiro e daquilo que o Estado já prevê, quer a nível poder central, quer muitas vezes através do associativismo e do poder local. Mas no caso concreto da surdez, podes partilhar connosco alguns dos apoios existentes, ou seja, para quem nos está a ver agora, em termos estruturais, o que é que pode fazer para receber apoios, mas pode ser na área da formação dos próprios pais, na área do acompanhamento das crianças na escola, enfim, que estruturas existem para apoiar estas famílias?
0: A nível da surdez, existem várias associações que por si só já ajudam os pais. Se os pais forem uma associação de surdos, eles tanto dão formação aos pais como encaminham para as escolas corretas, onde pode, a criança pode integrar a comunidade surda. Porque um bebê, tendo um ensino da língua gestual logo de início, vai abrir um caminho cognitivo muito superior até do que as crianças ouvintes, porque eles já têm associado a língua gestual ao mundo, enquanto que as crianças ouvintes vão pela repetição do som. Existe também a Federação de Surdos que pode intervir e ajudar, encaminhar. E depois nas escolas é importante que a criança seja incluída na escola e que os pais saibam que podem fazer valer os seus direitos, para que a criança participe em todo o ensino da mesma forma que as outras crianças típicas. Porque infelizmente ainda se acha que a criança surda tem que ter terapia da fala e por causa disso não tem que ir à música, não tem que ir à educação física. E os pais têm poder para manter e exigir que a criança possa usufruir de todo o ensino como uma criança.

0: criança típica na escola.
1: Mata a minha curiosidade. Um pai que passa, uma família, um pai, estou a falar de pai e mãe, como é óbvio, que passa por essa circunstância, sendo um bebé que está a aprender também as primeiras palavras, mesmo ainda antes de conseguir falar, o que tem, traz aqui alguma curiosidade, não é? Os pais vão aprendendo também ao mesmo ritmo, da mesma maneira, imagino eu, porque estão também aprendendo palavra por palavra, imagino que certamente um primeiro conceito da própria língua, mas há essa evolução partilhada entre o crescimento dos filhos e a aprendizagem dos próprios pais, que agora vão ter que, os três, aprender uma mesma língua.
0: Normalmente as associações incentivam os pais a aprenderem a língua gestual muito mais rápido do que o bebê está a aprender, não é?
1: Claro.
0: Porquê? Porque são eles que depois em casa vão continuar o ensino da língua gestual em paralelo, tanto com a associação de surdos que poderá colocar alguém para ensinar esse bebê, como depois na escola. Se os pais já tiverem essa base, e infelizmente ainda temos muitos pais que acham que isso é uma responsabilidade da escola ensinar a língua gestual e perdem imenso quando não aprendem. Os pais de uma criança surda que não aprendem língua gestual perdem imenso, porque um bebê surdo com língua gestual aos 6 meses já tem muito vocabulário, coisa que os nossos bebés ouvintes não têm. Já sabem chamar a mãe, o pai, pedir água, pedir
1: Estão
0: leite.
1: literalmente à frente, que é uma coisa engraçada.
0: Porquê? Porque um bebê, a primeira coisa que faz é mexer as mãos. E é aproveitando isso que a língua gestual lhes vem dar vocabulário e uma comunicação muito mais cedo que os nossos bebês ouvintes. E os pais que não aproveitam isso perdem imenso e prejudicam cognitivamente o seu filho.
1: Quem diz os pais também diz a família mais
0: Sim.
1: alargada de próxima, não é?
0: Todos aqueles que envolvem essa criança, a ilha que é a família, deve aprender língua gestual.
2: Ainda existem muitos desafios na nossa sociedade para a inclusão plena da pessoa com deficiência, então.
0: Ah, sim, muitos. Começando logo por não se encaminhar, não haver nos hospitais essa informação para dizer a uma mãe: olha, existe isto, isto, isto que pode utilizar, arranjar imediatamente apoio psicológico, porque há certas situações, há algumas deficiências, principalmente doenças raras, que sendo só o facto de ser uma doença rara, já se sabe que dificilmente haverá uma conclusão positiva. E esses pais precisam de apoio, precisam de ser cercados por muito carinho e encaminhados para que possam se sentir incluídos na sociedade.
2: Mas precisam de ajuda, não podem ficar sozinhos,
0: Não, não
2: isolados.
0: devem.
2: Não devem, não é?
0: Não devem ficar sozinhos.
1: Muito bem, vamos só fazer uma pequenina pausa para um intervalo, são apenas 2 minutinhos e já voltamos ao programa com uma oferta também muito especial para si. Então, até já.
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1: Estamos de volta e, como lhe disse, foram mesmo 2 minutinhos e com oferta muito especial para si. 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Daniel, para além daquilo que é a própria experiência da Cláudia, a parte profissional dela também tem muito para nos ensinar, não é?
2: Claro. E o que nós tivemos a ver ao longo desta série, aliás, foi extremamente interessante termos aqui aquelas três famílias, e penso que todos ficamos um bocadinho mais conscientes que os desafios da família, de uma família que tem uma criança, um filho com deficiência, podem ser enormes. Não nos passa pela cabeça, não é? E por isso, além de tudo o que o Estado faz ou pode fazer, muitas vezes acaba por não ser suficiente, existem as associações, não é? E há todo um trabalho que muitas vezes até é voluntário e que é absolutamente importante. E a esse propósito, Cláudia, sei que também és voluntária, não é uma associação, mas é um ministério, não é? Nós chamamos-lo de MAP. Queres nos dizer o que é o MAP e como é que o MAP também pode ser uma ajuda para alguma família?
0: O MAP é o Ministério Adventista das Possibilidades, que foi criado para que a Igreja Adventista possa também tornar a Igreja mais inclusiva para as famílias atípicas, porque precisamos preparar a Igreja para saber receber bem essas famílias, apoiá-las e ajudá-las para que elas possam sentir o amor de Deus verdadeiramente. O MAP tem 7 ministérios dentro.
2: Não é só a questão dos surdos, então.
0: Não é só a questão dos surdos. Tem os surdos, tem o departamento dos cegos, tem o departamento da saúde mental, que engloba duas situações muito importantes, a meu ver, que é as famílias atípicas, as crianças neurodivergentes e as pessoas que, por diversas razões, sofrem de burnout, sofrem de situações de depressão, situações de saúde, e que acabam com a sua saúde mental afetada. É muito importante também valorizarmos estas pessoas e as apoiarmos dentro da Igreja. Depois temos os cuidadores, que são extremamente importantes. São pais, são filhos, são avós, são as famílias que cuidam de forma não formal.
2: É os tais cuidadores informais.
0: Exatamente.
2: Não é?
0: Que precisam muitas vezes, trabalham 24 horas sobre 24 horas, não têm férias, não têm folgas, porque são informais, portanto são a família, e que muitas vezes são esquecidos e que nós devemos nos lembrar e criar uma rede de apoio para que eles também possam ter alguns momentos de convívio na Igreja. Depois temos o Ministério das Crianças Órfãs e com vulnerabilidade, que infelizmente na sociedade hoje em dia há cada vez mais, quer órfãos, quer crianças em risco, e que é muito importante estarmos atentos a isso e por vezes sermos nós a acolher essas crianças. Porque quando acolhemos dentro da Igreja, eles sentem-se à vontade para desabafar, para conversar connosco, e por vezes podemos ser nós os intervenientes em situações de risco dessas crianças e salvaguardá-las.
2: Crianças que em algum momento e por alguma razão não têm um suporte forte de uma família, não é?
0: Exato.
2: De um pai, de uma mãe, não é?
0: Infelizmente. Depois ainda temos o dos deficientes físicos, não é só as cadeiras de rodas, engloba toda a situação da deficiência física, que nos faz ter o cuidado da parte arquitetónica, das barreiras arquitetónicas, para que elas possam frequentar igualmente como nós a Igreja e possam usufruir de todo o serviço que nós prestamos.
1: Estamos a falar áreas diferentes, porque necessidades diferentes necessitam de abordagens diferentes.
0: Completamente.
1: E consoante forem essas necessidades, também são diferentes as adaptações e as estratégias que cada Igreja depois vai ter que adotar exatamente para acolher essas famílias, não é?
0: Correto. Por isso nós aconselhamos a que cada Igreja faça um levantamento das necessidades que tem, e muitas vezes só quando vão fazer esse levantamento é que se apercebem realmente que alguém não tem vindo porque é um, tornou-se um cuidador, ou alguém não tem vindo porque passou a ter uma necessidade de saúde física ou mental e por isso deixou de aparecer e precisa da nossa intervenção imediata, como membros de igreja, como exemplos que queremos ser do modelo de Jesus, devemos sem dúvida intervir quando essas situações.
2: Porque é que os cristãos, em geral, deveriam estar na linha de frente, na tua compreensão, Cláudia, nestas questões de solidariedade ou de empatia com aqueles que são mais vulneráveis? O que é que...
0: A partir do momento em que nós dizemos que somos cristãos, uhum. significa que seguimos a Cristo. Uhum. E se seguimos a Cristo, temos na Bíblia o modelo que Ele nos deixou, que é parar, dar atenção e cuidar. Uhum. Ora, se Ele fez isso e nós queremos seguir aquilo que Ele fez, devemos fazer exatamente a mesma coisa, ter o cuidado de parar, tomar atenção, escutar e apoiar. Como o modelo de Jesus é ajudar primeiro, antes de qualquer outra coisa. Jesus parava sempre, independentemente do estado da pessoa. E é isso que nós também devemos fazer se queremos ser cristãos.
2: Às vezes não é muito confortável para nós, porque exige que eu me disponibilize para ir ao encontro das necessidades dessa pessoa, não é?
0: Exato, exige que nós arranjemos tempo e que também não olhemos às situações. Por vezes encontramos situações que nos custam, que nós não estamos habituados, quer visualmente, quer de cheiro, quer do estado do ambiente em que vamos encontrar, e temos que pensar que Jesus esteve em situações dessas. Portanto, se Ele esteve, quem somos nós para depois não fazer igual?
1: Exato. As três famílias que nós tivemos a oportunidade, apenas a título de exemplo, que trouxemos aqui ao programa para aprendermos com elas, claro que foi ou não foi, aprendemos bastante com elas, percebemos que havia uma característica que foi transversal às três famílias. A importância da fé para lidar com a situação e para ter força para continuar a gerir a situação no presente, mas também a importância da sua igreja, da sua comunidade local, para ajudar o contexto da família. É verdade que o MAP é da Igreja Adventista, mas aplica-se à Igreja Adventista como qualquer outra igreja. Na tua opinião, qual é a importância de uma igreja, de uma religião, ter um ministério específico a pensar nisso? Porque podia ser, enfim, algo que não ficasse tão vincado como acontece na Igreja Adventista, que vincou o ministério com pessoas responsáveis a nível nacional para tratar dessa área. Na tua opinião, qual é a importância de haver alguém responsável, uma estrutura a pensar no Ministério das Especialidades?
0: Havendo uma estrutura, há uma forma de manter informação, há alguém responsável que procura os meios, os recursos, para se poder chegar a um objetivo único, que é ajudar.
1: E que também faz levantamentos, não é, das necessidades em geral.
0: Havendo uma estrutura, um departamento que seja responsável dessa área, tem a responsabilidade de procurar, estar sempre atualizado com os recursos, com as técnicas, estar atualizado com as associações que podem prover o apoio necessário e estar responsável por garantir que a Igreja em si esteja inclusiva. Porque se não houver uma estrutura, se cada um puxar do seu lado, acaba por não estar ordenado e acaba por não haver um resultado conjunto. Se um fizer e o outro fizer, acabam por estar a ter o dobro do trabalho, quando que em conjunto, em equipa, consegue-se chegar a um resultado mais rápido e mais prático.
1: Então o MAP, neste caso concreto, está disponível para apoiar qualquer igreja que esteja com dificuldades, portanto, recorre ao MAP para que possa obter informação, ajuda e, quem sabe, até formação para saber o que pode fazer e aprender com realidades de outras igrejas.
0: Correto. O MAP existe mesmo para poder dar formação a membros, porque a igreja é uma estrutura e nós queremos é que os membros façam parte dessa estrutura, e estamos disponíveis para dar formação, para fazer chegar todos os recursos burocráticos de uma forma mais simples, para que eles consigam os apoios necessários.
2: E se alguém quiser contactar o MAP, como é que o pode fazer?
0: Pode fazê-lo através do nosso e-mail, que é possibilidades@adventistas.org.pt.
2: Ok. Uhum. Cláudia, muitas vezes as pessoas sentem empatia, compaixão, mas não sabem como ajudar. Têm receio de usar uma expressão que não seja adequada, de serem mal interpretados. Que conselho tu darias a alguém que, movido por compaixão, queira fazer alguma coisa por uma família que tenha uma criança com deficiência, ou mesmo por um adulto? Como ajudar uma pessoa com deficiência?
0: Primeiro passo, tornar-se amigo. Não pensando na sua deficiência, não pensando na deficiência da criança, tornar-se amigo, conversar, escutar acima de tudo a família ou a pessoa. E depois questionar se ela precisa de ajuda. Porque muitas vezes nós queremos ajudar e forçamos a ajuda e a pessoa não precisa de ajuda.
1: É perguntar como é que eu posso ser útil.
0: Correto.
1: Ao invés de dizer posso ajudar, posso levantar. Muitas vezes temos pessoas que querem ajudar a empurrar pessoas e ela diz, olha, essa não é a minha forma de ajudar.
0: Exato. O que nós tentamos e aconselhamos é que faça amizade acima de tudo. Escute a pessoa e depois, perante aquilo que nós escutamos, é que podemos perguntar, olha, posso ajudar nisso? Porque muitas vezes é isso que me acontece. Em conversa com as pessoas desabafam, as pessoas conversam e eu aproveito essa matéria para dizer, olha, se calhar eu consigo ajudar nessa matéria. Posso ajudar, quer a minha ajuda, porque às vezes a pessoa nem sequer quer a ajuda, ela desabafou, pronto. Claro. Ela sabe como é que tem que resolver, mas precisava mesmo era de alguém que sentasse ao seu lado e conversasse. Há pouco faltou-me um dos ministérios que nós temos no MAP, que é o dos viúvos, os dos enlutados, e também é importante sentar ao lado e ouvir.
2: Não é tão... É importante que a pessoa que tem deficiência não se sinta um coitadinho pela minha intervenção, mas é importante que ela sinta que o meu coração está a arder de amor e de vontade de estar com essa pessoa, não é?
0: Correto.
1: Muito bem, quero agradecer-te, Cláudia, pela tua participação aqui no programa, mas também quero agradecer de uma forma especial, porque o Daniel trouxe este assunto ao programa e fizemos esta série, e quero relembrar para si a oferta que temos para lhe fazer, o guia de estudo Lar Doce Lar. É totalmente gratuito, basta enviar-nos uma mensagem a dizer Lar Doce Lar para o 933-939291, mas dizer-lhe também que se não teve a oportunidade de escutar os programas anteriores, sobretudo, todos eles são bons, é verdade, mas estamos a falar desta série de programas famílias especiais, então não perca, porque são programas fantásticos, com experiências incríveis, que certamente nos vão olhar para este Ministério das Possibilidades com outros olhos. Pode fazê-lo através das plataformas de podcast habituais ou no site da Rádio RCS.pt ou no YouTube da Novo Tempo Portugal. É verdade, esta série chega ao fim, mas o Ser Família, esse vai continuar. Marcamos encontro consigo no próximo programa. Então até lá, se Deus quiser.
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1: Eu não sei se tens algum hábito específico do verão, mas as noites de verão para mim são sinónimo de, depois de jantar, sair para dar uma caminhada, independentemente das horas. Essa caminhada, normalmente de uma horinha, sabe-me pela vida. É uma rotina que há vários anos faço e é tão bom ter aquele momento para respirar, para ver, ouvir e sentir o sossego da noite sem aquela correria do dia. E que é mesmo bom. Mas numa destas noites, estava eu tranquila na minha caminhada, quando virei para uma zona industrial aqui perto de mim. Ao virar para essa rua, reparei que no passeio do lado esquerdo, no mesmo passeio que eu ia, estava uma senhora à minha frente, possivelmente ia entrar ao trabalho nessa noite, e ela ia a passo bastante rápido, para, imagino eu, ou estava atrasada ou para não chegar tarde. Só que é interessante porque da mesma maneira que ela ia entrar ao trabalho, havia pessoas que estavam a sair do trabalho. E olha o que eu vi. Vi que numa das fábricas armazéns saiu de lá dois senhores, diria que eram de meia idade, e percebia-se que eram estrangeiros, e o mais surreal aconteceu. Aquela senhora mal os viu, é que foi imediatamente naquele segundo, simplesmente atravessou a rua e foi para o outro lado. Eu sei. Podes estar a pensar, mas o trabalho da senhora era no outro lado, não foi com maldade. Pois, eu também dei esse benefício da dúvida até que ela mal passa por eles, estando no outro passeio, volta para o mesmo passeio onde ela estava antes. Sabes, entrou em mim um misto de sentimentos. Comecei a pensar no porquê da senhora se ter esquivado. Será que aquelas pessoas eram más pessoas e eu estava ali naquele passeio? O que é certo é que eu permaneci naquele mesmo lado e os senhores passaram por mim e disseram apenas good night e sorriram. Imagina, depois disto eu fiquei apenas em choque. Será possível que ainda hoje haja tanto preconceito só porque o outro é do país X ou Y? É que ainda para mais os senhores eram simpáticos. Porquê é que nós não celebramos a diferença? Porquê é que nós não nos enriquecemos com as outras culturas? O preconceito é uma sombra que paira sobre a interação humana, enraizando-se em diferenças percebidas entre os grupos. Uma dessas manifestações é o preconceito contra outras nacionalidades e etnias. E é um fenómeno bastante complexo, diria eu, e prejudicial, que tem prejudicado a harmonia global e perpetuando a desigualdade. Para entender, enfrentar e superar este preconceito, é essencial examinar as suas raízes, os impactos e buscar caminhos para uma coexistência mais tolerante e inclusiva. As sementes do preconceito contra outras nacionalidades e etnias frequentemente são plantadas na falta de conhecimento e na falta de contacto com outras culturas. Essa ignorância pode levar a estereótipos simplistas e distorcidos que criam uma visão unidimensional dos outros. Às vezes até os próprios meios de comunicação desempenham um grande papelaço nesse processo, ao perpetuarem representações negativas ou às vezes demasiado exageradas de certos grupos étnicos específicos. Por exemplo, quando nós vemos narrativas de determinados grupos, as características negativas, nós ampliamos o medo e a aversão a esses mesmos pessoas, desses mesmos países ou desses grupos étnicos. As consequências desse preconceito são profundas e são muito abrangentes. Ele alimenta a discriminação, a segregação, a marginalização de pessoas com base apenas e só na sua nacionalidade. E em cenários mais extremos, esse preconceito até pode mesmo desencadear conflitos armados e genocídios, como tem vindo a acontecer na história da Terra. Além disso, o preconceito mina a coesão social e impede o desenvolvimento de sociedades verdadeiramente inclusivas e igualitárias. O preconceito contra outras pessoas, só porque são de outra nacionalidade ou de outra cultura, afeta também a sociedade a nível económico e até mesmo social. As pessoas enfrentam discriminação e podem ter menos oportunidades de educação, de emprego, de acesso a serviços básicos. E isso às vezes contribui, e não é às vezes, é sempre contribui para um ciclo de desvantagem e perpétua a desigualdade de recursos. A intolerância é uma barreira para o enriquecimento cultural e até mesmo a troca de conhecimento, uma vez que a intolerância impede a colaboração entre diferentes grupos. E para superar tudo isto é fundamental começar por uma abordagem educativa abrangente. As instituições de ensino têm um papel crucial em promover o entendimento e a aceitação de diferentes culturas e etnias, ao incorporar currículos inclusivos, por exemplo, e fomentar a diversidade no ambiente escolar, podemos criar gerações futuras mais conscientes e que respeitem os outros, que respeitem as outras culturas e, acima de tudo, que aprendam a não julgar somente pela aparência ou pela nacionalidade. A exposição direta a outras nacionalidades também é um antídoto, o mais poderoso contra o preconceito. A interação pessoal permite que as pessoas conheçam indivíduos além das generalizações e desafiam os estereótipos e preconceitos que estão enraizados. Essas iniciativas de intercâmbios culturais, de programas de imigração e eventos multiculturais ajudam e podem desempenhar um papel fundamental na promoção do entendimento e na construção de pontes entre grupos diversos. É importante conhecermos outras culturas, isso vai nos enriquecer e vamos criar pontes e ligações e uniões. É crucial criar um espaço de diálogo aberto e honesto sobre este tema do preconceito. Estas conversas ajudam a trazer à tona a realidade que se vive no nosso país, nas nossas sociedades, na nossa micro-sociedade, às vezes em casa, e ajuda-nos também a permitir uma reflexão profunda sobre aquilo que nós valorizamos e o que é importante para nós. Ao reconhecermos, às vezes, as nossas próprias tendências preconceituosas, isso é dar um passo em frente para conseguirmos superá-las. É interessante porque num mundo que está cada vez mais interconectado e é redes sociais para trás e para a frente e estamos ligados à distância de um clique, hoje em dia já não será tanto um clique, mas à distância de um WhatsApp ou algo do género, é crucial reconhecer que a diversidade é uma força e uma riqueza e não uma ameaça. A história já nos ensinou que a humanidade prospera quando abraça a sua pluralidade e encontra unidade na diversidade. A celebração das diferenças culturais e éticas enriquece nossa compreensão do mundo e abre portas para a colaboração significativa e uma coexistência pacífica. Isto é um assunto bastante profundo, não achas? Mas é bastante necessário também pensarmos um pouco sobre isto. Temos tanto a aprender uns com os outros, temos tanto a desenvolver uns com os outros. E isto é sem dúvida um tema muito importante. Vou-te contando mais coisas daquilo que eu tenho visto. Até à próxima!
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2: É muito bom encontrar você aqui no nosso programa Evidências, na nossa constante busca por fatos que comprovem a veracidade histórica da Bíblia Sagrada. No programa de hoje, queremos refletir um pouco sobre a origem da vida e do universo, as causas que marcaram o começo de tudo. Aliás, houve mesmo um começo, uma origem, ou tudo sempre esteve por aqui? Começamos com essa indagação meio estranha a princípio, porque os físicos especializados em cosmologia não estão mais tão afinados nesse quesito. Existem algumas posições bem recentes, completamente conflitantes entre si e que são defendidas com unhas e dentes por renomados especialistas da área. Hoje vamos conhecer algumas delas, começando pela famosa teoria do campo unificado. É um tipo de teoria que permite que todas as forças fundamentais para a existência do universo sejam descritas em termos de um único campo. Embora ainda hoje não exista nenhum modelo universalmente aceito para encampar uma teoria de campo unificado, e esse assunto permaneça como um campo aberto à pesquisa, é importante saber que a busca por uma teoria assim passou a ser quase uma fixação por muitos físicos e teóricos da atualidade. Para esses especialistas, é impossível postular que o universo se organizaria de forma tão eficiente se não houvesse uma estreita interligação entre essas forças naturais. Seria o mesmo que estudar a fabricação de um automóvel, negando que haja interação organizacional na fábrica aonde ele foi montado. Se os funcionários e engenheiros não trabalhassem em ordem, com organização interna e interação entre si, jamais teríamos carros em séries. Além disso, foi Albert Einstein quem cunhou esta expressão em 1929 e lutou até a sua morte em 1955 para encontrar uma teoria que unificasse a sua teoria da relatividade geral com o eletromagnetismo e a gravitação. Einstein não conseguiu, é claro, realizar o seu sonho de ver a natureza explicada de maneira bem simples por uma única equação, e não existe até hoje nenhuma teoria do campo unificado que seja aceita por todos, mas o desafio de Einstein ainda continua, e a ideia da unificação de forças é uma das mais populares entre os físicos teóricos do mundo inteiro. Então alguns propuseram a busca pela chamada teoria de tudo, ou seja, a possibilidade de um dia se explicar toda a realidade numa formulação simples e elegante, abarcando tudo o que existe, existiu ou existirá. Uma fórmula completa, real e objetiva que esteja acima de qualquer suspeita e seja imune a contradições e paradoxos. Essa almejada teoria é muito parecida com a teoria do campo unificado proposta por Einstein. Sua distinção principal estaria em não exigir que os campos sejam a base da natureza e também por tentar explicar todas as constantes da física. A busca, em essência, é a mesma: encontrar uma teoria integrada capaz de, em princípio, descrever todos os fenômenos físicos que ocorrem no universo. O grande problema ainda é que a lei da gravidade não foi incluída com sucesso em uma teoria de tudo. Tentativas de combinar a relatividade geral com a mecânica quântica levantaram as dificuldades fundamentais. A teoria resultante não é algo que possa ser normatizado pelos físicos. A procura por uma teoria unificada é algo tão sério que até os mais céticos pesquisadores acabam usando uma linguagem religiosa para falar de sua busca. Alguns dizem que estão procurando o Santo Graal da ciência, Outros almejam encontrar nessa teoria a resposta última para todas as grandes perguntas existenciais da humanidade. Até o grande físico Stephen Hawking fala sobre o assunto como uma busca por conhecer a mente de Deus. Apenas é bom que se explique que esse Deus que Hawking menciona é apenas uma metáfora para falar do desconhecido e não uma confissão da existência de um Deus pessoal, conforme conhecemos pela Bíblia. E por falar em Hawking, o seu mais recente livro, O Grande Design, escrito com Leonard Mlodinow, professor de física do Instituto de Tecnologia da Califórnia, reabre as discussões sobre o assunto, propondo o que seria uma solução definitiva para a questão. É que desde o surgimento da física quântica e a formulação do princípio da incerteza de Heisenberg, os físicos foram obrigados a modificar radicalmente a sua maneira de ver o universo. O princípio da incerteza postulava, por exemplo, ser impossível determinar com exatidão a posição e a velocidade de uma partícula ao mesmo tempo. Assim, muitos se sentiram abalados quanto à certeza de que se haveria ou não uma teoria unificada que explicasse os fenômenos naturais e pudesse até prever tudo o que acontece no universo. O cosmos, então, ganhou um fator de imprevisibilidade, inerente, é claro, à sua formação, e, sendo assim, seria impossível determinar as suas condições futuras. Mas Hawking foi audacioso. Ele retomou a discussão e, com uma nova proposta, ele colocou o que chamaria a teoria final sobre o assunto. Essa teoria, na verdade, que ele propôs, já circulava de formas diferentes desde os anos 70. De um modo bem simplificado, a sugestão que ele dá é de que os físicos trabalhem com uma união entre a teoria da relatividade e a mecânica quântica, e este seria o modelo perfeito para se explicar como o universo veio a existir a partir do nada. Esse modelo inclui teorias como gravidade quântica de laços, teoria M e, a mais destacada, teoria das cordas ou supercordas. Esta última teoria, a teoria das cordas, foi proposta nos anos 60 e tem sido o modelo físico com maior destaque atualmente para compor a física ou a teoria de tudo. Ela contradiz as bases da física tradicional, que eram os pontos de dimensão zero, preferindo ter como blocos fundamentais objetos extensos unidimensionais, semelhantes a uma corda, daí o nome pelo qual ela é correntemente conhecida. Hawking chegou a dizer taxativamente que o seu modelo teórico coloca definitivamente para escanteio

0: céticos, é claro, vibraram com essa declaração de Hawking, mas ela foi tremendamente criticada por outros acadêmicos. Marcelo Gleiser, professor de física teórica do Dartmouth College em Hanover, Estados Unidos, e reconhecido mundialmente pela publicação de best-sellers como A Dança do Universo, foi um tremendo crítico da proposta de Hawking. Escrevendo para o New York Times e a Folha de São Paulo, ele declarou o seguinte:
1: é lamentável que físicos como Hawking divulguem teorias especulativas. Ele está querendo ser Deus. Ele afirma que tem novos argumentos que colocam Deus para escanteio de vez. Será? O desafio das teorias a que Hawking se refere é justamente estabelecer qualquer traço de evidência observacional. Até agora, inexistente. Não sabemos nem mesmo se essas teorias fazem sentido. Certas noções não parecem ser testáveis. Ademais, a existência de uma teoria final é incompatível com o caráter empírico da física, baseado na coleta gradual de dados. Não vejo como poderemos ter certeza de que uma teoria final é mesmo final. Como nos mostra a história da ciência, surpresas ocorrem a toda hora. Talvez esteja na hora de Hawking deixar Deus em paz.
0: O mais curioso é que Marcelo Gleiser não é cristão, muito menos criacionista ou defensor do design inteligente. Ele é um físico ateu que reconhece uma falha sistêmica na argumentação de seu colega. Seu mais recente livro, Criação Imperfeita, é igualmente polêmico e subverte mais de 25 séculos de pensamento científico ao considerar enganosa a noção científica de que a natureza é regida pela perfeição. Para Gleiser, apesar dos corajosos esforços de muitas mentes prodigiosas como Newton, Einstein e outros, a teoria de tudo permanece evasiva. O universo não é elegante, ele diz. É um glorioso caos criativo. Gleiser argumenta que essa busca por uma teoria unificada das forças da natureza, que obcecou grandes cientistas do passado e ainda conduz muitos estudiosos de hoje, está fundamentalmente desorientada. Todas as evidências apontam para um cenário no qual tudo emerge de imperfeições fundamentais, assimetrias primordiais na matéria e no tempo, acidentes cataclísmicos no início da vida na Terra e de erros na duplicação do código genético. Quanto a Deus, Gleiser é categórico. Para ele, a ciência não pode admitir a existência de algo que não pode ser provado materialmente. Ele prefere trabalhar com uma explicação que use recursos demonstráveis. E, mesmo reconhecendo que haja na física muitos mistérios ainda não resolvidos, ele não acredita que Deus seja uma boa opção para o preenchimento de lacunas teóricas. O melhor para ele é deixar Deus e todas as questões filosóficas ou teológicas fora do campo da ciência. Mas a descrição caótica do cosmos proposta por Gleiser também não é uma admissão unânime de todos os físicos. Alguns especialistas, mesmo dentre os escritores ateus, descrevem com tanta admiração a ordem do cosmos que chegamos a pensar se eles e Gleiser estão realmente olhando o universo através do mesmo telescópio. Eric Carson é um exemplo dos que se assombram diante do não caos, mas da organização cósmica. Astrônomo veterano do planetário Adler de Chicago e professor de física quântica na Wake Forest University, ele escreveu o seguinte:
2: o surgimento do cosmos é um evento incrível e extremamente bem ordenado. É exatamente o oposto de um evento caótico.
0: Mas a polêmica entre os físicos não termina por aqui. O Dr. Mário Novello, físico do Centro Brasileiro de Pesquisas Físicas, no Rio de Janeiro, critica posições como a de Gleiser, afirmando que a cosmologia hoje se transformou numa coisa trivial, simplesmente saber qual percentagem da matéria desta ou daquela categoria existe no universo. Tão preocupante quanto isto, afirma o especialista, é o jeito snob com que cientistas lidam com a filosofia e a metafísica, e por que não dizer com a religião. Para o professor brasileiro, isso impede os colegas da física de refletirem sobre o que fazem. Eles acabam se formando, conclui ele, em técnicos extremamente competentes, mas apenas técnicos, nada mais do que isso. Novello também lançou em 2010 um polêmico livro intitulado Do Big Bang ao Universo Eterno. Nele, o físico resume a sua defesa da ideia de que o Big Bang

0: não foi o começo de tudo. Aliás, para ele, o Big Bang nem pode ser considerado de modo científico. O autor não duvida, é claro, de que num passado remoto o universo esteve condensado. O problema, a seu ver, é identificar este momento em que começa a expansão com o começo de tudo. Para Novello, o tão divulgado Big Bang não é o marco zero da existência, pois houve algo antes, e esse algo é o próprio universo, que é eterno. Veja que, contrariando a propaganda antirreligiosa de muitos sites por aí, não são apenas religiosos ou ignorantes que rejeitam as chamadas incontestáveis teorias, como a da evolução das espécies ou, neste caso, do Big Bang. Sendo também ateu, o Dr. Novello, que é respeitadíssimo mundialmente, apresenta as razões técnicas porque, para ele, o Big Bang é equivalente aos mitos religiosos, como ele mesmo diz. O estranho, nesse caso, é vê-lo defendendo uma teoria tão anticientífica como a da eternidade do cosmos, que já foi descartada pela maioria dos seus companheiros de física. A maioria absoluta dos físicos acredita que o cosmos, que o universo, teve um começo. Mas, nesse caso, a dificuldade do especialista em aceitar o modelo tradicional de seus colegas é até compreensível. Imaginar o universo complexo, surgindo de um vácuo cósmico, de um zero absoluto, sem qualquer matéria ou energia, é algo que precisa ser considerado dentro do programa convencional da física, isto é, sem violar as leis observadas no nosso universo. Ora, embora o nada dos físicos possa não ser um sinônimo perfeito do nada definido por filósofos e metafísicos, uma coisa é certa. Do nada, nada se produz. Ou como se diz em latim, ex nihilo, nihil fit. Logo, somos obrigados a repetir a pergunta de Heidegger em sua aula inaugural sobre metafísica. Por que existe algo ao invés de nada? Aí, só nos restam três hipóteses. Primeiro, ou contrariamos a máxima metafísica e passamos a dizer que do nada algo se produz, ou, segundo, admitimos uma causa primeira, eterna e fora do universo, que teria produzido tudo o que existe. Essa causa, evidentemente, tem tudo para ser chamada de Deus. Mas aceitar isto seria romper com o ateísmo clássico. Então Novello, coerente com sua negação de Deus, preferiu outro rumo, convenhamos, mais honesto com a sua descrença. Ele preferiu dizer, numa terceira hipótese, que não houve começo a partir do nada. O universo, para ele, surgiu de um estado anterior que pode, inclusive, ser a contração de outro universo mais antigo e assim sucessivamente rumo a um retrocesso infinito. A esses modelos cosmológicos dá-se o nome de modelos cíclicos. Sabe, às vezes alguns acadêmicos que afirmam que a crença em Deus é religiosa, não empírica e, portanto, não racional, esquecem eles mesmos de colocar suas próprias convicções sob o escrutínio da razão e do empirismo que tanto exigem ao criticar a fé. Se o fizessem, perceberiam que também dependem da fé para fazer certas afirmações que não são completamente demonstráveis pelo modo científico. Tanto é que eles mesmos, inequivocamente ateus, se digladiam entre si, acusando-se uns aos outros de estar defendendo um mito e não um modelo realmente científico. Nós mostramos essas contradições aqui nesse programa para que você veja que nem tudo é harmonia no mundo da pesquisa acadêmica. Se um religioso convicto questionasse qualquer uma dessas grandes mentes, seria, é claro, taxado de fanático, leigo, pré-moderno, etc. Mas, como você pode ver, as críticas partem dos próprios acadêmicos. A crítica parte dos próprios ateus. Isso mostra que o sistema acadêmico, aparentemente predisposto a questionar a existência de Deus, não está coeso em seu discurso. Ele é confuso, hipotético, não empírico e apresenta sérias contradições entre seus pares que nem sempre são percebidas pelo público em geral e, em alguns casos, nem mesmo por alguns alunos que cursam alguma faculdade nas grandes universidades. Veja essa experiência contada por um estudante de teologia num determinado blog da internet.
1: Eu tenho um amigo que estudou comigo no ensino médio e entrou na Universidade Federal para estudar física. Ele era daquelas pessoas, sabe, tipo gênio, muito inteligente mesmo. Ele se formou e fez mestrado. Depois mudou-se para São Paulo e fez doutorado na USP, depois pós-doutorado. Um certo dia ele veio visitar a sua família e combinamos de nos encontrar para surfar. Eu, maravilhado com o mar e o dia lindo que fazia, falava constantemente em Deus. Dizia que Deus havia criado tudo aquilo e que Deus o amava. Ele apenas mostrava uma certa ironia pelo que eu falava. Ao que eu cheguei para ele e perguntei: "Fulano, você não concorda comigo que foi Deus quem criou tudo isso?" Ele disse: "Como acreditar naquilo que a minha área de estudo nega constantemente? Eu não posso ir de encontro a mim mesmo."
0: Você viu? Muitos têm a errônea ideia de que as posições da física são claras e unânimes entre os especialistas, que não há discordâncias sérias entre eles e que a existência de um Deus pessoal é algo que já foi completamente banido, que está fora de questão nas discussões científicas, que nenhum cientista sério considera a hipótese de Deus ao formular o seu modelo. Ora, todas essas conclusões estão muito distantes da realidade dos fatos. Há grandes físicos que não deixam de considerar Deus em suas hipóteses de trabalho. E um exemplo seria o reconhecidíssimo Dr. Alan Sandage, ganhador em 1991 do prêmio Grafford, que seria o equivalente ao prêmio Nobel da Astronomia. Antes de falecer em 2010, ele declarou:
2: "A coisa mais incrível para mim é a própria existência. Como que uma matéria inanimada pode se organizar e se contemplar? O mundo é demasiadamente complexo em todas as suas partes e interconexões para ser produto apenas de uma chance. Para mim, Deus é a explicação para o milagre da existência."
0: O Dr. Sandage, só para constar, foi apontado por vários órgãos internacionais como um dos maiores físicos do século XX. E o seu conceito de Deus não é simbólico, é real. Ele não era um ateu, era um crente convicto. Um mês antes de sua morte, Einstein escreveu o seguinte:
3: "Parece duvidoso que uma teoria de campos possa explicar a estrutura atomística da matéria e a radiação, bem como os fenômenos quânticos. Muitos físicos responderão com um convicto não, porque creem que o problema quântico foi resolvido, em princípio, por outros meios. Todavia, aconteça o que acontecer, resta apenas o consolador ensinamento de Lessing: a aspiração à verdade é mais preciosa do que a sua posse garantida."
0: É justamente essa busca da verdade mencionada por Einstein que levou outros, se não a crerem no Deus da Bíblia, pelo menos a admitirem que os fatos encontrados no universo apontam para algo ou alguém especial que formulou tudo isto e o colocou à nossa disposição. O cosmologista Paul Davis, professor na Universidade Estadual do Arizona, declarou:
1: "Quando analisamos o desenvolvimento do universo, parece haver um plano coerente. A natureza não é a justa posição de eventos coincidentes, mas a manifestação de leis matemáticas engenhosamente entrelaçadas."
0: Como já vimos no debate sobre a teoria do tudo, alguns cientistas concordarão com Davis, outros não. O físico Freeman Dyson fez uma declaração bem parecida. Ele disse:
2: "Quanto mais estudo o universo e os pormenores de sua arquitetura, mais evidências encontro de que o universo, de alguma forma, devia saber que nós estávamos chegando."
0: É claro que o universo apresenta realidades que parecem falhas e realidades que parecem acertos. Isso não é problema para a narrativa bíblica, que trabalha com as noções de plano divino versus hiato lapsariano. O hiato lapsariano é uma transgressão da lei de Deus ocorrida em nosso planeta e que causou uma espécie de parênteses na eternidade e também nos condicionou a situações e contextos antagônicos ao projeto original de Deus. É por isso que a vegetação produz flores, mas também espinhos, simetrias e aberrações genéticas. O milagre da vida é contrastado ao desastre da morte. Mas seja qual for a noção de projeto, ela está lá, muito bem delineada. Até mesmo o renomado ateu Carl Sagan admitiu:
3: "A origem da vida em planetas favoráveis parece escrita na química do universo."
0: O que ele nunca explicou é como essa vida foi escrita na química do universo se não havia ninguém para escrevê-la. Ora, se o universo foi tão bem planejado, por que não trabalhar pelo menos com a hipótese de um projetista supremo? Ora, não podemos descartar ou ignorar evidências e fatos científicos apenas porque eles apontarão alguma hipótese que contrarie a disposição ateísta de muitos acadêmicos. Tal comportamento não seria consistente com as próprias leis indutivas propostas por Stuart Mill, que propõe a verificação de todas as probabilidades razoáveis. E são os próprios cientistas que estão admitindo a lógica de um universo planejado. Em 1802, o clérigo e teólogo William Paley explicou por que acreditava no Criador. Ele imaginou que se estivesse andando no lugar e visse apenas rochas e pedras, poderia acreditar que tudo era resultado aleatório de leis naturais. Mas se junto das pedras encontrasse, quem sabe, um relógio, ele seria então obrigado a acreditar que ali havia um projeto. O relógio continha uma coleção de partes, engrenagens complexas, trabalhando juntas para um propósito que seria marcar as horas. Pelo simples fato de um relógio ter todas as evidências de um projeto e um objetivo, ele era obrigado, com base nisto, a imaginar um projetista, um relojoeiro. Ora, admitindo que o universo é muito mais complexo do que um relógio, por que não seria razoável supor que ele também teria um relojoeiro, como aliás admitiu até mesmo Voltaire? Um relojoeiro, um projetista, que através da criação revela não apenas a sua existência, mas também o seu amor. Perceba isto hoje. Olhe o universo, analise a natureza e descubra um Deus de amor que o ama e deseja salvar você e a sua família. Até o próximo programa.
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0: Avançamos para as notícias nesta quinta-feira, dia 28 de maio. 14 distritos de Portugal continental estão hoje sob aviso amarelo devido ao tempo quente, 8 dos quais vão permanecer assim até sábado. Em Lisboa as temperaturas hoje desceram e estão mais amenas. Greve de 4 dias na próxima semana na AIMA. Em causa está a persistência de problemas estruturais que afetam gravemente os trabalhadores e o funcionamento dos serviços. Noutros temas da atualidade, a administração da Unidade Local de Saúde do Algarve instaurou um processo de avaliação para apurar responsabilidades, isto após o Hospital de Faro ter recusado a admissão de uma grávida de 40 semanas em trabalho de parto, alegando a falta de contacto prévio para a linha SNS 24. A utente acabou por ser reencaminhada e fazer uma viagem de 70 km até ao Hospital de Portimão, onde o bebê acabou por nascer em segurança, motivando já um pedido urgente de esclarecimento por parte da direção executiva do SNS e do Ministério da Saúde. No plano regional, a Força Aérea Portuguesa assinalou esta quarta-feira os 106 anos da Base Aérea número 1 numa cerimónia militar realizada em Sintra e presidida pelo chefe de Estado-Maior da Força Aérea, Sérgio da Costa Pereira. A sessão contou com a presença de diversas entidades militares e civis, tendo incluído a imposição de condecorações e o desfile das forças em parada, momentos marcados pelo reconhecimento do mérito, dedicação e serviço prestado pelos militares e restantes elementos da instituição. Ao longo dos seus 106 anos de existência, de resto, a Base Aérea de Sintra continua a afirmar-se como uma estrutura central da Força Aérea Portuguesa, preservando o legado das várias gerações que ali serviram e contribuíram diariamente para o cumprimento da missão da instituição. Lá por fora, as forças norte-americanas atacaram 4 drones iranianos no Estreito de Hormuz e uma estação de controle após declarações de Trump sobre negociações estarem em lumbrando com o Teherão. Irão diz ter retaliado contra uma base aérea americana e bloqueado embarcações em Hormuz. No desporto, o que temos a dizer, Daniel Galaio?
1: Casa Pia e Torreense disputam hoje a última vaga na Primeira Liga de Futebol 2026-2027, em jogo da segunda mão dos play-offs de acesso ao primeiro escalão em Rio Maior, casa emprestada do Casa Pia. Depois do empate a 0 golos no primeiro jogo, depois de ter feito história vencendo a Taça de Portugal, o Torreense procura regressar à Primeira Liga 34 anos depois da última presença em 1991-92. Por outro lado, o Casa Pia está há 4 épocas consecutivas no escalão maior, com resultados satisfatórios, nas 3 primeiras épocas com 2 nonos lugares e 1 décimo, mas nesta última deixou a permanência em risco. Esta partida ditará o destino das duas equipas.
0: Já no desporto local, o que temos por aí?
1: Sintra volta a sentir a emoção do desporto automóvel. No próximo sábado, com a passagem do Rally de Lisboa pelo troço Sintra à margem do Bispo, naquela que será a estreia da prova no calendário do Campeonato de Portugal de Rallys. Com uma extensão de cerca de perto de 11 km, esta classificativa é reconhecida pelas suas características desafiantes, conjugando zonas rápidas com setores mais técnicos e exigentes, enriquecidos por saltos e ressaltos que prometem proporcionar um grande espetáculo ao público e colocar à prova a perícia dos pilotos. Está agendado então para o próximo sábado. Ainda no desporto local, o Janas Futebol Clube, na União de Freguesias de Sintra, foi alvo de um furto qualificado nas últimas semanas. Em causa estão prejuízos de cerca de 10 mil euros em material que o clube considera indispensável para o seu funcionamento e para a comunidade. Entretanto, a direção do Janas Futebol Clube já avançou com uma queixa formal junto das autoridades e lançou uma campanha de angariação de fundos online. Mais informações nas redes sociais do clube.
0: E fechamos lembrando que este sábado, a partir das 5 da tarde, a Praça de Armas do Castelo dos Mouros será transformada pela primeira vez num palco ao ar livre, ao pôr do sol, com vista privilegiada sobre a Serra de Sintra e o Oceano Atlântico. O destaque da noite vai para um espetáculo musical imersivo em formato 360 graus, prometendo uma experiência próxima e envolvente para o público. Os bilhetes estão ainda disponíveis através do site oficial da Parques de Sintra. O ingresso inclui transporte de ida e volta entre a Estação Ferroviária de Sintra e o Castelo dos Mouros. E é tudo quanto às notícias que marcam a atualidade.

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5: Cá estamos nós neste nosso espaço habitual virado para a família com a nossa professora e orientadora parental Carla Escada. Bem-vinda!
6: Olá, bom dia Sara, bom dia aos senhores ouvintes. Obrigada por mais uma vez me receberem e vamos lá falar aqui de um tema interessante, não é?
5: Muito interessante, é verdade, porque nós não comunicamos só através das palavras, também comunicamos através do olhar. E é este tema que hoje nos traz aqui, olhar para ver verdadeiramente. Muito bem escolhido este assunto. O que é que ele nos sugere? A mim sugere muita coisa como mãe.
6: Sim, assim a todas nós. Há aqui algumas questões que os nossos ouvintes me vão trazendo e que me levaram a escolher este tema para hoje. Na verdade, nenhum ouvinte me perguntou: oh, Carla, o que é que eu faço com o olhar? Mas muitas vezes perguntam-me: Carla, como é que eu comunico com os meus filhos? E na equação de comunicar, muitas vezes nós colocamos a forma como falamos, como reagimos às situações, como damos instruções, como fazemos pedidos, mas esquecemos que o olhar também comunica. E então, se falamos sobre como comunicar com os nossos filhos, o olhar tem que entrar. E fez-me todo o sentido trazer esta rubrica hoje com este tema, porque muito antes das nossas palavras, as crianças, os nossos filhos vão-nos lendo, vão-nos entendendo através do nosso olhar. Se eles estão a fazer um disparate, o nosso olhar de repreensão; se eles estão a fazer uma coisa muito bem feita, o nosso olhar orgulhoso. Portanto, muito antes de falarmos, já eles estão a perceber o que é que vai na nossa cabeça através do nosso olhar. E então sim, é muito importante termos atenção também a não estarmos perante uma situação a verbalizar uma coisa e o nosso olhar e a nossa postura corporal estar a dizer outra. Então é importante trazermos aqui este tema para sabermos como é que vamos ter este cuidado.
5: Muito bem.

0: Bem, então, em que circunstâncias é que um olhar acaba por ser mais forte do que um grito?
1: Quem é que não se lembra de uma mãe ou de um pai ou de uma avó que bastava abrir os olhos
0: Ui.
1: para nós pararmos o que estávamos a tentar fazer? Muitas vezes não estávamos sequer a fazer ainda, não é? Então, este é o poder de um olhar. Não quer dizer que agora tínhamos que utilizar esse poder só dessa forma. É importante termos atenção que o olhar transmite muita coisa, transmite aceitação, transmite segurança, transmite reconhecimento. E então, nos pequenos gestos não verbais, nós podemos colocar todas estas emoções, toda esta mensagem e ter um grande impacto emocional nos nossos filhos. E então, o olhar nos olhos quando estamos a falar com eles, é muito importante. Muitas vezes, vejo mães que dizem: "Ah, Carla, mas eu estou a falar, eles não me ligam nenhuma, estou a falar e estão a fazer outra coisa, nem sei se me estão a ouvir." Então, aqui eu não gosto muito de dar dicas, mas aqui há uma dica que é fácil de aplicar. Quando estamos a falar com eles, vamos olhá-los nos olhos. Se forem mais baixinhos do que nós, mais pequeninos, vamos baixar-nos e vamos colocar ao nível dos olhos deles. Porque é desta forma que eles vão perceber que, quando nós estamos a falar com eles, se estamos a olhar olhos nos olhos, então é importante que eles também olhem para os nossos olhos quando estão a falar e que não estejam a falar e olhar para não sei aonde. Isto tem aqui muitas questões. Há pessoas que basta haver um acenar de cabeça para sentir que estão a ser escutadas. Há pessoas que precisam que estejam mesmo a fazer este contacto visual. Então é percebermos também em nós, mães e pais, quais são as nossas necessidades para percebermos que realmente os nossos filhos estão a escutar-nos e estão a prestar atenção. Mas o olhar aqui valida muito, e comunica muito. E muitas vezes, basta o nosso olhar ser acompanhado de um sorriso para que os nossos filhos sintam que estamos a validar aquilo que eles estão a fazer ou que nos estão a dizer. Quando nós estamos a olhar para os nossos filhos, estamos a demonstrar presença. Se estamos a olhar para eles, podemos estar com a cabeça, às vezes, noutros sítios, mas estamos a olhar para eles, estamos a observá-los. E isso demonstra que estamos ali, naquele momento, estamos ali para os nossos filhos. Então, ter atenção a estes momentos e como é que nós estamos para verdadeiramente estarmos presentes no dia a dia e nestes momentos com os nossos filhos é muito importante.
0: E que tipo de mensagens, então, é que podemos passar através do olhar?
1: É muito isto, é muito. Se nós mostrarmos um olhar acompanhado de um sorriso, vamos estar a validar o que os nossos filhos estão a dizer. Um olhar acompanhado com um sorriso também é uma mensagem carinhosa, uma mensagem de amor. Há muitas pessoas que têm dificuldade em dizer aos filhos: "Eu amo-te", mas muitas vezes um olhar pode dizer isso. E depois, consoante as idades, temos que ir também ajustando, porque quando são mais pequeninos é muito importante nós colocarmos à altura deles, olhos nos olhos, quando queremos, principalmente quando queremos pedir alguma coisa, quando queremos passar uma mensagem que queremos ter a certeza que eles estão a ouvir, então colocar-nos à altura deles, fazer contacto visual muito frequente. Depois, os mais crescidos, ali a partir dos 6, na altura do primeiro ciclo, entre os 6 e os 10 anos, é muito importante que, quando eles estão a partilhar alguma coisa connosco, estejamos a olhar para eles, porque é, no fundo, a mensagem de que: "Ok, estás a partilhar uma coisa que é importante para ti e eu estou a ouvir." Eu sei que nós ouvimos com os ouvidos, mas eles, olhando para nós e sabendo que estamos a fazer este contacto visual, vão ter a certeza de que nós estamos a ouvir. Quem é que não teve já o filho ao lado a dizer: "Oh mãe, oh mãe, olha para mim, ouve-me"? E nós até estávamos a ouvir, mas estamos a fazer outra coisa, estamos a olhar para o outro lado e a mensagem fica duvidosa para eles. Então, este contacto visual é muito importante.
0: Sem dúvida. Então, para terminar, como é que vamos pôr tudo isso em prática?
1: Então, pôr isto em prática é algo que não dá trabalho. Não temos que ir buscar nem inventar nada, porque felizmente os olhos acompanham-nos no nosso dia a dia. A minha mensagem de hoje é que estejamos de forma consciente quando estamos com os nossos filhos. Muitos de nós não temos muito tempo útil para estar com os nossos filhos, e então, nos momentos em que estamos no dia a dia, vamos estar de forma consciente e vamos, em momento-chave do dia, encontrar formas de estarmos então a prestar mesmo atenção ao que eles estão a dizer, a fazer este contacto visual. Então, o desafio para esta semana é, sempre que os nossos filhos vierem dizer-nos alguma coisa, fazer uma partilha, fazer uma pergunta, vamos olhar para eles, olhos nos olhos. Se forem mais pequeninos que nós, vamos nos baixar. Quem já tiver filhos mais altos, que é o meu caso, temos que olhar para cima, mas o importante é fazer este contacto visual para eles sentirem que sim, estamos lá, estamos presentes e que estamos a validar aquilo que eles nos estão a trazer e a dar-lhes a atenção que precisam. E portanto, sempre que eles nos abordarem, vamos de forma consciente fazer este contacto visual, porque depois vai-se tornando algo automático.
0: E sem telemóveis.
1: Sem telemóveis, os olhos é para estarem olhos nos olhos, não é um olho neles e um olho no
0: Que é
1: telemóvel.
0: um grande desafio, é verdade, é verdade. Então é esse o trabalho de casa para os pais, o desafio para esta semana.
1: Exatamente, é este o trabalho de casa.
0: Fica dito e recomendado a receita. As receitas são assim, são passadas e agora toma quem quiser, não é? Portanto, estas que acabam por ser umas excelentes sugestões para que o ambiente familiar em casa, sem dúvida, se torne mais saudável, mais aconchegante, mais frutífero. Obrigada, Carla. Entretanto, para a semana estamos de volta, não é? Até lá, os nossos ouvintes podem sempre ir colocando as suas mensagens, as suas dúvidas, as suas perguntas. Já podemos adiantar qual vai ser o tema da próxima semana?
1: Nós estamos a aproximar-nos a passos largos do final do ano letivo. Daqui a pouco temos as nossas crianças a entrar de férias. E então, o próximo tema, com base em algumas questões que alguns pais já me vão colocando, vai ser sobre rituais em família. Ainda mais não posso dizer.
0: E as crianças gostam tanto das rotinas. Então vamos lá falar sobre esses assuntos na próxima semana.
1: Exatamente, e mais do que rotinas é criar rituais em família para fomentar o espírito da família. Mas falaremos sobre isso na próxima semana,
0: Olha,
1: Sara.
0: estou curiosa. Fica combinado, encontro o mercado para a semana a esta hora, aqui na rádio, também com estes programas disponíveis em podcast para quem quiser voltar a ouvir ou encaminhar para algum amigo, alguma família, amiga a quem gostaria de sugerir este assunto. Nós aqui na RCS também nos podem contactar e deixar as vossas mensagens, ou então diretamente através das redes sociais da professora Carla Escada.
1: Sim, Carla Escada, underscore parentalidade, envia mensagens, dúvidas, questões, que eu tenho muito gosto em dar resposta e, eventualmente, alguns temas trazer aqui depois para as nossas rubricas. Obrigada, Sara, obrigada aos senhores ouvintes, até para a semana.
0: Até para a semana, se Deus quiseres. Hoje, mais um espaço da parentalidade positiva a reforçar a importância do olhar na comunicação com os nossos filhos.
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1: Efemérides. Há todavia uma coisa, amados, que não deveis esquecer, que para o Senhor um dia é como mil anos e mil anos como um dia. 2 de Pedro, capítulo 3, versículo 8. A palavra efêmero descreve algo que dura apenas um dia. Quando juntamos efêmero com ptera, asa em grego, obtemos efemeroptero, o nome científico de um grupo de insetos alados que vivem apenas um dia. São as efemérides. Na verdade, passam anos como larvas aquáticas escondidas no fundo dos rios e lagos. Mas no dia em que se tornam adultas, emergem da água, abandonam o corpo antigo, abrem as asas brilhantes e voam. Têm menos de 24 horas para acasalar, pôr ovos e completar o ciclo da vida. Depois morrem, fiéis à sua natureza efêmera. Os ovos ficam na água e o ciclo recomeça. Comparadas às efemérides, outras criaturas vivem muito tempo. Uma tartaruga chegou aos 152 anos, mas isso não é nada comparado com Matusalém, que viveu 969 anos, lemos em Gênesis 5:27. E mesmo assim, a Bíblia diz que mil anos são como um dia para Deus. O que importa não é a duração da vida, mas como usamos o tempo que Deus nos dá. Uma efeméride cumpre a sua missão em apenas um dia. Também nós recebemos tempo suficiente para cumprir o propósito de Deus para a nossa vida.
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1: Aquele abraço e obrigado por estar desse lado dos 91.2. É um prazer enorme estar na sua companhia. Abrimos o Janela Tarde de hoje com Timeless e Brew Tunes, Bring Me Back, e já a seguir partilho consigo as rubricas que vamos ter ao longo do programa de hoje.

E como prometido, partilho consigo as rubricas que vamos ter ao longo do Janela Tarde de hoje. Começando, desde logo, pelas rubricas que vamos ter nesta primeira hora. Pensar faz bem com esse que é o Quintino, é mesmo já daqui a pouco, hoje com o título Pensamentos de Fé. Ainda Luz na Escuridão com o Nuno Silva, hoje para nos falar sobre a geração Z. E por fim, no final desta hora, Diário da Saúde com o Marco Figueiredo para falar do Dia Internacional da Saúde da Mulher. Tudo isto, claro, na primeira hora. Na segunda hora, vamos ter mais um Consumidor em Direto. Vou estar à conversa com Cristina Pires, Manuel Sargasso e António Ramos para lhe trazer o assunto: será a criança e as diferentes efemérides que durante o mês de junho temos ligados à criança. Vamos olhar mais uma vez para os seus direitos, também para os seus deveres, cuidados a ter e a realidade desses mesmos direitos no mundo e em Portugal. Já, daqui a pouco, ou seja, na segunda hora. Na terceira e última hora, temos também várias rubricas. Vamos ter mais um episódio de Cuidar e Guardar. Estarei à conversa com Fernando Ferreira. Ainda um momento para os mais novos, com o Mil e um Porquês da professora Amélia, hoje para responder à pergunta que nos foi dirigida: como é feita a energia? E ainda, palavra amiga de Samuel Lage, que no programa de hoje nos vai falar sobre efemérides. As efemérides, não é efemérides, mas efemérides. Tudo isto é o que temos preparado para si ao longo do Janela Tarde de hoje, sempre, mas sempre, acompanhado de grandes músicas. Agora trago-lhe mais um tema dos Vocal Livre, a nova versão do tema Para Sempre.

Mais uma música, novo tom, com mais uma novidade. Era a mão de Deus. E logo depois, Pensar Faz Bem com Ezequiel Quintino.

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Pensar faz bem. Pensamentos de fé. No meu dia a dia recordo com frequência a frase: nem só de pão viverá o homem. E o mestre dos mestres, Jesus, acrescentava: mas de toda a palavra que sai da boca de Deus. Na realidade, a vida não consiste apenas no material. A vida não deve resumir-se apenas ao ganhar para gastar, mesmo que seja no pão para a boca. A autêntica vida é quando nos encontramos e descobrimos por dentro. É quando ouvimos, em silêncio, a voz do transcendente Pai. É quando lhe respondemos, o interrogamos ou simplesmente lhe abrimos o coração. Viver é falar com Deus como com um amigo. Por isso, escuto o convite feito por Ele. Quando nas horas de íntimo desgosto o desalento te invadir a alma e as lágrimas te aflorarem aos olhos, busca-me. Eu sou o Consolador, aquele que sabe sufocar o pranto e secar as lágrimas. Quando te julgares incompreendido pelos que te rodeiam e vires que à tua volta há indiferença, aproxima-te de mim. Eu sou a luz sob cujos raios aclaram a pureza das tuas intenções e a nobreza dos teus sentimentos. Quando diminuir o ânimo e te achares na iminência de desfalecer, chama-me. Eu sou a força capaz de remover as pedras do caminho e sobrepor-te às adversidades do mundo. Quando, inclementes, te açoitarem os vendavais da vida e já não souberes onde reclinar a cabeça, corre para junto de mim. Eu sou o refúgio em cujo seio encontrarás guarida para o teu corpo e tranquilidade para o teu espírito. Quando te faltar a calma nos momentos de maior aflição e te considerares incapaz

0: capaz de conservar a serenidade, invoca-me. Eu sou a paciência que te faz vencer os transes mais dolorosos e triunfar nas situações mais difíceis. Quando te debateres nos porquês da dor e tiveres a alma ferida pelos espinhos, grita por mim. Eu sou o bálsamo que cicatriza as chagas e te diminui os sofrimentos. Eu sou o teu amigo Jesus. Pensar faz bem.
1: Um grande abraço a Ezequiel Quintino. Cá ficámos com mais um pensamento. De volta à música, Jéssica Dantas, Cartas de Amor. Aproveito mais uma vez para lhe enviar aquele abraço e dizer-lhe que temos muito mais para lhe oferecer ao longo do Jornal da Tarde de hoje. Por isso, fique por aí, bem pertinho dos 91.2.

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1: O próximo tema que partilho consigo é com o Ministério Faces, que juntam para cantar consigo Raíssa Andreoli e trazem-lhe este A Corrida. Logo depois, mais outra rubrica das várias que temos para si ao longo do Janela da Tarde hoje. Luz na Escuridão com Nuno Silva, hoje para nos falar sobre a Geração Z.

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1: Têm surgido recentemente, nas mais variadas redes sociais, alguns jovens a professar a sua fé e as suas reflexões acerca da Bíblia. É curioso olhar para este fenómeno, porque por vezes intitulamos as atuais gerações mais novas como apáticas e inertes quanto às coisas que acontecem à sua volta. Sendo o pai

0: Um adolescente de 15 anos vive diariamente com essa realidade através da sua forma de estar na vida, mas também dos relatos que ele traz para casa sobre as dinâmicas que acontecem nas suas esferas de amigos e colegas. Existe até um termo muito associado a esta geração por causa da sua forma de viver e de lidar com a realidade. Ela é chamada de geração Nutella, quem sabe pelo facto de essa geração parecer viver num mundo onde tudo é doce e saboroso. É por isso que ver de repente as gerações mais novas a aproveitarem as ferramentas que usam durante várias horas por dia para falar de fé parece à partida um pouco estranho. Mas o que poderá ter essa geração de valioso para a espiritualidade de cada um? Será que é só uma moda? Ou haverá algo que essa geração traz que nos vai fazer refletir profundamente sobre a fé e, quem sabe, mudar o paradigma? Será que há espaço para os mais novos trazerem uma fé renovada e talvez mais refrescante? A verdade é que por vezes ouço alguns jovens adolescentes a preferirem reflexões acerca de Deus com uma profundidade anormal para a sua idade. Parece que Deus nos está a querer chamar a atenção para algo através desses homens e mulheres de tenra idade. A Bíblia tem uma história de um jovem que foi chamado por Deus para mudar o rumo de Israel a todos os níveis. Tudo começa com uma mulher que não gerava filhos. Perante a insistente súplica a Deus, ela gera uma criança e decide colocá-la ao serviço de Deus desde a infância. Para a sociedade ocidental do século XXI, pode parecer estranho, mas na cultura judaica era normal entregar um filho para o serviço a Deus desde a infância. Embora a criança tivesse sido deixada ao cuidado do sacerdote que oficiava no templo quando tinha possivelmente 3 anos de idade, o texto bíblico indica-nos que a mãe o visitava com frequência. Os anos vão passando e ao entrar na idade da adolescência, que era equivalente à idade adulta naquele tempo, Deus vai chamar o jovem Samuel para uma missão. No momento do chamado, o cenário à sua volta não era muito diferente daquele que vemos atualmente. O sacerdote era fraco, os seus filhos eram corruptos e a relação com Deus da nação escolhida para o representar era nula. Diz-nos o texto que o jovem Samuel continuava a servir o Senhor às ordens de Eli. Naqueles tempos, era raro alguém receber uma mensagem do Senhor, pois ele a poucos revelava. O que poderia trazer este jovem para aquele tempo de crise? O que podem trazer os jovens atuais para os tempos de crise espiritual em que vivemos? Uma sociedade que tinha abandonado de forma séria a ideia de Deus e onde os padrões e conselhos de Deus tinham sido rejeitados, o que é que este jovem poderia trazer de novo? Na sociedade atual, que alimenta a ideia de que somos senhores de nós mesmos, sem autoridade nem ninguém para nos dizer o que é certo ou errado, nem mesmo Deus, o que é que esta geração de jovens pode trazer de novo? Deus vai acordar Samuel por 3 vezes, mas Samuel pensa que é o sacerdote a chamar. Na quarta vez, e instruído por Eli, Samuel vai responder ao chamado de Deus. O Senhor foi de novo ter com Samuel, chamou por ele como das outras vezes e disse, Samuel, Samuel. Este respondeu, fala que o teu servo está a ouvir. Neste texto temos o primeiro aspecto que distingue as novas gerações das gerações mais velhas. Deus fala e os jovens estão disponíveis para o ouvir. Os jovens estão disponíveis para deixar Deus falar aos seus corações. Eles não têm barreiras nem preconceitos e são como um livro em branco pronto para ser escrito por Deus. O segundo aspecto que marcou a vida de Samuel e que parece estar a marcar a vida dos adolescentes atuais é a disponibilidade para servir e a procura por uma vida verdadeiramente devocional. Em vez de orarem por rotina, oram por necessidade de se ligar ao divino. Em vez de procurarem na Bíblia contradições e argumentações para debates, leem-na para encontrar sentido e aconselhamento para as suas vidas. A ideia de comunidade só faz sentido no contexto da partilha e do crescimento mútuo, em vez da realização de práticas e tradições, porque só assim é que faz sentido reunir e adorar em conjunto. A chamada geração Z não é perfeita, nem é composta por uma maioria que procura aprofundar a relação com Deus, mas é aquela de onde pode surgir um verdadeiro reavivamento espiritual. O meu desafio para si hoje é que possa refletir naquilo que esta geração está a trazer de novo ou de renovado, que possa utilizar esses jovens como fonte de inspiração para uma renovação da sua própria vida espiritual. Quem sabe possa também aproveitar para dirigir os jovens da sua família para uma maior proximidade com Deus. Samuel foi um marco diferenciador ao longo da sua vida. Dirigiu um povo, nomeou reis e guiou o povo em direção a Deus. Tudo isto porque um dia, na sua juventude, ele decidiu ouvir e seguir a Deus.
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2: Um abraço também para o Nuno e agradecemos também esta luz na escuridão. De volta à música, Tammy Zanderi, A Paz do Céu. E logo a seguir vamos espreitar o trânsito.

0: Também andera com esta paz no céu. Bem, eu diria que agora o que é preciso é mesmo paz na terra. Não, eu não estou a falar dos conflitos bélicos, as guerras, enfim, que flagelam, que são flagelo, assim é que é, para o mundo, mas estou a falar até mesmo para o nosso cotidiano, à beira-mar aqui plantado neste paizinho, parece que de paz, mas quanto ao trânsito é um caos. Vamos então espreitar a confusão que já temos nas nossas estradas. Tudo muito complicado. Começo com a indicação de acidentes e são vários. A pergunta é por onde começar. Enfim, vamos começar pela segunda circular com indicação de acidente a trazer trânsito em ambos os sentidos. Na segunda circular, lentidão na zona do relógio para o Campo Grande. No sentido inverso, lento desde as torres de Lisboa e das Calvanas, precisamente devido a este acidente entre as Torres de Lisboa e as Calvanas. Também no IC19, indicação de acidente no sentido Lisboa-Sintra, acidente na zona da Amadora, na Berma, a viatura encontra-se na Berma, lentidão desde Pinamanique e na zona da Amadora. Também na A5, mais um acidente no sentido Lisboa-Cascais, acidente na subida de Monsanto, a trazer lentidão desde o viaduto para a ponte, e no sentido Cascais-Lisboa, lentidão na zona da Cruz das Oliveiras e também habitual lentidão para a ponte 25 de Abril. Chamada de atenção também, já por falar em ponte, que no sentido Lisboa-Almada há um acidente que está em fase de resolução na zona de Alcântara, a trazer lentidão desde Sete Rios. Na A5, na Cruz das Oliveiras, como mencionado, também trânsito bastante congestionado. Portanto, 4 acidentes, não 1, não 2, não 3, mas 4 acidentes a complicar o trânsito nas entradas e saídas nas principais artérias da cidade de Lisboa. Mais uma vez, quero dizer-lhe que conduza com cuidado, precaução e, claro, faça boa viagem.
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0: Volta à música, Carla Abigail, com este Eras Tu.

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1: Já estamos na reta final desta primeira hora do Jornal da Tarde, mas com muito ainda para lhe oferecer. Lembro que já daqui a pouco, depois das 17 horas, vamos ter mais um Consumidor em Direto. Estarei à conversa com Manuel Sargasso, Cristina Pires e António Ramos para falarmos sobre os direitos da criança. O Consumidor em Direto é uma rubrica em parceria com a Câmara Municipal de Sintra, mais concretamente com o SEMIC, o Serviço Municipal de Informação ao Consumidor da Câmara Municipal de Sintra. A não perder então daqui a pouco. Até lá, vamos continuar com música, ainda temos Diário da Saúde já daqui a pouco. Vamos ter agora Martim Vicente, que vai trazer-nos o tema No Teu Amor.
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E é já a seguir que vamos ter mais uma rubrica das várias que prometemos para si, Diário da Saúde, com Marco Figueiredo, hoje para falar sobre o Dia Internacional da Saúde da Mulher. Até lá, quem nos vai ficar a fazer companhia é Jefferson Pilar, com o mais recente tema, E Se...

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1: Olá, seja muito bem-vindo a mais um episódio do Diário da Saúde. Eu sou o Marco Figueiredo e hoje quero abrir uma nova página dedicada a um tema fundamental: a saúde das mulheres. O Dia Internacional da Saúde da Mulher celebra-se a 28 de maio e foi criado em 1987 com um objetivo muito claro: chamar a atenção para o bem-estar da mulher, em especial no que toca à saúde sexual e reprodutiva e aos direitos que lhe estão associados. Sabia que, antes da pandemia, numa pesquisa de 2015, 78% das mulheres afirmaram que adiavam cuidar da sua própria saúde por estarem demasiado ocupadas a cuidar dos outros? É mesmo, é um dado impressionante e, infelizmente, muito real. Com a pandemia da Covid-19, essa tendência agravou-se. Segundo a ONU, as mulheres foram significativamente mais afetadas do que os homens, em especial nos países em desenvolvimento. O encerramento das escolas, o teletrabalho, as tarefas domésticas acumuladas, os aumentos da violência doméstica, o desemprego e a precariedade laboral vieram acentuar ainda mais as desigualdades já existentes. E houve também consequências sérias na saúde. Muitos rastreios foram suspensos, cirurgias adiadas, consultas canceladas, e tudo isto dificultou o diagnóstico e o tratamento atempado de muitas doenças, algumas delas evitáveis. É essencial que cada mulher tenha acesso à informação e aos cuidados de saúde que necessita. Há recomendações simples, mas muito importantes para manter a saúde em dia: ter uma alimentação equilibrada, praticar exercício físico de forma regular, realizar check-ups de rotina, fazer exames como a mamografia ou o teste de Papanicolau com a devida regularidade. Note bem, a prevenção salva vidas e mulheres saudáveis são o pilar de sociedades saudáveis. Este dia é também um alerta para a realidade de muitas mulheres e raparigas que, um pouco por todo o mundo, continuam a ser discriminadas no acesso aos cuidados de saúde. Fatores socioculturais, económicos e até ilegais limitam o direito básico a uma vida saudável e com dignidade. E isto exige um esforço global diário muito para além do dia 28 de maio. Por isso, neste Dia Internacional da Saúde da Mulher, se é mulher, deixe-lhe um apelo. Cuide de si, priorize a sua saúde, marque aquela consulta que tem adiado, fale com o seu médico, faça os seus exames, porque cuidar de si não é egoísmo, é um ato de amor, de coragem e de responsabilidade. O Diário da Saúde fica por aqui. Obrigado por estar desse lado e por fazer parte deste compromisso com a saúde e com o bem-estar. Volto no próximo episódio. Até lá, cuide-se e fique bem.
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3: Chegamos ao fim desta primeira hora. Vamos ter Ana Cunha, do projeto Hope Voices, com o Gozo Sublime. E logo depois vou trazer-lhe mais um consumidor em direto. A conversa com Manuel Sargasso, Cristina Pires e António Ramos, hoje para falar sobre os direitos da criança.

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4: Bem-vindos a mais um Consumidor em Direto. Volto a estar na companhia da Cristina Pires, António Ramos e Manuel Sargasso. A todos bem-vindos.
5: Boa tarde.
4: Em cor e tudo, fantástico.
6: Estamos muito afinados. Boa tarde a todos. Mais uma vez, obrigada à RCS pelo convite. Obrigada a todos os ouvintes pela vossa consideração e disponibilidade em nos ouvir e nos receber. E é com gosto, mais uma vez, que cá estamos. Nestes dias tão quentinhos, com tanto sol, tão bom. O Manel já faz contas quando é que vai dar uns mergulhos à praia. Já está muito animado.
5: Já fui, já fui.
6: Já foste, Manel? Ainda não tinha experimentado.
4: Eu estava a dizer para mim, já deve ter ido. E ele, já fui.
5: Já dei a ideia ao balear, portanto,
7: embora hoje em dia a expressão já foste tem um significado diverso, mas pronto, siga.
6: Mas o Manel é um bichinho do sol e sempre que é possível ele
7: do sol e da água
6: balnear muito cedo. Mais uma vez, cá estamos para mais um programa, desta vez com a aproximação do Dia Mundial da Criança e de umas outras datas relacionadas com as crianças que aconteceram agora aqui no mês de maio. Vamos falar sobre crianças, vamos conversar um bocadinho sobre isso, algumas reflexões. Enfim, espero que gostem do programa.
4: Muito bem. Então, quem é que dos meninos vai fazer as honras da casa, começando por falar das diversas efemérides que temos pela frente dedicada às nossas crianças?
5: Parece que sou eu, Daniel, parece que sou eu. E pronto, e deixa-me cá dizer que a Cristina está a ser muito simpática e a pensar que os nossos ouvintes têm muita consideração por nós e eu acho que eles têm mais, em algum sentido, paciência.
4: Tenho, com certeza.
5: Exatamente, lá estão eles
6: outra vez. Mas tu sabes que eu sou uma otimista. Enfim, olha, espero que eles de facto tenham consideração, porque como nós temos consideração por eles, espero que eles, olha, também tenham consideração.
4: É recíproco.
6: Vamos esperar. Temos muito juízo, mas enfim.
5: Pronto. Então agora um bocadinho mais a sério. Como a Cristina tinha referido há pouco, pronto, hoje vamos falar aqui sobre as questões da criança e os direitos da criança, precisamente aqui à boleia das datas que estão aqui próximas, umas já passaram, outras ainda virão, mas estão muito próximas, e aquela que se calhar é mais sonante é precisamente o próximo dia 1, que é o Dia Mundial da Criança, que todos os anos é assinalada e fala-se bastante, nomeadamente em contexto escolar. As crianças na escola normalmente acabam por, olha, nesses dias vão ao teatro, vão ao balé, têm festas, têm muitas atividades, normalmente a brincadeira ainda é maior do que nos outros dias, normalmente na sala de aula é onde eles estão menos. Pronto, o Dia Mundial da Criança, o dia 1 de junho normalmente, e quando calha ao domingo, pronto, passa para o dia 2 normalmente, mas é um dia normalmente de grande festa. E quando nós aqui também falamos no Dia Mundial da Criança, que é um dia de festa, é um dia que se assinala como um dia muito importante para as crianças, infelizmente não é sempre por bons motivos, porque é precisamente porque as crianças, apesar de tudo, continuam muitas das vezes a ser o elo mais fraco, ou um dos elos mais fracos em termos de cidadania, em termos dos direitos dos cidadãos, enfim, deste nosso planeta. Porque as crianças, até à luz destas declarações dos direitos das crianças, e digamos que isto está aqui ligado já falámos há uns meses, há cerca de 6 meses nós estivemos aqui a falar na altura em novembro, precisamente por ocasião do 20 de novembro, que é a data da Declaração dos Direitos da Criança, e depois, em 89, a Convenção dos Direitos, Convenção Internacional dos Direitos da Criança, e nós estivemos aqui também a fazer um programa mais centrado precisamente aqui nesta questão dos direitos da criança, hoje vamos falar outra vez, mas tentando abrir um pouquinho também aqui a janela aqui para outras questões, porque esta questão dos direitos da criança e das crianças terem sempre que ser consideradas e não esquecidas, o que infelizmente muitas das vezes acontece que são esquecidas, em termos de direitos, isso é uma coisa que nunca poderia acontecer. Mas como todos os direitos ou como todas as convenções e todas as declarações, muitas das vezes esta como muitas outras, muitas das vezes é um bocadinho mais letra morta do que outra coisa, pelo menos não é tanto quanto nós gostaríamos que de facto efetivamente as coisas fossem tal e qual como a lei prescreve ou como a lei determina. Infelizmente em muitos sítios as coisas não são exatamente assim. E esta convenção que nós, portanto, em 1989 foi a Convenção Internacional dos Direitos da Criança, 30 anos antes, ou seja, em 1959 foi feita, digamos que, a primeira declaração dos direitos da criança, ou seja, um conjunto de 10 grandes princípios em que eram elencados, isto em sede de Nações Unidas, que eram elencados, digamos que, os 10 grandes princípios de grandes direitos, digamos assim, de direitos da criança, que depois foram, então, mais tarde, só 30 anos depois, é que passaram em termos de convenção, uma lei aplicada e que foi bastante consensual entre muitos, muitos, muitos países das Nações Unidas, que ao assinarem essa convenção assumiram uma série de encargos, de responsabilidades e de cuidados a ter relativamente aos direitos inalienáveis da criança, como se costuma dizer, mas que infelizmente em muitos sítios isto ainda continua a ser um bocadinho letra morta, infelizmente, porque os governantes assinaram a tal convenção, assumiram de facto todos esses direitos da criança, e essa convenção tem 54 artigos, portanto a declaração original eram 10 grandes princípios, 10 grandes direitos da criança em 59, e depois foram convertidos numa lei bastante mais ampla, mais complexa, e que desenvolveu os outros direitos, e temos aqui a tal convenção que são 54 artigos. E nestes 54 artigos, que não vou ler, como devem calcular, estão aqui alguns grandes princípios básicos, que alguns até podem parecer-nos que são assim algo redundantes, mas que infelizmente, quando nós estamos a ler, parece que são um bocadinho redundantes ou assim mais ou menos ridículos, mas que infelizmente em muitas situações é como se não existissem em muitos países, como por exemplo um direito tão importante que é o direito de brincar. O direito de brincar, e precisamente aqui um dos direitos, um dos dias que nós já aqui passamos, que foi o dia 25, salvo erro, ou dia 28, agora já não tenho bem, que é o dia do direito de brincar, que é o dia do direito de brincar. A criança muitas das vezes continua, infelizmente, a não ter assegurado este seu direito tão básico como o brincar, mesmo estando numa convenção, no artigo 31, em que a criança tem o direito de brincar. Porquê? Porque o brincar é fundamental para se divertir, mas é fundamental para aprender, para a educação, para o convívio, para desenvolver a sua personalidade, para aprender também os limites do que é que pode, o que é que não pode fazer. Muitas vezes aprende-se precisamente através do brincar e tenta-se mimetizar através do brincar muitas situações reais, não é? E este brincar...
6: Os relacionamentos interpares, não é?
5: Exatamente, os relacionamentos com os colegas, com os amigos das mesmas idades, E é nestas interações com outras crianças e muitas das vezes passando para a sua pequena, para a sua realidade mais pequenina, pequenina em termos de tamanho, estar a representar determinadas profissões, por exemplo, gostariam de ter um médico, o enfermeiro, o professor, sei lá, o padre, sei lá, tantas e tantas, o engenheiro, o carpinteiro, tantas e tantas profissões, que a criança está, de acordo com a sua realidade e com a sua percepção da realidade, está a representar um determinado papel, que é

começam logo cedo a ter que trabalhar. O direito de brincar é cerceado porque têm que trabalhar como se fossem adultos. E o trabalhar como se fossem adultos, trabalhando, mas não ganhando, não recebendo como adultos. Porque em certos países deste nosso mundo, se nem os adultos muitas das vezes recebem com dignamente e algo chamado trabalho escravo, muito menos nesses países uma criança que trabalha, muito menos ela recebe e muito menos respeitados são os seus direitos enquanto pequeno, enfim, trabalhador. E infelizmente deixam de poder brincar porque têm logo começar cedo a trabalhar e a colaborar e a cooperar com a família. E muitas vezes põem em causa a sua própria segurança física e a sua própria vida e deixando de aprender aquilo que seria fundamental para a vida. Por um lado é por isso. Por outro lado, até em países mais desenvolvidos, como é o caso, enfim, de Portugal e de outros países, muitas vezes a criança também vê-se privada do seu direito de brincar. Porquê? Porque no sítio onde mora, como cada vez há mais construção, cada vez há mais prédios, cada vez há menos espaço para brincar, o parque, o jardim, para cada vez parece que vai encolhendo e cada vez vai tendo menos espaço para a criança brincar, a criança deixa de ter espaço que dantes, se calhar, quando nós éramos crianças, tínhamos muito espaço à nossa disposição para brincar, espaço com alguma segurança, porque também havia muito menos carros, havia muito menos automóveis, bicicletas, etc., do que há hoje, e por outro lado também havia mais espaço para se poder brincar. Hoje em dia, uma criança que vive numa das nossas cidades ou destas zonas urbanas, aqui limítrofes, aqui de onde nós estamos, muitas das vezes não há quase espaço para a criança poder ir para a rua, para além das questões da segurança, não é? Os pais estão sempre preocupados. Não querem deixar a criança sozinha na rua, porque para além de poder ser atropelada, quem é que poderá eventualmente vir munido de menores, enfim, de interesses ou de intenções menos boas e poder eventualmente deitar a mão à criança e raptá-la? Infelizmente isto acontece muito. E então a criança vai sendo muitas das vezes, digamos que, cerceada do seu simples e tão importante direito de brincar, que tão importante e tão fundamental é para ela poder desenvolver a sua personalidade. Não é? Para além do direito de brincar, a criança também tem muitos outros direitos, como, por exemplo, o direito a um nome, o direito a uma nacionalidade, o direito a uma família. Uma criança, desde que nasce, tem imediatamente direito a saber, portanto, a ter legalmente um nome, ter uma nacionalidade. A criança, por exemplo, tem sempre o direito de estar com a sua família e só em último caso é que a criança pode ser tirada da família, e só se for para o superior interesse da criança, porque muitas vezes os tribunais decidem, e às vezes chega-se à conclusão que afinal a decisão foi errada, mas nada fazia prever anteriormente que o melhor lugar para a criança estar que não fosse a família, e nem sempre, infelizmente, o melhor sítio para a criança estar é com a família, não é? Mas, de acordo com a Convenção e de acordo com os direitos da criança, portanto, a criança só mesmo, mesmo, mesmo em último caso é que pode ou deve ser tirada da família, só mesmo se for o seu superior interesse que, por alguma razão, isto venha a justificar. Tal como quando a criança não pode estar com a família e tem que, de alguma forma, ser retirada da família, depois só mesmo em último caso é que vai ser institucionalizada, porque a criança deve, por seu direito próprio, se não tem direito de ficar com a sua família, então ser entregue a uma família de acolhimento com dignamente capacitada para esse fim. Infelizmente, em Portugal, como nós sabemos, só uma pequena parte, infelizmente, das crianças que são retiradas às suas famílias é que encontram famílias de acolhimento. E, infelizmente, muitas das vezes vão ficando anos e anos e anos em instituições de acolhimento até chegarem aos 18 anos e depois aos 18 anos nem têm uma família à qual foram ou tivessem sido entregues, por exemplo, para a adoção, e quando chegam aos 18 anos têm que sair da instituição e muitas das vezes têm que se fazer à vida e tantas vezes sem as devidas capacidades e as devidas ferramentas físicas, psicológicas, humanas, que não as têm devidamente porque infelizmente não nasceram no sítio certo e não foram devidamente acompanhadas, nomeadamente estando numa família que lhes pudesse dar carinho e amor desde mais tenra idade. Quando há um acidente, quando há uma tragédia, a criança deve ser, por lei, sempre a primeira a ser socorrida. Primeiro as crianças, depois os adultos. Isto está na Convenção dos Direitos da Criança. A criança não pode ser escravizada, ou seja, a criança não pode ser utilizada como um meio de lucro para os mais velhos. E isto é a convenção que foi assinada por muitos países, mas infelizmente muitos países assinaram isto, mas as crianças trabalham como se fossem adultos e muitas vezes nem vão à escola e não aprendem
como deveriam aprender e como tinham todo o direito.

0: Portugal, felizmente, e hoje em dia as coisas estão bastante melhores do que há uns anos, nós já depois de termos assinado essa convenção, durante muitos anos tivemos aqui em Portugal o flagelo do trabalho infantil, em certas zonas do nosso país mais visível do que noutras, crianças que trabalhavam em fábricas e fabriquetas de vão de escada e que eram utilizadas como mão de obra clandestina e que estavam a trabalhar, enfim, praticamente sem ganhar nada, a trabalhar como adultos e muitas vezes nem à escola iam ou quase não iam. Isso hoje em dia está muito mais controlado, em princípio não deverá existir, ninguém garante que não exista a 100%, mas quando alguém sabe que há uma criança ou menor que está a trabalhar com menos de 16 anos, isso é proibido, isso é ilegal. Então nós, enquanto cidadãos, também temos que exercer o nosso direito de cidadania, que é denunciar estas situações. Até aos 16 anos, uma
1: Desculpa-me
0: criança.
1: só interromper, deixa-me só dizer isto, Manel, mas também nós, enquanto cidadãos, temos e devemos ter a noção que quando compramos produtos que sabemos que são crianças ou trabalho escravo que produziu, também podemos fazer a nossa parte, que é recusar a compra. E, portanto, nós também podemos, de alguma forma, colaborar portanto, não aceitar as coisas como elas estão e, se não comprarmos, obviamente que também as coisas têm que alterar de alguma forma, não é? Desculpa
0: Sim,
1: interromper.
0: digamos, também é um dos nossos deveres enquanto consumidores, que é o dever da preocupação social, não é? E nós, quando temos esse dever enquanto consumidores, que temos direitos, temos deveres, já temos falado, para além temos o direito de reclamar, de reivindicar, etc, etc, o direito à qualidade, também temos deveres, e um dos deveres que nós temos é o dever da preocupação social e de estarmos conscientes de que muitas vezes, se calhar, há coisas que nos são disponibilizadas e que estão à nossa disposição, às vezes por preços muito baratos, provavelmente porque foram feitos no outro lado do mundo por crianças. Lá é legal, lá as crianças podem, infelizmente, trabalhar como adultos, ainda que sejam exploradas e não recebam quase nada, mas cá isso é proibido, não é? Então nós aí devíamos ter a preocupação, o dever de, pura e simplesmente, recusar esse tipo de compras, esse tipo de produtos e não aceder a esse tipo de lojas, sites, etc. Mas também, quando, por exemplo, nós aqui em Portugal, enquanto cidadãos, por exemplo, se soubermos que há uma criança, um conhecido, um filho de alguém que está, em vez de ir à escola, que está a ser utilizado não para dar uma ajuda, enfim, de vez em quando, para dar ali uma ajudinha ao pai ou à mãe, pronto, que não há, em princípio, mal nenhum nisso, mas que está lá todos os dias a trabalhar como se fosse um adulto, como se fosse um trabalhador, isso é proibido. É proibido e, além disso, é muito perigoso. Porque muitas das vezes nestas situações não são devidamente acauteladas as questões da segurança. E enquanto que um trabalhador, um adulto, em princípio, está salvaguardado pelo seguro, nomeadamente o seguro de trabalho, um empregador tem que ter devidamente acautelado, se houver um acidente, pois o seguro à partida vai cobrir essas situações. Sabemos, infelizmente, que muitas das vezes há trabalho ilegal e depois acontecem as tragédias de alguém cai de uma obra. E morre ou fica numa situação terrível e nem sequer havia acidente, não havia sequer seguro, mas no caso de uma criança não pode sequer haver seguro de trabalho, porque a criança pura e simplesmente não pode estar a trabalhar. E se está num sítio em que vai dar uma ajudinha e vai dar a ajudinha e depois acontece uma tragédia, então de quem é que é a culpa? Não foi da criança, não é? Portanto, isto são situações que muitas das vezes nós não pensamos devidamente, ou achamos que não acontece nada, não há problema nenhum, etc. Mas são situações que têm um grande impacto na nossa realidade, na nossa vida, e por isso é que o trabalho infantil é proibido em Portugal. E a partir dos 16 anos é legal, mas com autorização dos pais. Ou seja, uma criança, um jovem, um adolescente, que a partir dos 16 anos queira trabalhar, pode arranjar um part-time, mas desde que os pais autorizem. E aí, se os pais autorizarem, ok, naquelas horas, naqueles momentos em que não tem escola, nas férias, ou ao fim de semana, ou o que seja, pode, se os pais autorizarem. Se os pais não autorizarem, então continuar a não poder fazê-lo, e então é isso a partir dos 18 anos. Estas questões dos direitos que nós aqui em Portugal temos muito interiorizados, e felizmente ao longo dos nossos anos de vivência democrática, de consolidação do regime democrático, e desta toda a nossa aprendizagem enquanto cidadãos que também vamos fazendo, há toda uma série de coisas que nós, hoje em dia, percebemos como sendo perfeitamente normal, não é? E que o lugar de uma criança é na escola, ponto. E quando ela tem que estar é na escola. Há uns anos não era assim. E esta, como muitas outras situações, de facto também se vai aprendendo e se vai vivenciando. Já agora, esta questão aqui dos direitos das crianças, isto começou a ser falado cada vez mais, foi logo a seguir como uma realidade muito premente a seguir à Segunda Guerra Mundial, que acabou em 45, não é? E em 45 nós não repassámos nenhum de nós por isso, felizmente, o nosso país até nem foi dos países mais prejudicados, porque nós felizmente não entrámos na guerra, até ficámos numa situação bastante vantajosa, porque não tínhamos o país destruído, como praticamente toda a Europa teve o país destruído, pontes, estradas, casas, enfim, cidades completamente destruídas, arrasadas, tiveram que reconstruir tudo. E muitas crianças, não, muitas morreram e muitas sobreviveram, mas ficaram sem família, sem pais, sem progenitores. E as que tinham pais, a preocupação era, ok, terem dinheiro os pais, conseguirem voltar a ter rendimentos, trabalharem, e as crianças eram utilizadas também como mão de obra de sustento, precisamente como fonte de sustento para a família. E foi aqui que começou a verificar que tantas e tantas crianças indigentes, muitas delas sem pais ou com família, mas miseráveis. Muitas delas completamente analfabetas, para além dos pais também terem gravíssimos problemas de alfabetização e de literacia. E com os países destruídos, então aqui as Nações Unidas, que entretanto foram formadas, a seguir à Segunda Guerra Mundial, então surgiu logo aqui aquela preocupação, logo em 1950, a Federação Democrática Internacional das Mulheres, que de facto as crianças eram um público, de facto, especialmente e particularmente fragilizado, que tinha que ter aqui uma atenção particular. E por isso é que, logo a partir do dia 1 de junho de 1950, celebrou-se o primeiro Dia Mundial da Criança. Embora só em 1959 é que tenha sido criada, e portanto, a Declaração dos Direitos da Criança, os tais 10 grandes direitos ou os 10 grandes princípios, e só em 1989 é que estes 10 grandes princípios tomaram a forma de lei com a Convenção, Universal dos Direitos da Criança. Portanto, em 20 de novembro de 1989. E desde então, passados mais de 30 anos da Convenção ter sido ratificada por muitos, muitos, muitos países das Nações Unidas, é que de facto isto tem vindo a caminhar, e apesar de muitas das vezes parecer que é aqui um bocadinho chover no molhado, mas esta Convenção, com todos os seus avanços e recuos, mas foi com base nisto também que se conseguiu erradicar muitas doenças. Nomeadamente nos países mais desenvolvidos, o sarampo, nós aqui em Portugal, o sarampo foi uma doença erradicada, a poliomielite e outras doenças. Infelizmente, algumas estão a ressurgir, porque enquanto que nestes países a questão da vacinação foi de facto uma questão fundamental, todas as crianças vacinadas nas suas idades e tempos próprios e seguir um plano nacional de vacinação, e com isso conseguiu-se erradicar determinadas doenças. Noutros países, essa campanha, ou por falta de sensibilidade dos governos, ou também por falta de meios, não houve esse investimento. E essas doenças continuaram a ser doenças existentes, enfim, infelizmente doenças endémicas, quase, não é? Porque o sarampo não foi erradicado da África e de muitos outros países, embora tenha diminuído imenso, não é? Mas, por exemplo, na África subsaariana, não é? Portanto, uma grande parte, a maior parte das crianças das classes menos favorecidas continuava e continuam muitas vezes a não ser vacinadas, por exemplo, contra o sarampo. E as das classes mais privilegiadas, ou as classes mais ricas desses países, estou a falar nesses países, como o plano não é universal, a maior parte das crianças dessas classes mais privilegiadas nesses países, a maior parte são vacinadas das classes menos favorecidas, pois só uma pequena parte é que é vacinada, e tem sido isto que tem acontecido ao longo dos anos, ao longo das décadas. E com estas migrações todas, que infelizmente as migrações e a questão das alterações climáticas e a questão, enfim, dos movimentos pendulares, movimentos migratórios, etc., os refugiados, muitas das vezes as crianças são as primeiras sacrificadas, porque são os seres mais frágeis. E muitas das vezes até são as crianças que são enviadas sozinhas, e nós aqui em Portugal temos infelizmente conhecimento dessa realidade. Muitas crianças que chegam aqui ao aeroporto ou que vêm em barcos de migrantes aqui em Portugal, não tantos, porque não temos aqui tanto essa corrente, por estarmos um pouquinho afastados das migrações por mar. Mas, por exemplo, em Espanha e noutros países, tantos e tantos menores que chegam sem acompanhamento de adultos, que são metidos num barco pelos pais, por desespero, não é? Para de alguma forma conseguirem sobreviver. Há fome, há miséria, há guerra, e pronto, olha, estando, podendo estar mal, mas se calhar pensam os pais que estarão melhores do que ali e tentam a sua sorte e chegam aqui completamente desacompanhados. E muitas das vezes também chegam aqui a Portugal nos aeroportos e as crianças muitas das vezes vêm sem a vacinação. Ou mesmo vindo com os pais, vêm desses países em que a vacinação não é obrigatória, não é completa, nem pouco mais ou menos. Por isso é que nós aqui temos visto ressurgir de alguma forma algumas doenças, nomeadamente o sarampo, que estava erradicado e que agora infelizmente já não está. Mas como felizmente nós aqui temos tido uma cobertura tão boa em termos de vacinação, ainda temos a bolha. A bolha era aquilo que tanto se falava na altura da Covid, que se as pessoas se vacinassem em grande quantidade, de alguma forma, estando muita gente vacinada, estava protegida e, de alguma forma, criava uma bolha de proteção também para tudo o resto, não é? E como nós temos o escudo da maior parte, aliás, todas as nossas crianças estarem vacinadas e depois crescem, então adultos e estamos vacinados, acabamos por não estar tão suscetíveis a esses problemas do sarampo e de outras doenças, como infelizmente tantas e tantas crianças continuam a estar e que chegam aqui que adoecem, e há alguns. New Agers, não é? Aquelas, as modernices, alguns daqui nos nossos concidadãos que acham que a vacina não presta, que a vacina é uma coisa que não se devia dar, que as crianças ficam muito piores quando se vacinam e há muitas doenças que surgem porque a criança se vacinou. Por exemplo, há aqui todas estas nomeadamente aqui por causa das questões das redes sociais, que a Cristina depois irá falar um pouquinho mais à frente, mas tudo isto vai ter consequências. E hoje em dia, mesmo aquela questão das crianças às vezes não se vacinarem porque a vacina faz mal, pois então se houver algum coleguinha, algum amiguinho da escola que não tem a sua vacinação completa e que vai passar o sarampo para a criança que também estava lá na escola e que não foi vacinada por decisão e por irresponsabilidade dos pais, então a criança vai ficar doente e já tem havido alguns casos de crianças que morrem e adolescentes que morrem por não estarem vacinados. E não era por não existir essa possibilidade, até porque é gratuita, mas porque os pais decidiram que não, que hoje em dia é muito melhor não vacinar, porque o vacinar, e temos aí alguns influencers da nossa praça, não é? Que nem vale a pena dar-lhes publicidade, que tanto mal têm feito à nossa população, aos nossos cidadãos, que muitas das vezes nós, quando temos acesso à internet e que vemos tudo, uma das grandes chagas é a desinformação. Que depois acaba por nos condicionar a nossa formação, a nossa aprendizagem, neste caso a nossa saúde, a nossa adultos e das crianças que infelizmente não se conseguem defender e que estão sempre dependentes daquilo que os adultos decidem por elas. Porque a criança não é uma pequena pessoa. A criança é uma pessoa de corpo inteiro. E sendo uma criança de corpo inteiro, que também está na convenção, a criança tem todos os direitos enquanto ser humano e tem os direitos. Portanto, mais frágil a ser protegida pelos adultos, mas os adultos não podem decidir pela criança se a criança não for ouvida, porque a criança tem o direito de ser ouvida, de dar a sua opinião, se expressar livremente a sua opinião, as suas crenças, até manifestar as suas crenças em termos de religião, o que for, e os pais, por muito, ou os adultos, por muito que não queiram, a criança tem o seu direito, enquanto cidadão, a poder dispor de si. Enquanto ser humano, claro, com a condicionante de ser um menor e que também tem que ser encaminhado, mas a criança não é propriedade de ninguém. E foi isto também o grande alteração que a Declaração e depois a Convenção veio trazer, que é a criança é um ser humano com cabeça, tronco e membros e é um ser humano completo. E não é apenas uma pessoa pequena que é propriedade de outras pessoas, nomeadamente dos pais. Ninguém é propriedade de ninguém. E vou-me calar que é para não atirarem com nada, entretanto.
2: Não, ninguém atira nada. Tu só te enganaste aí numa coisa, cometeste aí um erro. Tu disseste
0: Ah, é? Então, desculpa.
2: influencer e devias querer dizer ignorância.
0: Ah,
2: Ignorância, a
0: ok.
2: base é ignorância.
0: Pois, exato. É. Eu às vezes quando
2: Não.
0: falo isso, não em relação, vamos já acabar, não em relação a isto, mas em relação a outros influencers, nomeadamente aqueles que os jovens ouvem muito e que seguem muito, e depois fala aqui muito aqui nas questões dos jogos e das criptomoedas, e eles identificam logo aqui dois ou três ou quatro, e depois, ah, mas ele foi preso, ou ele está a responder pela justiça, eu ouvi dizer, ouviste dizer, ouviste dizer muito bem, porque ele infelizmente enganou muita gente e infelizmente agora está a sofrer as consequências daquilo que andou a enganar. jovens, da vossa idade, alguns mais novos, outros mais velhos, que acreditaram piamente neles e não deviam tê-lo feito. Portanto, temos de ter sempre muito cuidado com aquilo que ouvimos e onde ouvimos, e se não é de alguma fonte fidedigna, então ficar de pé, com um pé atrás ou com os dois.
2: A nossa... A nossa sociedade as nossas sociedades, é melhor dizer assim, estão a mudar a uma velocidade muito rápida, porque a tecnologia acelera cada vez mais. Agora, com a entrada da inteligência artificial em jogo, tudo vai acelerar ainda mais, e nós não temos tempo de nos adaptar às coisas. Sobre esta questão dos influencers, claro que haverá pessoas que dizem, que traduzem as suas opiniões para o espaço público e que dizem coisas benditas, que dão bons conselhos, seja sobre a maneira de vestir ou sobre a maneira de se pentear ou outra coisa qualquer. Pronto, isso interessará a muita gente, a mim não me interessa, mas interessará a muitos, e isso é importante que seja visto. Agora, o que se nota, uma tendência que se nota e que é mesmo característica da nossa época, é que antes as pessoas, também havia influencers, sempre houve, não é? Não com essa palavra, mas sempre houve. As pessoas de antes seguiam aqueles que eram os melhores nas respectivas áreas. Ou seja, nós éramos, as pessoas podiam ser fãs, eu não gosto da palavra fã, não gosto mesmo de nada, mas as pessoas eram fãs de quem era bom em alguma coisa. Ou era um ator que era muito bom no cinema, ou do teatro, ou um apresentador de televisão muito conceituado, e portanto, e as pessoas seguiam a opinião dessas pessoas. Mas normalmente essas pessoas eram as melhores no respectivo métier, na respectiva área. Nós muitas vezes hoje verificamos que seguimos ignorantes, ou seja, são pessoas que transmitem ignorância para a praça pública e que depois aquela ignorância transforma-se muitas vezes em verdades absolutas, quando nem sequer verdades são, quanto mais absolutas. Enfim, esse é o problema, é um dos problemas que temos. Cristina, se eu continuo aqui a seguir com as minhas atividades, ok, muito bem. Vou falar aqui em duas ou três coisas, só fazer um comentário sobre uma coisa que o Manel disse, que tem a ver com os migrantes. Muitas vezes as crianças são mandadas sozinhas, outras vezes vemos aquelas imagens terríveis dos barcos em que vêm as pessoas, e muitas vezes vê-se as mães com as crianças ainda de colo e ao colo. E vou dizer uma coisa boa para nós e acerca de nós, enquanto país, enquanto sociedade, é que é assim, as crianças quando vêm para cá, regra geral, e eu estou a partir do pressuposto que é regra geral, não sei se isso acontece em todos os casos, as crianças são rapidamente integradas na escola. São rapidamente integradas na escola, são bem recebidas na escola, seja em que altura do ano for. Isso é um aspecto muito concreto. As pessoas vêm para cá, migram para cá, têm crianças pequenas, as crianças devem e vão logo para a escola. Não falam o português, mas elas são sempre bem enquadradas com a escola, e ao fim de pouco tempo, até porque as crianças têm uma capacidade de aprendizagem superior à dos adultos, logo ao fim de pouco tempo já estão perfeitamente integradas. Nós, quer eu, quer a Cristina, quer o Manel, quer a Helga, vemos isso constantemente nas ações que temos, em que temos grupos muito heterogéneos. O Conselho de Sintra, então, por exemplo, é uma realidade concreta disto, grupos muito heterogéneos. Há turmas que têm 5, 10, 15 nacionalidades na mesma turma, às vezes fica a pensar se cada um dos miúdos não será de uma nacionalidade diferente. E isto tem aspectos muito positivos, porque esta forma de nos cruzarmos com culturas diferentes é interessante e é até importante. Isto por causa, uma vez que falaste nos migrantes, estou só a dar esta António, nota.
1: Deixa-me completar uma coisa que estás a dizer. E vemos, de facto, nós temos mesmo essa... é verdade aquilo que eu vou dizer, no sentido de as próprias crianças recebem-se uns aos outros de uma forma... Tão boa, tão empática, tão simpática. As crianças são muito acolhedoras com os outros meninos. E nós vemos, e às vezes vemos as crianças que chegaram, que têm mais dificuldade a falar, e há sempre um outro que ajuda, que leva pela mão e que mostra aqui o jogo, que mostra um canto da escola. Portanto, vemos que de facto as crianças entre elas têm um relacionamento tão bom que compreendemos que, de facto, é que são os adultos que estragam tudo. Nós, adultos, é que temos muitas caraminholas na cabeça e depois passamos uns aos outros, adultos, e depois, por arrasto, trazemos as crianças connosco, quando se tudo isto fosse deixado nas mãos das crianças, a integração de todos era, de facto, como o António estava a dizer, muito genuíno, porque as crianças são muito empáticas umas com as outras. Tudo bem que depois, volta e meia, são capazes de andar à briga no recreio e que puxam os óculos ou puxam o cabelo, é verdade, mas o princípio geral é o acolhimento, é o entrosamento entre todos. E isso nós vemos muita vez. E é muito, muito simpático de ver. Desculpa, António, diz.
2: Não, não desculpe nada, está muito bem. Eu quero só aqui dar uma nota, vou falar aqui sobre um bocadinho sobre segurança, uma vez que falamos de crianças, a palavra segurança tem que andar aqui sempre adicionada, quer em alguns aspectos a segurança física, noutros aspectos até a segurança psicológica. Eu diria aqui, nós temos aqui um pressuposto geral, na forma como estaremos agora aqui a falar nisto, e na forma como nos relacionamos com a criança, e na forma como a sociedade trata as crianças e se relaciona com as crianças, e o pressuposto é que a noção do perigo, isto está nos manuais de psicologia, como é evidente, mas a noção do perigo vai sendo apurada com a idade. Ou seja, quando somos mais novos, temos menor noção em relação aos perigos. O que eu estou a dizer, como diria aí o Daniel, mais uma verdade lá para a Alice que o António está a dizer. A verdade é que vai sendo apurada é com a idade, e por isso a noção que as crianças têm do perigo é menor, e então ela tem que ser organizada e moderada pelos adultos, ou seja, as crianças não têm, não, toda a gente sabe isto, não é? As crianças não têm, muitas vezes em certas idades não têm noção, que se estiverem ao pé das estradas têm que estar enquadradas com um adulto e o adulto tem que estar a segurar, é tão simples quanto isso. Portanto, toda a gente percebe isto, que as crianças têm uma menor noção do perigo, e depois dependendo de circunstância para circunstância e de idade para idade, mas sim, é verdade. Portanto, a responsabilidade é sempre, sempre dos adultos. Em relação aqui às questões da segurança mais prática, eu não sei se a Cristina depois vai falar ainda nas trotinetes, vai falar, eu deixo as trotinetes para a Cristina, até porque eu não tenho jeito para andar de trotinete, portanto fica. Falo só das cadeirinhas. O apelo aqui para os adultos é, atenção, as cadeirinhas são mesmo para usar, as crianças não devem andar à rédea solta dentro dos carros. Mas acontece que os adultos, mesmo sendo cuidadosos, por vezes facilitam, porque a viagem é só vamos de carro, mas sei que só 200, só 300, só 500 metros mais à frente. Não vale a pena estar a pôr os dispositivos de retenção ou as cadeirinhas, ou pôr a criança na cadeirinha. Não, tem que ser sempre, nem que a viagem seja 20 metros. Se vamos andar com o veículo, a criança tem que estar sempre bem retida na sua cadeirinha, adequada, obviamente, como já temos falado aqui, ao peso e à idade. Seja o tamanho da viagem qual for. Depois, outro aspecto também que os adultos têm que ter cada vez mais atenção, enfim, o governo vai dar uma ajuda que vai legislar sobre a questão do acesso às redes sociais e por aí afora, mas as crianças não devem estar sozinhas com o telemóvel. O telemóvel não deve servir de brinquedo para a criança estar distraída, enquanto os adultos aproveitam porque querem conversar, ou querem fazer outra coisa qualquer, ou querem estar atentos a outra coisa qualquer, ou querem estar os próprios adultos de volta das redes sociais a passar com o dedo, a deslizar, a fazer o scroll e a ver gatinhos e cãezinhos e outras coisas que mais, e a criança anda distraída com o telemóvel na mão a brincar. Não, os telemóveis não são para crianças, os telemóveis são objetos de adultos. Tanto que a legislação vai restringir o uso destes aparelhos eletrónicos. Agora, não era preciso ser o governo a dizer isto, as pessoas deviam chegar a essa conclusão sozinhas, mas enfim, as coisas são como são e daí não vamos para mais longe. Segundo aspecto a ter em consideração, quando os adultos não se entendem, eu falo aqui, por exemplo, da questão do divórcio. Eu estou a imaginar que, não sei como é que é a média dos nossos ouvintes em relação ao divórcio, se estão bem casados, se já se divorciaram, se pensam divorciar, pouco importa. Nós estamos a falar para o geral, não estamos a falar para as pessoas específicas e particulares, e eu diria que quando se encara uma situação de divórcio, os pais deveriam sempre ter em conta o superior interesse das crianças. Ou seja, É muito difícil fazer isto. Isto é daquelas coisas que é muito fácil de dizer e muito difícil de fazer. Há sempre a questão dos egoísmos, há sempre a questão das raivas acumuladas, há sempre a questão do amor que se transformou em ódio, enfim, dos desacordos, não é? E muitas vezes as crianças funcionam como bolas de ping-pong nas situações de divórcio. Portanto, os adultos, as pessoas de bem, as pessoas que têm coração, as pessoas que são bem formadas e que têm bons valores, têm a obrigação de dizer, independentemente do que se passe connosco, marido e mulher, seja quem for, a criança tem que estar sempre à frente e vamos nos entender sempre para poder a criança falar. Vocês vão me dizer assim, estamos fartos de ver ali na televisão constantemente situações em que, por causa deste tipo de coisas, as crianças ou são raptadas ou são entregues a alguém que não devem ser entregues. A televisão está enxameada de situações destas. Porquê? Porque os adultos não souberam pôr a criança à frente dos seus próprios interesses. Portanto, uma pessoa se considera uma pessoa de bem, este é um aspecto a ter sempre em conta. Em situação de divórcio, primeiro o interesse das crianças e depois nós vamos nos entender, pronto, essas pessoas não se conseguem dar, não conseguem, quer dizer, isto também não, daí não vem mal ao mundo, mas enfim, bom, antigamente é que o casamento era para sempre e tinha que se aguentar, fosse bom ou fosse mau, agora vivemos tempos diferentes e, portanto, a taxa de divórcio está aí mais ou menos a meio por meio, ou seja, cerca de metade dos casamentos hoje em dia, no nosso país, para taxas diferentes em cada um dos países da Europa, a coisa anda próximo dos 50%. Bom, há quem diga que podia ser pior, não é? Enfim, pronto. Há sempre a questão, mais duas pequenas questões antes de passar a bola à Cristina. Relativamente à questão da violência entre menores, aqui também tem que haver intervenção dos adultos. Neste momento, a violência também pode ser propagada pelas redes sociais e muitas vezes tem a ver com a forma como os pais educam os filhos e que lhes valores é que lhes incutem. Porque aquilo que vemos muita vez em determinadas situações na televisão, que é alguém a lutar e alguém a filmar, e até inclusivamente o aspecto de estar a filmar também pode ser criminalizado, porque a pessoa tem a obrigação de intervir e não intervém, e acontece muitas vezes à porta das escolas haver crianças que estão a bater umas às outras, e os outros, em vez de estarem a separar, estão a filmar aquilo que está a acontecer e depois partilham nas redes sociais e depois aquilo acaba no telejornal. Ultimamente, acho que não se tem visto, mas há uns meses atrás aconteceu isso, há uns anos atrás aconteceu isso e está sempre a acontecer situações deste tipo. Isto tem muito a ver com a forma como os valores são transmitidos pelos pais aos filhos e pelos exemplos que dão, sobretudo. Às vezes os valores são transmitidos por aquilo que se diz, por aquilo que se conta, por aquilo que se explica, mas muitas das vezes os valores são dados pelo exemplo. E isso é que é mais importante. Um pai que grita da janela do carro com outro condutor, está a dar um mau exemplo aos filhos. Ele pensa que aquilo não é um ato educativo, mas é um ato educativo aqui de sentido negativo. Última questão, relativamente às crianças, mas que já estão numa fase mais avançada, relativamente aos adolescentes, que agora neste tempo estamos a entrar no verão, calor, praia, etc. Aqui os adultos também têm uma intervenção a fazer, que é, olha, aconselhá-los sobre o uso do protetor solar, uma vez que eles já vão muitas vezes sozinhos para a praia, não vão com o pai e com a mãe, o pai e a mãe se calhar está a trabalhar, os miúdos vieram da escola e podem ir à praia, conseguem ir, estão autorizados, muito bem, mas o conselho sobre o protetor solar é sempre muito, muito importante, por muitas vezes que se diga, as crianças, neste caso os adolescentes, vão sempre acabar por apanhar um escaldão, portanto, além disso, compete ao pai ou à mãe comprar um bom protetor solar. Insistir no uso do protetor solar e comprar o bom, escolhê-lo bem. Já falámos disso noutros programas, falaremos mais durante o verão, mas isto é um aspecto a ter em consideração desde já, porque o tempo está propício para ir à praia. E depois a segunda questão é falar nos cuidados com o mar, seja com o mar, seja nas situações em que estão mais próximos do rio. Como vocês sabem, essas notícias dos afogamentos que acontecem assim que começa a época balnear, muitas delas têm a ver com o rio, porque a imponderabilidade da água doce é completamente diferente da água salgada e, portanto, as crianças têm que estar no mínimo bem aconselhadas, sabendo nós que por princípio, vão correr riscos e vão se meter em perigos, mas há uma maneira, se os pais conseguirem ainda ter uma palavra a dizer, aqui estou a falar de adolescentes, a palavra dos pais é um bocadinho mais difícil, imaginemos, mas se ainda os tiverem, devem aconselhá-los bem e fazer com que eles, porque eles parece que não estão a ouvir nada, mas ouvem os conselhos dos pais, parece que não estão a ouvir, mas ouvem. E chega de dar aqui lições de moral, vou passar para a Cristina falar nos conselhos, não sejam tantas lições de moral como as que eu dei, peço desculpa por isso.
1: Não, enfim, também não vou sair muito desta linha do não é propriamente o conselho, mas desta linha da dica. Nós temos que ver aqui o seguinte: existe um grande princípio que é a sobrevivência, desenvolvimento e proteção da criança, que é da responsabilidade de pais, autoridades, portanto isto é um dever de todos os responsáveis pelas crianças. E nós não podemos ter só uma atitude de, é quando eles são muito bebés, que tem que haver aqueles cuidados com a comida, com comer a frutinha, com ver se os brinquedos são adequados, se a criança não engole nenhuma peça, se não se magoa, se está na cadeirinha de retenção, se está bem acondicionada. Também à medida que a criança cresce, tem que haver este cuidado contínuo. Tem que se perceber que tem que haver uma alimentação cuidada, não deve sair de casa sem um bom pequeno almoço, que tenha todo o aporte nutricional que ela precisa, que deve de dormir X horas e não dormir aos soluços ou levar os equipamentos eletrónicos, que já foi falado aqui pelo Manel, pelo António, e estar a jogar aqui e acolhi, em vez de estar a dormir, ter sono de qualidade. Eu ontem, por exemplo, tivemos numa escola em Colaride, em que eu estava a conversar e de repente houve um menino que se baixou a cabeça, encostou à secretária e ouvia-se o menino a ressonar. Depois, entretanto, teve ali uns 10 minutos. Depois,
2: entretanto, a nossa conversa não estava a ser interessante, Cristina.
1: Possivelmente. Depois, entretanto, lá acordámos o menino e ele disse, era o Rui, e ele disse que tinha estado a jogar até às 2 da manhã no seu telemóvel. Ora,
2: falta de controle parental.
1: E estamos a falar de uma escola até ao 4º ano, portanto, primeiro ciclo. Ora, de facto, os adultos daquela família não se estão a responsabilizar, neste caso pelo Rui e tantos Ruis que circulam por aí. Ver também, perceber quais são os programas de televisão que vêem, os jogos que vêem, as conversas que têm enquanto estão na internet. Ainda há 2 dias atrás, o presidente do Instituto de Apoio à Criança falou que nos últimos 4 anos em Portugal desapareceram 532 crianças, o que dá uma média anual de 89 crianças por ano. E ele próprio falou que de facto há muitas crianças que são raptadas pelos próprios parentes, ou pelo pai ou pela mãe, nestas situações de divórcio que o António falou, mas, e que também há crianças migrantes que depois muitas vezes as viagens também não correm bem, enfim, mas muitas vezes existem crianças que se colocam à mercê de pessoas que conhecem através da internet, através das redes sociais, e que depois desaparecem de casa e é um cabo dos trabalhos para serem encontradas. Portanto, isto também porque há adultos que não estão a que não se estão a responsabilizar pelas crianças da família, portanto, e as crianças desaparecem e enfim, e não se percebe muito bem como nem porquê, mas depois vem-se a descobrir mais tarde por questões destas. Também falámos aqui desta violência entre crianças, a violência física, ainda há poucos dias também numa escola de Setúbal, uma criança invisual com 6 anos foi agredida por 6 a 7 meninos entre os 5 e os 7 anos. Portanto, se as crianças têm esta predisposição, é porque aprendem isto com alguém. Portanto, significa que os adultos que estão que devem protegê-los não estão a fazer um bom trabalho. Portanto, também alertar para esta dispersão de valores que é da responsabilidade dos adultos, a comunicação que os adultos não estão a ter com as crianças que têm a seu cargo para que aconteçam também estas questões. Depois também chamar a atenção ainda também para outra coisa. Eu confesso que me faz muita confusão, pode ser de facto uma questão minha, faz-me muita confusão, ainda há dias na preparação deste programa li uma notícia de um adolescente com 14 anos que morreu. Ele estava a andar de trotinete, não estava protegido com nada, não tinha capacete, ele teve um despiste, caiu, bateu com a cabeça e acabou, no passeio e acabou por morrer. Ainda outra jovem também com 18 anos foi atropelada, mas desta felizmente só ficou ferida. Mas como é que um adulto responsável deixa sair um filho, uma criança, um primo, um irmão de casa, saber que vai utilizar este meio de transporte e não obriga a de facto a utilizar equipamento de segurança e perde uma vida um adolescente de 14 anos. Eu não estou com isto a dizer que se calhar não foi o pai ou a mãe que não deu o conselho que disse e o menino saiu de casa e não deu satisfações a ninguém, saiu só porque ia fazer qualquer coisa e não se protegeu. O que é facto é que uma criança de 14 anos morreu. Também fiquei muito surpreendida,
2: Sabes
1: mais
2: lá quem é que lhe deu a trotinete e quando, talvez no Natal, nunca,
1: e se
2: quando não
1: calhar
2: sabemos.
1: deram-lhe a trotinete, mas não lhe deram o respectivo equipamento de segurança, ou não o informaram da obrigação de. Também, na preparação do programa, mais uma vez, numa escola em Santarém, um jovem de 17 anos deu uma tareia em duas ou três professoras. Estava a fazer um exame, aquilo não estava a correr bem e tornou-se muito violento. Portanto, que valores são estes que nós estamos a transmitir aos nossos jovens? Que conversas é que nós não temos com os nossos jovens quando já falámos aqui no início que os meninos têm muitas atividades, têm muita coisa e muito ATL. Os meninos fazem o horário dos adultos, isto é, os adultos deixam as crianças na escola logo de manhã muito cedo para depois poderem ir para o trabalho, vão buscá-los ou à ATL ou às outras atividades todas que fazem depois da escola, que é quando vêm do trabalho. Os miúdos têm uma carga horária enorme e depois chegam a casa, é o banho, é o jantar, muitas vezes ainda trazem trabalhos para casa. E quando é que conversam com os filhos? Quando é que explicam aos filhos os valores que aquela família tem? Quando é que lhes dizem o cuidado que devem ter para com os outros? A empatia que devem ter para com os outros? Portanto, os pais, os encarregados de educação, não estão a fazer um bom trabalho porque não estão a conversar com os jovens. E quem nos está a ouvir pode dizer assim: ah, eu converso com o meu filho, mas ele entra por um ouvido e sai pelo outro. Mas é a nossa responsabilidade de conversar todos os dias, porque todos os
2: E
1: dias,
2: fica
1: se
2: lá
1: for
2: mais que o que
1: um
2: parece.
1: bocadinho, fica lá mais com o que parece. Mas quando vemos estes casos de falta de empatia, quando os adultos não transmitem bons exemplos, quando os adultos não conversam, não ouvem os mais jovens, porque para um jovem, para uma criança, se calhar o ter estado a brincar no recreio e ter um que deu um empurrão pode ser suficiente para ele ficar, fazer daquilo um drama. Para nós adultos não é nada. Dizemos: ai, amanhã resolves, pedes desculpa, falas com o teu amigo, vê lá, resolve. Mas para ele isto pode ser um problema, perdão, um problema muito grave. E nós temos que os ouvir. É nossa obrigação, enquanto encarregados da sua educação, de os ouvir, de os compreender, mesmo que para nós não faça sentido, porque para ele faz todo o sentido. E a criança, se não é ouvida, depois tende cada vez menos a partilhar. E nós depois chega a uma fase mais adolescente, que não sabemos nada da vida deles, porque eles não contam, porque simplesmente quando eles eram pequenos nós não os ouvíamos, ou porque estávamos no telemóvel, ou porque continuávamos a trabalhar, ou porque não queríamos saber e desvalorizávamos aquilo que lhes acontecia no seu dia-a-dia. Quando nós estamos com os nossos mais pequenos, devemos estar a fazer as refeições, devemos estar a ouvir, nem televisão ligada, nem telemóveis na mesa, devemos saber como é que foi os dias de cada um, porque só assim é que conseguimos colocar-nos nos sapatos uns dos outros para vermos e ouvirmos as dificuldades que todos estamos a passar, da mesma forma que as crianças também têm que fazer parte das conversas dos adultos e perceber as dificuldades dos adultos, porque isto é um núcleo familiar, todos estamos dependentes uns dos outros, e claro que podemos contar as nossas peripécias enquanto adultos às crianças de uma forma, digamos assim, mais adoçada, mas não é mentir, é fazer com que a criança perceba também as dificuldades que nós adultos estamos a ter. E assim a família caminha toda numa determinada direção, porque todos partilhamos a mesma direção. Agora, se não conversamos, se não ouvimos, principalmente os mais pequenos, eles acabam por não se acostumar a isso, não percebem as regras, não percebem os valores que a família defende, e depois mais tarde também não vão partilhar nada connosco, e vai ser sobressaltos atrás de sobressaltos. Portanto, eles têm que ser educados desde pequeninos, educados a ver o que é que a família partilha, o que é que a família defende, para que eles também possam defender. E é claro que os adultos têm que dar os exemplos. Eu tinha de facto aqui muitas coisas mais para dizer. Está-se a aproximar o dia 1 de junho, é o dia da criança. Pais, não é dia para dar presentes, ou não devia ser dia para dar presentes, deve ser dia para passear com os filhos, para fazer um piquenique, para ouvi-los, para brincar com eles, estar com eles, mostrar de facto que nós, independentemente dos disparates que eles façam, e todos nós na vida fazemos disparates, vamos sempre gostar deles, e histórias como aqueles dois meninos franceses, enfim, tudo aquilo que aconteceu, são histórias muito pontuais, adultos que não têm de facto a cabeça no sítio, mas nós estamos cá para eles e eles têm que sentir do nosso lado sempre proteção, sempre acompanhamento, porque esse também é o nosso papel, não é comprar coisas, é ajudar, ensinar, preocupar-nos e pedir também a ajuda deles e o favor deles em nos ajudar também nas nossas coisas, para que eles percebam como é que a família funciona e que cresçam nestes valores, para que sejam depois também adolescentes e adultos funcionais e que as famílias estejam todas bem interligadas uns com os outros.
3: Muito bem.
1: Para terminar, efetivamente já não tenho muito mais tempo, não é? Tinha aqui mais coisas para dizer, mas pronto.
3: Não vai faltar oportunidade. Antes de terminar, vou pedir o favor ao Manuel que faça as honras da casa, dando os contactos do CEMIC de Sintra.
0: Ora, nem mais. Então, é o 21 923 6923, 21 923 6923, ou 24.
3: Agora sim, obrigado mais uma vez e até o próximo programa.
1: Obrigada.
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A circulação na ponte 25 de Abril vai estar condicionada na manhã de domingo, dia 31 de Maio, devido à realização do evento Pedal Portugal, inserido nas comemorações dos 60 anos de aniversário da infraestrutura. Segundo a concessionária Lusoponte, o trânsito está totalmente cortado no sentido sul-norte, Almada-Lisboa, entre as 8h30 e as 10h30. No sentido contrário, Lisboa-Almada, haverá apenas uma via aberta entre as 8 e as 10h30 da manhã. O evento consiste num passeio ciclável sem caráter competitivo que liga Lisboa, Almada e Oeiras. A organização destaca o simbolismo da iniciativa, que celebra a história da ponte e promove a mobilidade sustentável. Está ainda prevista uma edição no norte do país para o dia 21 de junho, com o percurso entre o Cais de Gaia e a zona do Jardim do Passeio Alegre, passando pela ponte Dom Luís I. E para o próximo ano, a idade legal de reforma em Portugal vai subir para os 66 anos e 11 meses, segundo os dados mais recentes divulgados pelo Instituto Nacional de Estatística, com base na evolução da esperança média de vida. O cálculo tem por base a esperança de vida aos 65 anos, que no período de 2023-2025 foi estimado em 20,19 anos, representando um ligeiro aumento face ao período anterior. Esta evolução determina o ajustamento automático da idade de reforma no regime da Segurança Social. Este ano a idade legal já tinha subido para 66 anos e 9 meses e em 2027 voltará a aumentar mais 2 meses. O sistema português está indexado à longevidade, o que faz com que a idade de acesso à pensão varie todos os anos. Apenas em 2023 houve uma redução na idade da reforma devido ao impacto da pandemia de Covid-19 na esperança média de vida, mas desde então o indicador voltou a crescer de forma progressiva. E ainda referente a limites de tempo, o prazo para a limpeza dos terrenos foi alargado até ao fim de junho, no dia 30, em todo o território nacional, anunciou o Ministro da Agricultura, José Manuel Fernandes. A decisão justifica-se com as condições meteorológicas das últimas semanas, nomeadamente a chuva e a umidade do sol, que dificultaram a realização de trabalhos de gestão de combustível. Até agora, recorde-se que o prazo terminava a 31 de maio, em grande parte do país. Com esta extensão, os proprietários passam a ter mais um mês para proceder à limpeza dos terrenos, uma medida considerada essencial na prevenção de incêndios rurais. O Governo refere que já ouviu as entidades do setor antes de avançar com o prolongamento. A falta de limpeza continua a ser punida, com coimas que podem ir dos 150 aos 1.500 euros para particulares, de atingir valores mais elevados, no caso de empresas. E para lá de Portugal, investigadores da Universidade de Rochester desenvolveram um novo método de dessalinização que utiliza painéis solares especiais para transformar a água do mar em água potável de forma mais eficiente e sustentável. A tecnologia foi divulgada em revistas científicas internacionais. O sistema usa painéis de metal pré-tratados com lasers ultra-rápidos, capazes de absorver quase toda a radiação solar e atrair uma fina camada de água. Durante o processo, os sais e minerais são separados sem entupir a superfície ativa, permitindo uma dessalinização contínua e sem necessidade de produtos químicos. Os cientistas testaram o método com água do Oceano Atlântico, Pacífico e Índico e conseguiram remover praticamente todos os sais sem produzir salmoura poluente, um dos principais problemas das técnicas tradicionais. O sal extraído pode ainda ser reaproveitado, incluindo para consumo alimentar. E agora, referente à atualidade noticiosa de Sintra, a Câmara Municipal tem aberto-se até ao dia 30 de junho as candidaturas ao Prémio Nacional de Artes do Espetáculo Maria João Fontainhas 2026, iniciativa da Câmara Municipal em parceria com o Chão de Oliva. O prémio destina-se a projetos originais nas áreas do teatro, da dança, música, marionetas ou propostas multidisciplinares escritas em língua portuguesa. As candidaturas podem ser individuais ou em coautoria e devem apresentar um texto dramático ou guião com a duração entre 60 e 90 minutos e um máximo de 3 intérpretes. O projeto vencedor recebe um apoio de 5 mil euros e será produzido pelo Chão de Oliva, com apresentação pública prevista no prazo de 2 anos. Criado para homenagear a atriz Maria João Fontainhas, natural de Sintra, o prémio pretende incentivar novos criadores e valorizar as artes performativas em Portugal. E ainda no município, a Praia das Maçãs recebe, no próximo fim de semana, o Campeonato Regional de Ténis de Praia, com provas a decorrer entre as 9 e as 18 horas. Integrada no calendário oficial da Federação Portuguesa de Ténis, a competição servirá de apuramento para a fase nacional e contará com atletas experientes e jovens promessas da modalidade. Além da vertente competitiva, o evento pretende promover o desporto e dinamizar a costa de Sintra num ambiente descontraído junto ao mar. A iniciativa assinala ainda o Dia Mundial do Tripulante Cabine. A organização está a cargo da Ericeira Tennis Academy e do Clube TAP, com o apoio da Câmara Municipal. E para terminar, também Sintra recebe no dia 30 de maio uma etapa do Rally de Lisboa integrada no Campeonato de Portugal de Rallys, com passagem pelo troço Sintra ao margem do Bispo.
A especial, com 10,75 km, marca a estreia da prova no calendário do CPR e será também a Power Stage da competição. O percurso combina zonas rápidas e setores mais técnicos, com saltos e zonas exigentes que prometem espetáculo e desafio para os pilotos. A prova terá uma zona de espetáculo junto ao Santuário de Nossa Senhora da Serra, em Almargem do Bispo, permitindo ao público acompanhar de perto um dos momentos mais intensos do dia. Devido ao evento, haverá cortes temporários de trânsito em várias vias da freguesia, sendo recomendado às populações que sigam as indicações das autoridades e evitar estacionar os veículos no percurso da prova. Para mais informações, deve visitar o site da Câmara Municipal.

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1: Efemérides. Há todavia uma coisa, amados, que não deveis esquecer, que para o Senhor um dia é como mil anos e mil anos como um dia. 2 de Pedro, capítulo 3, versículo 8. A palavra efêmero descreve algo que dura apenas um dia. Quando juntamos efêmero com ptera, asa em grego, obtemos efemeroptero, o nome científico de um grupo de insetos alados que vivem apenas um dia. São as efemérides. Na verdade, passam anos como larvas aquáticas escondidas no fundo dos rios e lagos, mas no dia em que se tornam adultas, emergem da água, abandonam o corpo antigo, abrem as asas brilhantes e voam. Têm menos de 24 horas para acasalar, pôr ovos e completar o ciclo da vida. Depois morrem fiéis à sua natureza efêmera. Os ovos ficam na água e o ciclo recomeça. Comparadas às efemérides, outras criaturas vivem muito tempo. Uma tartaruga chegou aos 152 anos, mas isso não é nada comparado com Matusalém, que viveu 969 anos, lemos em Gênesis 5:27. E mesmo assim, a Bíblia diz que mil anos são como um dia para Deus. O que importa não é a duração da vida, mas como usamos o tempo que Deus nos dá. Uma efeméride cumpre a sua missão em apenas um dia. Também nós recebemos tempo suficiente para cumprir o propósito de Deus para a nossa vida.
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4: Eu sou o Arthur e tenho 10 anos. Sou do Porto e gostaria de saber como é feita a energia.
5: A energia é a capacidade de movimentar ou transformar alguma coisa e pode vir de diversas fontes. Da água, do sol ou do vento, que podemos transformar, por exemplo, em energia elétrica. Há também a que é natural nos solos, como o petróleo ou o gás natural, que servem para fazer combustíveis. Também temos a energia dos alimentos, que nos dá força física e mental. A energia divide-se em dois grandes grupos: a que está armazenada, que é a energia potencial, e aquela que é gerada pelo movimento, que é a energia cinética.
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1: Voltamos a estar juntos e, como prometido no programa anterior, hoje vamos falar sobre domínio próprio. Temos falado nos programas anteriores como é importante o domínio do ser humano, que não foi plano de Deus que o ser humano dominasse sozinho, e vimos também os perigos que podem ocorrer quando o ser humano tem o domínio total. E vimos também no programa anterior que hoje iríamos abordar a questão do domínio próprio e como ele é importante para nós nos dominarmos a nós mesmos, para não dominar os outros. Para nos trazer todos estes pensamentos e esta reflexão, assina esta rubrica Fernando Ferreira, por telefone, que desde já mais uma vez agradeço a sua vinda. Bem-vindo.
2: Ok, muito obrigado. É um prazer mais uma vez estar na presença dos ouvintes da RCS.
1: Eu faço-lhe aqui uma pequenina provocação, mesmo compreendendo o contexto, enfim, e a ordem dos temas que nos trouxe, mas provavelmente esta questão do domínio próprio poderia estar em primeiro de qualquer outro domínio que já falámos no passado.
2: É verdade. Embora também me parece que depois de nós virmos a dinâmica e o contexto do domínio do ser humano, começamos a percebermos da necessidade de domínio próprio. Eu penso que esta é uma consequência. Nós já vimos que este é um dos aspectos que está por trás das ditaduras, que está por trás de outras circunstâncias e de outros problemas, mesmo até problemas familiares, né? De forma que quando nós falamos na mordomia e o domínio próprio, nós estamos a falar na gestão do domínio próprio, na gestão de cada um de si próprio, né? De si mesmo. Portanto, o domínio próprio tem que ver com saber controlar as suas emoções e atitudes, e às vezes é difícil. De forma que tendo abordado essas questões já em diversos parâmetros, neste momento abordar a questão do domínio próprio, temos que ela é fundamental e podia ter sido primeiro, efetivamente, né? A perda do domínio próprio. Nós já referimos que na antropologia bíblica o homem foi criado para dominar. Num dos primeiros programas falámos sobre isto. E o texto que usamos é aquele de Gênesis que diz: e disse Deus, façamos o homem à nossa imagem, conforme a nossa semelhança, e domina sobre os peixes do mar, sobre as árvores dos céus, sobre o gado, sobre toda a terra e sobre todo o réptil que se move sobre a terra. Tem um pequeno comentário, duas frases de Ellen White que nos ajudam a perceber o que está por trás da falta de domínio próprio. Ela diz: um dos mais deploráveis efeitos do afastamento original foi a perda do poder de domínio próprio por parte do homem. Unicamente à medida que esse poder é reconquistado, pode haver um progresso efetivo. Este raciocínio ajuda-nos a perceber que antes que o homem perdesse o domínio sobre a terra, perdeu o domínio sobre si mesmo. Aliás, a história bíblica conta-nos que ele foi vencido pelo apetite. Cobiçou alguma coisa que estava fora do seu domínio. Havia uma árvore que não fazia parte do seu domínio. Isto era a prova de que alguém tinha conseguido o domínio até ali. Mas o homem não conseguiu resistir. Foi aí que ele perdeu o domínio de si mesmo. Este desvio do plano original provocou um distúrbio intrínseco, motivando uma ruptura do equilíbrio do próprio ser humano. As duas reações primárias que o homem experimentou foram medo e vergonha. Diz o texto que eu vi a tua voz soar no jardim e temi, porque estava nu e escondi-me. Portanto, os efeitos desta perda de domínio próprio vão se revelar no facto de ele se esconder e de ele se desculpar. Colocou culpas sobre os outros, tentou arranjar desculpas. A mulher que me deste do companheiro, ela me deu a árvore, eu comi. Isto denota fracasso, denota falta de frontalidade e fuga às responsabilidades. E é a fraqueza humana que leva o ser humano a tentar dominar o outro. Um ser humano equilibrado não procura dominar, mas procura amar. Esta é uma questão fulcral. Neste casal de uma beleza que devia ser incomparável com as gerações posteriores, a presença de Eva por si só deveria motivar a admiração e o amor de Adão. Mas a insegurança de Adão, em vez de libertar o amor, provocou a acusação e o conflito. Um ser humano preocupado diminuído, rejeitado, assustado, complexado, procura dominar e por vezes com violência para tentar vencer. Portanto, aqui percebemos onde começa o problema da falta de domínio próprio. Uma personalidade frágil pode tentar impor-se pela força. Um coração grande e confiante impõe-se naturalmente pelo amor. Já dizia Pitágoras, o filósofo matemático grego, não é livre quem não obteve o domínio sobre si próprio. Portanto, estamos a tocar no ponto fulcral do problema. Se não é livre, não reúne as condições para exercer domínio. Não tem domínio sobre si próprio, não consegue exercer domínio sobre as coisas da terra que são confiadas ao homem. Aliados com os grandes problemas ecológicos, é porque o homem perdeu o domínio de si próprio. A história tem-nos contado o que acontece quando uma pessoa sem domínio próprio tenta exercer domínio sobre as outras pessoas. Ellen White tem uma frase muito interessante. Todas as reações sociais exigem o exercício do domínio próprio, paciência e simpatia. Se nós perdemos o domínio próprio, nós não conseguimos. Não conseguimos dirigir a família, não conseguimos dirigir a empresa, não conseguimos. Perdemos isso mesmo.
1: De alguma forma, se diz que através, enfim, da origem do pecado, de alguma forma perdemos o domínio próprio, significa que é necessário fazer alguma coisa para o reconquistar. Para voltar a tê-lo.
2: Exatamente. Portanto, o objetivo do nosso raciocínio é levarmos como remediar esta situação. Não é? O livro de Provérbios também tem uma frase muito interessante, Provérbios 16:32, melhor é longânimo do que o valente, e o que governa o seu espírito que toma uma cidade. Portanto, já no pensamento, nestes pensamentos antigos, mostra que o domínio próprio é fundamental. E é uma das maiores façanhas. Realmente, ele está a comparar aqui tomar uma cidade e conseguir dominar-se. Há pessoas que conseguem tomar uma cidade, mas não conseguem dominar-se. Agora, onde estava a chegar? Como é que nós podemos reconquistar o domínio próprio? Este é um objetivo que é nobre e que é urgente. Platão, também da antiga Grécia, dizia: a conquista de si próprio é a maior de todas as vitórias. Portanto, aqui colocam-nos todos neste grande desafio, vencermos a nós próprios. Cito mais uma vez um outro parágrafo de Ellen White, e que retrata muito bem situações que todos nós conhecemos. Ao ler isto, cada um de nós vai imaginar logo alguma pessoa que teve este tipo de problema. Diz: pessoas de elevada posição, de notáveis talentos, de grandes realizações, têm cedido aos apetites a ponto de se tornarem incapazes de lhes resistir. Alguns, que eram antes possuidores de fortuna, encontram-se sem lar, sem amigos, em sofrimento e miséria, doença e degradação. E depois ela diz: perderam o domínio de si mesmos. Quer dizer que muita da miséria que nós vemos hoje no nosso mundo, muitas das pessoas a sofrer, deve-se a que perderam o domínio de si próprios. É esta a sua luta? É a minha luta? É esta a sua reconquista? Não desista. Não esqueça. O texto que lemos há um bocadinho de Provérbios, numa versão mais recente, diz: vale mais saber-se dominar a si mesmo do que conquistar uma cidade. Portanto, há pessoas que têm muito receio desta ideia de ter que se dominar, porque não querem dominar-se, querem viver, digamos, o momento consoante ele surge. Mas tem que haver a questão, o domínio próprio é uma questão fundamental. Também um intelectual do Império Romano, Séneca, dizia: o homem mais poderoso é o que se faz dono de si mesmo. Portanto, esta não é uma descoberta recente, é uma constatação que o ser humano faz ao longo dos séculos. Precisamos de ter domínio próprio. Fomos criados para dominar e cuidar do nosso planeta. Este é um dever de cada ser humano, ninguém está excluído. Mas só conseguimos cumprir esse elevado desígnio se, primeiramente, mantivermos o domínio próprio, o domínio sobre nós mesmos. Temos de reaprender isto. Há um programa que provavelmente a maior parte dos nossos ouvintes costuma ver, o Got Talent Portugal. Eu fico surpreendido, e todos ficamos, com a capacidade de muitos dos participantes. Alguns têm um domínio incrível sobre o corpo, outros têm um domínio impressionante sobre a mente e exibem qualidades artísticas de uma sensibilidade invulgar. Estas exibições conseguem-se depois de muitas horas de treino diário. mas queria ir mais longe. Porque o autodomínio que aqui falamos precisa ser exercitado também diariamente, mas precisa de possuir uma dimensão holística. Para podermos ser mordomos ou bons gestores de nós mesmos, da natureza e do mundo em que nos envolve, precisamos de aperfeiçoar o domínio do corpo, o domínio da mente e o domínio do espírito. Há muitas pessoas que podem ter o corpo plenamente dominado, a sua mente, mas espiritualmente não. E, na verdade, esta visão global do domínio, do autodomínio, é fundamental. Se um domínio consciente, só um domínio consciente e equilibrado da plenitude do ser humano, o habilitará para uma mordomia cristã de qualidade. Refiro o texto que há bocadinho, a frase que há bocadinho lemos, de Ellen G. White. Unicamente à medida que esse poder, o domínio próprio, é reconquistado, pode haver progresso efetivo. Aqui temos como precisamos de redescobrir e não nos assustarmos com esta realidade. O domínio próprio é uma visão da vida, é uma prática da vida pessoal que se vai repercutir em tudo quanto está à nossa volta. Precisamos de aprender este domínio e assim continuar a cuidar e a guardar. Mas é que este é o desafio que deixo para cada um de nós. É difícil, mas vale a pena tentar dominar-nos. Dominar o corpo, dominar a mente e também ter um bom domínio espiritual. Este é o desafio que eu deixo.
1: Muito bem, e que também não é conseguido de um dia para o outro, não é? É preciso ser exercitado, é preciso ser desenvolvido, não é?
2: Claro, há bocadinho falávamos no Got Talent de Portugal, há ali pessoas que fazem coisas que não pode ser de um dia para o outro.
1: Claro.
2: Alguns que fazem, o seu corpo parece borracha aquilo. Parece que é impossível fazer aquilo a um ser humano. Mas eles treinaram. Agora, às vezes acontece que há pessoas que fisicamente o seu corpo está bem dominado, mas a mente não está. Outros conseguem, porque às vezes aqui há necessidade de um domínio até comum da mente e do corpo. Mas são pessoas que espiritualmente não têm domínio, podem não ter domínio. Portanto, é este domínio holístico que é necessário. Um bom domínio das faculdades físicas, mentais e espirituais. Só este equilíbrio nos ajudará a desenvolver este domínio próprio de uma forma equilibrada e consistente.
1: Muito bem, eu pergunto-lhe então qual vai ser o tema que nos vai trazer no próximo programa?
2: Sim, na próxima semana iremos falar sobre o domínio sobre a natureza, sobre as coisas naturais, que nós temos esse privilégio, essa responsabilidade, e é bom ponderarmos também sobre ele.
1: Muito bem, Fernando Ferreira, mais uma vez, muito obrigado e até ao próximo programa, se Deus quiser.
2: Um grande abraço e até ao próximo programa.
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1: Cá estamos nós para mais um espaço Lifestyle, cuidando da sua saúde e bem-estar. Hoje, a propósito do Dia Internacional pela Saúde da Mulher, a saúde feminina, que se assinala todos os anos a 20 de maio, e mais do que uma efeméride no calendário, é um dia de ação global focado nas especificidades biológicas e nas desigualdades de género que ainda persistem muitas vezes nos acessos aos cuidados médicos. Por exemplo, sabia que em Portugal quase metade da população feminina reporta viver com alguma doença crónica? Hoje vamos falar um pouco sobre isso e também sobre a importância da doença feminina, da saúde, não? Vamos falar pela positiva, não é da doença, é mesmo da saúde feminina. E connosco está então, mais uma vez, a Lara Prazeres. Bem-vinda, Lara, obrigada por estares connosco.
2: Olá, Sara, é muito bom estar aqui e a falar deste tema tão pertinente que é a saúde feminina e que a mim me diz muito, Sara.
1: Então, se calhar começamos precisamente por aí, porque a importância de um dia como este no calendário?
2: Olha, a saúde feminina é muitas vezes, e ultimamente tem sido muito desvalorizada. Nós temos visto que ao longo dos anos a mulher é educada para suportar tudo em silêncio. E, no fundo, o que nós vimos é que a sociedade habituou-nos, não é, a ver a mulher como alguém que consegue cuidar, e consegue, e muito bem, mas consegue cuidar de tudo e de todos, mesmo quando está física e emocionalmente exausta. E isto normalizou-se em tudo o que tem a ver com a mulher, normalizou-se na dor menstrual, no cansaço constante, na ansiedade, nas alterações hormonais, na sobrecarga também mental e até mesmo no esgotamento. E isto, nós temos que olhar para isto de uma forma mais com algum cuidado e refletirmos sobre isto, porque se nós pensarmos, muitas mulheres vivem anos em desequilíbrio, sem procurar ajuda, porque muitas vezes diziam, é normal, o que estás a sentir é normal, e há uma certa desvalorização, porque a mulher, e lá está, e nós temos a capacidade como mulheres de suportar tudo, mas não é normal suportarmos tudo e não olharmos para dentro e não olharmos para a nossa saúde, estamos a perder, né, qualidade de vida. E depois, também, não só nestes tempos modernos, mas olhou-se muito para a saúde feminina como uma abordagem só apenas de forma reprodutiva, não de uma forma integral, não é? Apenas os exames de rotina e algo muito simples, mas na área reprodutiva. E hoje em dia sabemos que a saúde feminina envolve muito mais do que isso.
1: Envolve o quê?
2: Envolve as hormonas, as emoções, a alimentação, porque a alimentação específica para determinadas fases da vida da mulher, e isso vai ajudar a melhorar a sua qualidade de vida, e a melhorar também o seu sono. Depois temos áreas também como o intestino, a saúde mental, a prevenção e até o próprio estilo de vida. E quando nós falamos desta mulher moderna que acumula estas funções todas, esta pressão, esta responsabilidade, nós temos que olhar de uma forma muito integral, ou seja, como um todo. A mulher é um todo e não só uma parte, e acabamos sempre por isso é que é importante falarmos sobre isso, que acabamos sempre por, nestes dias, por refletir aquilo que a mulher ainda tem tempo e pode realmente ajustar para melhorar a sua qualidade de vida, visto ser uma mulher moderna e ser capaz de cuidar de tudo, e isso é um privilégio, mas também de tudo e de si próprio. É importante estes dias para falarmos sobre isto. Tá?
1: A mulher super, mulher tão forte e tão frágil também. Então, neste sentido, Lara, que cuidados, que autocuidados é que tu achas que é importante lembrar nesta altura e neste dia para a mulher?
2: Sim. Olha, quando a mulher, por ser tão sensível, ela consegue perceber sinais quando o seu corpo está em desgaste. Muitas vezes ignora-os, porque lá está, mete a capa de super mulher e vamos lá, e consegue tudo e todos. E é preciso ouvir esses sinais. Isso também é uma forma de autocuidado. E depois, para além de cuidar dos outros de uma forma indigna, não é? De cuidar a nível da saúde, a nível também das emoções dos outros, também tem que cuidar delas. E um dos autocuidados que a mulher tem que ter é realmente ter tempo para si. O primeiro deles todos, já que falamos em saúde feminina, não é? Ter tempo para os exames de rotina. E não só a parte reprodutiva, e a parte ginecológica, de exames e tudo isso, mas também um todo. Cuidar da sua saúde mental, cuidar da sua alimentação, cuidar do seu corpo, fazer exercício físico, olhar para si. O exercício físico é adequado à sua condição física, porque, como tu disseste no início, a mulher tem algumas doenças crónicas e vem com uma bagagem de algumas doenças, e portanto é preciso adequar este exercício físico e adequar também a alimentação, quer à doença, e mulheres que não tenham nenhuma doença, adequar a alimentação a determinadas fases da vida. E falo, por exemplo, uma mulher na idade da menopausa tem alimentos específicos que são muito, que têm os seus benefícios muito benéficos para a sua saúde, para a sua saúde feminina, e estamos a falar, por exemplo, das bagas vermelhas, dos frutos vermelhos, mirtilo, framboesa, amora, são antioxidantes e anti-inflamatórios. Depois estamos a falar também cuidar do seu intestino, como eu falei, é uma área da saúde feminina muito importante, e há estudos que dizem mesmo que nós, ao cuidarmos do nosso intestino, é como se fosse um segundo cérebro, é onde está toda a nossa imunidade. Portanto, estamos a falar de fibra, estamos a falar de cereais integrais, estamos a falar também de cuidarmos do nosso sistema imunitário, ou seja, as defesas, estamos a alimentar o exército, é? Que quando acontece alguma coisa está alerta e que vai à frente e que vai defender o organismo. E este tipo de alimentação vai contribuir muito para que não haja este cansaço. Depois, suplementação, há determinadas alturas da vida que a mulher precisa de suplementação, e voltamos a nível de cálcio, por causa da osteoporose, a nível também da saúde mental, o complexo B é importantíssimo também para a mulher, porque, como lá está, acumula várias funções a nível cerebral, é preciso realmente estar a funcionar bem, ter uma boa circulação cerebral, para que depois aconteça toda a parte do raciocínio, da parte mental, de estar depois, em termos de emoções. Também é importante, e podemos falar não só do exercício físico, que faz libertar as hormonas do bem-estar, como estamos a falar a socialização, fazer coisas que realmente lhe tragam alegria, bem-estar. É muito importante pensar de uma forma intencional, ou estar com amigas, ou passar um tempo mais intencional com os seus filhos, com a sua família, e tempos de qualidade. E isto tudo contribui para que haja, para que toda a saúde feminina, de forma integral, todo o corpo e a mente da mulher,

0: filha de super mãe, super profissional, e super neta, por exemplo, também, mas isso são, não ao mesmo tempo, mas tem que realmente resistir-se com essa capa em determinadas alturas. E ao mesmo tempo, quando depois cuidou dos outros, tem que também cuidar dela própria. E nós sabemos, quando nós cuidamos de nós, conseguimos cuidar dos outros. Então, primeiro, pronto, posso só dar este exemplo. Quando nós estamos a viajar, por exemplo, de avião, a primeira coisa que nos dizem, por causa das máscaras, aquela introdução, né, inicial, é primeiro colocar a máscara em nós, depois colocar nas crianças e depois ajudar os outros, não é? E então, primeiro em nós, porque se nós não conseguimos colocar esta máscara, se nós não conseguimos cuidar de nós, nós depois não conseguimos depois receber, né, este oxigênio para depois cuidarmos no avião das outras pessoas, das crianças primeiro que estão ao nosso lado e depois for preciso orientar as outras pessoas que também estão naquela fila. Portanto, primeiro, não é uma forma de egoísmo, este autocuidado, não é uma forma de olhar e sentir-se culpada porque está a cuidar, porque está a sair, porque está a ir ao ginásio e este tempo podia estar ou a cuidar da casa ou a cuidar dos filhos, mas quando regressar, vai ser realmente uma mulher mais plena, mais com a saúde, olhar para ela, né, com a sua saúde mais forte, não é? Para que depois todas as funções que ela tem que desempenhar ao longo da vida e o resto do dia, quando regressar, vai ser de uma forma diferente e muito mais forte, Sara.
1: Então, com isto, peço-te para terminarmos este nosso bloco do programa Lifestyle com uma palavra de encorajamento para nós, mulheres, e que seja importante também para eles, homens, ouvirem e sentirem-se também encorajados, porque muitas vezes acredito que, se não compreenderem as dores, os incómodos, não é? Da parceira, também se torna um bocadinho complicado para eles.
0: Sim, olha, a mulher não. Quando o homem olhar para a mulher de uma forma realmente de cuidado, não é? Aí já está a cuidar dela, já está a olhar de uma forma diferente e aí já é um alívio para a mulher poder também cuidar. E a mulher que nos está a ouvir, pensar que não nasceu para viver constantemente cansada e constantemente a olhar para os outros sempre primeiro e nunca, em nenhuma altura, olhar para ela. Porque cuidar da saúde dela própria não é um luxo, nem nenhuma forma de egoísmo, como eu já tinha dito, é sim uma responsabilidade. E não só, falaste dos homens, sim, que estão ao lado destas super mulheres e que muitas vezes não estão a olhar para elas e não estão a olhar para a sua saúde, mas estamos a falar de todas as pessoas também que rodeiam estas mulheres. E estamos a falar também até de entidades patronais, porque muitas vezes há esta desigualdade, não é? De não poder cuidar delas, de não poder ir ao médico, de sair para ir ao médico à consulta, para ela própria e apenas para acompanhar um filho ou acompanhar alguém da sua família. E se pensarmos que uma mulher, quando ela está bem fisicamente, emocionalmente, todo o ambiente à sua volta muda, toda a comunidade, toda a família, a sociedade beneficia com este bem-estar físico e emocional. E é mesmo urgente falarmos, e é tão bom estar aqui a falar sobre este tema contigo, Sara, porque realmente, quando nós começamos a falar da saúde feminina de uma forma mais séria e refletirmos sobre isso, mais humana e também, não é? Porque o termo de saúde feminina foi evoluindo e também de uma forma mais completa, sem tabus e sem normalizarmos, não é? É mesmo realmente, é urgente e é mesmo muito, muito importante. E as mulheres que nos estão a ouvir e que estão a se sentir cansadas, que já estão a ouvir, mas estão a ignorar os sinais do seu corpo antes de

0: adoecer, é a hora de agir, é a hora de aprender a ouvir estes sinais e é a hora de agir, de pensar que realmente está na hora, não é egoísmo, é sim responsabilidade. E não sentir-se culpada de ser responsável, porque nunca se pode esquecer também que Deus fez-nos realmente mulheres de cuidado. Isso é muito importante. Mas ao mesmo tempo, o nosso corpo é o templo do Espírito Santo e nós também temos que olhar para ele de outra forma e não só de cuidar dos outros, mas também cuidar do nosso corpo como mulheres de uma forma completa, de uma forma integral e de uma forma também de respeito por nós próprias, Sara. Por isso, acho que era esta a mensagem que eu queria deixar a todas as mulheres que nos ouvem e a todos os homens e todas as pessoas que lidam com as mulheres, para também estarem atentas, porque estas mulheres também precisam de ser cuidadas, estas super mulheres também precisam de ser cuidadas e não se sentirem culpadas por estarem a cuidar delas próprias.
1: Muito obrigada, um grande beijinho, Lara, prazeres aí, autocuidado, cuida-te também como mulher. Obrigada. A nossa Lara Prazeres neste espaço Lifestyle hoje dedicado ao Dia Internacional da Saúde Feminina, lembrando a necessidade da compreensão, reforçarmos a prevenção, diagnóstico precoce também, são ferramentas para garantir a qualidade de vida das mulheres em todas as suas etapas do ciclo biológico e em todas as partes do mundo, é verdade. Portanto, cuide-se, é isso mesmo. E uma das boas formas de cuidar de si é estar aqui também connosco diariamente na RCS. Esperamos inspirá-la e contribuir para isso. Entretanto, se tiver algum outro tema que gostava que nós abordássemos aqui no espaço Lifestyle, podem fazê-lo. Então, enviando a sua mensagem para os nossos canais habituais, nomeadamente 933-912-912, são os nossos contactos SMS e WhatsApp. 933-912-912. Para a semana estamos de volta com o Lifestyle, a esta hora, com outros temas e quem sabe não seja aquele tema que vai sugerir.
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1: Nos últimos programas temos estado à conversa com o Miguel Mateus, numa reflexão em torno da vida, obra e pensamento de Bertrand Russell. Falamos de quem foi Russell e analisámos já dois dos seus grandes argumentos contra a religião: a ideia de que a religião nasce do medo e a crítica à oposição histórica de certas religiões à ciência e ao progresso. Hoje vamos concluir esta abordagem e vamos desmontar e descodificar os argumentos 3 e 4. Russell considerava a religião prejudicial, chegando mesmo a afirmar que ela podia ser imoral, e via as religiões como estruturas dogmáticas, sem espaço para a dúvida nem para o pensamento crítico. Será que é mesmo assim? Vamos continuar nesta conversa fluida e interessante com Miguel Mateus.
2: Miguel, um dos temas que Russell fala é de facto sobre o conceito de que a religião faz mal. Ele diz, inclusive, diz que a religião é prejudicial, não é? E a pergunta que fica é: mas será a religião? Será que os maiores males da história vieram da religião? Ou será que não, que vêm de outro tema?
3: É uma boa questão, e ele, a escrever isto em 1927, ainda não sabia da história à metade, se calhar, não é? Porque se nós pensarmos, o século mais sangrento da história deste mundo foi o século XX. E ao mesmo tempo tivemos grandes escândalos, digamos assim, dentro de instituições religiosas, e tivemos uma explosão religiosa à volta do negócio religioso, não é? Se formos ver os televangelistas nos Estados Unidos, o caso do Brasil, que eu conheço bem, que vivi lá muitos anos, e nós vemos como a religião é transformada em negócio, não é? O Russell ainda não tinha nada disso, e mesmo assim ele dizia que a religião prejudica as pessoas ou tem uma parte imoral. Portanto, eu acho que o argumento dele seria ainda mais fortalecido. Mas agora vou dar o contraponto, a minha opinião, que vale o que vale. Que realmente será que o problema é a religião? Ou mais uma vez, como vimos no caso do medo, a religião é mais uma vez um instrumento que é utilizado, e portanto não podemos misturar os chamados religiosos com a verdadeira religião baseada na Bíblia. E eu quero dar aqui um exemplo que vem da ciência e que me chocou quando eu descobri isto, que tem a ver com a forma como a desonestidade humana, mesmo sem religião, se manifesta em todo lado. Então, na ciência, as pessoas progridem por escreverem artigos científicos, os chamados papers. E eu descobri há pouco tempo atrás que há uma indústria de papers falsos. Ou seja, eles não são falsos no sentido de não serem papers completos, mas são falsos no sentido de não pertencerem àquele autor. Explico-me. Chama-se, em inglês, chama-se paper mills, ou fábricas de artigos científicos. Então, por $300 hoje, tu, se és uma cientista de alguma universidade, podes contratar alguém para te escrever um paper científico na tua área, e esse paper consegue ser publicado. E tu não tens ideias tuas, não tens nada, e outros cientistas depois vão ler aquele paper e extrair as conclusões e usar as conclusões e citar o paper.
2: Mas o que eu vejo aí, de facto, tem a ver com a natureza humana, não é?
3: Exatamente. E não é 1% ou um paper de vez em quando. Repara os números. Num estudo entre 1999 e 2024, analisou 2,6 milhões de papers, 10% vinham destes paper mills.
2: Impressionante.
3: É muita coisa. Em 2024, essa porcentagem já era 15%. Estima-se que só 15 a 25% desses papers são retratados, porque quando um paper tem problemas, depois ele é retirado da revista. Ou seja, não é que eles apareçam e depois sejam detectados. Não. A grande maioria continua, e continua a ser base para a ciência progredir. Não vai progredir, porque não é a verdadeira ciência. Ora, por trás disto o que é que temos? A ganância humana, a desonestidade humana, não é? E aí, deixem-me voltar à Bíblia, porque a Bíblia diz assim, em Jeremias capítulo 17, 9, diz: enganoso é o coração mais do que todas as coisas. Uhum. Ou seja, o que nós, quando lemos a Bíblia, entendemos é a nossa, ser humano, a minha, a incapacidade de ser uma boa pessoa por nós próprios. E isso depois manifesta-se, e manifesta-se também no fenómeno em que a religião é instrumentalizada para benefício de algumas pessoas ou para criar sistemas realmente de domínio e que são péssimos. E eu concordo com o Russell. Isso é imoral. Não é? E vemos isto em todo lado. Vemos na ciência, vemos na política, vemos como as instituições estão também muito instrumentalizadas e até muitas vezes manipuladas para princípios imorais. E, portanto, eu não, acho que não é justo apontar o dedo apenas à religião, acho que temos de apontar o dedo a nós próprios, e isso manifesta-se em todas as áreas da vida, inclusive na religião.
2: É isso mesmo, de facto, se as pessoas são más, se torna as pessoas más, essa religião não é uma religião que vem de Deus, não é? Portanto, isso também é um tema importante. E em contraste com a certeza dogmática da religião, Russell defendia a dúvida. A filosofia tem o poder de libertar da tirania do hábito, e somente a filosofia ilumina o dogmatismo arrogante de quem nunca se permitiu conhecer a dúvida libertadora. Miguel, o que é que me dizes de uma igreja que não permite a dúvida? Será que é tal e qual como está aqui, como ele aqui referiu, que a dúvida não permite a evolução? O que é que, da ciência, o que é que me dizes?
3: Eu acho que, mais uma vez, ele acertou na mosca, como se costuma dizer. Porque se nós formos ver a maioria das religiões, ou as mais estabelecidas, realmente são religiões que não são muito tolerantes à dúvida. Não é? Mas, mais uma vez, permite-me ir à fonte, e a fonte é a Bíblia. E quando nós vamos à Bíblia, o que é que nós encontramos? Uma religião dogmática, em que as pessoas não podem duvidar, em que duvidar é um pecado. Há até um livro que foi publicado recentemente, que eu gosto muito, que o título é O Pecado da Certeza. Ou seja, o autor argumenta que o verdadeiro pecado é a pessoa não admitir a dúvida. O pecado da certeza. Então, quando eu vou à Bíblia, o que é que eu encontro? Por exemplo, Jesus, quando vai curar uma criança, em Marcos capítulo 9, 24, ele curou a criança e perguntou ao homem se ele queria, e o texto diz assim, Marcos 9, 24, e logo o pai do menino, clamando com lágrimas, disse: eu creio, Senhor, mas depois disse: ajuda a minha incredulidade. Ou seja, eu creio, mas eu sei também que em qualquer momento posso perder a minha fé. E ele admite isso perante Jesus, e Jesus aceita perfeitamente, porque ele sabe como nós somos e sabe as dificuldades que nós temos na nossa fé. Por exemplo, no livro de Salmos, muitos salmos, encontramos textos como: até quando, Senhor, esconderás o teu rosto de mim para sempre? Uma dúvida, não é? E depois o pináculo da dúvida na Bíblia é o próprio livro de Jó, não é? Em que Jó passou por circunstâncias realmente excepcionais e ele argumenta com Deus. Não é? Ele até em alguns momentos pode parecer-nos agressivo. Por exemplo, em Jó capítulo 7, versículo 11, ele diz: por isso eu não posso ficar calado, estou aflito, tenho de falar, preciso de me queixar, pois o meu coração está cheio de amargura. Ora, esta não é uma pessoa cheia de fé naquele momento. Ele tem uma crença, ele acredita, mas ele tem muitas dúvidas. E ele, no final, é curioso porque Jó estava com dois amigos, Elifaz e Bildad. E no final, esses amigos criticavam Jó por estar a parecer ser fraco na fé e por questionar a Deus. E no fim, é Jó que é louvado por Deus e esses amigos são criticados. E portanto, o que eu vejo na Bíblia é exatamente o contrário. E se nós pensarmos, a essência da religião é realmente ter alguma dúvida. Porquê que eu digo isso? Eu vou ler aqui um texto de Mortimer Adler que diz assim: concluí que o argumento racional mais sólido para a existência de Deus só nos consegue levar até à beira do abismo que separa a afirmação filosófica da existência de Deus da crença religiosa em Deus. É necessário o que geralmente se chama dar o salto da fé para atravessar esse abismo. Ou seja, se eu quero ter fé, eu preciso de aceitar esta dúvida, porque eu nunca vou ter evidências completas de Deus. Não tenho uma cruz no céu a dizer Deus existe e tu tens mesmo de acreditar. Até porque isso negaria o meu livre-arbítrio, a minha liberdade. E a religião é o contrário de qualquer negação de liberdade, e por isso a dúvida é aceita, é encorajada na verdadeira religião. Na instituição religiosa, ela é afetada, e os heréticos são colocados de lado. Mas com Jesus, os heréticos iam para Jesus para conversar com ele e entender melhor aquilo que eles acreditavam.
2: Então podemos concluir que a dúvida é libertadora e é essencial para termos uma religião sólida. Então estamos assim muito próximos do que Russell defendia. Não é? Muito bem.
3: É verdade. Portanto, ou seja, em resumo, digamos assim, não é? Se pegarmos nos quatro assuntos, não é? E a minha posição, e eu aqui não estou a representar ninguém, é a minha posição pessoal quando eu olho para isto como cristão, como pessoa que acredita na Bíblia e que faz disso a regra de fé. A religião baseada no medo realmente foi sempre, durante séculos, mas eu acho que é errado apontar o dedo à religião, temos de apontar o dedo a quem usa a religião como estrutura de poder. A oposição à ciência e o progresso, penso que trouxemos evidências que mostram que não foi bem assim. A religião ser imoral, realmente há instituições religiosas que tiveram comportamentos e se calhar estão a ter comportamentos imorais e têm de ser denunciadas e paradas, mas a verdadeira religião é o contrário, liberta as pessoas e ajuda-as a atingir níveis, digamos, de humanidade muito maiores. E finalmente, a dúvida é o motor da religião. A fé é acreditar, definição que também está na Bíblia, é acreditar naquilo que não se vê. Ora, para eu acreditar naquilo que não se vê, eu não vou estar sempre a acreditar, não é? E não vou ter 100% de crença. Então, a dúvida tem este lugar na religião. E aí estamos de acordo, eu estou de acordo com o Bertrand Russell, mas temos de entender que ele estava a criticar a religião que ele conhecia. E talvez, infelizmente, ele não conhecesse o que eu chamo a verdadeira religião, que é a que podemos extrair diretamente das páginas da Bíblia, sem intermediação de ninguém.
2: Fantástico, muito bem. Miguel, uma das frases que tu disseste, e que eu concordo plenamente, assino por baixo, é a seguinte: se o cristianismo fosse o que ele entende como cristianismo, ou seja, se o cristianismo fosse o que Russell entende como cristianismo, eu, Miguel, seria o primeiro a não ser cristão. E eu queria que falasse acerca disso. Então, se tudo isto é não ser cristão, o que é de facto ser cristão? O que é a verdadeira religião? Fala-me sobre isso.
3: Muito obrigado pela oportunidade. Eu acho que é talvez das perguntas mais profundas que nós podemos encontrar. Então vou tentar fazer o meu melhor para dar uma resposta que eu vou tentar que venha diretamente da fonte, que eu acredito que é a fonte divina, que é a Bíblia. Quando Jesus andou nesta terra, ele deixou-nos muitos ensinamentos. E um deles foi acerca do que era a verdadeira religião. Então, se formos a Mateus capítulo 7, versículo 21, Jesus diz assim: "Nem todo o que me diz, Senhor, Senhor, entrará no reino dos céus. Muitos me dirão naquele dia, Senhor, Senhor, não profetizámos nós em teu nome? Mas eu lhes direi abertamente, nunca vos conheci." Ora, isto faz-me refletir do que é realmente a verdadeira religião. De acordo com este texto, não é ir à igreja, não é andar a dizer, Senhor, Senhor, eu sou muito bom, não é? Ou eu sei muitas coisas sobre a Bíblia, ou eu ajudo os outros, porque se não o fizer com a intenção certa, de nada vale. No dia em que Jesus nos pedir as contas, digamos assim, o que é que ele vai dizer? Nunca vos conheci. Então faz-me pensar que a verdadeira religião tem a ver com conhecer alguém. E, portanto, não é sobre uma doutrina, não é sobre um sistema, é sobre uma pessoa. Essa pessoa é Jesus Cristo, com o qual somos convidados a ter um relacionamento. Então, para mim, essa é a verdadeira religião. Agora, o que é que significa conhecer a Jesus Cristo? Não é? Ele dizia, eu sou o caminho, a verdade e a vida. Não é? Depois, noutro texto, diz, a vida eterna é esta, que te conheçam a ti, o único Deus verdadeiro e a Jesus Cristo a quem enviaste. Ele diz também, noutro local, permanecei em mim, e eu permanecerei em vós. E, portanto, temos todo este relacionamento, inclusive em outros sítios, Jesus toma o lugar de um pai, não é? Como se fosse o nosso paizinho, digamos assim, uma coisa carinhosa. Esta é a verdadeira religião, de ter alguém com quem nós nos podemos relacionar de uma maneira íntima e que nos vai ajudar na nossa vida. Agora, porquê é que essa pessoa merece o nosso relacionamento? Não é? Será uma boa notícia que existe um Deus? Só se ele for um Deus, e aqui entra a palavra-chave de toda a Bíblia, para mim de toda a religião, que é só se ele for um Deus de amor. E nós, quando vamos à Bíblia, mais uma vez encontramos o amor por todo lado. 1 João capítulo 4, versículo 8 diz: aquele que não ama não conhece a Deus, porque Deus é amor. E nós conhecemos e cremos no amor que Deus nos tem. Deus é amor e quem está em amor está em Deus e Deus nele. Portanto, quando nós olhamos para esses sistemas de poder à volta de religiões, etc., é muito difícil descortinar o amor ali. e, portanto, não será a verdadeira religião. E mesmo se calhar na nossa própria igreja, se nós olhamos à volta e não vemos um amor entre os membros, entre as pessoas, talvez não estejamos na verdadeira religião. E essa é a crítica que temos de fazer a todos nós. Queria só deixar esta ideia de que a verdadeira religião tem a ver com conhecer a Jesus Cristo e amá-lo e ser amado. Quando perguntaram a Jesus qual é o maior mandamento, não é? E aí, reparem, estamos no Antigo Testamento. Muitas pessoas dizem, não, o Antigo Testamento era sobre punições e leis e regras, não tem nenhuma importância para nós hoje. Mas quando Jesus foi perguntado sobre qual é o maior mandamento, o que é que ele respondeu? Ama a Deus acima de todas as coisas. E não foi uma coisa que ele inventou na altura. Ele estava a citar o Antigo Testamento. E depois diz, a seguir, e ama ao teu próximo como a ti mesmo. Sobre isto se baseia toda a religião. E, portanto, se nós entendermos isto, se formos desenvolvendo este relacionamento, esta capacidade de olhar o outro, de não o desumanizar, pelo contrário, de nos colocarmos no lugar dele, de sofrermos com ele, não é? Como Jesus dizia, se te dizem para andar uma milha, vai duas, não é? Uhum. Dá outra face. Aí vemos o amor na prática, porque podemos perguntar o que é o amor? Vejam o que Jesus fez, como Jesus atuou, esse é o nosso modelo e essa é a verdadeira religião. E eu acredito que se Russell vivesse no século XXI, talvez pudéssemos ter uma conversa com ele e tentarmos recomeçar, não é? Com base na Bíblia, com base no verdadeiro amor, um relacionamento que podia ser diferente, quem sabe. É o que eu queria deixar aqui.
2: Acho muito interessante esta análise que fizeste destes quatro pontos, e acho interessante quando tu referes que tornas as razões porque Russell não foi cristão as razões pelas quais tu decides ser cristão. E foi sobre este ponto que eu quis que tu aqui viesse e que falasses com os nossos ouvintes acerca deste tema, porque de facto acho que é interessante pensarmos que a religião não faz bem às pessoas quando não é uma religião vinda diretamente da fonte. E a fonte são as Sagradas Escrituras. Miguel, obrigada de coração por ter estado aqui connosco, obrigada por falares e pensares, sobretudo meditares bastante sobre este tema e fazeres esta abertura tão importante para os dias de hoje. E foi um prazer estar aqui.
3: Muito obrigado, eu é que agradeço o convite.
2: Hoje falámos sobre um dos maiores génios do século XX, Bertrand Russell, escreveu que a religião é uma doença e a verdade é que, olhando para a história, há momentos em que é difícil discordar. Mas talvez o problema nunca tenha sido a religião, talvez o problema sejamos nós, porque ideias não matam, não manipulam, não oprimem, mas pessoas sim. E por isso fica a pergunta no ar. Não é se acreditamos ou não, é no que estamos realmente a transformar aquilo em que acreditamos. Caro ouvinte, continue connosco na próxima semana para mais um programa 2G de Escultura, com as maiores bênçãos de Deus na sua vida durante esta semana.
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1: Olá, seja muito bem-vindo a mais um episódio do Diário da Saúde. Eu sou o Marco Figueiredo e hoje quero abrir uma nova página dedicada a um tema fundamental: a saúde das mulheres. O Dia Internacional da Saúde da Mulher celebra-se a 28 de maio e foi criado em 1987 com um objetivo muito claro: chamar a atenção para o bem-estar da mulher, em especial no que toca à saúde sexual e reprodutiva e aos direitos que lhe estão associados. Sabia que, antes da pandemia, numa pesquisa de 2015, 78% das mulheres afirmaram que adiavam cuidar da sua própria saúde por estarem demasiado ocupadas a cuidar dos outros? É mesmo, é um dado impressionante e, infelizmente, muito real. Com a pandemia da Covid-19, essa tendência agravou-se. Segundo a ONU, as mulheres foram significativamente mais afetadas do que os homens, em especial nos países em desenvolvimento. O encerramento das escolas, o teletrabalho, as tarefas domésticas acumuladas, os aumentos da violência doméstica, o desemprego e a precariedade laboral vieram acentuar ainda mais as desigualdades já existentes. E houve também consequências sérias na saúde. Muitos rastreios foram suspensos, cirurgias adiadas, consultas canceladas, e tudo isto dificultou o diagnóstico e o tratamento atempado de muitas doenças, algumas delas evitáveis. É essencial que cada mulher tenha acesso à informação e aos cuidados de saúde que necessita. Há recomendações simples, mas muito importantes para manter a saúde em dia: ter uma alimentação equilibrada, praticar exercício físico de forma regular, realizar check-ups de rotina, fazer exames como a mamografia ou o teste de Papanicolau com a devida regularidade. Note bem, a prevenção salva vidas e mulheres saudáveis são o pilar de sociedades saudáveis. Este dia é também um alerta para a realidade de muitas mulheres e raparigas que, um pouco por todo o mundo, continuam a ser discriminadas no acesso aos cuidados de saúde. Fatores socioculturais, económicos e até ilegais limitam o direito básico a uma vida saudável e com dignidade. E isto exige um esforço global diário muito para além do dia 28 de maio. Por isso, neste Dia Internacional da Saúde da Mulher, se é mulher, deixo-lhe um apelo. Cuide-se, priorize a sua saúde, marque aquela consulta que tem adiado, fale com o seu médico, faça os seus exames, porque cuidar de si não é egoísmo, é um ato de amor, de coragem e de responsabilidade. O Diário da Saúde fica por aqui. Obrigado por estar desse lado e por fazer parte deste compromisso com a saúde e com o bem-estar. Volto no próximo episódio. Até lá, cuide-se e fique bem.
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A circulação na ponte 25 de Abril vai estar condicionada na manhã de domingo, dia 31 de maio, devido à realização do evento Pedala Portugal, inserido nas comemorações dos 60 anos de aniversário da infraestrutura. Segundo a concessionária Lusoponte, o trânsito está totalmente cortado no sentido sul-norte, Almada-Lisboa, entre as 8h30 e as 10h30. No sentido contrário, Lisboa-Almada, haverá apenas uma via aberta entre as 8 e as 10h30 da manhã. O evento consiste num passeio ciclável sem caráter competitivo que liga Lisboa, Almada e Oeiras. A organização destaca o simbolismo da iniciativa, que celebra a história da ponte e promove a mobilidade sustentável. Está ainda prevista uma edição no norte do país para o dia 21 de junho, com o percurso entre o Cais de Gaia e a zona do Jardim do Passeio Alegre, passando pela ponte.

Dom Luís I. E para o próximo ano, a idade legal de reforma em Portugal vai subir para os 66 anos e 11 meses, segundo os dados mais recentes divulgados pelo Instituto Nacional. Tinha subido para 66 anos e 9 meses e em 2027 voltará a aumentar mais 2 meses. O sistema português está indexado à longevidade, o que faz com que a idade de acesso à pensão varie todos os anos. Apenas em 2023, houve uma redução na idade da reforma, devido ao impacto da pandemia de Covid-19 na esperança média de vida, mas desde então o indicador voltou a crescer de forma progressiva. E ainda referente a limites de tempo, o prazo para a limpeza dos terrenos foi alargado até ao fim de junho, no dia 30, em todo o território nacional, anunciou o Ministro da Agricultura, José Manuel Fernandes. A decisão justifica-se com as condições meteorológicas das últimas semanas, nomeadamente a chuva e a umidade do sol, que dificultaram a realização de trabalhos de gestão de combustível. Até agora, recorde-se que o prazo terminava a 31 de maio em grande parte do país. Com esta extensão, os proprietários passam a ter mais um mês para proceder à limpeza dos terrenos, uma medida considerada essencial na prevenção de incêndios rurais. O Governo refere que já ouviu as entidades do setor antes de avançar com o prolongamento. A falta de limpeza continua a ser punida, com coimas que podem ir dos 150 aos 1.500 euros para particulares, podendo atingir valores mais elevados, no caso de empresas. E para lá de Portugal, investigadores da Universidade de Rochester desenvolveram um novo método de dessalinização que utiliza painéis solares especiais para transformar a água do mar em água potável de forma mais eficiente e sustentável. A tecnologia foi divulgada em revistas científicas internacionais. O sistema usa painéis de metal pré-tratados com lasers ultra-rápidos, capazes de absorver quase toda a radiação solar e atrair uma fina camada de água. Durante o processo, os sais e minerais são separados sem entupir a superfície ativa, permitindo uma dessalinização contínua e sem necessidade de produtos químicos. Os cientistas testaram o método com água do Oceano Atlântico, Pacífico e Índico e conseguiram remover praticamente todos os sais sem produzir salmoura poluente, um dos principais problemas das técnicas tradicionais. O sal extraído pode ainda ser reaproveitado, incluindo para consumo alimentar. E agora, referente à atualidade noticiosa de Sintra, a Câmara Municipal tem aberto-se até ao dia 30 de junho as candidaturas ao Prémio Nacional de Artes do Espetáculo Maria João Fontainhas 2026, iniciativa da Câmara Municipal em parceria com o Chão de Oliva. O prémio destina-se a projetos originais nas áreas do teatro, da dança, música, marionetas ou propostas multidisciplinares escritas em língua portuguesa. As candidaturas podem ser individuais ou em coautoria e devem apresentar um texto dramático ou guião com a duração entre 60 e 90 minutos e um máximo de 3 intérpretes. O projeto vencedor recebe um apoio de 5 mil euros e será produzido pelo Chão de Oliva, com apresentação pública prevista no prazo de 2 anos. Criado para homenagear a atriz Maria João Fontainhas, natural de Sintra, o prémio pretende incentivar novos criadores e valorizar as artes performativas em Portugal. E ainda no município, a Praia das Maçãs recebe, no próximo fim de semana, o Campeonato Regional de Ténis de Praia, com provas a decorrer entre as 9 e as 18 horas. Integrada no calendário oficial da Federação Portuguesa de Ténis, a competição servirá de apuramento para a fase nacional e contará com atletas experientes e jovens promessas da modalidade. Além da vertente competitiva, o evento pretende promover o desporto e dinamizar a costa de Sintra num ambiente descontraído junto ao mar. A iniciativa assinala ainda o Dia Mundial do Tripulante de Cabine. A organização está a cargo da Ericeira Tennis Academy e do Clube TAP, com o apoio da Câmara Municipal. E para terminar, também Sintra recebe no dia 30 de maio uma etapa do Rally de Lisboa integrada no Campeonato de Portugal de Rallys, com passagem pelo troço Sintra ao margem do Bispo. A especial, com 10,75 km, marca a estreia da prova no calendário do CPR e será também a power stage da competição. O percurso combina zonas rápidas e setores mais técnicos, com saltos e zonas exigentes que prometem espetáculo e desafio para os pilotos. A prova terá uma zona de espetáculo junto ao Santuário de Nossa Senhora da Serra, em Almargem do Bispo, permitindo ao público acompanhar de perto um dos momentos mais intensos do dia. Devido ao evento, haverá cortes temporários de trânsito em várias vias da freguesia, sendo recomendado às populações que sigam as indicações das autoridades e evitar estacionar os veículos no percurso da prova. Para mais informações, deve visitar o site da Câmara Municipal.

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0: Voltamos a estar na sua companhia para lhe trazer mais um A Minha Terra. Comprometido, no programa de hoje vamos ter connosco a Junta de Freguesia de Terrugem, passado mais uma vez pelo processo de desagregação, e mais concretamente vamos ter o privilégio de estar à conversa com a Presidente Ana Cláudia Branco Rolo, doravante Cláudia Rolo. Cláudia, mais uma vez, bem-vinda.
1: Muito obrigada. Boa tarde a todos. Em primeiro lugar, permita-me agradecer à rádio por este convite para estarmos aqui hoje e para divulgar aquilo que se faz na nossa freguesia, quem somos e o que queremos para a nossa população e para a nossa freguesia.
0: Muito bem. Eu permita-me fazer a pouca gentileza de começar a nossa conversa de uma forma mais descontraída e desde já meter-me consigo, até porque me é devido, enfim, começar desta maneira. Porque antes de falarmos da freguesia em si, vamos falar um pouquinho de como é que a Cláudia Rolo chega precisamente à junta de freguesia. Esteve durante 8 anos no executivo e, entretanto, há a possibilidade de poder vir como cabeça de lista a candidatar-se. No entanto, eu soube em confidências, mesmo feitas ao microfone aqui da rádio, que a sua história é muito parecida com a história de um amigo meu que era paraquedista. Ele entrou para os paraquedistas e, claro, toda a família que era muito próxima estava ansiosa pelo primeiro salto, todos os processos antes do primeiro salto. E quando lhe perguntámos o que é que ele sentiu a primeira vez que saltou, o que ele disse foi um empurrão nas costas. E eu ouvi que com a Cláudia foi exatamente a mesma coisa, ou seja, foi preciso um empurrão nas costas para assumir a candidatura como cabeça de lista, porque não tinha muita vontade, ou pelo menos achava que ainda não era o momento certo. Por isso, conte-me tudo sem me esconder nada. Como é que aconteceu?
1: É verdade. Quando pensamos que iria-se avançar com a desagregação das freguesias, começámos aqui a pensar em várias hipóteses. Nós vínhamos de uma união de freguesias em 8 anos, em que eu fazia parte desse executivo, já tínhamos uma equipa, estávamos muito habituados à realidade da união de freguesias, e nessa altura começamos a falar na desagregação e começam a ser ouvidos alguns nomes como possibilidade para candidatos à freguesia da Terrugem. Eu sou da Terrugem desde sempre, tenho muito orgulho, muita vontade de ver a minha freguesia prosperar, mas nunca pensei que fosse eu a cabeça de lista para alguma vez poder vir a ser a presidente, não é? Para a freguesia. E portanto eu própria sugeria vários nomes, tinha várias ideias, porque queria realmente que o candidato fosse alguém que estivesse à altura da freguesia e à altura daquilo que se esperava, porque foi uma freguesia que começou novamente do zero. Portanto eu sabia as dificuldades que viriam, porque eu estava lá e portanto tinha noção da realidade, ao contrário de muita gente que acharia que era um processo fácil. Não é verdade, iria ser um processo muito difícil e eu tinha essa consciência. E daí também eu ter essa preocupação em arranjar alguém que fosse um candidato à altura para a nossa freguesia. Nunca eu, é verdade. No entanto, o meu nome começa a ser ouvido e quem me dá esse empurrão e diz vai que tu és capaz foi o meu colega do executivo, José Alberto Carvalho, também ele candidato a São João das Lampas, e por isso também nós criamos aqui alguma cumplicidade e amizade durante este período de campanha, porque ele acabou por me empurrar a mim, eu acabei por achar que ele também seria um bom candidato e acabamos por nos amparar muito aqui um no outro durante todo o tempo de campanha, e o que facilitou a nossa vida, porque acabamos por ter aqui um divórcio favorável. Foi um bom divórcio, continuamos.
0: Já ouvi essa expressão em alguns sítios.
1: É verdade, foi um bom divórcio. Este foi realmente um bom divórcio e um divórcio em que continuamos a ter bastantes partilhas. Portanto, a São João das Lampas e Terrugem, apesar de serem freguesias separadas hoje, ainda temos muita coisa em comum e ainda continuamos a trabalhar muito em conjunto, quer a nível de funcionários, quer a nível logístico. São duas freguesias neste momento, cada uma com a sua realidade, é verdade, mas estamos muitas vezes em partilha, e isso é muito importante, e também tem facilitado, quer do lado de São João, quer do lado da Terrugem, a vida a todos os fregueses, porque não há nada como estarmos em união e equipa neste contexto.
0: até porque é uma realidade muito específica, engraçado, não é? Porque é uma realidade muito específica das duas freguesias. As instituições que estão ora de um lado, ora do outro, servem ambas as freguesias. Aquilo que distingue as freguesias de forma cultural distingue ambas as freguesias e há, portanto, essa particularidade. No entanto, enfim, estávamos faço aqui em confidência, estávamos a falar em off, precisamente nos seus 8 anos anteriores, eu estava aqui a puxar pela minha memória e estou-me a dar conta agora que ambos foram candidatos como independentes, portanto, nos 8 anos anteriores. Agora que estão mesmo como independentes, continuam, eu diria, tão unidos como foram sempre naquela altura, porque nós percebemos até pelo testemunho que já tivemos aqui, não é, pelo presidente de São João das Lampas, ele próprio manifestava essa proximidade, essa amizade que se mantém agora, até para benefício das duas uniões de freguesia. O que é que levou para além, enfim, daquilo que foi a amizade que, como, enfim, a Cláudia já partilhou connosco, avançar, em termos de projetos, o que é que a Cláudia pensou na altura que podia trazer, portanto, à sua candidatura?
1: A mudança. Era muito necessária uma mudança na nossa freguesia. Foram 12 anos de união, 12 anos em que correram bem, é verdade, mas havia muito trabalho por fazer na freguesia. E eu comecei a pensar em várias ideias que tinha para dinamizar a freguesia, principalmente criar aqui com a população uma relação de proximidade com a população e com as coletividades. Nestes 8 anos acabei por ter uma grande ligação às coletividades, às associações da união de freguesias, e ainda hoje, mesmo com a separação, continuo a estar ligada às coletividades e continuo a estar presente.
0: Eu acho isso fantástico. Um é chamado para uma outra freguesia, o outro
1: exatamente.
0: É chamado para outra freguesia.
1: É isso mesmo.
0: Continuam a ser os dois presidentes das duas uniões de freguesia.
1: É verdade. Criamos aqui uma grande ligação com as coletividades e com as associações, e essa vontade de eu querer criar uma proximidade também me levou a aceitar este desafio. Porque a experiência deu-nos aqui a oportunidade de perceber aquilo que corria bem e aquilo que poderia ser melhorado. E apesar de termos um executivo muito bom durante os 8 anos, que foi o tempo que eu participei no executivo da União de Freguesias, o executivo era o nosso presidente de junta, o Guilherme Ponce Leão, era um bom presidente, muito ativo, muito próximo da população. E nós éramos um executivo que trabalhávamos também em conjunto, cada um com as suas funções. Eu tinha o pilar da ação social, por exemplo, partilhado com o presidente, mas não é a mesma coisa fazer parte do executivo como vogal e ser presidente de junta. E foi isso que eu comecei a perceber. Senti que, sendo presidente de junta, iria ter a capacidade de fazer mais e melhor pela minha freguesia, aproveitando aquilo que tinha aprendido no passado e colocando em prática as minhas ideias, e depois também com a minha nova equipa poder em conjunto chegarmos mais longe para a população, porque a própria população sentia necessidade desta divisão, e apesar de todos termos uma boa relação, o que é certo é que a população queria muito a desagregação das freguesias, porque queriam mais proximidade,
0: claro.
1: E essa era a proximidade que eu queria dar à população.
0: Sei também, e faço mais uma confidência, prometo que é a última, que achava que era muito nova para assumir as funções. E a minha pergunta, podia elaborar de várias maneiras, mas vou fazê-la da forma mais simples possível. Porquê?
1: Eu achava que tinha dois pontos que não me eram favoráveis. A idade, por ser muito nova, e achei que poderiam achar que teria falta de experiência pela minha idade, o que não era verdade, porque desde muito cedo comecei a trabalhar e comecei esta vida política e com a experiência que tinha no executivo, mas achava que poderia ser um ponto negativo para quem, para os eleitores que iriam ter que fazer uma escolha, e também o facto de ser mulher. É a primeira vez que uma mulher iria concorrer a ser candidata a uma junta de freguesia, neste caso a Terrugem, que estamos a falar de uma aldeia rural, e achei que isso poderia não ser bem visto, poderiam não confiar na minha capacidade pelos dois motivos, o facto de ser mulher e o facto de ser muito nova. Afinal, correu bem.
0: Estava enganada. Muito bem. Agora sim, e porque já falou na equipa, vamos aproveitar a deixa para falar precisamente sobre a equipa. A escolha, todos nós conhecemos o processo político, sabemos como é que ela depois acaba por acontecer, mas a distribuição dos pelouros, enfim, e a própria equipa acaba por ter uma decisão muito pessoal de quem assume a cabeça de lista, que foi, no caso, a Cláudia. Porquê a escolha e porquê a forma como foram distribuídos os pelouros?
1: A palavra de ordem da campanha e aquela que nós temos vindo a trazer até aqui é a proximidade. E quando eu comecei a fazer a minha equipa, a minha preocupação principal foi que todas as aldeias, ou quase todas as aldeias, tivessem representatividade. E então comecei a fazer uma lista, olhando para cada aldeia e percebendo quem seriam as pessoas mais impactantes e que me poderiam trazer mais benefícios.
0: Penso que foi uma estratégia conjunta também.
1: Foi uma estratégia conjunta. Porque é isso.
0: Foi uma estratégia da junta e conjunta.
1: E conjunta, é verdade, é verdade. E achamos que para trazer proximidade teríamos que ter connosco pessoas de cada aldeia e pessoas que nos trouxessem uma mais-valia, que acrescentassem alguma coisa à nossa lista, à nossa campanha e depois aos 4 anos. E esse foi o primeiro passo. Depois de ter a lista formada, então comecei a conhecer cada uma das pessoas de forma mais intensa e percebi quem seriam aqueles que poderiam ter mais disponibilidade e mais capacidade para estar ao meu lado ao longo destes 4 anos. Sendo nós uma freguesia grande em território, porque temos 23 km² de área, somos também uma freguesia que, ao contrário de ser grande em território, somos pequena em população, e isto permite que tenhamos apenas 3 elementos do executivo. Ficou então a meu cargo a escolha daqueles que seriam os 2 que me iriam acompanhar durante estes 4 anos. E o que eu posso dizer é que escolhi bem, escolhi muito bem, porque estes 6 meses foram meses de muito trabalho, e sem esta equipa eu não conseguiria ter já chegado até aqui e já ter feito tanta obra e ter tanta ligação e proximidade às associações, às coletividades e às pessoas, se não fossem os 2 elementos do executivo que estão comigo, assim como todos os outros da lista que me têm acompanhado e que nos têm ajudado neste processo.
0: Mas não faz questão de os mencionar nem dizer quais são os postos.
1: Faço, claro que sim, faço, sim senhor. Comigo tenho como tesoureiro o Manuel Fernando, que era uma pessoa muito dedicada à aldeia. Eu fiz questão de, tal como eu que era mulher, ter também uma mulher comigo para trabalhar, porque acho que nós temos uma dinâmica que faz falta à freguesia, e ter um homem que tivesse já alguma experiência dentro da freguesia para que os 3 em conjunto pudéssemos partilhar ideias, e muitas vezes temos ideias que divergem, e é isso que é importante, não é? E por isso a minha escolha passou por ter um homem da freguesia com experiência, quer a nível do associativismo, coletividades, não, mas também não, com a população. Sim,
0: sim, não tão política, que era o que eu ia dizer.
1: Não tinha experiência
0: mas
1: política.
0: Tinha uma proximidade muito grande, até em palestras e coisas assim.
1: Exatamente, era uma pessoa já com muita proximidade da população, que é o Manuel Fernando, e foi ele que eu escolhi para ser o tesoureiro, e achei que, devido à experiência que ele tinha, deveria ficar com o pelouro do cemitério e das feiras e mercados, e tem corrido realmente muito bem. E depois achei que precisava aqui de trazer uma dinâmica a esta junta de freguesia, e escolhi uma mulher para estar comigo, que era uma pessoa que eu não conhecia, sabia a competência e a capacidade que tinha, porque já estava ligada à Associação de Pais, e era daí que eu sabia o que poderia esperar dela, mas não era uma pessoa com quem eu tinha uma relação próxima. E hoje posso dizer que somos realmente amigas, e que foi uma grande escolha, porque a Andreia Madeira tem sido uma excelente companheira neste percurso. Ela tem o pelouro da comunicação, tem o pelouro da ação social, da saúde e da informática, e tem sido um trabalho incrível que ela tem feito nestas áreas, porque é uma dedicação extrema. E só eu é que consigo, por exemplo, uma freguesia muito pequenina, só eu consigo estar a tempo inteiro. Os meus colegas têm a vida profissional deles, e por isso eu tenho uma admiração ainda maior por tudo aquilo que eles têm feito ao longo destes meses, e porque eu sei que eles vão continuar a ter durante estes 4 anos, porque, para além da vida profissional deles, têm uma dedicação muito, muito grande à freguesia, e têm sido o meu braço direito e o meu braço esquerdo, e por isso que eu acho que nós vamos vingar e vamos, daqui a 4 anos, conseguir cumprir aquilo que nos propusemos.
0: Eu tinha acabado de dizer há pouquinhos minutos que não ia fazer mais nenhuma inconfidência, não é assim, mas para quem nos está a ouvir via rádio, eu tenho que fazer essa inconfidência, que a Andréia está connosco também aqui no estúdio. E a verdade é que ambas estão constantemente juntas no espaço público também, enfim, partilham também essa proximidade, enfim, nas diferentes iniciativas que têm estado a desenvolver nestes primeiros meses de mandato. Está feita a apresentada a equipa e os pelouros. Vamos agora para nos sentarmos um pouquinho na própria freguesia. com conhecimento muito grande das necessidades, mas também com conhecimento das possibilidades, porque são duas realidades. A desagregação, muitas vezes quem nos está a ouvir não tem noção que a desagregação vai trazer desafios financeiros grandes para ambas as freguesias agora. Portanto, mesmo eu imaginando que aquilo que são os seus projetos, os seus sonhos, possam estar mais melindrados com aquilo que depois que é a realidade que encontra, eu vou deixar para a parte mais final da nossa conversa os projetos e sonhos e para já para aquilo que são as prioridades. Na sua opinião, o que é que gostaria de ver feito primeiro?
1: Como já lhe disse, nós o facto de termos apenas 4.600 eleitores não nos permite ter uma verba que atinja as necessidades que nós precisávamos para a freguesia. Porque temos 23 km², temos 19 aldeias, e 500 mil euros têm que ser mesmo muito bem geridos para conseguirmos fazer obra. No entanto, nós temos aqui temos um executivo camarário que nos tem acompanhado e tem estado a trabalhar connosco para podermos ter aqui alguns projetos, e por isso também nos dá aqui alguma visibilidade para o futuro, no sentido de termos alguma esperança que vamos fazer obra. Nós neste momento já começamos com algumas obras, só passaram 6 meses e eu assumo que já fizemos muito trabalho. Claro que começamos por aquelas que achávamos que eram as prioridades, temos muita coisa por fazer, mas começamos pelas prioridades. E para já começamos com o nosso cemitério. Já fizemos uma grande obra no cemitério, onde dedicamos uma verba elevada, mas que era uma obra pedida pela população há muito tempo e achamos que deveria ser feita. Estamos neste momento dedicados às pinturas daquele que é o nosso património. Estamos a pintar o nosso cemitério, estamos a começar a pintar todos os nossos lavadores e fontanários, porque havia realmente essa necessidade. Tínhamos tudo, apesar dos cuidados que foram havendo durante os 8 anos, as coisas foram degradando e havia necessidade de pintar. Estamos a começar, temos um património muito vasto e portanto não vamos conseguir fazer tudo no primeiro ano, mas a nossa expectativa enquanto executivo é que em 2 anos consigamos recuperar o nosso património. Temos também o objetivo de fazer 2 parques infantis. É impossível para a Junta de Freguesia a construção destes parques infantis, mas como temos aqui o apoio da Câmara, estamos com eles a trabalhar no sentido de poder fazer projetos e termos 2 parques infantis, quer em Lameiras, quer em Alcombal, que são 2 aldeias que neste momento começam a ter um número muito elevado de crianças.
0: E que parece que se estão a fixar, o que é bom sinal.
1: Sim, sim. E por isso também achamos que era importante dar às nossas crianças esta oportunidade de também ter um espaço para elas, assim como alguns jardins que já estamos a começar a pensar para fazer no futuro, passeios. Temos vários projetos, não projetos apenas da Junta de Freguesia, porque não temos essa capacidade financeira, mas projetos que esperamos fazer em conjunto com a Câmara Municipal de Sintra, e eu realmente vejo um futuro risonho, porque penso que são projetos viáveis e que vamos conseguir executar ao longo dos 4 anos. Nós também iniciamos o mandato com um objetivo claro, que seria a abertura dos CTT. Foi uma situação que tivemos que rever durante o mandato da União de Freguesia, tivemos que fechar na altura o CTT, mas sempre foi uma decisão que não foi clara para mim, com a qual eu não concordava, e sempre achei que se um dia tivesse essa oportunidade iria voltar a abrir os Correios, e ao fim de 3 meses tínhamos os Correios na Junta de Freguesia a funcionar. Portanto, acho que
0: é uma coisa que parece tão banal para todos nós, não é?
1: Não, e não é, mas acho que isso foi um passo claro daquilo que nós queremos fazer, porque nós dissemos que iríamos abrir os Correios, iríamos fazer, e quisemos mostrar que nós não estamos aqui para dizer que vamos fazer, nós estamos aqui para fazer. E eu acho que essa foi a forma de mostrar aquilo a que nos propusemos, não é? E que o nosso papel principal aqui é olhar para as necessidades da população e, de facto, executar para que a população tenha os serviços necessários ao seu dispor. Assim como já é público que vamos ter o espaço cidadão na nossa freguesia. Nós não tivemos aqui muita sorte. Ao fim de 2 meses de estarmos no executivo da Junta de Freguesia da Terrugem, recebemos o balcão, nós temos um edifício onde que estava alugado ao Santander Tota. E ao fim de 2 meses recebemos os gerentes da loja a dizer que a loja iria ser fechada. Não foi recebido por nós da melhor forma, porque a população não gostou, achou que nós estávamos envolvidos, não estávamos envolvidos, como é óbvio, não somos nós que decidimos o balcão que abre e o balcão que fecha.
0: Há aqui uma circunstância que é, enfim, a maior parte das pessoas que nos estão a ouvir pode não conhecer a realidade da Terruja em si mesmo, que tem uma zona rural muito grande, e depois eu diria que está tudo muito concentrado numa zona muito pequenina, ali urbana, onde tem os serviços, está tudo numa zona muito pequenina. Falhando essa zona com serviços à população, toda a Terrugem se sente, não é? Portanto, nós percebemos que fechar um balcão desses no outro lado qualquer poderia ser apenas um fecho, não é? E tem um impacto, sim, muito grande. E, portanto, sim, naturalmente as pessoas sentiram isso de uma forma, sim, mais...
1: Sim. E nós aqui não éramos a favor...
0: Mas não controla,
1: decisão, não é? Mas não poderíamos, claro, fazer nada contra isso. E tivemos ali... umas situações mais difíceis, porque a população achava que era este executivo que estava a pedir para que o balcão saísse, e que nós tínhamos imensas ideias para a loja. Não, não era verdade, não tínhamos nenhuma ideia para a loja, mas gostávamos muito de ter o balcão.
0: Esse tipo de recepção também é o preço da proximidade, não é?
1: É, de todo. E nós sentimos muito isso, todos os dias nós sentimos isso. Nós somos tão próximos da população que a toda a hora recebemos mensagens, recebemos telefonemas, e porque nós também, foi isso que nós nos propusemos e foi isso que nós pedimos à população. E agora estamos a ter, é o preço a pagar, e bem, porque nós queríamos essa proximidade. Mas, como nem tudo é mau...
0: Abriu-se aqui uma janela de oportunidade.
1: Abriu-se uma janela de oportunidade, porque nós não controlamos... o banco, mas tivemos aqui a oportunidade da Câmara Municipal de Sintra nos sugerir o aluguer da loja para abrir um espaço cidadão. E, portanto, perdemos um serviço, mas vamos ter aqui um serviço que vai ser muito importante para a população, e acho que é mais um pontapé de saída para aquilo que nós pretendíamos, em relação, porque passaram 6 meses e em 6 meses temos o CTT, temos o espaço cidadão, temos vários projetos a decorrer, já estamos com várias obras, quer na pavimentação de algumas aldeias, também fazia muita falta, tínhamos algumas estradas que não eram alcatroadas há muitos anos e já estavam numa situação muito de extremo perigo. Já era mesmo de extremo perigo, e neste momento já estamos a ver obra feita, e isso é importante, quer para nós, porque ninguém mais do que aqueles três que estão no executivo quer ver a freguesia arranjada, em boas condições, apesar das pessoas dizerem, não fazem nada. Não, ninguém mais quer que se faça alguma coisa do que nós, não é? Nós queremos sempre ver mais alguma coisa feita. Agora temos é que ver, escolher o que é prioridade, e ao longo dos 4 anos ir definindo o que é que se vai fazendo em cada ano, e essa é uma decisão do executivo, e a população tem que respeitar, porque nós fomos escolhidos para fazer essa escolha, e portanto é isso que nós estamos a fazer.
0: Muito bem. Ao longo da nossa conversa, a Cláudia já partilhou alguns daqueles que são os desafios que até nós, grande parte das pessoas, já conhece da própria freguesia, outros não tão conhecidos, mas já mencionou, enfim, a própria geografia, uma população muito, muito reduzida, logo automaticamente um orçamento também mais reduzido, são desafios naturais, enfim, da Terrugem ser Terrugem. Mas a pergunta mesmo assim tem que ser feita. Uma coisa é olhar para 8 anos, enfim, que estava a trabalhar, não, enfim, tendo a última palavra, mas certamente fazendo parte de uma equipa que falava muitas vezes em uníssono, e portanto muitas das decisões passavam por toda aquela equipa, mas agora tem, enfim, a responsabilidade de encabeçar as decisões. No seu entender, quais são as principais, eu diria, os principais obstáculos da freguesia? Porque às vezes quem nos ouve saber também as características da freguesia e as suas dificuldades naturais ajuda muitas vezes a entender as vossas decisões.
1: Sim, é verdade. Nós, o facto de sermos uma freguesia rural, temos aqui dois problemas que... Eu acho que não é só para nós, há várias freguesias a passar pelo mesmo, mas nós temos aqui uma grande dificuldade neste momento com as ervas, porque somos uma freguesia rural e grande parte são as aldeias, têm muitas ervas, e depois temos aqui um problema, temos parte da população que quer que se corte as ervas e que se coloque a química, e depois temos outra parte da população que diz que não se pode fazer isso, e nós não conseguimos aqui todos os dias.
0: Pois a recolha dos verdes que se assuma essas duas.
1: A recolha dos verdes, a recolha das verdes e a recolha dos monos.
0: Claro.
1: Que é, aqui também é outra das nossas dificuldades. Eu costumo dizer que a nossa maior dificuldade deste executivo são a recolha de verdes e monos e são as ervas. São
0: só para descansar, até agora, todos os presidentes de junta que passaram por essa cadeira onde está agora, manifestaram esse maior problema.
1: É, eu acho que
0: mas também estou à vontade, porque já estive aí a direção dos SMAS a falar sobre o mesmo problema. Mas sim, é uma realidade do nosso concelho.
1: Mas é ingrato para as juntas de freguesia, porque nós fazemos, e eu aí tenho que enaltecer o trabalho dos meus funcionários, nós fazemos um trabalho brilhante na recolha de monos, nós temos a carrinha na rua constantemente a apanhar monos e chegamos muitas vezes, e nós executivo, fazemos este acompanhamento e vamos ver que realmente foram recolhidos, o que é que foi recolhido ao longo do dia, e muitas vezes nós fazemos a recolha dos monos e ao fim 2 horas, volta lá estar. Portanto, é um trabalho muito ingrato para nós, porque depois ouvimos as pessoas dizerem, não fazem nada, não recolhem, não vieram buscar, e depois também não percebem que nós não temos já a capacidade
0: para dar resposta
1: a todos os monos que nos são colocados. E depois é óbvio que nós não queremos uma freguesia cheia de monos, e nós até temos os nossos funcionários muitas vezes a fazer aqui, quer o sábado, quer o que seja preciso, ou às vezes até o fim de semana, se há muitos monos, se há alguma situação mais que fuja ao controle, nós tentamos que eles estejam à altura e que vão fazer a recolha, mas não conseguimos. É um trabalho inglório e sentimos muito isso. E os verdes na nossa freguesia, é uma freguesia rural e não há nada a fazer. Temos muitos verdes e as pessoas não querem as ervas, mas depois também não querem ver, não querem que se coloque a química, nós cortamos, e isto é verídico. Nós temos muitas pessoas a enviar e-mails a dizer que as ervas não são cortadas, e não é verdade. Nós estamos em seis meses nós já cortamos todas as aldeias. A nossa equipa já passou por todas as aldeias a cortar a erva, mas a erva, ao fim de 2 meses, está pronta para ser cortada outra vez. É impossível. Em 19 aldeias, é impossível, nós conseguimos manter sempre tudo cortado e limpo, é impossível. Mas não é fácil, porque as pessoas, quem não está no dia-a-dia a acompanhar este processo, tem alguma dificuldade em perceber porque é que o trabalho não é feito. Mas o trabalho é feito, na realidade o trabalho é feito. Não tem a visibilidade que nós gostávamos que tivesse.
0: Mas claramente há a percepção de que seria necessário reforçar equipas, seria necessário mudar estratégias para que fosse feito mais vezes. A questão é que depois não há orçamento, não há condições para responder, eu diria, com a mesma eficácia em todas as áreas de intervenção que a Junta de Freguesia tem para fazer. Mas normalmente as pessoas também não têm essa noção, porque enquanto o contexto da ajuda social dá a sensação que a solução tem que ser a Santa Casa da Misericórdia, independentemente da Santa Casa da Misericórdia, que me desculpe, enfim, a brincadeira, mas todas as, enfim, associações são quase a Santa Casa da Misericórdia, porque elas é que devem a ajuda. Acontece um pouquinho com as juntas de freguesia. Muitas vezes não é da responsabilidade da junta de freguesia, muitas vezes é do poder mais central ou camarário, mas quem está próximo é que representa esse poder, e portanto é lhes exigir, é em cima dos vossos ombros que essa responsabilidade. Mas uma população também bastante envelhecida.
1: Sim.
0: Um parque escolar que foi perdendo muitas crianças ao longo dos anos, parece que também com alguns imigrantes está a retomar aqui, portanto está a trazer uma nova vida ao concelho, à freguesia, mas que mostra também que podem surgir preocupações a curto prazo, abertura de creches, espaço, ou seja, pode-se prever uma realidade que não é só da Terrugem, enfim, das diferentes freguesias. Amanhã podemos estar a viver uma Terrugem diferente. Para já ainda não é uma preocupação do vosso executivo, ou seja, isso ainda não é uma realidade da Terrugem, mesmo que possa vir a ser no futuro.
1: Não, nós aqui, o que nós sentimos é que a nossa população mais envelhecida estava muito isolada, e então criámos um projeto de Terrugem Ativa, a Vida Sénior, que é um projeto em que tira os nossos idosos de casa, com várias atividades. Temos uma atividade mensal que fazemos, que é a Voltinha Saloia, em que todos os meses os nossos séniores podem ir visitar algum monumento do concelho, quer do nosso concelho, quer concelhos vizinhos. Temos alguns eventos destinados aos nossos idosos, quer, por exemplo, quer em quer na sede da Junta de Freguesia, quer também em parceria com a Câmara Municipal de Sintra, como por exemplo no Olga Cadaval, todos os meses os nossos séniores vão ao Olga Cadaval assistir, quer a um teatro, quer a, este mês, por exemplo,
0: musical.
1: Tiveram sim,
0: muitas vezes feitos por
1: este
0: eles próprios.
1: Mês foi feito por eles próprios, foi muito interessante, porque tiveram 3 dias dedicados aos séniores, mas com trabalhos apresentados por eles próprios, e portanto também isso, essa é uma forma de nós tirarmos os nossos idosos de casa e acabar um bocadinho aqui com o isolamento que eles passavam. E estamos também a preparar aqui algumas novas situações para que eles possam conviver. Temos o projeto com o Rodrigo Tico esta semana, por exemplo, na quinta-feira passo a mensagem, mas na quinta-feira vamos ter na coletividade de Vila Verde à tarde uma atividade em que ele vai fazer com os nossos séniores. Estamos também a pôr aqui um projeto que será de movimento para os nossos séniores, com professor de ginástica, será feito 2 vezes por semana para que eles próprios também possam trabalhar o seu físico e também não estejam sempre sentados e em casa e tristes e olhar para a televisão e possam conversar, possam fazer alguma ginástica. E nós temos aqui algumas ideias que ainda não serão divulgadas, porque também estamos muito no início, mas temos aqui algumas ideias que vamos pôr em prática no próximo ano, porque realmente a população sénior é uma grande responsabilidade para nós, porque todos nós um dia vamos estar sozinhos, todos nós um dia vamos estar mais isolados, e portanto eu também quero que um dia haja essa preocupação quando formos nós nessa situação, e é uma preocupação deste executivo, os nossos séniores.
0: Muito bem, já mencionou a Vila Verde como, enfim, eu diria uma das associações / coletividades / associativismo, porque tem um bocadinho de tudo, muito importantes na freguesia, mas não é só. A tua hoje é feito demais, por isso eu pergunto, dou-lhe a oportunidade para falar um pouquinho e honrar aqueles que são alguns dos parceiros, eu diria, quase que essenciais para a Junta de Freguesia na freguesia.
1: Sim, nós temos cerca de 13 associações e coletividades na freguesia. E isso também tem sido um crescimento que nós temos sentido desde a nossa entrada no executivo. Nós proporcionámos muito isso já na altura da campanha, porque eu trazia essa experiência de São João das Lampas. São João das Lampas era uma freguesia muito dinâmica no que diz respeito às coletividades e associações. E muitas vezes eu comentava isso, porque a Terrugem era mais... não era tão dinâmica. Pronto, eu queria dizer mais... temos várias coletividades, mas as coletividades, as atividades que faziam... eram cerca de uma vez por ano, era uma festa da aldeia, não eram atividades que ao longo do ano tirassem as pessoas de casa e trouxessem aqui um bocadinho também de união à população. E nós proporcionamos isso. Em campanha fomos sempre trazendo essa ideia de dinamizar as coletividades e associações, de incentivar as pessoas, e isso também com a nossa equipa, incentivar as pessoas a que fizessem parte destas coletividades. E sentimos que as coletividades têm vindo a crescer, o associativismo na nossa freguesia tem vindo a crescer. Nós temos, por exemplo, o Rancho. Há muitos anos que o Rancho estava inativo e agora estamos muito orgulhosos porque vemos que o Rancho voltou.
0: Mas que já foi marca, já foi um ícone da freguesia.
1: Já foi um ícone da freguesia e hoje está de parabéns. Hoje é o aniversário do Rancho. Portanto, também por isso gostava de enaltecer aqui o trabalho deles, e este regresso do Rancho estão com muita força, e isso deixa-nos muito, muito felizes, porque era isso que nós pretendíamos para a freguesia. Temos também a coletividade da Cabrela, Silva, Faião e Casais de Cabrela, que também teve aqui há algum tempo com um pouco de dinamismo, e agora estão com imensos eventos, têm feito imenso trabalho, inclusive vão estar em parceria connosco também em agosto. Nós, para além do projeto Terrugem Ativa Vida Sénior, vamos ter este ano uma colónia de férias para as nossas crianças da freguesia, quer para aquelas que residem na freguesia, quer para aquelas que os pais trabalham na freguesia, porque o mês de agosto é um mês em que não há tanta oferta e nós achamos que deveríamos criar essa oferta para as crianças, também de forma a facilitar a vida dos pais. Como não tínhamos um espaço físico para fazer este projeto, em parceria com a coletividade, vamos fazer na coletividade da Cabrela e por isso também é bom ver que as pessoas estão a trabalhar em prol da comunidade e também a eles. Eles têm feito um trabalho excelente. Nós, inclusive, vamos comemorar no próximo ano os 500 anos da paróquia e do território da freguesia e vamos abrir os festejos na festa da Cabrela. É muito importante que estas coletividades dinamizem aquilo que têm nas suas aldeias, porque também é a forma de nós, executivo, estarmos mais próximos da população, porque não somos nós que vamos proporcionar estes eventos, nós podemos colaborar e ajudar, mas precisamos que as próprias coletividades os dinamizem.
0: E a verdade, peço desculpa ter interrompido, a verdade é que muitas dessas coletividades acabaram ao longo dos anos por ir fechando portas, esmorecendo naquilo que era o seu papel do associativismo, exatamente porque muitas vezes não tinham o apoio que precisam, porque também sabemos, enfim, e a Cláudia mais que ninguém deve saber isso, enfim, com a experiência que tem, é que sem o apoio muitas vezes da Câmara, da Junta de Freguesia, elas também não têm condições para subsistir, portanto tem que haver aqui uma parceria, eu diria partilhada, uma responsabilidade partilhada, mas também uma parceria partilhada, não é?
1: Sim, é verdade, e nós temos estado muito presentes e também acho que isso incentiva a que as coletividades e as associações também queiram dinamizar o seu trabalho e fazer mais eventos porque têm esse apoio da Junta de Freguesia. Nós temos a Banda Filarmónica das Lameiras e também ainda há pouco tempo tivemos a assistir às atuações deles e também é um grande orgulho porque é um marco da nossa freguesia a banda das Lameiras. A coletividade também está a funcionar, mas tem todos os anos tem vindo a funcionar e eu até comentei isto este ano no festejo do 1º de Maio, que foi interessante ver a adesão. Nota-se realmente que cada vez mais as pessoas estão a sair de casa para ir às festas, para conviver. E também só assim é que faz sentido para quem prepara uma festa. Só faz sentido se vir realmente que as pessoas estão lá e que acompanham e que sentem interesse naquilo que está a ser feito.
0: Tem que haver o sentimento de pertença, não é? Ou seja, quando se percebe que as entidades todas estão envolvidas, que há o próprio poder local está envolvido, está a apoiar, as pessoas sentem um sentimento de pertença e de valorização da sua terra. E há aqui também, eu diria, uma realidade extra, não é? Porque assim, quer queremos, quer não, quer São João das Lampas, quer Terrugem, agora tem que ganhar novamente também a sua própria identidade, não é? E é um trabalho a ser feito e que não é feito um dia para o outro.
1: É verdade, é verdade. Nós, por exemplo, sentimos isso também com... Nós temos uma coletividade, a coletividade de Vila Verde, a sociedade, com um espaço físico incrível e que também não era dinamizada para além dos bailes que faziam à sexta-feira. E uma das nossas quase que exigências foi, por favor, façam alguma coisa desta coletividade e vamos dar vida a isto. E nós sentimos que estamos a ser ouvidos porque já vão fazer um evento no próximo domingo, estão a receber-nos na coletividade. Se não houvessem pessoas a trabalhar na coletividade, não era possível nós utilizarmos o espaço para fazer também estas nossas ações que fazemos. Nós temos feito também ações de sensibilização com a GNR, em parceria com a Câmara Municipal, e usamos as nossas coletividades. Se as nossas coletividades não tiverem vida, nós não podemos utilizar as coletividades e, portanto, por isso mesmo, nós, Junta de Freguesia, nosso Executivo, tem feito essa força para que as coletividades e para que as pessoas das aldeias se dediquem à coletividade, que se dediquem ao associativismo, porque isto é realmente muito importante. Eu tenho essa experiência e eu acho que quem vem para um cargo político deveria passar por isso. Eu tive 8 anos também como presidente de uma associação de jovens, de uma aldeia, em conjunto, são duas aldeias próximas e então fizemos uma associação das duas aldeias. Duas aldeias que não, há muitos anos que não tinham nada, que não havia um evento, que não, as pessoas queriam ir a um almoço, a uma festa, teriam que ir a outras aldeias e as pessoas sentiam muito essa necessidade. E então começamos do zero, criamos uma associação e hoje fazemos uma das maiores festas da freguesia, tirando a nossa festa de São João do Golado em agosto, mas fazemos uma das maiores festas da freguesia, mas tivemos que começar de algum lado e essa experiência também me traz aqui alguma, é daí que eu tiro também a vontade de proporcionar às outras coletividades que devem estar lá, devem fazer e devem unir a população da aldeia, porque só assim é que faz sentido.
0: Muito bem. Certamente que, como fez em campanha e que prometeu, que queria ser uma presidente mais próxima. ou que, enfim, para alguém que acompanha um pouquinho de perto aquilo que era a realidade anterior, que já eram bastante presentes, quer uma presidente, quer agora o outro presidente, a gente imagina que também tenham vida pessoal, vida particular, deve acontecer também. Uma coisa era a Cláudia, outra coisa é agora a presidente, que se mantém com o mesmo compromisso de estar presente, mas ainda faz uma proposta maior, que é ainda estar mais presente. Como é que isso é possível? Ou seja, como é que é possível alguém que já era bastante presente na comunidade prometer ainda mais a presença? Porque esta pergunta vem com, não é com uma rasteira, mas com um objetivo, que é perceber como é que a participação que quer, porque essa proximidade vai trazer mais participação da cidadania, porque as pessoas vão se queixar mais, não é? Tem a presidente ali ao lado, vão se queixar à presidente, vão fazer pedidos à presidente. Portanto, isso é quase uma forma natural de comunicar que Cláudio já tinha, que agora, por inerência, tem ainda mais. Mas houve aqui uma aposta paralela, que foi nas redes sociais, e nós percebemos a mudança logo assim que este executivo chegou. Como é que é feita esta estratégia de proximidade com, enfim, com a Terrugem?
1: Com muita dedicação. Quer eu, quer o meu executivo, temos nos dedicado muito à Junta de Freguesia. Somos da Nova Aldeias, mas temos aqui a vantagem de cada um de nós pertencer a uma aldeia diferente, de ter uma equipa de várias aldeias que nos vai transmitindo os problemas de cada aldeia, e isso permite que aconteça essa proximidade. Cada dia que recebo uma mensagem dizer que há um problema naquela rua, eu, passado pouco tempo, estou naquela rua para ver o que se passa, e por isso também deixei um bocadinho aqui a minha vida profissional para me dedicar a 100% à Junta de Freguesia. Obviamente que a vida familiar tem que estar cá e faz parte, e dedico-me inteiramente à minha vida pessoal. No entanto, a Junta de Freguesia veio-me trazer aqui uma mudança a nível profissional, e tive que fazer aqui uma escolha, mas foi uma escolha de dedicação à freguesia, e é por isso que eu consigo ter a relação de proximidade. Os meus colegas de executivo estão comigo sempre que podem, que é muito tempo, fazem um esforço muito grande para também eles participar o máximo de horas possível na freguesia e no que está a acontecer na freguesia. Eu acho que só com esta dedicação é que isto é possível. Muito. Nós temos o exemplo do próximo fim de semana, uma freguesia em que há um ano atrás praticamente não acontecia nada. Nós, no próximo fim de semana, temos o dia inteiro cheio de eventos nas diversas localidades. Temos de manhã um evento que está a ser organizado pela Junta de Freguesia. Vamos comemorar o Dia da Criança no recinto da nossa feira. Vamos aproveitar que temos a feira e, com o Dia da Criança, vamos dinamizar aquilo que já acontece na Terrugem, e vamos proporcionar às crianças uma manhã diferente. Este é um evento organizado pela Junta de Freguesia. Temos um almoço organizado pela Associação de Jovens Godigana e Carnaçada na localidade de Godigana, também um almoço dedicado à população. Temos uma missa, porque comemora-se em Alcolumbal os festejos de Alcolumbal, e portanto vamos ter uma missa também. Temos a comemoração do Dia da Criança durante toda a tarde na coletividade de Vila Verde, uma coletividade que também não tinha qualquer dinâmica, e neste momento já estão a organizar um Dia da Criança. Portanto, todos estes eventos mostram, são a prova da proximidade que começa a haver, não só do Executivo da Junta de Freguesia para com a população, mas a união da própria população. Porque quando estes eventos só acontecem porque há adesão, não é? Porque as pessoas gostam, porque as pessoas querem estar. E isso é a resposta àquilo que nós nos comprometemos.
0: Muito bem. Sendo que houve também, claramente, uma aposta também nas redes sociais, não foi?
1: Houve uma grande aposta nas redes sociais. A comunicação, eu acho que é essencial, e nesse caso a Andreia Madeira tem feito um trabalho incrível, porque nós podemos fazer muita coisa, mas se não for divulgada, não é visível às pessoas, porque ninguém sabe aquilo que é feito. E nós temos o cuidado, nós ouvíamos muito isto, porque ainda há um bocadinho esta situação de é funcionário público, não faz nada. Isso não é verdade. Os nossos funcionários muitas vezes foram criticados por não fazer, ou porque não se via o trabalho feito. Não se via o trabalho feito porque não era divulgado. Neste momento os funcionários são os mesmos, só que divididos pelas duas freguesias. Nós temos 4 funcionários de rua e 4 funcionárias no escritório connosco. e o que é certo são as mesmas pessoas, não mudou nada. Portanto, o trabalho não, não há mais trabalho feito. Pode haver uma melhor organização, porque eu estou a tempo inteiro com eles, a freguesia é mais pequena, porque não é a união, e estamos a tempo inteiro a trabalhar em conjunto, e pode haver aqui uma melhor organização, mas os funcionários são os mesmos. O que é que acontece? O que acontece é que nós estamos a divulgar aquilo que é feito por eles, e daí parecer que está a haver mais trabalho feito. Mas a comunicação tem sido o nosso forte, mesmo a nível das associações e coletividades. Nós temos feito aqui um trabalho muito positivo, porque também estamos muito presentes sempre nos eventos, e temos feito esta partilha para que toda a freguesia consiga acompanhar o que está a ser feito. E como são 19 aldeias, e 19 aldeias muito distantes, não é? Assim todos conseguem acompanhando o que está a ser feito em toda a freguesia.
0: Muito bem, vamos agora para a parte final, em que eu tinha prometido que iria voltar a ela para falarmos de sonhos, sendo que agora dou liberdade precisamente para que possa sonhar, mesmo para além, enfim, dos desafios que conhece da freguesia, mesmo as questões financeiras, podendo, diria quase que esfregar a lâmpada dos desejos, que sonhos é que gostaria de ver realizados na freguesia?
1: A nossa freguesia é uma freguesia que tem muito espaço para crescer. Nós somos uma freguesia em que não temos uma população muito grande a nível habitacional, mas somos uma freguesia em que temos muitas pessoas que trabalham na nossa área industrial. Temos uma área industrial muito grande em Alcombal, em Lameiras, em Hermês, e temos muitas fábricas, e isso traz muita gente à nossa freguesia. O que nós gostávamos de ver era, de facto, ver a freguesia crescer a nível habitacional, porque nós temos muitos jovens que gostavam de ficar a morar na nossa freguesia.
0: Fixação de jovens.
1: Sim, gostavam de ficar a morar na nossa freguesia.
0: A revisão do PDM prometida é uma ajuda?
1: É uma ajuda, e nós estamos muito expectantes em relação a isso, e acreditamos que é um passo que vai ser dado, e para nós vai ser muito importante. Vai ser muito importante, porque nós temos um território vasto, mas depois não temos habitação. Portanto, esse é o nosso maior problema. O meu sonho era terminar com a questão do lixo, mas isso não vai passar por uma solução nossa. Eu acho que aqui a solução é sensibilizar as pessoas para ter esse cuidado. Nós até criamos, porque nós andamos sempre aqui a tentar arranjar soluções para os problemas da freguesia, e já criamos uma situação de recolha porta a porta para evitar ter a freguesia com os monos ao lado dos caixotes do lixo. Portanto, da nossa parte tem havido muito essa preocupação. Mas falando em sonhos, era terminar com o lixo que está a acontecer neste momento, que é muito. Eu não sei onde é que as pessoas têm tanto sofá e tanto colchão para depositar nos caixotes do lixo. O que é certo é que existe, mas nós, junta de freguesia, já estamos a fazer a recolha porta a porta, e por isso também eu divulgo isso, porque é mesmo importante. Eu acho que se toda a gente for sensível a isto, e cada vez que tiver lixo, em vez de colocar à beira da estrada, ao pé do caixote do lixo, se ligar para a junta de freguesia, nós vamos lá e recolhemos. Não há essa necessidade, mas a questão do lixo é realmente o meu sonho. A habitação não é um sonho, porque eu acho que é possível, portanto é um sonho concretizável. E depois temos aqui a questão das nossas crianças, dos nossos séniores. Eu acho que é mesmo importante, e nós temos estado a trabalhar nesse sentido, mas é mesmo importante olhar para os séniores da freguesia. A nossa população é muito envelhecida, e nós temos realmente que criar resposta para eles, ter soluções, porque o futuro é igual para todos nesse sentido, e se nós não criarmos respostas agora, vai chegar uma altura em que não vai haver oportunidade. Temos aqui também a situação dos nossos jovens. Há uma promessa da Câmara Municipal de Sintra de fazer um novo polo para o ensino básico no nosso agrupamento de escolas do Alto dos Moinhos. Portanto, também vem trazer aqui uma alofada de ar fresco à nossa freguesia. As nossas associações de coletividades já é um sonho concretizado, porque realmente já estão a dinamizar e já estão a trabalhar dentro daquilo que nós pretendíamos, e portanto isso é muito importante. Já temos um rancho, já temos a nossa banda, temos associações, temos associações de pais também, que são muito dinâmicas. Temos dois lares reformados também na nossa freguesia. Portanto, eu acho que esse já é um sonho também concretizado. Agora é só ir limando algumas arestas e melhorando. O que queremos mesmo é pavimentação, parques infantis, jardins. É o que nós temos para ter uma freguesia que corresponda às expectativas da nossa população. Porque queremos ver é crescimento, mas quando digo crescimento, é crescimento moderado, não é? Que as pessoas queiram realmente viver na nossa freguesia, mas não por necessidade, sim por opção. É isso que nós pretendemos.
0: A nossa conversa chega ao fim, mas dizer mais uma vez à Cláudia, e aproveito também para dizer à Andreia, enfim, que tem a pasta da comunicação, já o disse em off, mas quero dizê-lo em on, as portas da rádio não estão abertas, estão escancaradas para divulgar tudo aquilo que foram as vossas iniciativas, para ser também porta-voz das vossas dificuldades e, quem sabe, muitas vezes também o apelo para alguma necessidade que a própria Junta possa estar a precisar. Portanto, a disponibilidade é total. Vamos nos encontrar sempre que acharem oportuno. E agradeço mais uma vez a vossa presença e até uma próxima oportunidade.
1: Nós é que agradecemos esta oportunidade.
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4: Olá, seja muito bem-vindo à Novo Tempo Portugal. Continuamos juntos e já perto do final, nesta caminhada pelos porquês da fé, onde ao longo destes dias temos vindo a procurar a refletir sobre algumas das perguntas mais importantes da fé e até da vida. Este é o nosso 7º encontro. Amanhã terminamos, mas se perdeu alguns dos 6 episódios anteriores, fica aqui o convite para visitar o nosso canal no YouTube e acompanhar esta série desde o início. E claro, temos tido também momentos musicais fantásticos com a nossa Flávia Modesto, que trazem ainda mais significado

Os grandes porquês da fé. Porquê a Igreja? Quando falamos da Igreja no mundo ocidental, falamos normalmente de uma instituição que passa por uma crise multifacetada, marcada por um declínio de membros ou de fiéis, pelo fenómeno da secularização, por uma polarização teológica e por diversos escândalos que têm enfraquecido a sua influência na sociedade e o seu papel no mundo. A Pew Research Institute publicou em 26 de fevereiro de 2025 um estudo sobre o cristianismo nos Estados Unidos como resultado de um inquérito realizado a 36.908 adultos. O estudo revelou que, após vários anos de declínio constante, há sinais de estabilização temporária nos americanos que se identificam como cristãos. De acordo com este estudo, há 6 em cada 10 americanos identificaram-se como cristãos entre os anos 2019 a 2024. O maior grupo de cristãos nos Estados Unidos são os protestantes, com 40%, seguidos dos católicos, com 19%. Apesar dos indicadores de estabilidade atuais, há indícios que nos próximos anos o cristianismo volta a entrar em declínio no território norte-americano. Isto porquê? Porque os mais jovens, com as idades entre os 18 e os 24 anos, são aqueles que estão menos comprometidos com a religião do que com os adultos. Apenas 46% dos jovens cristãos entrevistados se identificaram como tal, enquanto os adultos foram 80%. Apenas 27% dos jovens afirmaram orar diariamente, enquanto os adultos foram 58%. E apenas 25% dos jovens cristãos entrevistados afirmaram frequentar os serviços religiosos no último mês, contra 49% dos adultos. O estudo revelou ainda que muitos jovens que eram educados numa religião cristã deixavam a sua igreja quando atingiam a idade adulta. Na Europa, como nós já tivemos a ocasião de sublinhar na primeira sessão, embora os países se identifiquem ainda com o cristianismo, os níveis de frequência à igreja são baixos. E o quadro seguinte vai nos mostrar isso. Na Itália, nós temos cerca de 40%, em Portugal 35%. Na Áustria começam a declinar 28%, 22% na Alemanha, 21% na Espanha, 18% na França, 10% na Bélgica e na Dinamarca e 9% na Suécia e na Finlândia. São várias as explicações para estes números. Além daquelas que eu já mencionei no início, são avançadas outras causas. O desfasamento entre a simplicidade do Evangelho e o peso de algumas estruturas eclesiásticas, o patriarcalismo, a exclusão das mulheres, o clericalismo, o desfasamento teológico e cultural da doutrina e dos dogmas longe da mentalidade atual, uma liturgia hierática, ritualista, ininteligível para a maioria dos fiéis e pouco ou nada participada. Anselmo Borges, num dos seus livros mais recentes, ele afirma o seguinte: para muitos, o cristianismo e a Igreja constituem um déjà vu, algo ultrapassado e em desuso. Pior, para alguns a Igreja é a personificação do pior da nossa cultura: repressão, ânsia de poder, inquisição, censura, machismo, moralismo, ódio à vida, sentido de culpa e de pecado. Estes dados e a crise atual pela qual a Igreja passa suscitam algumas perguntas. O que é a Igreja? Onde está a Igreja? Quem é a Igreja? Quis Jesus a Igreja? Foi Ele que a fundou? A Igreja ainda é necessária? Para que serve a Igreja? É ela uma comunidade, uma instituição ou um movimento? Qual é o seu verdadeiro papel? A noção de Igreja suscita uma multidão de questões, tanto teóricas como práticas. É uma noção complexa, contestada desde há muito tempo e que pode ser abordada a partir de ângulos muito diversos, quanto à natureza, à estrutura, ao fundamento, ao crescimento, etc. A Igreja é hoje objeto de um interesse renovado. A questão da sua essência e do seu papel coloca-se novamente, tanto de dentro como de fora. Em certos meios, a Igreja está desacreditada. Noutros ambientes, ela está na moda. Vamos, pois, iniciar a nossa abordagem à pergunta de hoje, começando justamente pelo significado da palavra Igreja. A palavra Igreja vem do grego eclésia. É uma palavra composta pelo prefixo ek, que significa fora de, e pelo verbo kaleo, que significa chamar. No Novo Testamento, este verbo é usado no sentido de chamar ou de convidar. Este verbo kaleo deriva de uma antiga raiz indo-europeia, kel, que contém a ideia de gritar, chamar. Esta raiz originou no latim o verbo calare, chamar. Etimologicamente, a palavra significa aquele que foi chamado para fora. Na Grécia, esta palavra eclésia tinha um sentido político, não um sentido religioso.
Por exemplo, em Atenas, a Eclésia era a assembleia convocada dos cidadãos da cidade.

dizer, todos aqueles que tinham direito de cidadania. Nem todos os habitantes da cidade possuíam esse direito. Havia um arauto que chamava os cidadãos, estes saíam das suas casas, separavam-se do resto dos habitantes da cidade e vinham reunir-se num determinado lugar, especificamente numa colina chamada Renix, para tratar dos assuntos da cidade, que seriam a nomeação de magistrados, oficiais, governadores da cidade, operações militares, etc. Cada reunião começava com uma oração e um sacrifício. Ao sentido grego, vem adicionar-se o sentido de duas outras palavras hebraicas. A palavra kahal, que designava as assembleias do povo eleito de Deus, e a palavra redá, de riadá, encontrar-se num lugar fixo. Por vezes nós encontramos estas duas palavras em conjunto, na expressão kahal redá, ou seja, o ajuntamento da assembleia ou da congregação. Na instrução dada acerca da maneira como o povo de Israel deveria comer o cordeiro pascal, por exemplo, é dito o seguinte em Êxodo 12, 6. E o guardareis até ao dia 14 deste mês, e toda a assembleia da congregação de Israel o degolará até à tarde. A tradução dos 70 traduz habitualmente a palavra redá por sunagoga, enquanto eclésia é a principal tradução da palavra hebraica kahal. Desde o início da Bíblia que o propósito de Deus foi de se relacionar com o ser humano. No livro de Gênesis é mostrado que Deus ia ter com o ser humano para se relacionar com os seres que ele tinha criado. Após o pecado, Deus continuou a buscar um relacionamento com a humanidade e procurou, através de algumas pessoas, criar um povo que entrasse numa relação de fé com ele, lhe obedecesse e fosse simultaneamente uma fonte de bênçãos para os outros povos da terra. O chamado de Deus a Abraão, Isaac e Jacó já tinha este objetivo, bem como mais tarde o chamado ao povo de Israel. Nós encontramos, por exemplo, no livro de Deuteronômio, no capítulo 4, versículos 5 a 7, o seguinte: vede, aqui vos tenho ensinado estatutos e juízos, como mandou o Senhor meu Deus, para que assim façais no meio da terra a qual ides herdar. Guardai-os, pois, e fazei-os, porque esta será a vossa sabedoria e o vosso entendimento perante os olhos dos povos que ouvirão todos estes estatutos e dirão: só este grande povo é gente sábia e inteligente, porque gente há tão grande que tenha deuses tão chegados como o Senhor nosso Deus todas as vezes que o chamamos. Deus colocou o seu povo na Palestina, no meio das principais civilizações do seu tempo, na encruzilhada de três continentes. E a sua razão era convidar a humanidade a tornar-se também povo de Deus. Eles deveriam fazer isso através do exemplo de obediência às orientações de Deus, mostrando como essas orientações faziam deles um povo sábio e inteligente, e como na sua relação com Deus mostravam que ele era um Deus próximo e relacional, bem diferente das religiões e deuses que haviam na Antiguidade. Infelizmente, o povo de Israel não conseguiu cumprir na plenitude a função de atrair as outras nações para o conhecimento de Deus, razão pela qual Deus fundou a Igreja. Nesse sentido, como bem o sublinhou o pastor Ernesto Ferreira, é dito o seguinte: a Igreja cristã é constituída por todos quantos, tendo aceitado o chamado do Evangelho, saíram para fora da sua situação de pecado e se associaram como comunidade de remidos para tratar dos assuntos atinentes ao reino de Deus. Vemos assim que, pelo sentido etimológico, histórico e teológico, a palavra igreja designa, em primeiro lugar, uma comunidade. O uso da palavra igreja para designar um lugar de culto, uma sala de reunião, um templo ou uma capela é, na verdade, uma extrapolação do significado original da palavra. A Igreja é sempre uma comunidade de pessoas que responderam a um chamado que lhe foi feito, que se reúnem com o propósito de aprender e de conhecer melhor o plano de Deus para as suas vidas. Em segundo lugar, nós podemos dizer que a Igreja é uma comunidade de ensino, de comunhão e de adoração. Lucas, quando descreve a comunidade cristã, vai sublinhar estes mesmos aspectos. Nós lemos em Lucas capítulo 2, versículo 42: e perseveravam na doutrina dos apóstolos e na comunhão e no partir do pão e nas orações. Esta citação situa-se historicamente nos dias que sucederam à ascensão de Jesus ao céu. Jesus ressuscitou, apareceu aos apóstolos, exortou-os a permanecer em Jerusalém e a aguardarem que o Espírito Santo descesse sobre eles e lhes desse a capacidade de irem anunciar por todo o mundo a mensagem que ele lhes dera. Lucas assinala que, tal como Jesus instruiu os discípulos e o seu povo, a Igreja como comunidade é uma comunidade que ensina. A Igreja é a comunidade que preserva, partilha e divulga a doutrina de Jesus. O apóstolo João fala da importância de permanecer na doutrina de Cristo,
Nós lemos assim na 2 Epístola de João, no capítulo 1 e no versículo 9. Todo aquele que prevarica e não persevera na doutrina de Cristo não tem a Deus. Quem persevera na doutrina de Cristo, esse tem, tanto o Pai como o Filho. Esta dimensão da doutrina mostra a continuidade entre o Antigo e o Novo Testamento. Jesus assinalou que, ao ouvir, ele iria ensinar as palavras que o Pai lhe tinha dado e que o próprio Jesus lhes deu a palavra do Pai. A palavra de Cristo tornou-se palavra da Igreja. A Igreja é a comunidade de pessoas que se mantém fiel e obedece aos ensinos que Jesus Cristo deixou. O apóstolo Pedro salienta isso muito bem ao afirmar na sua 2 Epístola, no capítulo 3 e no versículo 2, o seguinte: para que vos lembreis das palavras que primeiramente foram ditas pelos santos profetas e do mandamento do Senhor e Salvador mediante os vossos apóstolos. Quando no livro de Apocalipse João descreve a Igreja, uma das imagens que ele usa é a da comunidade que é fiel à doutrina da Bíblia. Em Apocalipse 14, 12, lemos desta maneira: aqui está a paciência dos santos. Aqui estão os que guardam os mandamentos de Deus e a fé em Jesus. O professor Jacques Ducan assinala a importância desta expressão, os mandamentos de Deus e a fé de Jesus, no livro de Apocalipse. E ele diz assim: através dos mandamentos de Deus e a fé em Jesus, o Apocalipse visa dois acontecimentos que marcaram a revelação de Deus na história e a existência humana. Por um lado, a Torá, a lei de Deus. Por outro lado, a encarnação e a morte de Jesus. A Igreja é a comunidade visível que ensina, vive e transmite integralmente a doutrina, os ensinos, os princípios e os valores que Deus tem partilhado com os seres humanos ao longo da história. A este propósito, eu faço aqui um rápido parênteses para lhe falar de um guia de estudo que ainda não lhe apresentei esta semana e que lhe pode ser muito útil nesta procura pela Igreja de Jesus na Terra. 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Nós falávamos das características da Igreja Cristã. E por isso voltemos à Bíblia e agora ao Evangelho de Lucas, que nos diz também que a Igreja Cristã perseverava na comunhão da doutrina. A palavra grega que ali está é a palavra koinonia, que significa companheirismo. A Igreja, no tempo de Lucas, reunia-se em casas, onde o ambiente era mais próximo, mais caloroso, mais acolhedor. A Igreja aparece na Bíblia como uma comunidade de comunhão, de fraternidade, onde as pessoas vivem a mesma fé, partilham os mesmos valores, enfrentam os mesmos desafios e se tratam pelo nome de irmãos. Esta comunidade vive como uma família espiritual. Nas epístolas do Novo Testamento, é normal nós encontrarmos a expressão uns aos outros, associada a vários aspectos da vida fraternal. E nós utilizamos várias palavras que mostram isso. Amai-vos uns aos outros, edificai-vos uns aos outros, consolai-vos uns aos outros, orai uns pelos outros. Alfred Cohen sublinha a importância desta comunhão ao dizer: apenas o meio onde todos os membros são animados do mesmo espírito e da mesma vida poderá oferecer ao crente essas possibilidades de partilha, de amor e de apoio recíprocos. Elas são, sem qualquer dúvida, um dos maiores privilégios do cristão aqui embaixo, os sinais da comunhão perfeita de que ele desfrutará um dia na presença de Deus. Em terceiro lugar, a Igreja é uma comunidade de adoração. A componente de adoração é dada por Lucas, no texto de Atos 2:42, que nós vimos há pouco, através da expressão partir do pão e nas orações. A expressão partir do pão pode fazer referência à participação da ceia do Senhor, embora os especialistas estejam de acordo que também é uma alusão a uma refeição comunitária. Quando se fala de orações, não se trata de qualquer oração em particular, mas sim das reuniões de oração e dos cultos de adoração. A adoração sempre fez parte da expressão religiosa do povo de Deus. O livro dos Atos dos Apóstolos assinala que, além dos cristãos se reunirem nas casas uns dos outros, os que viviam em Jerusalém também frequentavam assiduamente o templo e as sinagogas. Várias vezes no livro dos Atos dos Apóstolos é mencionado que, nas suas viagens, o apóstolo Paulo ia à sinagoga no dia de sábado, sempre que havia uma sinagoga na cidade. Quando não havia sinagoga, ele reunia-se com os outros judeus num lugar chamado o lugar de oração, em que a comunidade judaica adorava, como foi, por exemplo, o caso em Filipos. A adoração vem do apego que a Igreja demonstrava para com a palavra de Deus.
John Stott salienta esse aspecto ao afirmar o seguinte numa curta frase: é a palavra de Deus que evoca a adoração de Deus. A igreja que ensina tem uma comunhão genuína com os seus membros. E a igreja que adora é uma comunidade visível. A igreja participa ativamente no plano de Deus, mostrando ao mundo a sua fidelidade e lealdade para com as orientações dadas por Deus na sua palavra, desenvolvendo uma comunhão fraterna com os seus membros, segundo os princípios de amor ao próximo, como Jesus ensinou, e adorando integralmente a Deus, segundo os critérios de adoração que estão revelados na Bíblia. Desta forma, a igreja mostra como se vivem na prática as orientações de Deus contidas na Bíblia. Por isso, a existência da igreja é uma necessidade. A salvação é um assunto pessoal de cada indivíduo com Deus. Mas a igreja é a comunidade que, tendo aceito o apelo de Jesus para serem renovados pela sua palavra, a integrarem o projeto de Deus para a humanidade e fizeram a sua entrada pela comunidade no batismo, demonstram na sua vida o que significa amar a Deus e amar o próximo. Resta-nos falar rapidamente da tripla missão da igreja. A primeira é uma missão profética. Jesus, depois de ressuscitar e antes de ascender aos céus, ordenou à sua igreja de anunciar o Evangelho ao mundo. Essa missão consiste em ser o porta-voz de Deus e de pregar e ensinar a todas as nações, a todas as pessoas, a todas as raças, sem exceção, para preparar as pessoas para a segunda vinda de Jesus. Ao cumprir essa missão profética, a igreja é um canal de graça, no sentido em que ela leva à humanidade o conhecimento de Jesus. Ela é como uma escola, encarregue de ensinar e observar todas as coisas que Jesus nos ensinou. Isso significa aprofundar e transmitir, preservar e exaltar a verdade bíblica, instruir e educar os membros na palavra de Deus. A missão profética da Igreja significa ainda que afirmar que o reino de Deus virá substituir os reinos políticos e económicos deste mundo e colocar um fim no ciclo de injustiças, desigualdades e atropelos do direito que têm sido feitos ao longo da história. A Igreja não é a nova sociedade que Jesus pretende instaurar. Ela é, sim, um instrumento de aviso e de esperança que anuncia um novo tempo, um novo reino que virá, uma oportunidade de salvação de Deus que Ele concede a todo aquele que se deixar interpelar pela sua mensagem. A segunda missão da Igreja é uma missão comunitária. Na Igreja não existe algo como o crente solitário. O egoísmo é a marca da ruptura para com o Criador. A fraternidade é a marca do amor que vem de Deus. É na fraternidade que Cristo pretende estender o seu reino de amor entre os homens. Essa missão comunitária envolve a presença de todos naquilo que a Bíblia denomina o sacerdócio universal dos crentes, através do qual cada um coloca ao serviço da Igreja os talentos, os dons, as capacidades que Deus lhe deu. Os Evangelhos mostram como Jesus exerceu o ministério da cura, do encontro com o outro, do perdão, da renovação do ser. A Igreja é chamada a exercer esse ministério. Ele não consiste apenas em milagres, mas em procurar aliviar a dor e o sofrimento existentes no mundo, quer se trate da dor física, da dor emocional, da dor moral ou da dor espiritual. A terceira missão da Igreja é uma consequência da sua missão comunitária. A terceira missão da Igreja é uma missão de serviço. A palavra serviço é dada no texto bíblico pela palavra grega diaconia, que também significa ministério. A palavra serviço e a palavra ministério são dadas pela mesma palavra grega. Tal como Jesus, a Igreja existe para servir os outros, não para se servir a si própria. A maneira pela qual a Igreja trata os seres humanos reflete, antes de mais, a natureza da sua origem, que é o amor divino, e isso implica, na prática, um serviço de interessado, desinteressado, de entreajuda, intercessão, edificação, consolação e beneficência. É na medida em que cada crente se entrega no serviço do outro, que vence as suas tendências egoístas e que procura dar genuinamente, sem querer nada em troca, a não ser o contribuir para uma vida resgatada, renovada e transformada pelo amor de Deus que ele cumpre o propósito da Igreja. Há muitas maneiras de falar da Igreja. Hoje procuramos perceber como a Igreja é imprescindível para o mundo, ainda que alguma parte desse mundo não tenha disso consciência. A Igreja é a porta-voz de Deus no mundo. Como porta-voz ensina, demonstra e promove os princípios e valores de Deus que podem ajudar as pessoas a viver em harmonia consigo próprias e com a vontade de Deus para elas. O mundo precisa de saber como viver em harmonia com a vontade de Deus. A Igreja é a comunidade fraterna que procura ajudar as pessoas a perceber como é que esses mesmos valores e princípios podem ser vividos na vida cotidiana. Ela é a comunidade de adoração que testemunha e louva a Deus pelo seu amor, pela sua graça, pelo seu poder,
pela sua presença, que dá forças para vencer obstáculos e motivação para ir mais além. Convido-o agora a poder ouvir a Flávia com muita atenção, porque não é apenas uma música o que ela vai cantar, é uma expressão de muitas das belas verdades que a Igreja tem o privilégio de crer e partilhar.

0: A Igreja não é um fim em si mesma. O seu objetivo é fazer avançar o reino de Deus no mundo. Ela existe como instrumento de salvação, como meio através do qual cada pessoa pode ouvir, compreender e decidir sobre o seu destino eterno. Esse é o porquê da Igreja. É através dela que Deus continua a falar à humanidade e a cada pessoa, onde pode encontrar na Igreja a mensagem divina, a solução que precisa para a sua vida presente e futura. Vou fazer convosco uma breve oração. Obrigado, Senhor, pela Tua Igreja. Obrigado porque através dela Tu nos integras na comunidade de missão e Tu nos ajudas a participar nessa mesma missão. Guia-nos e orienta-nos para que dentro dessa comunidade continuemos a refletir aquilo que Tu desejas para a nossa vida e a sermos uma bênção na vida dos outros. Em nome de Jesus. Amém. Chegamos ao final deste encontro que eu desejo tenha sido uma bênção para si. Quero ainda dizer-lhe que vamos em breve começar um grupo de estudo da Bíblia com os amigos espectadores e ouvintes da TV Novo Tempo e da Rádio RCS. Será um grupo online, orientado pelos nossos instrutores bíblicos e por isso é uma oportunidade maravilhosa para poder ir mais longe no estudo da Palavra de Deus. Se desejar juntar-se a este grupo, basta ligar ou enviar uma mensagem para o nosso número 933-939291 e receberá toda a informação necessária. Este foi o nosso penúltimo encontro da série Os Porquês da Fé. Amanhã voltaremos para encerrar esta jornada e a nossa última pergunta não será menos importante. Porquê confiar em Jesus? Venha descobrir a resposta. Eu conto consigo pela última vez esta semana às 21 horas, como sempre. Que Deus o abençoe e até amanhã, se Deus quiser.
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1: Oi, gente bonita, tudo bem com vocês? Eu sou Sheilinha, a sua terapeuta familiar. Aqui, todos os dias, passa para falar especialmente com vocês. Hoje, o tema é engraçado, parece engraçado, não sei, né? Tem gente que deu uma risadinha aqui a hora que eu falei sobre o que eu ia falar hoje. Nós falaremos sobre a síndrome do marido aposentado. Eita, que é mais um tema para dar o que falar, né, minha gente? E eu já quero avisar que esse nome, tá? Esse termo aí, não é nada oficial, tá? Não existe realmente uma síndrome para quem é aposentado. Mas eu usei esse termo para dizer que tem muitas, muitas famílias que estão com dificuldades depois que os seus maridos aposentam. Porque, ó, pensa comigo, enquanto o marido está trabalhando fora, a esposa tem toda a sua rotina, mas quando o marido aposenta, na maioria dos casos, mexe com a rotina de toda a casa. Imagina só o marido agora presente 24 horas por dia, perguntando coisas para essa esposa, exigindo atenção, precisando de ajuda, almoçando em casa todo dia. Ixi, e eu não ia mudar essa rotina? Claro que ia. E eu já ouvi de mulheres que passam por isso, que elas têm dificuldades de se habituarem com as novas rotinas. Se incomodam com a presença total dos maridos e muitos se colocam numa posição que já trabalharam demais na vida para agora terem responsabilidades dentro de casa também. Então é importante saber que os dois sempre serão os responsáveis por tudo que fazem em casa. E que a rotina também tem que ser mudada. A mulher precisa se adequar com a presença do esposo. E o maridão? Ô, meu amigo, você precisa compreender que aí na sua casa não virou pousada. Não é hotel, não. Tem que ter agora novas responsabilidades. Tem que ajudar essa esposa, tem que compartilhar ali das responsabilidades. Eu conheço casos que até o humor das pessoas é alterado, né? Então fiquem espertos, porque se as brigas aumentarem, eu sugiro os dois aí procurarem terapia, tá bom? Mas lembre-se, novas rotinas para novos tempos. Isso é muito importante quando você está aí num novo processo na sua vida. E esse foi meu recadinho de hoje. Fiquem bravos comigo não, viu, homens? Sheilinha tá aqui só pra ajudar. Mas hoje eu fico por aqui. Beijos da Sheilinha.
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1: Só as pontas, por favor. Foi o que eu pedi. Com toda a educação, com toda a doçura, como quem entrega uma missão simples e sagrada. Eu só queria que tirassem o essencial. Nada de transformações, um corte discreto, uma mudança quase invisível. Só isso. Mas o cabeleireiro tinha outros planos. Acho que dá para ir um bocadinho mais. Disse ele já com a tesoura em modo freestyle. Quando dei por mim, o só as pontas tinha ido a meio da orelha. Saí de lá com o pescoço mais exposto, a nuca a apanhar mais sol e um certo conflito interno. Eu queria uma coisa, ele achou que eu precisava de outra. E foi aí que começou a reflexão. Quantas vezes pedimos só as pontas à vida? Só um ajuste, só um detalhe, só um retoque. Mas a vida, que às vezes aparece com a cara de um cabeleireiro bem intencionado, vai lá e corta mais do que pedimos. E o pior é que no momento não gostamos. Achamos injusto, exagerado, invasivo. Queríamos manter o controle, mas alguém ou algo decidiu que era hora de ir mais fundo. E é algo desconfortável porque desmonta a nossa ilusão de domínio. Mas com o tempo, e só com o tempo, conseguimos ver que afinal aquele corte fez bem. Que era mesmo preciso. Que as pontas estavam mais estragadas do que imaginávamos. Que já não dava para continuar igual. Esta situação fez-me pensar na forma como Deus age na nossa vida. Muitas vezes pedimos a Ele que apenas melhore uma coisinha, que ajeite um detalhe, que remenda uma dor. Mas Deus, com a sua visão mais ampla, sabe que o problema está mais fundo e corta. Corta relações, corta oportunidades que aos nossos olhos pareciam boas, corta caminhos que julgávamos certos e, como crianças birrentas, dizemos: mas eu só queria um ajustezinho. Deus, em silêncio, continua a trabalhar com precisão, com amor e com firmeza, porque Ele não está interessado em agradar, está interessado em curar. Ele dá-nos o que precisamos, mesmo quando vai contra o que queremos. E isso, convenhamos, exige muita confiança. No dia em que cheguei à casa com o novo corte, confesso, o espelho e eu tivemos uma conversa tensa. O que é que te aconteceu? Perguntou o espelho. Não sei, eu só queria tirar as pontas, respondi. Ficamos ali, os dois, em silêncio, a tentar entender quem é que tinha autorizado tamanha ousadia. Mas depois dos primeiros dias, depois do susto e da estranheza, comecei a ver diferente. Comecei a perceber a leveza onde antes havia peso. Comecei a sentir liberdade onde antes havia receio. A mudança doeu, mas libertou. Às vezes, Deus corta mais do que pedimos. E no início é frustrante, dá vontade de reclamar, de pedir reembolso emocional, de questionar as decisões alheias. Mas com o tempo, vemos que aquilo que parecia uma injustiça era, na verdade, um cuidado. E que o corte que custou foi o início de uma renovação que não teria acontecido se tivéssemos ficado com medo de perder só as pontas. Por isso hoje eu penso, que bom que Ele não me dá sempre o que eu quero. Porque se me desse eu estaria presa a versões antigas de mim mesma, com medo de crescer, com medo de mudar, com medo de cortar o que já não serve. Nem tudo o que nos faz bem vem embrulhado naquilo que desejamos. Às vezes o amor de Deus veste-se de desapontamento, mas guarda em si o sabor da transformação. Acredito que a partir de hoje vais começar a pensar um pouco mais antes de pedir à vida que te corte apenas as pontas. Obrigada por me teres acompanhado nos pensamentos em voz alta de hoje, nesta saga O Corte de Cabelo da Wilma. Eu espero encontrar-te no próximo episódio. Até lá!
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A circulação na ponte 25 de Abril vai estar condicionada na manhã de domingo, dia 31 de maio, devido à realização do evento Pedala Portugal, inserido nas comemorações dos 60 anos de aniversário da infraestrutura. Segundo a concessionária Lusoponte, o trânsito está totalmente cortado no sentido sul-norte, Almada-Lisboa, entre as 8h30 e as 10h30. No sentido contrário, Lisboa-Almada, haverá apenas uma via aberta entre as 8 e as 10h30 da manhã. O evento consiste num passeio ciclável sem caráter competitivo que liga Lisboa, Almada e Oeiras. A organização destaca o simbolismo da iniciativa, que celebra a história da ponte e promove a mobilidade sustentável. Está ainda prevista uma edição no norte do país para o dia 21 de junho, com o percurso entre o Cais de Gaia e a zona do Jardim do Passeio Alegre, passando pela ponte Dom Luís I. E para o próximo ano, a idade legal de reforma em Portugal vai subir para os 66 anos e 11 meses, segundo os dados mais recentes divulgados pelo Instituto Nacional de Estatística, com base na evolução da esperança média de vida. O cálculo tem por base a esperança de vida aos 65 anos, que no período de 2023-2025 foi estimado em 20,19 anos, representando um ligeiro aumento face ao período anterior. Esta evolução determina o ajustamento automático da idade de reforma no regime da Segurança Social. Este ano a idade legal já tinha subido para 66 anos e 9 meses e em 2027 voltará a aumentar mais 2 meses. O sistema português está indexado à longevidade, o que faz com que a idade de acesso à pensão varie todos os anos. Apenas em 2023 houve uma redução na idade da reforma devido ao impacto da pandemia de Covid-19 na esperança média de vida, mas desde então o indicador voltou a crescer de forma progressiva. E ainda referente a limites de tempo, o prazo para a limpeza dos terrenos foi alargado até ao fim de junho, no dia 30, em todo o território nacional, anunciou o Ministro da Agricultura, José Manuel Fernandes. A decisão justifica-se com as condições meteorológicas das últimas semanas, nomeadamente a chuva e a umidade do sol, que dificultaram a realização de trabalhos de gestão de combustível. Até agora, recorde-se que o prazo terminava a 31 de maio, em grande parte do país. Com esta extensão, os proprietários passam a ter mais um mês para proceder à limpeza dos terrenos, uma medida considerada essencial na prevenção de incêndios rurais. O Governo refere que já ouviu as entidades do setor antes de avançar com o prolongamento. A falta de limpeza continua a ser punida, com coimas que podem ir dos 150 aos 1.500 euros para particulares, de atingir valores mais elevados, no caso de empresas. E para lá de Portugal, investigadores da Universidade de Rochester desenvolveram um novo método de dessalinização que utiliza painéis solares especiais para transformar a água do mar em água potável de forma mais eficiente e sustentável. A tecnologia foi divulgada em revistas científicas internacionais. O sistema usa painéis de metal pré-tratados com lasers ultra-rápidos, capazes de absorver quase toda a radiação solar e atrair uma fina camada de água. Durante o processo, os sais e minerais são separados sem entupir a superfície ativa, permitindo uma dessalinização contínua e sem necessidade de produtos químicos. Os cientistas testaram o método com água do Oceano Atlântico, Pacífico e Índico e conseguiram remover praticamente todos os sais sem produzir salmoura poluente, um dos principais problemas das técnicas tradicionais. O sal extraído pode ainda ser reaproveitado, incluindo para consumo alimentar. E agora, referente à atualidade noticiosa de Sintra, a Câmara Municipal tem abertas até ao dia 30 de junho as candidaturas ao Prémio Nacional de Artes do Espetáculo Maria João Fontainhas 2026, iniciativa da Câmara Municipal em parceria com o Chão de Oliva. O prémio destina-se a projetos originais nas áreas do teatro, da dança, música, marionetas ou propostas multidisciplinares escritas em língua portuguesa. As candidaturas podem ser individuais ou em coautoria e devem apresentar um texto dramático ou guião com a duração entre 60 e 90 minutos e um máximo de 3 intérpretes. O projeto vencedor recebe um apoio de 5 mil euros e será produzido pelo Chão de Oliva, com apresentação pública prevista no prazo de 2 anos. Criado para homenagear a atriz Maria João Fontainhas, natural de Sintra, o prémio pretende incentivar novos criadores e valorizar as artes performativas em Portugal. E ainda no município, a Praia das Maçãs recebe, no próximo fim de semana, o Campeonato Regional de Ténis de Praia, com provas a decorrer entre as 9 e as 18 horas. Integrada no calendário oficial da Federação Portuguesa de Ténis, a competição servirá de apuramento para a fase nacional e contará com atletas experientes e jovens promessas da modalidade. Além da vertente competitiva, o evento pretende promover o desporto e dinamizar a costa de Sintra num ambiente descontraído junto ao mar. A iniciativa assinala ainda o Dia Mundial do Tripulante de Cabine. A organização está a cargo da Ericeira Tennis Academy e do Clube TAP, com o apoio da Câmara Municipal. E para terminar, também Sintra recebe no dia 30 de maio uma etapa do Rally de Lisboa integrada no Campeonato de Portugal de Rallys, com passagem pelo troço Sintra ao Margem do Bispo. A especial, com 10,75 km, marca a estreia da prova no calendário do CPR e será também a Power Stage da competição.
O percurso combina zonas rápidas e setores mais técnicos, com saltos e zonas exigentes que prometem espetáculo e desafio para os pilotos. A prova terá uma zona de espetáculo junto ao Santuário de Nossa Senhora da Serra, em Almargem do Bispo, permitindo ao público acompanhar de perto um dos momentos mais intensos do dia. Devido ao evento, haverá cortes temporários de trânsito em várias vias da freguesia, sendo recomendado às populações que sigam as indicações das autoridades e evitar estacionar os veículos no percurso da prova. Para mais informações, deve visitar o site da Câmara Municipal.

0: Saudamos mais uma vez cada um de vós que aí está, que sintonizou a TV Novo Tempo, Portugal, e aqui estamos em mais um episódio deste que é o seu programa Mentes que Sentem. Aqui, ao longo de várias semanas, temos refletido, temos pensado juntos sobre aquilo que é saúde mental. E todos nós, num ou noutro momento, já tivemos um ou outro desafio que possivelmente vivemos nós ou algum querido que nós amamos. E por isso estamos aqui com todo o carinho para trazer algumas informações, alguns ensinamentos que acreditamos com a ajuda de Deus pode ser sem dúvida uma mais-valia para a sua vida. Nós estamos aqui, como sempre, já há muitas semanas, na presença da doutora Cristina Dias. Olá, Cristina, mais uma vez, muito obrigada pela tua presença.
1: Obrigada, Milu, no nosso cantinho do conforto,
0: Isso mesmo.
1: quer nós, quer aqueles que nos escutam e sejam bem-vindos.
0: Que bom. Cristina, nós ao longo dos últimos episódios nós estivemos a falar um bocadinho sobre esta questão das memórias, já tentamos ou definiste, portanto, esta questão do que é memória, daquilo que ela representa. Percebemos também que há coisas que nem sempre nós devemos levar muito a sério como reais, porque às vezes podemos ser nós próprios confundidos na nossa própria memória, perdão. E houve algo que tu disseste num dos episódios anteriores, creio que foi no último, em que disseste que o esquecimento, portanto, que está associado à questão da memória, não é por si só algo de negativo. E eu gostava muito que tu pudesses desenvolver um bocadinho esta ideia.
1: Obrigada, Milu. Sabes que eu creio que nós às vezes, eu compreendo a pergunta que nos colocam de será que este esquecimento pelo qual eu estou a passar é um indicador de alerta de que poderá ser algo mais grave, porque nos assusta muito perdermos a autonomia daquilo, a nossa autonomia de vida, a autonomia daquilo que são as nossas vivências, que é a nossa vida, por assim dizer. Isto torna-se efetivamente assustador. Mas a verdade é que nós não nos lembramos de tudo. Não quer dizer que isso não tenha sido registado, ok, no nosso cérebro. Mas o nosso cérebro tem um mecanismo que tem a ver com a valorização da informação, mas que na realidade é protetor. Ou seja, vamos imaginar este exemplo. Aliás, um exemplo real. Eu recordo-me de uma colega e amiga que uma das características que ela tem, tem uma memória fantástica com números. E esta colega diz-me assim: tudo o que seja número de telefone, tudo o que seja número de matrículas de carros, eu lembro-me de tudo, mesmo que só tenha visto uma única vez. E a primeira vez que ela me disse isso, eu pensei: uau, espetacular!
0: Pois.
1: E ela dizia-me: tu não imaginas como isto é desgastante. Porque às vezes eu quero aliar-me desta informação, parece que eu fico em curto-circuito, parece que eu fico sobrecarregada. Portanto, o esquecimento não é necessariamente negativo só por si, depende muitas vezes é das circunstâncias em que ele ocorre e da faixa etária em que nós nos encontramos. Muitas vezes ele é um mecanismo protetor também. E um exemplo vívido de como isso acontece com um mecanismo protetor tem a ver com as situações traumáticas. Nós temos várias situações em que a pessoa desenvolve uma amnésia parcial, por exemplo, ou uma amnésia temporária sobre um evento em concreto, porque é demasiado doloroso lidar com aquilo. Mesmo a nível de intervenção clínica, nem todos os profissionais estão de acordo que se elicite aquela memória em específico. Dizem que nem sempre é produtivo estar a elicitar aquela memória. Isto porquê? Porque nós sabemos, já temos falado muitas vezes disso, que a nível emocional o nosso cérebro não distingue uma ação pensada de uma ação executada. Portanto, então estar a elicitar às vezes determinadas situações é reviver essas mesmas situações quando nem sempre temos estrutura emocional para poder lidar com elas. Agora, estou a dizer que se deve ou não se deve lembrar? Não, de maneira nenhuma. O que eu estou a dizer é que em contexto clínico irá ver-se qual a abordagem mais adequada. Mas o esquecimento por si, ele não é o vilão. Portanto, ele não é necessariamente mau. Muitas vezes o esquecimento não deixa de ser um mecanismo de nos poupar, ou numa situação traumática, ou porque então nós tínhamos excesso de informação e gerir este excesso de informação causa-nos muito stress também.
0: Estavas a falar e eu estava-me a lembrar, é verdade que há vários versículos na palavra de Deus que diz que nos devemos de lembrar sempre das bênçãos que Deus nos concede diariamente. Mas é interessante que estava-me a lembrar daquele versículo do apóstolo Paulo, em que ele vai falar sobre essa questão do esquecimento, e nós encontramos isso em Filipenses no capítulo 3, quando ele diz: uma coisa eu faço, esqueço-me das coisas que para trás ficam, e avanço para aquelas que estão diante de mim. Ou seja, uma nota positiva em relação à questão do esquecimento, que é, sobretudo, coisas que nos possam travar, coisas que possam impedir o nosso desenvolvimento, o nosso crescimento, mesmo a nossa felicidade. Quando o apóstolo diz aqui: eu esqueço-me dessas coisas, mas prossigo para a frente. Portanto, uma postura na vida de não ficar dependente de circunstâncias que nos deitem para baixo ou que nos impeçam realmente de desenvolvermos. E depois lembrei-me daquele também de Jeremias, perdão, de Isaías, quando o Senhor aqui, até um conselho do próprio Deus, quando ele diz aqui em Isaías 43, no versículo 18: não vos lembreis

0: de o esquecimento ser alguma coisa que possa promover e ser até vivenciado de uma forma positiva, não é?
1: Aliás, Milo, permite-me, utilizando esses dois exemplos que estavas a dar, o cérebro do apóstolo Paulo não era muito diferente do meu,
0: Pois.
1: nem do teu.
0: Pois.
1: Portanto, eu acredito que quando ele faz este conselho de esquecendo-me do que para trás fica, ele não passou uma borracha no cérebro. Portanto, ele
0: Exato.
1: não esqueceu totalmente aquilo em relação ao qual ele não se sente confortável ou foram vivências com as quais ele não se identificava na altura em que
0: Exato.
1: escreveu isso. Mas isto não significa que elas não lhe viessem à mente.
0: Exato. Não eram valorizadas.
1: Não se centrava
0: Isso.
1: detalhadamente nas mesmas. E tu utilizaste a expressão ruminar, e
0: Isso.
1: efetivamente é uma expressão clínica, ou tal pensamento ruminante. Portanto, a pergunta é mesmo esta: isto é saudável? Isto vai-me levar a que resultado? Se não leva a um resultado positivo, não é algo para investir. E é verdade, falávamos na neuroplasticidade, não
0: Exato.
1: é? No episódio anterior. A verdade é que, à medida que nós vamos adotando uma postura de não vou valorizar tanto, embora a minha mente, quando associa determinados estímulos, vai procurar aquele episódio ou aquela informação, à medida que eu não valorizo tanto, valorizo em termos de atenção, de
0: Sim.
1: dar atenção ou de me demorar sobre o episódio, há como uma reconstrução de um caminho neuronal que me permite ver ou valorizar as coisas de outra forma ou atribuir atenção a outras situações também. Portanto, isto é importante porque às vezes nós temos esta ideia. Uma coisa é o esquecimento, no sentido de efetivamente eu não me lembro desta situação. Pode ser algo que é problemático, pode ser algo que é protetor. Outra coisa é eu recordo-me da situação, mas eu não me demoro na
0: Isso.
1: situação. Eu esqueço-me na perspectiva de não investir tempo nem esforço na mesma.
0: Já agora, Cristina, será que o nosso cérebro podemos nos questionar junta memórias semelhantes, idênticas entre si? Ou seja, podemos confundir algumas dessas memórias que são bastante parecidas sem nos apercebermos disso?
1: Às vezes elas nem precisam de ser parecidas. Nós dizíamos que uma das características da memória é que ela não é uma gravação,
0: Pois.
1: ela é reconstrutiva, portanto, ela o que vai fazer é apanhar fragmentos de informação e reconstrói. E provavelmente todos nós já fizemos aquela experiência engraçada em que nós temos uma palavra em que conseguimos perceber, ou uma frase em que conseguimos perceber o início de cada palavra e o fim de cada palavra, mas as letras estão trocadas no meio. A verdade é que na maioria dos casos tu consegues ler a
0: Exato,
1: frase, não é?
0: exato.
1: Portanto, porque o teu cérebro faz exatamente isto, preenche essas lacunas. Um dos grandes precursores desta investigação no âmbito da memória foi um psicólogo britânico chamado Frederick Bartlett. Ele já não é vivo, este senhor lecionou na Universidade de Cambridge. E em 1932 ele fez uma experiência de War of Ghosts, portanto, a Guerra dos Fantasmas, que foi icónica no âmbito desta questão da memória. Qual era o objetivo dele? Por um lado, era demonstrar que a nossa memória não é efetivamente uma reprodução fiel. Nós já tivemos a oportunidade de ver isso no episódio anterior, também através de outras experiências. Mas ele quis também chamar a atenção para um outro fator e vai um bocadinho de encontro à pergunta que tu me fizeste, que é: os nossos esquemas mentais influenciam as recordações que nós temos. E daqui a pouco eu já vou explicar com mais cuidado o que é isto dos esquemas mentais. Quem é que eram os participantes? Eram adultos britânicos, estudantes britânicos, e o material era uma história indígena norte-americana chamada A Guerra dos Fantasmas. Portanto, era uma história com elementos culturais estranhos para aquela população, continha personagens, eventos e rituais pouco familiares. É o mesmo que tu agora me dizes: olha, Cristina, eu preciso que tu revivas esta história que eu te vou contar e vais-me contar uma experiência que culturalmente não tem nada a ver comigo, por exemplo, uma experiência dos Andes. Eu posso até ter curiosidade sobre isso, mas até que ponto é que eu efetivamente sou capaz de recordar na íntegra e de forma coerente aquilo que tu me disseste? Então, qual era o procedimento? Os participantes leram a história e posteriormente foram convidados a recordar esta história e a recontar esta história.

0: primeiro momento, logo após a leitura, mas depois foram chamados várias vezes durante as semanas e os meses seguintes. E ele, este investigador Bartlett, ele pediu que as pessoas descrevessem o mais detalhadamente possível aquilo que se recordavam. Quais foram os resultados que ele observou? Com o tempo, ele percebeu que tudo aquilo que eram detalhes estranhos ou culturais, que eram, não eram comuns àquela população, foram omitidos. Segundo, parte das histórias foram alteradas para torná-las mais lógicas ou familiares. Um exemplo concreto: a história, por exemplo, utilizava a expressão canoa, tu utilizavas a expressão barco ao longo do tempo, tu tornaste isto mais compreensível à tua realidade. E a sequência dos acontecimentos foi encurtada ou simplificada. O que é que ele verificou também? Que as mudanças eram consistentes com os esquemas dos participantes. O que é que são os esquemas? Vamos dizer, vamos utilizar esta expressão simplista. Todos nós temos, são quase como se fossem atalhos mentais ou moldes mentais que nós utilizamos para compreender o mundo. Eu, quando vou a um restaurante, eu estou à espera de entro, sou atendida, levam-me à mesa, apresentam uma carta, como e depois vou pagar. Isto é o meu atalho mental. Isto é o meu esquema em relação a um restaurante. É incomum neste meu esquema, eu chegar ao restaurante, estou à porta e pedem-me logo para pagar. Isto não faz parte do meu esquema. Então, o que nós nos lembramos é sempre influenciado pelo conhecimento prévio que nós temos das situações. Portanto, não só nós confundimos memórias, como nós adaptamos esta informação ao conhecimento, à questão cultural e educacional que nós temos sobre as situações também.
1: Muito bem, nós vamos dar continuidade daqui a pouquinho a este ensinamento. Vamos fazer o nosso curto intervalo e já voltamos.
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1: Cá estamos na segunda parte de mais este episódio, Mentes que Sentem. Queremos novamente, e como já é habitual, poder disponibilizar para si este manual, este guia de estudos sobre sentimentos, a ciência do existir. Encontrará aqui neste manual vários assuntos pertinentes em relação à questão da nossa saúde mental. Então, se já tem em casa, muito bem, parabéns. Mas se não tem ou se quer oferecer a algum amigo, entre em contacto connosco através do 933-93-9291 e nós teremos com certeza muito gosto em poder enviar para si, totalmente gratuito, este manual muito interessante e muito pertinente para a questão da saúde mental. Cristina, em relação a esta questão, portanto, do que tu estavas a falar então, as memórias, portanto, o que é que nós poderemos dizer mais sobre isto? Da questão mesmo e do esquecimento que nós já tínhamos falado. São elas, poderão elas ajudar-nos ou, no fundo, prejudicar-nos?
0: Essa pergunta não tem uma resposta simples, okay? Depende do grau de consciência que nós temos sobre as situações e a forma como nós as vamos gerindo. Agora, eu já vou tentar responder à tua pergunta, ok? E já vamos tentar perceber, em vez da pergunta ser feita, poderão ajudar-nos ou atrapalhar-nos, talvez a pergunta seja mais no sentido de como é que nós a podemos estimular positivamente. Pronto. Mas deixa-me só retomar um bocadinho. Há pouco, uma das perguntas que tu me colocaste foi, e nós até introduzimos a experiência do Bartlett, foi: será que nós podemos confundir, o nosso cérebro pode confundir memórias semelhantes? Efetivamente pode, Aliás, um exemplo clássico é: tu estacionas o carro hoje e quando sais do trabalho vais procurá-lo no sítio onde o estacionaste ontem, que não era exatamente o mesmo sítio. Mas não só confunde memórias semelhantes, como muitas vezes agrega aquela questão da interpretação em função dos tais teus esquemas mentais. Porque o cérebro também tem uma característica que tem a ver com o fato de ele prioriza o significado e não necessariamente a precisão. Não é tanto a precisão do detalhe, mas o significado que tu atribuis às coisas. Então, será que as nossas memórias são, na sua totalidade, íntegras, factuais, e que devemos dizer com toda a certeza que não existe sombra de dúvida? Não. Efetivamente não. Agora, vou eu estar constantemente a duvidar das minhas memórias? Pois. Não. Terei aqui às tantas perceber quais são as evidências da realidade. Sobretudo se estou perante uma situação que pode ter outro tipo de consequências para mim ou para aqueles que estão à minha volta também.
1: Então, o que é que nós podemos fazer na prática, Cristina? Porque realmente é bom e nós aprendermos sobre isto e conhecermos todos esses ensinamentos, mas coloca-se a pergunta: o que é que podemos fazer na prática para melhorar exatamente a nossa memória? E seguramente identificamos-nos, não é? E é isso que nós ambicionamos saber. No fundo, se puderes deixar algumas sugestões, que seria muito uma mais-valia para nós.
0: São mesmo umas sugestões.
1: Sim.
0: São sugestões baseadas em evidência científica e não são nada que nós desconheçamos. Aliás, provavelmente irão ouvir-me dizer algo que já repeti noutras situações. O nosso grande problema, a maior parte das vezes, é que nós não valorizamos a consistência naquilo que deveríamos fazer. Então, vamos olhar para a memória como olhamos para um músculo. Ele tem que ser treinado. Portanto, se eu quero efetivamente resultados, ele tem que ser treinado. E agora permite-me brincar aqui um bocadinho. Recentemente falava com alguém, uma pessoa que trabalha como responsável num ginásio, portanto é PT, e a pessoa dizia-me: isto é como a primavera, as pessoas vêm todas depois do Natal.
1: Isso.
0: Mas quando chega ali à questão da primavera, aparecem as borboletas, desaparecem todas. Porquê? Porque aparentemente já têm alguns dos resultados que queriam para poder mostrar. Portanto, muitas vezes as pessoas fazem as coisas pelo motivo errado.
1: Exato.
0: Portanto, nós temos que olhar para isto como um investimento a longo prazo. Então, algumas sugestões baseadas na ciência. A primeira é MEST. O que é isto do MEST? O exercício físico. E nós dizemos: o que é que o exercício físico tem a ver com a memória? A verdade é que é um dos fatores mais estudados no âmbito do impacto que tem na memória. Aumenta a atividade do hipocampo, que era uma estrutura cerebral que nós... É uma estrutura cerebral que nós falávamos nos episódios anteriores, fundamental nesta questão da memória. Estimula a neuroplasticidade. E às vezes coisas tão simples como meia hora de caminhada por dia já fazem a diferença. Eu posso fazer por acumulado, subir umas escadas, fazer uma corrida, fazer hidroginástica, natação, pilates. Aliás, temos uma sugestão. Se experimente fazer algum nível de exercício, por exemplo, uma caminhada, antes de estudar, antes de aprender algo novo, vai começar a perceber que vai ter ali algum impacto e alguma diferença também. Outra questão que já falamos nos episódios anteriores, mas vamos voltar a insistir: dizíamos que um aspecto que é crítico para a memória é o sono.
1: Isso.
0: Então, priorize o sono. E o que é isto de priorizar o sono? O sono é fundamental na consolidação das memórias, sobretudo o sono profundo. Priorizar tem a ver não só com o tempo que dormimos, portanto deveríamos dormir entre as 7 e 9 horas por noite, mas também a regularidade dos horários. O deitar e o acordar, regra geral, mais ou menos na mesma altura também. Outra questão que é extremamente importante é desafiar o nosso cérebro. Eu tenho dito já várias vezes que o nosso cérebro é extremamente eficaz na perspectiva de fazer o máximo com o mínimo dispêndio de energia. Portanto, ele vai sempre pelo caminho mais fácil e mais curto para a situação. O que é isto de estimular o nosso cérebro? Ele precisa de estímulos novos, precisa de desafios para se manter forte e para reforçar ligações neuronais ou criar novas ligações neuronais. Isto melhora a nossa atenção e a nossa memória. Coisas como ler livros, aprender, por exemplo, uma língua nova, fazer cálculos de cabeça, cálculos mentais, jogar jogos de estratégia, puzzles, damas, xadrez, outra coisa qualquer.
1: Há aqueles brinquedinhos que é de encaixar ou desencaixar ou de muito pertinentes. A mim faz-me um sistema nervoso muito grande, mas pelos vistos desenvolve a questão da memória, não é?
0: E da motricidade.
1: E da motricidade também, verdade.
0: Embora um adulto já deva ter desenvolvido. Mas, por exemplo, sopas de letras, palavras cruzadas, sudoku, portanto, uma série de coisas. Isto estimula a nossa memória. Outra coisa que também estimula a nossa memória é nós contrariarmos pequenos hábitos. Então, eu sou uma pessoa destra, utilizo a mão direita prioritariamente. Esta semana eu vou lavar os dentes com a mão esquerda. Eu estou a obrigar o meu cérebro a sair da sua zona de conforto e do seu automatismo. Outra questão que eu posso fazer é, eu estou habituada a ir, por exemplo, para o trabalho por aquele caminho, mas hoje eu vou fazer um caminho diferente. Então há uma intencionalidade e este desafio, na realidade, o que está a fazer é estimular esta capacidade cognitiva e, ao estimular a capacidade cognitiva, potencialmente atrasa a perda que pode estar associada à questão do envelhecimento ou outra situação clinicamente mais grave também. Nós podemos ter um bom carro. Se pusermos o mau combustível, o carro não vai funcionar. A alimentação é fundamental. Portanto, nós perguntamos, ok, o que é que a alimentação tem a ver com a questão da memória? Não nos esqueçamos que biologicamente na base da memória estão os nossos neurónios, as nossas células cerebrais. O tipo de alimentação que temos, priorizando uma alimentação saudável à base de frutas, vegetais, leguminosas, grãos integrais, retirando ou diminuindo significativamente a comida processada, a questão do excesso de açúcar, isto vai ter um impacto significativo porque é um fator protetor a nível dos meus neurónios também. Outra questão que se percebe que é crítica, sobretudo associada com o envelhecimento e que tem um impacto direto na questão da memória, é manter-nos socialmente ativos. À medida que envelhecemos, acabamos por isolar-nos mais, sobretudo quando entramos na questão da idade da reforma também. Mas a verdade é que o manter-me socialmente ativo, conversar com as pessoas ou de alguma forma partilhar experiências, o participar numa atividade, fazer parte de um grupo de voluntariado, isto é fundamental para manter a nossa memória ativa, porque estimula a linguagem, estimula o raciocínio, estimula a organização de ideias. E outra questão que é fundamental também tem a ver com a gestão do stress e gestão da atenção. O stress crónico, ele afeta-nos a vários níveis, mas afeta substancialmente o hipocampo também, a tal estrutura cerebral. E dificulta a nossa capacidade de concentração e o armazenamento de informação. Portanto, imagina que tens que avaliar primeiro o teu stress, os fatores de stress. Haveríamos de falar só sobre o stress, de alguma forma. Mas perceber o que é que funciona comigo como forma de alívio e de combate, pequenas pausas ao longo do dia, contacto com a natureza, sair de ambientes hiperestimulados, técnicas de respiração, evitar tarefas excessivas, muitas tarefas num curto espaço de tempo. Isto são fatores protetores e pequenas estratégias que, consolidadas no tempo, a tua e a minha memória vão agradecer.
1: Que bom. Muito obrigada, Cristina, mais uma vez. É excelente podermos receber algumas dicas práticas de como melhorar a nossa memória e sem dúvida que estes últimos episódios foram muito bons para tratarmos deste assunto tão pertinente que não escolhe idade e, portanto, todos nós precisamos desta orientação. E uma vez mais, obrigada, Cristina, pela graça de Deus. Assim, nós deixamos um abraço carinhoso, desejando que o Senhor continue a ajudá-lo, a ajudá-la. Lembre-se que o Senhor está consigo. Isto é algo que nunca deveríamos de esquecer, é que acima de qualquer pessoa temos Deus, o nosso Criador, e que Ele, sem dúvida, está a fazer o melhor pela nossa vida. Nós estamos aqui também para o acompanhar, é sempre um prazer estar consigo e na próxima semana estaremos juntos, se Deus quiser. Até lá.

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1: Têm surgido recentemente, nas mais variadas redes sociais, alguns jovens a professar a sua fé e as suas reflexões acerca da Bíblia. É curioso olhar para este fenómeno, porque por vezes intitulamos as atuais gerações mais novas como apáticas e inertes quanto às coisas que acontecem à sua volta. Sendo o pai de um adolescente de 15 anos, vive diariamente com essa realidade através da sua forma de estar na vida, mas também dos relatos que ele traz para casa sobre as dinâmicas que acontecem nas suas esferas de amigos e colegas. Existe até um termo muito associado a esta geração por causa da sua forma de viver e de lidar com a realidade. Ela é chamada de geração Nutella, quem sabe pelo facto de essa geração parecer viver num mundo onde tudo é doce e saboroso. É por isso que ver, de repente, as gerações mais novas a aproveitarem as ferramentas que usam durante várias horas por dia para falar de fé, parece à partida um pouco estranho. Mas o que poderá ter essa geração de valioso para a espiritualidade de cada um? Será que é só uma moda? Ou haverá algo que essa geração traz que nos vai fazer refletir profundamente sobre a fé e, quem sabe, mudar o paradigma? Será que há espaço para os mais novos trazerem uma fé renovada e talvez mais refrescante? A verdade é que por vezes ouço alguns jovens adolescentes a preferirem reflexões acerca de Deus com uma profundidade anormal para a sua idade. Parece que Deus nos está a querer chamar a atenção para algo através desses homens e mulheres de tenra idade. A Bíblia tem uma história de um jovem que foi chamado por Deus para mudar o rumo de Israel a todos os níveis. Tudo começa com uma mulher que não gerava filhos. Perante a insistente súplica a Deus, ela gera uma criança e decide colocá-la ao serviço de Deus desde a infância. Para a sociedade ocidental do século XXI, pode parecer estranho, mas na cultura judaica era normal entregar um filho para o serviço a Deus desde a infância. Embora a criança tivesse sido deixada ao cuidado do sacerdote que oficiava no templo quando tinha possivelmente 3 anos de idade, o texto bíblico indica-nos que a mãe o visitava com frequência. Os anos vão passando e, ao entrar na idade da adolescência, que era equivalente à idade adulta naquele tempo, Deus vai chamar o jovem Samuel para uma missão. No momento do chamado, o cenário à sua volta não era muito diferente daquele que vemos atualmente. O sacerdote era fraco, os seus filhos eram corruptos e a relação com Deus da nação escolhida para o representar era nula. Diz-nos o texto que o jovem Samuel continuava a servir o Senhor às ordens de Eli. Naqueles tempos, era raro alguém receber uma mensagem do Senhor, pois ele a poucos revelava. O que poderia trazer este jovem para aquele tempo de crise? O que podem trazer os jovens atuais para os tempos de crise espiritual em que vivemos? Numa sociedade que tinha abandonado de forma séria a ideia de Deus e onde os padrões e conselhos de Deus tinham sido rejeitados, o que é que este jovem poderia trazer de novo? Na sociedade atual, que alimenta a ideia de que somos senhores de nós mesmos, sem autoridade nem ninguém para nos dizer o que é certo ou errado, nem mesmo Deus, o que é que esta geração de jovens pode trazer de novo? Deus vai acordar Samuel por 3 vezes, mas Samuel pensa que é o sacerdote a chamar. Na quarta vez, e instruído por Eli, Samuel vai responder ao chamado de Deus. O Senhor foi de novo ter com Samuel, chamou por ele como das outras vezes e disse, Samuel, Samuel. Este respondeu, fala que o teu servo está a ouvir. Neste texto temos o primeiro aspecto que distingue as novas gerações das gerações mais velhas. Deus fala e os jovens estão disponíveis para o ouvir. Os jovens estão disponíveis para deixar Deus falar aos seus corações. Eles não têm barreiras nem preconceitos e são como um livro em branco pronto para ser escrito por Deus. O segundo aspecto que marcou a vida de Samuel e que parece estar a marcar a vida dos adolescentes atuais é a disponibilidade para servir e a procura por uma vida verdadeiramente devocional. Em vez de orarem por rotina, oram por necessidade de se ligar ao divino. Em vez de procurarem na Bíblia contradições e argumentações para debates, leem-na para encontrar sentido e aconselhamento para as suas vidas. A ideia de comunidade só faz sentido no contexto da partilha e do crescimento mútuo, em vez da realização de práticas e tradições, porque só assim é que faz sentido reunir e adorar em conjunto. A chamada geração Z não é perfeita, nem é composta por uma maioria que procura aprofundar a relação com Deus, mas é aquela de onde pode surgir um verdadeiro reavivamento espiritual. O meu desafio para si hoje é que possa refletir naquilo que esta geração está a trazer de novo ou de renovado. Que possa utilizar esses jovens como fonte de inspiração para uma renovação da sua própria vida espiritual. Quem sabe possa também aproveitar para dirigir os jovens da sua família para uma maior proximidade com Deus. Samuel foi um marco diferenciador ao longo da sua vida. Dirigiu um povo, nomeou reis e guiou o povo em direção a Deus. Tudo isto porque um dia, na sua juventude, ele decidiu ouvir e seguir a Deus.
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1: Estou de volta a este espaço de temática arqueológica com um achado paleográfico antigo que constitui um dos mais importantes documentos administrativos sobreviventes do Império Médio Egípcio, que testemunha de uma forma inesperada a historicidade bíblica. Alguns críticos da Bíblia têm defendido que não existem evidências concretas da presença de hebreus no Egito e da sua escravatura por esta nação, tal como vem relatado na Torá judaica, no livro de Êxodo. Por exemplo, num artigo de 1999, no jornal israelita Haaretz, o professor do Departamento de Arqueologia e Culturas do Antigo Próximo Oriente da Universidade de Tel Aviv, Zehev Herzog, afirmou: os arqueólogos sabem, pelas suas escavações na Judeia, que os israelitas nunca estiveram no Egito, não vagaram pelo deserto, não conquistaram a terra numa única campanha militar e não aderam de herança às 12 tribos. Contudo, há um famoso papiro egípcio antigo, guardado no Museu de Brooklyn, Estados Unidos, que constitui um argumento que apoia a hipótese contrária daquilo que este investigador defende, de que é possível que os israelitas tenham sido utilizados como escravos no Egito. Este papiro foi comprado pelo egiptólogo e jornalista americano Charles Edwin Wilbur numa das suas viagens regulares de inverno subindo o rio Nilo entre 1881 e 1896 em busca de antiguidades egípcias. Após a sua morte, o papiro foi guardado num baú e ali permaneceu até 1935, quando foi doado pela sua viúva a este museu de Nova York. O papiro estava dividido em 600 pequenos fragmentos que foram colados e reconstituídos durante os primeiros anos da década de 50, mas tinha originalmente quase 2 metros de extensão, enrolados, naturalmente. O documento foi examinado pelos famosos arqueólogos William Albright e Kenneth Kitchen e publicado finalmente pelo egiptólogo William Hayes em 1955. Várias referências a Tebas no papiro indicam que ele foi originalmente composto naquela cidade, capital do Alto Egito, ou nos arredores, embora não se saiba exatamente a proveniência, pois a informação sobre o local original da sua descoberta perdeu-se. O texto foi redigido com caracteres cursivos denominados de hieráticos, a escrita dos sacerdotes do Antigo Egito, que permitia escrever rapidamente, quando o faziam em papiro, de forma mais simplificada do que com os hieróglifos. As diferenças na caligrafia do papiro e dos eventos descritos demonstram que o suporte foi usado em sucessivas inscrições, de um lado e do outro, por diversos escribas ao longo de várias gerações. As partes mais antigas do texto são do tempo de Amenhemet III, aproximadamente 1830 a.C., e os acrescentos posteriores contêm o nome de um faraó chamado Sobekhotep III, pode ter reinado no final do século XVIII ou já no século XVII a.C. As datas dos faraós e até mesmo a existência dos próprios faraós neste período são muitas vezes inseguras e altamente contestadas, por isso é difícil dar uma cronologia com confiança. Mas o texto data, grosso modo, da 13ª dinastia do Egito, que reinou sensivelmente entre 1809 e 1743 a.C. No verso do papiro aparece o texto considerado mais valioso para os investigadores de arqueologia bíblica, porque refere a tentativa de Seb-Neb-Tizi, aparentemente a viúva de um nobre de Tebas de nome Reseneb, de ficar com a propriedade legal de 95 servos domésticos. Nesse rol aparecem 45 indivíduos com antropónimos de origem semita, de nítida origem asiática, que é como os antigos egípcios denominavam as pessoas que provinham da região da costa do Levante, nos atuais Israel, Líbano e Síria. Mas o que mais surpreende nesta lista é que a grande maioria eram mulheres. com nomes semitas bastante conhecidos. Como o hebraico é uma língua semita, por isso são vários os exemplos que se assemelham a nomes da Bíblia. Na linha 11 da lista surge Munahima ou Menahema, uma forma feminina de um nome hebraico, Menahem, que vem registado, por exemplo, em 2 Reis 15:14. Na linha 13, também encontramos redigido o nome feminino Sekeret, que William Hayes defende que não pode ser separado dos nomes hebraicos bíblicos Sacar ou Issacar, um dos filhos de Jacó e fundador de uma das 12 tribos de Israel. Também na linha 21 vem o nome semita Sipra. William Hayes indica que o nome é uma transliteração hieroglífica com ligeira adaptação do nome hebraico Shifra. Curiosamente, este é o nome que tinha uma das duas parteiras hebraicas da narrativa do Êxodo, a outra chamava-se Puá, a quem o faraó convocou para cumprir a sua ordem de que todos os meninos nascidos de escravos israelitas deveriam ser mortos. Mas Shifra e Puá não obedeceram ao faraó e deixaram os meninos de sexo masculino viver, conforme vem no capítulo 1 e verso 15 do livro do Êxodo. Na linha 23 é mencionado o nome feminino de Ashera, que William Hayes considera um hipocorístico de Asher ou Azer, o nome de outro dos filhos de Jacó. Há também uma Acoba, que será a versão feminina do nome Jacob ou Jacó. Mais estranho é o antropónimo Hayavar, outro nome composto por Hayá, de onde se origina o nosso conhecido antropónimo Eva. Pode-se encontrar até mesmo um escravo com o nome Davidi Uat, outro antropónimo composto que emprega um radical utilizado, por exemplo, no nome do rei David. Há ainda Ayabum, que lembra o nome do patriarca Ayob ou Jó. William Hayes afirma que talvez a circunstância mais surpreendente deste texto seja o facto de que um oficial do Alto Egito tivesse mais de 40 criados asiáticos na sua posse. A presença de tantos estrangeiros numa única família desperta o interesse dos historiadores, porque mostra a elevada proporção de cananeus no Egito durante a 13ª dinastia e sugere que a sua população tenha aumentado significativamente nesse período. Agora, se este mesmo número de servos existisse em cada família egípcia com posses económicas, pergunta-se como é que tal quantidade de servos semitas chegou ao Egito naquela época e como é que estavam disponíveis como empregados domésticos para domicílios particulares. Hayes explica que eles não podiam ter sido cativos de guerra, porque não há registro de nenhuma grande campanha militar na Canaã durante a 13ª dinastia ou antes. O investigador especula que talvez houvesse um forte comércio de escravos vindos do Levante Asiático que justificasse este elevado número, como narra, por exemplo, a história de José no livro de Gênesis. Para o egiptólogo David Roll, que escreveu o livro Êxodo, Mito ou História, há uma explicação. Se colocarmos o Êxodo no final da 12ª ou 13ª dinastia do Egito, então estes homens e mulheres seriam os próprios israelitas que foram acolhidos no Egito e se multiplicaram muito. No capítulo 37 de Gênesis, José é levado como escravo para o Egito, ascendo ao poder, no capítulo 41, por sua iniciativa traz a sua família para o Egito, no capítulo 45, que cresce populacionalmente e tornam-se mais tarde escravos dos egípcios, por motivos de ordem social e política, conforme vem narrado no início do livro do Êxodo. Provavelmente, alguns destes estrangeiros casaram-se com egípcios, adotaram crenças e tradições culturais suas e foram até absorvidos pela corrente cultural dominante. Mas outros, especialmente os prisioneiros ou os descendentes de militares cativos, devem ter permanecido leais à sua herança asiática. Embora os vestígios da cultura material semita, como a arquitetura, a cerâmica e outros artefactos, não sejam claros nem visíveis em terras do Nilo, algumas palavras e nomes hebraicos indicam claramente a sua vivência neste país. O facto da maioria dos nomes indicados no papiro ser do sexo feminino também pode ser explicado pela narrativa bíblica, que relata um episódio da matança de crianças hebraicas apenas do género masculino, mantendo as meninas vivas. Embora os israelitas estivessem centrados em torno da área nordeste do delta do Nilo, nas cidades de Ramsés, Pitom e On, segundo a tradição dos escritos, este papiro é de Tebas, mais ao sul, e inclui empregados domésticos como José, nos primeiros anos no Egito, em vez dos escravos da construção de grandes monumentos que são referidos mais tarde, já no período de Moisés. A lista parece atestar a presença de hebreus no Egito, exatamente nesse período que antecede a sua escravidão total. E talvez mostre que um grande grupo terá migrado para sul ou terá sido levado para sul para trabalhar nas casas domésticas. Embora sendo um texto um tanto obscuro, o papiro de Brooklyn é o atestado mais antigo, já recuperado no Egito, da presença de hebreus na região, que constitui uma prova documental forte de que foram realmente escravizados durante a 13ª dinastia, demonstrando que eles já estavam no Egito antes de 1440 a.C., uma evidência que coloca o êxodo no período temporal conforme a história bíblica. Fiquem bem e marcamos encontro para breve com novos achados arqueológicos que demonstram que o passado não se apaga, mas permanece gravado na pedra.
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1: Bem-vindo ao Comportamento aqui na Rádio Novo Tempo. O meu nome é Aline Carvalho. Hoje nós vamos conversar com a Rosana, e a Rosana é conselheira. Rosana, a história de hoje é de um ouvinte que é casado e disse que ama a esposa dele. Inclusive, ele já é casado há mais de 26 anos. Ele conta que viveu a homossexualidade, mas deixou de praticar e realmente se casou e ama a esposa. Porém, agora ele tem sentido atração por homens novamente. Inclusive, ele também sente atração pela esposa dele. Ele disse que é horrível e ele pede muito nossas orações. Ele termina contando que foi abusado com 14 anos e pergunta a Rosana se isso pode ter a ver com a homossexualidade. Rosana, como você poderia ajudar esse nosso ouvinte?
2: Olá, Aline. Olá, queridos ouvintes. Que a paz do meu Senhor esteja invadindo a sua mente hoje, para acreditar nos lindos planos que Deus tem para cada um de nós. Querido ouvinte, todos os dias nós temos a alegria que Deus nos deixou do livre-arbítrio de fazermos escolhas. E talvez eu e você não prestemos atenção o quanto isso é importante. Na verdade, o nosso dia é recheado de escolhas. Escolhemos ir trabalhar ou não, e eu deixo aqui com você a oportunidade da escolha. Escolher prosseguir naquilo que você sabe que Deus espera de você e que é bom para sua família. O abuso tem deixado marcas dolorosas na vida de muita gente. E a minha sugestão é para que você procure uma terapia para trabalhar esta questão do abuso. Isso não é voltar para trás, viver do passado, mas poder conversar, conhecer as possibilidades que existem de você compreender na sua jornada o que este abuso lá atrás está refletindo hoje em algumas coisas que você pensa, em algumas atitudes. Você, pelo jeito, tem um casamento maravilhoso. Com certeza ama sua esposa e ela também te ama. Está aí algo que nós não podemos fazer por você: tomar uma decisão ou uma escolha. Você mesmo diz que está se sentindo muito mal, que é horrível o que você sente. Na verdade, eu tenho falado muito nas minhas palestras para não prestarmos muito atenção no nosso sentimento, porque o coração do homem e da mulher é enganoso. Nós sentimos muitas coisas. Hoje o mundo vive pelos sentimentos. Fazemos, às vezes, aquilo que nos faz bem, mas que trará um resultado doloroso lá na frente. Portanto, ignore os sentimentos e trabalhe um pouquinho mais com a razão. Um pouquinho mais com aquilo que você sabe que é a jornada que Deus tem para você. Pois eu nunca, querido ouvinte, vi alguém que escolhe o que é bom, o que é agradável e perfeito, que é a vontade de Deus, e tenha se arrependido. Querido ouvinte, a sua história poderá terminar numa jornada linda de um plano perfeito que Deus elaborou para a sua vida. O plano de Deus é perfeito, o nosso é falho. Aquilo que você decidir na sua jornada será aquilo que você vai trilhar. Agora, qual é o papel de Deus? Te fortalecer, te amparar, te dizer: vem por aqui, este é o caminho. A Bíblia diz, né, eis que eu te proponho, tenha vida e tenha morte, quero que vocês escolham vida. Existe aí um ano novo para você recomeçar com sua família, sua esposa, mas não guarde essa angústia para você sozinho. Você não precisa caminhar tão só. Você tem a mão de Deus a te estender e profissionais nesta terra que poderão ser as mãos de Deus e a palavra de Deus para você nesse momento. Um grande abraço, sucesso e muitas bênçãos para você. Deus te abençoe.
1: Rosana, muito obrigada pelo seu aconselhamento. Espero que realmente tenha ajudado esse nosso ouvinte. Muito obrigada pela companhia e até o próximo programa.
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1: Espero que eu goste tanto destes provérbios quanto eu gosto e o prazer que eu tenho em partilhá-los contigo. O nosso texto de hoje é um texto que eu já conheço há muitos anos. E diz-nos assim, no capítulo 14, no verso 12: há caminhos que ao homem parecem retos, mas que no fim conduzem à morte. O que são isto dos caminhos retos e os caminhos que conduzem à morte? Estamos a falar em termos de eternidade também. Quando eu penso, quando eu acho, quando eu considero, quando a minha maneira de ser, a minha maneira de estar, está centrada no meu eu estou no caminho que me conduzirá à morte. À morte eterna. E muitas vezes eu não ouço também as palavras dos outros e posso correr riscos aqui nesta terra. Por outro lado, quando eu ouço a palavra de Deus, quando eu ouço aquele que é o caminho, a verdade e a vida, eu tenho outra atitude na minha vida do dia a dia. Eu tenho outra atitude na maneira como me conduzo. Eu tenho outra atitude na maneira como olho para as coisas que considero corretas. Eu tenho outra atitude em todas as coisas da minha vida. Porquê? Porque aquele que é o caminho, a verdade e a vida é aquele que me direciona. E aquele que é o caminho, a verdade e a vida é o Senhor Jesus. Quando eu olho para os evangelhos e vejo os ensinos que ele me traz, quando eu olho para os evangelhos e vejo a esperança que Jesus dá à minha vida, quando eu olho para os evangelhos e ouço e vejo, leio, ouço os conselhos do próprio Jesus, como se ele estivesse a falar diretamente a mim, e eu os aplico à minha vida, então eu estou no caminho que me conduz à vida, que me conduz à vida eterna. E é isso, é esta a recomendação que a palavra de Deus traz para mim e traz para ti também. E tu, se a aceitares, és sábio e estarás no caminho certo para a vida eterna.
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1: Olá, seja muito bem-vindo a mais um episódio do Diário da Saúde. Eu sou o Marco Figueiredo e hoje quero abrir uma nova página dedicada a um tema fundamental: a saúde das mulheres. O Dia Internacional da Saúde da Mulher celebra-se a 28 de maio e foi criado em 1987 com um objetivo muito claro: chamar a atenção para o bem-estar da mulher, em especial no que toca à saúde sexual e reprodutiva e aos direitos que lhe estão associados. Sabia que, antes da pandemia, numa pesquisa de 2015, 78% das mulheres afirmaram que adiavam cuidar da sua própria saúde por estarem demasiado ocupadas a cuidar dos outros? É mesmo, é um dado impressionante e, infelizmente, muito real. Com a pandemia da Covid-19, essa tendência agravou-se. Segundo a ONU, as mulheres foram significativamente mais afetadas do que os homens, em especial nos países em desenvolvimento. O encerramento das escolas, o teletrabalho, as tarefas domésticas acumuladas, os aumentos da violência doméstica, o desemprego e a precariedade laboral vieram acentuar ainda mais as desigualdades já existentes. E houve também consequências sérias na saúde. Muitos rastreios foram suspensos, cirurgias adiadas, consultas canceladas, e tudo isto dificultou o diagnóstico e o tratamento atempado de muitas doenças, algumas delas evitáveis. É essencial que cada mulher tenha acesso à informação e aos cuidados de saúde que necessita. Há recomendações simples, mas muito importantes para manter a saúde em dia: ter uma alimentação equilibrada, praticar exercício físico de forma regular, realizar check-ups de rotina, fazer exames como a mamografia ou o teste de Papanicolau com a devida regularidade. Note bem, a prevenção salva vidas e mulheres saudáveis são o pilar de sociedades saudáveis. Este dia é também um alerta para a realidade de muitas mulheres e raparigas que, um pouco por todo o mundo, continuam a ser discriminadas no acesso aos cuidados de saúde. Fatores socioculturais, económicos e até ilegais limitam o direito básico a uma vida saudável e com dignidade. E isto exige um esforço global diário muito para além do dia 28 de maio. Por isso, neste Dia Internacional da Saúde da Mulher, se é mulher, deixo-lhe um apelo. Cuide-se, priorize a sua saúde, marque aquela consulta que tem adiado, fale com o seu médico, faça os seus exames, porque cuidar de si não é egoísmo, é um ato de amor, de coragem e de responsabilidade. O Diário da Saúde fica por aqui. Obrigado por estar desse lado e por fazer parte deste compromisso com a saúde e com o bem-estar. Volto no próximo episódio. Até lá, cuide-se e fique bem.
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1: Efemérides. Há todavia uma coisa, amados, que não deveis esquecer, que para o Senhor um dia é como mil anos e mil anos como um dia. 2 de Pedro, capítulo 3, versículo 8. A palavra efêmero descreve algo que dura apenas um dia. Quando juntamos efêmero com ptera, asa em grego, obtemos efemeroptero, o nome científico de um grupo de insetos alados que vivem apenas um dia. São as efemérides. Na verdade, passam anos como larvas aquáticas escondidas no fundo dos rios e lagos. Mas, no dia em que se tornam adultas, emergem da água, abandonam o corpo antigo, abrem as asas brilhantes e voam. Têm menos de 24 horas para acasalar, pôr ovos e completar o ciclo da vida. Depois morrem, fiéis à sua natureza efêmera. Os ovos ficam na água e o ciclo recomeça. Comparadas às efemérides, outras criaturas vivem muito tempo. Uma tartaruga chegou aos 152 anos, mas isso não é nada comparado com Matusalém, que viveu 969 anos, lemos em Gênesis 5:27. E mesmo assim, a Bíblia diz que mil anos são como um dia para Deus. O que importa não é a duração da vida, mas como usamos o tempo que Deus nos dá. Uma efeméride cumpre a sua missão em apenas um dia. Também nós recebemos tempo suficiente para cumprir o propósito de Deus para a nossa vida.
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4: Fé e ciência. Duas palavras que, por vezes, parecem caminhar em direções opostas. Mas talvez isso aconteça não porque sejam, de fato, rivais, e sem porque esquecemos o que cada uma realmente representa. Durante muito tempo nos disseram que era preciso escolher entre uma e outra, que crer em Deus seria abandonar a razão, e seguir a razão seria fechar os olhos para o divino. Mas não seria isso uma má escolha? Afinal, fé e ciência não se excluem, mas se completam. A ciência nos ensina a observar o mundo, a fazer perguntas, a buscar respostas, com método, humildade e paciência. É um caminho de descobertas. Já a fé é o que nos permite ver além do que os olhos alcançam. É a confiança de que há sentido, mesmo quando não há explicação. É o que move o coração quando os cálculos cessam e as certezas nos escapam. Já dizia Santo Agostinho que a razão humana, por si só, tem limites e não consegue alcançar a plenitude da verdade. Isso só é possível pela fé. A razão nos leva longe, mas a fé nos leva além. Seria então contradição explorar o universo e crer no Criador? Será possível que, mesmo dentro da ciência, exista fé?

0: Como você enxerga a ideia de um dilúvio global? Para alguns, isso não passa de um absurdo, um mito antigo, incompatível com o conhecimento científico atual. Para outros, no entanto, se trata de um evento histórico e real. Curiosamente, os dados observados por ambos os grupos, os que creem e os que não creem na narrativa de Gênesis, são os mesmos. Camadas espessas de sedimentos cobrindo continentes inteiros, fósseis, estruturas geológicas que sugerem eventos de imensa magnitude, entre tantos outros. Seria possível, portanto, que a diferença não esteja nos dados, mas nas lentes daqueles que os observam? Toda a ciência nasce de uma curiosidade. Por que o mundo é como é? Essa é a força de ignição de qualquer pesquisa. No entanto, o que leva o pesquisador a se questionar muitas vezes pode estar ligado a um aspecto sutil e invisível que permeia desde a escolha do objeto de estudo até a interpretação dos dados. Essa influência subjetiva nem sempre é consciente. O pesquisador pode carregar consigo pressupostos, experiências pessoais e crenças que afetam a forma como enxerga o fenômeno investigado, mesmo sem perceber. Reconhecer essa dimensão subjetiva não compromete o rigor científico, mas amplia a compreensão de que toda construção de conhecimento envolve também uma escolha sobre como ver.
1: A ciência, ela não é algo fechado, né? Porque muitas vezes as pessoas têm essa concepção errada de que a ciência diz isso, a ciência diz aquilo. Mas não é necessariamente assim. Na realidade, a ciência, ela é uma ferramenta. Nós utilizamos métodos científicos, utilizamos o processo científico para tentar chegar a algumas conclusões ou encontrar algum tipo de dado. Mas como que você vai interpretar esse dado? O que que ele representa? Ou que tipo de pesquisa você vai fazer? Com que tipo de análise e tudo mais? Tudo isso é afetado pela interpretação humana, também conhecida como cosmovisão. E cosmovisão todos nós temos, é inegável, não tem como fugir. Isso é uma característica humana. Apesar dos cientistas utilizarem métodos e tentarem de várias maneiras ser o mais neutro possível, mais honesto em relação a evitar, muitas vezes, colocar a sua opinião e sua interpretação sobre os dados ali, de uma maneira ou de outra não tem como fugir.
2: Todos nós temos uma cosmovisão, todos nós temos uma forma de abordar a realidade. A cosmovisão é a forma da gente enxergar o mundo e funciona como óculos. E a partir desses óculos eu vou enxergar toda a realidade ao meu redor. Então esses óculos, eles são formados de quê? Ora, dos princípios, da forma como eu fui criada, da cultura, do que eu aprendi, do que eu gosto, do que eu desgosto. Então, é a partir desses óculos que eu vou começar a olhar para a realidade e interpretar essa realidade. Então, nós temos dois óculos, basicamente. Os óculos das lentes da palavra de Deus, onde a palavra de Deus é a autoridade sobre tudo que fala, porque Ele é Deus, Ele é o nosso Criador. E nós temos também a lente da palavra do homem, onde o homem que é falho, que é temporal, que é finito, está dando as suas questões. Então, a gente precisa escolher qual óculos nós vamos utilizar.
1: Então, as minhas conclusões sobre aquilo que eu estou olhando vão depender daquilo que eu acredito, daquilo que eu penso. Então, o cientista A pode olhar para um fóssil e chegar a uma conclusão. E o cientista B olhar para o mesmo fóssil e chegar a uma conclusão diferente. Por quê? Eles estão partindo de duas visões diferentes. E é aí que muitas vezes a gente tem grandes divergências entre cientistas. Por isso é difícil falar, a ciência diz isso, ou a ciência diz aquilo. Não. É um cientista que interpretou alguns dados e chegou a essa conclusão. Mas outros podem chegar a uma conclusão diferente.
0: Mais do que uma opinião ou ideia isolada, a cosmovisão funciona como um mapa interno que orienta o pensamento, dá sentido à realidade e molda a maneira como vemos a natureza, a ciência, a história, o ser humano e o divino. É o que torna o humano, de fato, inumano. A cosmovisão atua como uma matriz. Ela estabelece os limites do plausível, do legítimo, do que vale a pena investigar e do que pode ser ignorado. E quando essa matriz filosófica se projeta sobre a prática científica, ela molda o paradigma sob o qual o conhecimento é produzido. Paradigmas são estruturas de pensamento que moldam a ciência. Eles definem o que é problema, o que é método, o que é dado e o que é explicação aceitável. Eles influenciam as perguntas que são feitas e, muitas vezes, as que sequer são consideradas.
3: Quando um geólogo está fazendo uma pesquisa, ele tem em mente um certo paradigma que aprendeu e usará esse paradigma para interpretar as rochas. Vou dar um exemplo de uma formação rochosa que um colega, Arthur Chadwick, e eu estudamos em Utah. É um calcário cambriano que está na parte inferior da coluna geológica. O método padrão de datação diria que esse calcário se acumulou a poucos milímetros por ano, ao longo de milhões de anos. E nós estudamos isso muito cuidadosamente. Encontramos características que simplesmente não podem ser explicadas dessa maneira. Então, por que outras pessoas não veem isso? É porque o paradigma deles diz como interpretar isso. E encontramos em três níveis diferentes, neste calcário, características que são muito abrangentes. Como se pudéssemos rastreá-las por mais de 100 quilômetros quadrados ou mais. E há três características diferentes, uma acima da outra, a cerca de 30 a 40 metros de distância. Elas são muito incomuns. Uma das camadas tem coisas que parecem com estromatólitos, mas são muito alongadas, com cerca de 8 metros de comprimento. E você os encontra em aglomerados, todos orientados da mesma forma, na mesma direção das falhas na cadeia montanhosa. E nós estudamos essa área porque um grupo de geólogos, por cerca de 40 anos ou mais, fez um estudo muito detalhado dessa formação rochosa. E eles têm artigos que relatam todos os detalhes que encontraram. São geólogos muito cuidadosos. E isso deu uma base para o nosso trabalho. Sabíamos quais eram as evidências deles, como interpretaram e pudemos olhar, ver se chegávamos à mesma conclusão. Bem, não conseguimos. As evidências realmente não se encaixam no que eles descreveram. E essas características estranhas em suas publicações muito cuidadosas, publicações geológicas. Eles nunca mencionaram essas coisas.
4: Na maioria das vezes, quando eu procurava uma resposta, encontrava ainda mais perguntas. Mas nos casos em que realmente investigamos a fundo e dedicamos anos de pesquisa a um problema em geologia ou em paleontologia, sempre encontramos uma explicação que era consistente com a nossa compreensão da história da Terra. E a razão de termos encontrado essas respostas e outros não é porque o nosso modelo da história da Terra é diferente do modelo padrão, que é baseado em milhões de anos de evolução. Nosso modelo sugere que essas coisas aconteceram de forma muito rápida, e alguns milhares de anos atrás. Ter esse modelo em mente nos permitiu ver coisas que outras pessoas deixaram passar. E conseguimos ter sucesso em praticamente todos os projetos que realizamos.
3: E então, seu paradigma vai determinar o que você verá e se isso parecerá importante para você. Nós vemos coisas que eles não viram, porque não faziam sentido para a compreensão deles sobre geologia.
0: A Terra guarda registros impressionantes. Camadas espessas de rochas, fósseis soterrados abruptamente, estruturas geológicas que cruzam continentes inteiros. Mas o que esses vestígios realmente nos contam? A ciência moderna, em sua maioria, adota a perspectiva uniformitarista. A ideia de que processos naturais do presente, como erosão e sedimentação, sempre atuaram da mesma forma ao longo de bilhões de anos. Já a abordagem criacionista parte do registro bíblico como base interpretativa. Nessa ótica, muitas formações geológicas e padrões fósseis fazem mais sentido como resultado de uma catástrofe hídrica de grande escala. A diferença entre essas duas visões não são os dados em si, mas os pressupostos usados para interpretá-los. A lente uniformitarista vê milhões de anos. A lente criacionista vê pouco tempo de destruição e transformação global. ambas constroem modelo e oferecem explicações. E no fundo, o debate vai além apenas da relevância do tempo e alcança os patamares da curiosidade sobre as nossas origens.
5: Todo mundo está fazendo perguntas. Todo mundo está olhando para as evidências no presente. Mas a única diferença entre um evolucionista e um criacionista é que o evolucionista rejeita a Bíblia como o testemunho ocular de Deus. E o criacionista acredita na Bíblia. Fora isso, eles estão fazendo exatamente a mesma coisa.
2: O método científico, para nós criacionistas, é algo que nós usamos, porque nós vamos observar algo, nós vamos criar uma hipótese, nós vamos realizar experimentos e vamos testar alguns desses experimentos e vamos criar uma

0: Quando eu estive nas 15 viagens pelo Rio Colorado através do Grand Canyon, com dois geólogos com doutorado que fizeram pesquisas no Grand Canyon, eles olhavam para as rochas da mesma forma que os evolucionistas. Mas eles faziam perguntas diferentes e exploravam coisas que os evolucionistas ignoram.
1: Como alguém que se intitula cristão, que acredita que a Escritura é inspirada e que a Palavra de Deus é verdadeira, mas também como alguém que é cientista, que gosta de sair a campo, investigar, fazer descobertas, encontrar coisas e contar histórias sobre as rochas e tudo mais, eu preciso tentar unir essas duas dimensões da minha vida. No início da minha jornada como cientista, eu lutei com isso. Eu me perguntava, como é que a gente concilia a verdade da Escritura com a compreensão científica do mundo? Mas com o tempo percebi algo muito importante. Ser cientista é algo divertido e profundamente gratificante. Eu tenho o privilégio de sair a campo para estudar, olhar para dados, encontrar novas evidências, fazer descobertas e contar histórias sobre aquilo que observei. Só que ao contar essas histórias, eu quero ter certeza de que elas estão em harmonia com a Palavra de Deus. Eu não quero inventar uma narrativa que contradiga aquilo que a Bíblia me ensina. Por isso, como cientista cristão, meu esforço constante é esse: tomar a Palavra de Deus como verdade e, ao mesmo tempo, observar as rochas à luz dessa verdade.
2: Ainda consideramos todas as outras explicações que outros paleontólogos e geólogos também consideram. Além disso, temos algumas opções que eles não considerariam, baseadas em nossa compreensão da história bíblica. Então, temos a vantagem de mais possibilidades do que os outros. E às vezes, essas possibilidades se encaixam onde os outros modelos não conseguem. Por isso, considero uma grande vantagem em nosso trabalho científico. Ainda assim, precisamos fazer uma boa ciência, publicar nossos dados em periódicos respeitados e cumprir todas as etapas do processo científico. Mas nossas respostas têm se mostrado consistentemente compatíveis com o modelo bíblico.
3: A ciência não se constrói apenas com respostas prontas. Ela floresce nas perguntas persistentes. É no terreno da dúvida honesta e da busca incansável pela verdade que o conhecimento se edifica. E mesmo quando se escolhe olhar o mundo por uma lente diferente da dominante, o compromisso com o rigor, a observação cuidadosa e a coerência lógica permanecem. Dentro do paradigma criacionista, as perguntas difíceis não são ignoradas, mas são enfrentadas. Elas não são varridas para debaixo do tapete da conveniência teológica, mas lançadas com coragem sobre a mesa da investigação. No modelo criacionista, há espaço para o assombro e para o exame, para a revelação e para a pesquisa. A narrativa bíblica do dilúvio, por exemplo, não é defendida como um dogma cego, mas investigada como uma hipótese que pode e deve ser confrontada com os registros geológicos, paleontológicos e históricos. Camadas de sedimentos fósseis abruptamente soterrados, estruturas de escala continental, tudo isso se torna parte de um mosaico que ainda está sendo montado. E à medida que mais dados são reunidos, que novos modelos são propostos, que dúvidas são expostas, respostas começam a emergir. Afinal, a verdadeira ciência não se resume a um consenso momentâneo. Ela é uma jornada contínua, e a honestidade de quem caminha importa tanto quanto o caminho trilhado.
4: Bem, ambos os paradigmas, ambas as visões de mundo, têm muitas coisas que não sabem como explicar. Eu me lembro de quando comecei a dar aulas, nos anos 1970, havia muitas perguntas que nós fazíamos. Quando teremos respostas para isso na biologia e na geologia? Bem, o tempo passou. Já se passaram o quê? 50, 60 anos desde então? e se aprendeu muito. As coisas meio que se inverteram.

0: prometeram. Agora, nos perguntamos como eles vão responder a todos os desafios que existem para o paradigma deles. Nós temos muitas respostas que não tínhamos antes. Ainda há mais que gostaríamos de ter. E talvez um dia teremos. Mas avançamos tanto na compreensão que há muito mais informação que nos leva a confiar no que Deus nos disse em Gênesis. Essa é a única resposta realmente segura para essas questões.
1: Há algo profundamente humano em perguntar de onde viemos. Essa é talvez uma das questões mais antigas da humanidade. Desde tempos imemoriais, olhamos para o céu estrelado, para os fósseis na Terra e para as marcas nas rochas, buscando pistas sobre o começo de tudo. Porque saber de onde viemos não é apenas curiosidade intelectual. É também desejo de pertencimento. É tentar entender quem somos, por que estamos aqui e qual é o nosso lugar na história do universo. Por isso, a discussão sobre as origens nunca é fria. Ela aquece, toca em nervos profundos. Fala de ciência, sim, mas também da fé, da identidade, da verdade. E quando essas dimensões se cruzam, o diálogo pode se tornar intenso, até acalorado. Não discutimos apenas por dados, mas defendemos visões de mundo. Por trás de cada argumento, muitas vezes, há um coração que quer saber se a vida tem sentido. O fascínio pelas origens nos une, mas também nos desafia a dialogar com respeito, humildade e coragem. Afinal, buscar respostas para o começo de tudo é, no fundo, uma forma de buscar a nós mesmos.
2: Na área de estudos sobre as origens, quando tentamos entender a história da Terra, muitas vezes as pessoas têm ideias diferentes sobre o assunto. E, infelizmente, às vezes essas divergências acabam se tornando pessoais e podem ser bastante desagradáveis. Eu me sinto muito desconfortável com esse tipo de abordagem. Ao lidar com essas questões, eu interajo com pessoas que vêm de muitas perspectivas diferentes. E, ao fazer isso, procuro encontrar maneiras de me conectar com diversos tipos de pessoas, construindo pontes ao invés de deixar que as discussões sobre origens criem muros entre nós.
0: Uma vez que temos toda essa evidência que mostra que a Bíblia está certa, o que fazemos com isso? Como abordamos alguém que não aceita isso? Devemos bater na cabeça deles e argumentar ou não? Anos atrás, um estudante de geologia me perguntou quais são os melhores argumentos para ganhar uma discussão sobre a criação. Eu disse a ele: nenhum. Você está indo pelo caminho errado. Você precisa, em primeiro lugar, se tornar amigo dessa pessoa. E, quando ela estiver pronta para fazer perguntas, esteja pronto para dar respostas reflexivas. Entrar em uma discussão pode parecer satisfatório, mas provavelmente perderemos um amigo e a oportunidade de ter uma influência. Eu posso dar muitas experiências como essa, onde, quando somos amigos gentis, com as pessoas tratamos elas com paciência e compreensão, e não as afastamos. Podemos ter a oportunidade de influenciá-las e incentivá-las a pensar mais seriamente sobre a Bíblia.
2: Eu acho que, como cristão, é muito importante para mim não sentir que preciso provar uma visão de mundo específica. O mais importante é encontrar maneiras de atrair as pessoas, mostrando a imagem de um Deus bom e poderoso, que é capaz de criar o mundo, sustentá-lo e também fazer a diferença na minha própria vida. É mais importante ganhar as pessoas do que ganhar discussões.

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1: Olá, amigo ouvinte, bem-vindo a mais esta edição de Palavras e Virtudes. Diz o povo que o começo da sabedoria é o silêncio e que o escutar nos faz sábios. Bom, não sei se é mesmo assim, mas o que é certo é que hoje escolhi falar-lhe de sabedoria. Desde sempre, o homem interessou-se pela compreensão da sabedoria como aquilo que o eleva e o distingue. É fácil encontrarem-se registros antigos com referência a essa preocupação humana. Os antigos gregos e romanos relacionavam dentro das suas mitologias, considerando a sabedoria como uma atribuição concedida apenas a alguns afortunados. Mas com o passar do tempo, a sabedoria foi sendo cada vez mais considerada uma qualidade dos mais idosos, talvez por causa da longa experiência de vida. Daí o aparecimento de contos e histórias sobre sabedoria com frequente uso da expressão o velho sábio. Mas o que é sabedoria? Nos dias de hoje ainda existe alguma confusão em torno da sua definição. Frequentemente confunde-se sabedoria com inteligência, conhecimento e com o saber. Mas tudo isso não é a mesma coisa. Talvez, ao olharmos para a origem da palavra, ficaremos a conhecer melhor o que ela realmente significa. O termo sabedoria surgiu na língua portuguesa a partir do latim sapere, que significa saber ou sentir o gosto. É muito mais do que apenas conhecer, mas é experimentar. Contempla uma manifestação de discernimento e lucidez adquiridos particularmente pela experiência vivida e que permitem interpretar sensações, ações e ideias com clareza e profundidade. Mas o termo latino surgiu do termo grego sophia, que significa inteligência plena, isto é, excelência mental no sentido mais pleno. Bom, mas o que diz a Bíblia sobre a sabedoria? Antes de tudo, refere que a sabedoria é uma característica de Deus presente na sua omnisciência, pois só Deus é capaz de saber e conhecer todas as coisas sem que nada lhe seja vedado. Este atributo está, pois, muito além da nossa capacidade de compreensão. O apóstolo Paulo, na sua carta aos Romanos, declarou: ó profundidade da riqueza, da sabedoria e do conhecimento de Deus! Quão insondáveis são os teus juízos e inescrutáveis os seus caminhos! Bom, a história bíblica mais conhecida e que melhor exemplifica a importância da sabedoria na vida humana é a conhecida experiência do rei Salomão, filho de Davi. Salomão reinou durante 40 anos em Israel. Subiu ao trono ainda muito jovem, teria talvez uns 20 anos de idade. Com pouca experiência de vida, como é natural a um jovem de 20 anos. Diz o relato bíblico que Deus apareceu-lhe em um sonho e questiona-o sobre o que mais desejava para a sua vida. Salomão, na resposta, exalta a bondade de Deus pelo seu pai e pelo reino de Israel, considera a sua inexperiência para governar e pede a Deus sabedoria para que pudesse distinguir entre o bem e o mal. E Deus responde-lhe: já que me pedes sabedoria e não uma vida longa nem riqueza, nem me pedes a morte dos teus inimigos, mas discernimento para ministrar a justiça, farei o que me pediste. Eu te darei um coração sábio e capaz de discernir, de modo que nunca houve nem haverá ninguém como tu. Em toda a história de Israel, Salomão foi talvez o monarca mais bem-sucedido. Diferente do seu pai no modo de governo, optou pela paz entre os povos vizinhos, conseguiu desenvolver o comércio externo e a indústria, levando ao progresso o reino de Israel. Internamente foi um governante sábio e um juiz imparcial, conhecido no seu tempo como um homem cheio de sabedoria, com largueza de coração e muitíssimo entendimento. A Bíblia revela-nos os vários dons com os quais Deus agracia o homem, tornando mais qualificado para o bom viver. Entre eles destaca-se a sabedoria, considerada por muitos a virtude master. O apóstolo Tiago diz mesmo que Deus a dá liberalmente a quem dela sente falta. A sabedoria que Deus oferece ao homem é o resultado de uma vida com Deus. O mesmo grande sábio Salomão dizia: "O temor do Senhor é o princípio da sabedoria." O temor a Deus não significa ter medo de Deus, mas a consciência da sua grandeza, da sua santidade e imensurável amor que leva o homem à adoração, ao louvor e à obediência. E isso é o princípio da sabedoria. Sem essa consciência da grandeza divina, jamais alcançaremos a sabedoria que vem de Deus. O apóstolo Tiago diferenciava a sabedoria que vem de Deus de outra qualquer suposta sabedoria. Para ele, a sabedoria que vem do alto é primeiramente pura, depois pacífica, moderada, tratável, cheia de misericórdia, de bons frutos, sem parcialidade e sem hipocrisia. O sábio é então aquele que compreende que não pode viver sem Deus, sem fé, sem estar comprometido com Cristo. Ninguém pode obter a sabedoria do alto sem orar, sem estudar a palavra de Deus. Ninguém é sábio sem princípios, sem respeito pelos direitos do próximo, sem estabelecer para si mesmo uma conduta pela qual possa desfrutar de relacionamentos saudáveis e equilibrados. E por fim, amigo ouvinte, o modelo de sabedoria é sem dúvida Cristo. Como diz a Escritura, Jesus ia crescendo em sabedoria, estatura e graça diante de Deus e dos homens. E é o ponto final nesta edição de Palavras e Virtudes. Voltarei em breve. Desde já, o meu abraço sincero.
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2: Têm surgido recentemente, nas mais variadas redes sociais, alguns jovens a professar a sua fé e as suas reflexões acerca da Bíblia. É curioso olhar para este fenómeno, porque por vezes intitulamos as atuais gerações mais novas como apáticas e inertes quanto às coisas que acontecem à sua volta. Sendo pai de um adolescente de 15 anos, vive diariamente com essa realidade através da sua forma de estar na vida, mas também dos relatos que ele traz para casa sobre as dinâmicas que acontecem nas suas esferas de amigos e colegas. Existe até um termo muito associado a esta geração por causa da sua forma de viver e de lidar com a realidade. Ela é chamada de geração Nutella, quem sabe pelo facto de essa geração parecer viver num mundo onde tudo é doce e saboroso. É por isso que ver, de repente, as gerações mais novas a aproveitarem as ferramentas que usam durante várias horas por dia para falar de fé parece à partida um pouco estranho. Mas o que poderá ter essa geração de valioso para a espiritualidade de cada um? Será que é só uma moda? Ou haverá algo que essa geração traz que nos vai fazer refletir profundamente sobre a fé e, quem sabe, mudar o paradigma? Será que há espaço para os mais novos trazerem uma fé renovada e talvez mais refrescante? A verdade é que por vezes ouço alguns jovens adolescentes a preferirem reflexões acerca de Deus com uma profundidade anormal para a sua idade. Parece que Deus nos está a querer chamar a atenção para algo através desses homens e mulheres de tenra idade. A Bíblia tem uma história de um jovem que foi chamado por Deus para mudar o rumo de Israel a todos os níveis. Tudo começa com uma mulher que não gerava filhos. Perante a insistente súplica a Deus, ela gera uma criança e decide colocá-la ao serviço de Deus desde a infância. Para a sociedade ocidental do século XXI, pode parecer estranho, mas na cultura judaica era normal entregar um filho para o serviço a Deus desde a infância. Embora a criança tivesse sido deixada ao cuidado do sacerdote que oficiava no templo quando tinha possivelmente 3 anos de idade, o texto bíblico indica-nos que a mãe o visitava com frequência. Os anos vão passando e ao entrar na idade da adolescência, que era equivalente à idade adulta naquele tempo, Deus vai chamar o jovem Samuel para uma missão. No momento do chamado, o cenário à sua volta não era muito diferente daquele que vemos atualmente. O sacerdote era fraco, os seus filhos eram corruptos e a relação com Deus da nação escolhida para o representar era nula. Diz-nos o texto que o jovem Samuel continuava a servir o Senhor às ordens de Eli. Naqueles tempos, era raro alguém receber uma mensagem do Senhor, pois ele a poucos revelava. O que poderia trazer este jovem para aquele tempo de crise? O que podem trazer os jovens atuais para os tempos de crise espiritual em que vivemos? Uma sociedade que tinha abandonado de forma séria a ideia de Deus e onde os padrões e conselhos de Deus tinham sido rejeitados, o que é que este jovem poderia trazer de novo? Na sociedade atual, que alimenta a ideia de que somos senhores de nós mesmos, sem autoridade nem ninguém para nos dizer o que é certo ou errado, nem mesmo Deus, o que é que esta geração de jovens pode trazer de novo? Deus vai acordar Samuel por 3 vezes, mas Samuel pensa que é o sacerdote a chamar. Na quarta vez, e instruído por Eli, Samuel vai responder ao chamado de Deus. O Senhor foi de novo ter com Samuel, chamou por ele como das outras vezes e disse, Samuel, Samuel. Este respondeu, fala que o teu servo está a ouvir. Neste texto, temos o primeiro aspecto que distingue as novas gerações das gerações mais velhas. Deus fala e os jovens estão disponíveis para o ouvir. Os jovens estão disponíveis para deixar Deus falar aos seus corações. Eles não têm barreiras nem preconceitos e são como um livro em branco, pronto para ser escrito por Deus. O segundo aspecto que marcou a vida de Samuel e que parece estar a marcar a vida dos adolescentes atuais é a disponibilidade para servir e a procura por uma vida verdadeiramente devocional. Em vez de orarem por rotina, oram por necessidade de se ligar ao divino. Em vez de procurarem na Bíblia contradições e argumentações para debates, leem-na para encontrar sentido e aconselhamento para as suas vidas. A ideia de comunidade só faz sentido no contexto da partilha e do crescimento mútuo, em vez da realização de práticas e tradições, porque só assim é que faz sentido reunir e adorar em conjunto. A chamada geração Z não é perfeita, nem é composta por uma maioria que procura aprofundar a relação com Deus, mas é aquela de onde pode surgir um verdadeiro reavivamento espiritual. O meu desafio para si hoje é que possa refletir naquilo que esta geração está a trazer de novo ou de renovado, que possa utilizar esses jovens como fonte de inspiração para uma renovação da sua própria vida espiritual. Quem sabe possa também aproveitar para dirigir os jovens da sua família para uma maior proximidade com Deus. Samuel foi um marco diferenciador ao longo da sua vida. Dirigiu um povo, nomeou reis e guiou o povo em direção a Deus. Tudo isto porque um dia, na sua juventude, ele decidiu ouvir e seguir a Deus.
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